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1: Sejam todos muito bem-vindos em mais uma série do nosso programa Negócios com Propósito, aqui na Adore Mais FM. Estamos ao vivo para todo o estado de São Paulo. São mais de 150 cidades conectadas aqui com a gente, conectados aqui na nossa frequência, na 102.1. Um beijo no seu coração, você que está aí comigo no rádio, você que está na Dutra, na Castelo Branco, você que está aí no seu carro. Olha, não sei de onde você está me ouvindo, mas saiba que Deus ele reservou esse tempo para nós aqui, para juntos aprendermos, para juntos crescermos em conhecimento. Ó, não tem como você prosperar, que prosperidade é crescimento, sem que você aprenda, sem que você se desenvolva. E claro que quando falamos de desenvolvimento, está aí a parte comportamental e a parte estratégica, não é mesmo? E olha só, aqui nesse programa, sim, a gente trabalha todas essas áreas para que você tenha uma vida de alto valor, para que você tenha um negócio de alto valor, para que você brilhe, brilhe como Jesus, para que você brilhe, para que você cresça, para que você leva o nome dele mais longe. Quanto mais você prospera, quanto mais você cresce, mais o nome dele cresce também. Não é mesmo, minha gente? Você se inspira em quem não fez nada? Você se inspira em quem não tem resultados? Eu não consigo, não dou conta. Aliás, nenhum ser humano, né, gente? Bom, e para você que não me conhece, eu sou Elisângela Gomes, CEO aqui da Adore Mais FM. Para mim é uma honra servi-los nesse programa também. E nesse programa aqui, a gente compartilha conteúdos. Eu pego na sua mão, direcionando você para ter uma vida de grandes resultados. E mais que isso, alto valor. Eli, você fala de dinheiro? Falamos também. Você fala de questão espiritual? Com certeza, esse é o pilar mais importante do nosso negócio, do meu negócio, do seu negócio. E se você não empreende ainda, será que você vai prosperar sem desenvolver essa habilidade? Todos que eu conheço desenvolveram essa habilidade. E no programa de hoje, olha, gente, você que quer me assistir, tô ao vivo no canal do YouTube e no meu Instagram, Elisângela Gomes, a Eli. Elisângela Gomes, a Eli. E eu trouxe para você hoje 10 estratégias de alto impacto para acelerar os resultados. Na verdade, esse assunto, gente, veio por uma caixinha de perguntas. Eu abri lá no meu Instagram, Elisângela Gomes, a Eli. E chegou a pergunta, Eli, como que eu faço para acelerar o meu negócio, para ter resultados rápidos? Falei, vou trazer esse assunto no programa e aí a gente consegue clarificar melhor, não é mesmo? Então eu trouxe 10 estratégias aqui para você. E se você que está aqui comigo no Instagram, você que está no TikTok, no YouTube, que se você é um realizador, coloca aí, eu sou realizador ou realizadora. Eu sou alguém que realiza. Eu sou alguém que faz. Eu sou alguém que executa. Porque não adianta nada você aprender comigo aqui uma vida inteira e não colocar em prática. Você não vai ter resultados. Então, bora! Olha só, 10 estratégias de alto impacto para acelerar os seus resultados. Minha gente, uma coisa muito importante para você ter grandes resultados é você criar estratégias e otimizar. Otimizar o seu tempo, otimizar os seus recursos, direcionar as suas ações com eficiência e intencionalidade. Não adianta você querer acelerar algo e não ter foco total naquilo. Você não vai chegar. Ah, Eli, eu faço várias coisas ao mesmo tempo. Eu sou aquela pessoa que tenho vários negócios e tudo se concentra em mim. Aí eu falo para você, a notícia é, Será que você vai conseguir fazer alguma coisa bem feita? Olha só, primeiro, a primeira estratégia que você precisa para ter um alto impacto, para acelerar os seus resultados, é estabelecer metas claras e mensuráveis. Onde é que você quer chegar? Realmente, qual é o número que você quer alcançar? Qual é verdadeiramente a possibilidade de isso acontecer? Eu já atendi pessoas em mentoria que diz assim, Eli, eu quero ter investido para minha independência financeira 30 milhões. Olha, é um bom número, é um excelente número. Aí eu faço a pergunta para ela, quanto você já tem? Ela não tem nem 100 mil ainda. Aí eu pergunto, em quanto tempo você quer ter esses 30 milhões? Aí ela me diz, em 2 anos. Vamos lá, você tem 100 mil e em 2 anos você quer chegar em 30 milhões? Será que isso é possível? É mensurável? É claro que não. A não ser que ela tenha alguma estratégia que não tinha me dito. Agora, naturalmente, avaliando estrategicamente e fazendo conta, não é mensurável. Você decidiu eliminar peso. Aí você diz assim, eu quero eliminar 15 quilos. Show, incrível. A meta tá clara? Ótimo. O que você vai fazer no dia a dia? Qual vai ser a dieta alimentar que você vai fazer? Você está tomando algum suplemento para acelerar isso? Ou não? Em quanto tempo? Em 15 dias, 1 quilo por dia. Então vai ter que fazer uma dieta, algo muito agressivo. É esse resultado que você quer. Essa meta que você quer atingir. Você estabeleceu clareza? Ela está mensurável ou não? Você só está falando por falar. Não vai chegar. Será que talvez você não alcançou ainda a meta porque você não clarificou desse jeito? Fala para mim. A segunda estratégia de alto impacto para acelerar os resultados, priorize tarefas de maior impacto. Olha só. Tem uma regrinha que é 80-20, que é assim, para você identificar quais tarefas e atividades trarão maior retorno no menor tempo possível. Então, o que é aquilo que você vai concentrar sua atenção? O que, você vai colocar energia total que vai te trazer um resultado, um retorno de impacto? Precisa acompanhar. Então, olha só, você que tem o seu negócio aí, você que já empreende, qual é o seu produto principal? Qual é o produto da sua linha que mais vende? Qual estratégia você pode fazer que vai gerar esse impacto? Identifique a ação. Identifique a tarefa de maior assertividade. Olha só, todos os dias a gente faz uma coisa, várias coisas, né? As que são importantes e as que são urgentes. Agora, se você lembra, isso é para agressividade, para um alto impacto de aceleração de resultados. Então, o que eu tô falando aqui hoje para você, você que tá me ouvindo aqui na rádio, tô ao vivo no meu Instagram, Elisângela Gomes, a Eli. Se você não me segue, dá um azar danado, gente, se você não tá seguindo ainda. Então, olha só, priorize as tarefas de maior impacto, aquela que vai te trazer um maior retorno, aquela tarefa que vai te trazer um maior resultado. Ah, tem coisas importantes a fazer? Claro que tem. Faz a pergunta para você. Isso que eu vou fazer hoje vai me trazer um maior retorno? Se não, deixa para depois. Só faz e foca, prioriza as tarefas de maior impacto no resultado. Percebe que tudo é o dia a dia. Percebe que a construção, ela é constante. Ela é ontem, ela é hoje, ela é amanhã, que você vai precisar realizar. A terceira estratégia de alto impacto para acelerar os resultados. Automatize os processos. Olha só. Sabe aquelas tarefas repetitivas que demora, que é demorado, que é chato de fazer? Essa atividade, isso que você tem, pode ser automatizado ou não? Se não, você pode delegar para alguém fazer essa tarefa? Porque você precisa produzir muito. Você precisa acelerar o resultado. Então, hoje, o nosso programa aqui, para você que empreende, você que é líder e quer acelerar aí os seus resultados. Percebe que toda vez que você falar em aceleração, você vai precisar fazer algumas coisas e rápidas. Então, esse processo, tem como automatizar ele para te sobrar mais tempo? 4, desculpa. Tô acelerada aqui, gente. Delegue eficientemente. Não tenta fazer tudo sozinho. Aliás, você nem vai conseguir fazer tudo sozinho. Delega essas tarefas para as pessoas competentes, para que você se concentre na área mais crítica, que vai demandar a sua atenção como líder. Quem são as pessoas do seu time que, para aquela atividade, ela é eficiente para fazer? Ou você é aquele líder, aquele empreendedor que toma tudo para você? Não, deixa aqui que eu faço. Cuidado com isso, porque será que não é o ego? Para que você comprove não sei para quem que você dá conta? Não, você não precisa disso. Não precisa disso. O foco principal é a aceleração nos resultados. 5. Aprimore a comunicação. Ai, gente, aí esse é um tema que eu fico aqui com vocês até amanhã falando, né? Então, quantos anos que eu tô aqui na comunicação? E aí tem várias vertentes a comunicação. Mas a que eu trouxe aqui como estratégia de alto impacto é você investir tempo e treinamento, treinamentos rápidos, direcionados para aumentar a produtividade. Aumentar a produtividade da sua equipe, para que os prazos, eles fiquem mais curtos. Então, quando você tem uma comunicação, aprimora ela com treinamento efetivo, direcional, para que não haja mal entendido, você clarifica para eles. Numa boa comunicação, olha, o seu time vai realizar. Existem algumas ferramentas, né, de comunicação eficazes aí para curtas reuniões. Tem ali um formatinho, você que está, de repente, começando agora, que essas ferramentas, elas podem agilizar no processo da comunicação. Então, dá uma olhadinha se está efetiva a comunicação com o seu time. Se você realmente está direcionando da melhor forma eles. Ah, você sabe bem a história da Torre de Babel. Gente, faltou comunicação ali, né? Falava que queriam pedra, o outro mandava areia. Manda aí cimento! Chegava água. Que comunicação é essa? Será que vai dar certo? Será que vai funcionar? Não vai, né, gente? Não vai. Não vai funcionar. E aí eu tenho que dizer para você algo sobre o que aconteceu comigo. Por questão de comunicação não efetiva. Olha só, por uma fase, você que me acompanha aqui sabe que eu estive no corporativo, no mercado executivo, né? Trabalhei numa multinacional, fui gerente de banco e também, fora o empreendedorismo, eu nunca tive um negócio só, eu sempre fiz várias coisas. E só que nessa empresa que eu fiquei lá um tempo, eu cuidava de uma região de São Paulo e um cliente meu estava para desenvolver um projeto muito desafiador. Muito bom mesmo. E aí, os produtos que ele iria precisar para aquele projeto, eu teria que parar na empresa a fabricação de outros pedidos também, para poder conseguir atender o prazo daquele cliente. Gente, o meu diretor, nesse momento, naqueles dias ele estava viajando, estava fora do Brasil. E eu não conseguia falar com ele dessa decisão que nós teríamos que tomar. Olha só, meu Deus do céu. E nunca antes nós tínhamos aquele desafio. Porque qual que é o foco de um departamento comercial em crescente? É vender, potencializar as vendas. E nessa época eu acelerava assim, velocidade 100. Imagina, toda a energia. Eu tinha. Amo um desafio até hoje, mas eu era um pouquinho mais. E aí, gente, olha só. Ai, ai, ai. Eu não conseguia falar com ele. Não conseguia. E o meu cliente assim, ele, e aí, vai conseguir cumprir o prazo? Eu posso passar o pedido para você? A gente pode dar andamento ou não? Era assim, uma conta muito alta. E eu naquele desejo de fazer acontecer, eu fui e tomei algumas atitudes. Falei com o diretor de produção, falei com o diretor de marketing, não era função minha. Era do meu diretor, quem estava acima de mim. Agora, eu precisava resolver o problema, não é mesmo? Ah, nesse caso, por falta de uma comunicação nesse assunto, eu quebrei algumas hierarquias. Eu não podia ter falado. Quando foram 2 dias depois, ligo meu diretor Eli. O que que aconteceu? Fulano me ligou, fulano me ligou. Lá na fábrica tá o maior auê, atrasando os outros pedidos e eu não tô sabendo. Eu falei, gente do céu, que coisa que eu fiz? Que meleca que eu fiz? Pois é. Naquele momento, eu percebi o erro que estava acontecendo. E eu causei ali, nossa, desconforto para tudo quanto foi lado, né, gente? Imagina. Então, a comunicação, ela é muito importante. Muito importante. Por mais que a sua intenção, ela seja positiva. Muitas vezes, o seu time não está cumprindo com as tarefas que você passou, porque está faltando você comunicar isso direito. E você que é empreendedor, você que é líder, que está aqui comigo, sabe bem os pilares que fazem o seu negócio travar. E a comunicação, ela está nas quatro áreas onde tem potencial de bloqueio para o seu negócio. Que é o estratégico, o emocional, o espiritual e o específico. Nós chamamos, na nossa mentoria Negócio com Propósito, a técnica dos 4 E's. E a gente trabalha muito essas técnicas, porque às vezes você acha que precisa aprender mais sobre o seu negócio. Só que você tem 20 anos de experiência. Será que é aí que está sendo travado? Ou é emocionalmente? Você está colocando a sua energia no governo, que vai mudar. Colocando a sua energia e o seu olhar para o que está desafiador. E não está com as suas emoções, com o seu propósito estabelecido para que Deus te chamou para fazer. E aí você começa a estudar e o que não vai te trazer um resultado efetivo e direcional e estratégico para aquele momento, para te gerar um alto impacto de aceleração nos resultados. Então, olha só. Espiritualmente falando, o nosso negócio, o meu negócio, o seu negócio, precisa estar nesse pilar com a maior força possível, que aí é onde a gente trabalha o propósito, o porquê você faz o que você faz. Qual é o porquê? Porque é nesse momento que você tem essa resposta, essa clareza, que no dia difícil você não vai parar. O propósito não deixa. Você pode mudar a forma que você está fazendo, mas o destino dela, você não muda. Porque o propósito já está estabelecido. Por exemplo, aqui, você que está chegando agora, eu sou Elisângela Gomes, esse é o programa Negócio com Propósito, onde a gente ensina você a ter um negócio de alto valor, uma vida de alto valor. E como CEO da Dore Mais, qual é a nossa principal missão? É comunicar, é levar a palavra de Deus, a mensagem de transformação. Levar essa palavra, essa mensagem mais longe. Qual é a ferramenta que nós usamos? O rádio? As ondas sonoras do rádio? Qual outra ferramenta, Eli, para a missão da Dore Mais, vocês utilizam? A gente utiliza o aplicativo da Dore Mais FM, que você pode baixar o aplicativo e de onde você estiver, você pode ouvir a nossa programação inteira. Através do site também. Outra ferramenta. Ferramenta do YouTube, que é um outro público que o YouTube atinge. O Instagram, outro público, outra ferramenta de acesso. Mas a missão, ela não para. O nosso propósito de conectar pessoas, de unir esses propósitos, da missão, dessa palavra, chegar longe, não vai parar. Porque o propósito está clarificado. Percebe? Então, a minha pergunta para você, empreendedor, é: está claro o propósito do seu negócio? Está muito claro? Você usou já todas as ferramentas para testar se você está indo para o caminho certo? 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Eu sei que você tem muitas perguntas aí. Senhor, por que que eu não estou conseguindo sustentar minha família direito? Por que que eu não estou prosperando? Senhor, eu não aguento mais tanta conta. Senhor, eu não aguento mais fazer aquilo que eu não amo, que eu não gosto. Eu sei que você tem essas perguntas para Deus. Você tem feito elas. Porque um dia eu também fiz. E o que definiu foi o meu conhecimento. Foi eu não parar de ir em lugares que eu iria aprender o como. Foi estar conectada com pessoas maiores do que eu em conhecimento, maiores em experiência, maiores em resultados. Já somam 28 anos, gente, que eu empreendo. Eu sou nova, tá? É que eu comecei cedo mesmo. 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Gente, você que está aqui no FM, no 102.1, você é muito bem-vindo à nossa audiência aqui. E o nosso programa, as estratégias, eu vou continuar agora no meu Instagram, Elisângela Gomes, a Eli. Porque o nosso assunto de hoje são as 10 estratégias de alto impacto para acelerar os resultados. A primeira foi: estabeleça metas claras e mensuráveis. A segunda estratégia foi: priorize as tarefas de maior impacto, que vai te causar um maior impacto. Foca nessa tarefa. Terceira, otimize os processos. Otimize os processos. E quarto, delegue eficientemente. E o quinto, aprimore a comunicação. Então, você que quer saber as outras 5 estratégias, eu vou continuar aqui no meu Instagram, Elisângela Gomes, a Eli. Aproveita e já me segue, Elisângela Gomes, a Eli. E aqui no FM, você fica com uma programação incrível que o nosso, que a família Dore Mais tem para você. Gente, então, um beijo no seu coração. Chama lá no 11-99537-5356. E me segue no Instagram, te espero lá. Elisângela Gomes, a Eli. Tchau, gente.
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2: Oi, pessoal da Rádio Adore Mais. Meu nome é Thaís, eu sou aqui do Itaim Paulista. Eu tô sempre ouvindo a programação de vocês, eu adoro. Aí eu também gostaria de aproveitar e tá pedindo uma música pra vocês tocar pra mim ouvir. É um louvor que eu gosto muito, que é Passa Lá em Casa Jesus, da Kailane Frauches. Aí eu quero oferecer esse louvor para os meus filhos, Breno, Lívia, Stephanie, pra todos vocês aí da rádio, pra todos os ouvintes. Um beijo no coração de todos vocês.

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1: Com a mão no coração, a Bíblia diz que Abraão foi se fortalecendo, dando glória a Deus. Ele não ignorou, ele sabia da sua condição, mas a forma dele se fortalecer, diz a Bíblia, foi dando glória a Deus. Eu acredito que apresentando ao Senhor a grandeza dele, exatamente como nós cantamos. Olha, eu creio, o Senhor é grande, o Senhor é o Todo-Poderoso, o Senhor fez o céu e a terra, não há nada que o Senhor não possa fazer, eu creio, eu creio. Jeremias, vamos ler essa parte aqui. A palavra do Senhor veio a mim. E a palavra do Senhor sempre vem. Nós precisamos apenas estar atentos, porque ela sempre vem, dizendo: antes de formá-lo no ventre, eu o escolhi antes de você nascer. Eu separei e o designei profeta das nações. Olha só, antes de eu formar você, você estava informe no ventre da sua mãe, eu te conhecia, eu sabia muito bem quem você já era, porque eu te via pronto. E eu projetei você para algo muito expressivo, grande. Então, quando a palavra chega para o jovem Jeremias, já chega dizendo: eu te conheço quando você ainda era um embriãozinho. Quando você foi concebido e que você era apenas um embrião. Eu já sabia seu nome, como você seria. Eu já tinha projetado, eu te conhecia. Eu te escolhi. Eu te separei. Olha, olha bem como Deus fala, ó. Escolhi, é uma decisão, é uma atitude. Deus tomou decisões diante daquela concepção. Então ele olhou, ninguém conseguiria saber se naquela época tivesse meios para isso, tecnologia para isso, ultrassons para isso, não daria para saber ainda. Se era um menino, uma menina, não dava para ver ainda, não estava informe. E Deus diz: eu já tinha te escolhido, eu te separei e designei. Então, olha só, escolhi, escolhi para isso, separei. Eu escolhi e separei, ó, escolhi. Opa, é isso aqui, vem para cá. Esse aqui vai para isso aqui, ó. Para quê? Ele vai ser um profeta. Eu designei. Eu projetei você para isso. Para você ser uma autoridade nessa nação. Com poder. Meu porta-voz. Uma força. maior do que todas as outras forças e poderes. Porque eu vou terminar de ler e você vai ver. Então eu disse, aí Deus vem e diz uma coisa, e aí então eu disse. Então Jeremias disse. Olha o que normalmente, Deus está falando de coisa grande, e olha o que normalmente está saindo das pessoas. Ah, soberano Senhor, eu não sei falar. Espera aí. Jeremias, limpa os ouvidos, você não está bom, você não ouviu o que eu falei. Então eu vou repetir. A palavra do Senhor veio a mim, dizendo, antes, olha o poder desse Deus, antes de formá-lo no ventre, eu o escolhi, antes de você nascer, eu o separei e o designei profeta às nações. Então, aí Deus vem e me entrega uma palavra, ó, meu Deus, que projeto comigo, né? Ó o balde de água fria, porque é o que a gente tende a responder para um Deus tão grande. Nós medimos esse Deus por nós. Quando você não conhece a Deus, você cria um Deus parecido com você, fracote, que tudo é difícil, fraquinho, limitado. Aí nós olhamos para a nossa condição, não, mas eu não sei falar, não, mas eu não sou muito inteligente, não, mas eu não sou muito alto, não, não, mas eu não sou muito forte, não, mas eu não tenho essa capacidade toda, não, mas eu não tenho esse talento, não, mas eu não tenho isso. Ah, soberano Senhor, de Anduma, Deus vem e fala uma coisa dessa, rapaz, você era um embrião, eu te conhecia. Antes de você nascer, eu já tinha determinado o seu destino, um destino poderoso. Ah, Senhor, eu não sei falar, pois ainda sou muito jovem. Às vezes a gente chega para Deus como se Deus não soubesse. Ah, é verdade, desculpa, Jeremias. Eu esqueci desses detalhes. Nossa, que desatento que eu sou, não é? Nem percebi que você ainda não tinha uma desenvoltura para falar que você é muito jovem. É verdade, você é muito jovem. Como que, não, que eu não vi isso? Que você ainda é jovem. Que coisa? Que coisa? Você vê como a gente age? Nós agimos como se Deus não soubesse da nossa estrutura, da nossa capacidade, capacidade intelectual, capacidade emocional, capacidade física. A gente fala com base nas nossas circunstâncias. Como se Deus não tivesse se atentado, analisado. Não, nós começamos a pontuar. Olha, Senhor, acho que o Senhor não viu isso, tá? É porque eu acho que o Senhor é desatento, mas eu sou uma pessoa muito atenta, né? Então, eu quero lhe dizer que eu não falo bem, porque eu sou muito jovem e eu não tenho essa capacidade, entendeu? Mas o Senhor, eu quero te ajudar, porque... Não, eu sei, o senhor não percebeu, o senhor falou sem considerar tudo, né? Bom, será que ele falou sem considerar tudo, já que eu te conheço quando você era um embrião? Eu te conheço desde quando você é um embrião, rapaz. E aí você vem me dizer que eu não sei muito a seu respeito? Eu penso que Deus, muitas vezes... E, diante das nossas respostas ao que ele está dizendo, ele deve rir. Ele pensa, não, mas chega a ser engraçado, né? Ele ainda não sabe o quanto eu sou grande, mas ele vai saber. Ele ainda não tem consciência da minha grandeza, do meu poder, mas ele vai ter. O Senhor, porém, me disse, ó o diálogo, não diga que é muito jovem. Você não pode falar que é muito jovem. A todos a quem eu o enviar, você irá e dirá tudo o que eu ordenar a você. Você está preocupado que você é jovem? Se eu estou te levantando, se eu envio, eu financio. Se eu levanto você, eu te capacito. Se eu estou mandando você enfrentar algo, é porque eu já dei, não é que eu vou dar não, eu já dei o suporte para isso. Porque uma vez que Deus determinou alguém para algo, vamos lembrar então de um fabricante, que, isso eu sempre falo, né? Que produz algo. Ele produz algo para depois parar e dizer assim, bom, vamos chamar todo o pessoal aí. Para que que a gente vai usar isso aqui mesmo? Ele faz, já, ele projeta, ele produz aquilo com uma finalidade definida, não é? Ele já sabe para que aquilo vai servir, qual a função daquilo, e ele fabrica aquilo dando todas as condições daquilo funcionar como está sendo apresentado que vai funcionar. Olha, isso aqui vem para resolver um problema. E nós produzimos isso aqui para resolver tal problema. Então ele vai cumprir esse papel. Ou seja, o Senhor me escolhe, ele me vê, ele me escolhe e ele designa minha vida para algo. Ou seja, então eu já fui formada com todas as condições de ocupar aquele lugar. E daqui a pouco eu vou falar mais, porque a Bíblia fala que antes de tudo, ele conhece o final antes mesmo daquilo começar. E por que que muita coisa não acontece como Deus determinou o projeto dele? Porque a pessoa não se alinha. Ela insiste em não crer, ela insiste em continuar mantendo um pensamento e uma postura que não se alinha com Deus. Então, o propósito continua de pé. Você não vê que a Bíblia fala? O propósito continua de pé. A coisa não... Ele não desistiu de fazer aquilo. Mas algumas pessoas vão morrer sem viver. O Jeremias podia ter morrido sem viver. Se ele tivesse mantido essa posição. E aí nós vamos falar de outros também. O próprio Moisés nasceu com o propósito de ser o libertador. Mas ele podia ter morrido sem ser. Por quê? Porque ele chegou a irar a Deus por medo de aceitar o chamado. E você já parou para imaginar quantas pessoas que estão no caminho errado do seu destino, quantas pessoas que estão na direção errada, quantas pessoas que estão fazendo o que não foram criadas para fazer, por isso que elas se frustram tanto, estão no lugar errado, sempre na hora errada, na estrada errada da vida.
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1: Por quê? Porque elas continuam dizendo, então, eu não sei falar, então, isso não é para mim, então, não tem essa capacidade. Então, mas você já foi gerado para aquilo que Deus disse. Não é que Deus decidiu botar depois. Você foi gerado, foi colocado em você. Por isso que a gente fala, Isaías 45, não fala dos tesouros escondidos. Tem tesouros dentro de nós, dentro de mim. Olha que eu já descobri muitos, hein? Mas eu sei que eu ainda não descobri todos. Porque muita coisa que eu faço, eu não acreditava que estava aqui, que eu podia fazer. Então, eu descobri muita coisa, mas eu sei que eu ainda vou descobrir muitas outras. Eu sei que há um potencial maior que ainda não está sendo utilizado. Então, imagina, cada um que está aqui. Não é que Deus decidiu depois colocar em você, você já nasceu com isso. E agora é um desenvolvimento. É você acreditar e deixar com que isso flua e se desenvolva. Porque muitas pessoas, quando eu leio sobre Jeroboão, o que o Senhor deu para ele e tudo que aconteceu, o Senhor disse, se você me obedecer, eu vou dar a você uma casa firme, como eu dei para Davi. Olha, é uma promessa. Muitos receberam promessas na Bíblia. Eu quero dizer que Jeroboão recebeu uma promessa muito grande. Ele pega o exemplo de Davi, é como pega o exemplo de Davi. Então imagina você ouvindo, sabe Davi? Sim, senhor, aquele que lutou com o gigante, que foi o grande rei, o grande general. Então, se você me obedecer como ele me obedeceu, eu vou fazer na sua vida como eu fiz na dele. Você entendeu? Jeroboão ouviu isso. Eu vou dar a você uma casa firme, edificar uma casa firme para você como eu edifiquei para Davi. Eu vou fazer na sua vida o que eu fiz na vida de Davi. Aí, ele faz uma curva. Ele faz uma curva, ele vai e faz do jeito dele. Ele recebe de uma, numa tacada só, 10 tribos, se torna o rei de 10 tribos. A casa de Davi, por conta da desobediência, no final, tanto de Salomão e agora de Roboão, fica com 2 tribos, Judá e Jerusalém, Benjamim, em Jerusalém, e ele recebe 10 tribos, e o Senhor disse, eu vou fazer, igualzinho, sabe Davi, eu te dou um exemplo, ó. Davi, sabe, vou fazer igual, ele recebe de uma vez só, a vida dele, sobe, aí por não confiar na palavra do Senhor, ele tenta fazer do jeito dele. E fez uma das coisas mais abomináveis da Bíblia. Você vai, quando fala os caminhos de Jeroboão, a casa de Jeroboão, nossa, é só tragédia. É a pior coisa para Deus. O sujeito, filho da viúva, um sujeito que trabalhou foi um bom funcionário, foi um funcionário de Salomão, que depois se rebelou contra Salomão, quando começou a ver que Salomão estava pesando muito com impostos sobre o povo. Ele mesmo, ele viu que não, ele discordou daquilo. Então, aparentemente, parecia que estava dentro dele um senso de justiça, uma vontade de cuidar daquele povo e fazer a coisa certa, quando ele tem a oportunidade. Ou seja, então aquilo estava lá dentro dele, Deus colocou dentro dele. Mas aí ele faz uma curva. E vai, faz do jeito dele. Eu não vou entrar muito nisso, mas quem já me ouviu falar tanto de Jeroboão aqui, sabe o que ele fez? As piores coisas. Ele tentou imitar o sistema de Deus, com medo do povo subir a Jerusalém para adorar o Senhor e se voltar para a dinastia de Davi, para a família de Davi. Ele tentou criar um sistema político-religioso próprio, imitando um outro líder que já tinha feito isso também, que foi quem deu a ideia, que foi Arão no deserto, fazendo um bezerro, ele decidiu fazer dois. E eu acho, e é muito interessante o quanto as pessoas não aprendem com os erros dos outros, né? Estava escrito lá nas escrituras. O que aconteceu com o povo? Com todo mundo, a morte, a vergonha, a humilhação, a derrota. Aí a pessoa vai lá e faz. Ela tem uma promessa grande. Deus está mostrando para ela o que ele vai fazer. Ela vai e faz ao modo dela. Então, quando a vida de uma pessoa não está dando certo, nunca esqueça disso. Quando a vida de uma pessoa não está dando certo, é porque ela saiu do caminho do destino dela, fez um desvio feio. É porque ela está desalinhada, não está alinhada com Deus. Ela está desalinhada. Ou seja, Deus escolheu, separou, designou, colocou dentro dela, mas ela agora, por não acreditar, talvez, como aqui no início, não sei falar, não é para mim, sou muito jovem, não tenho essa capacidade, não tenho isso, não tenho aquilo. Aí o senhor vem e fala para ele, não, você não tem que falar assim. Você tem que ficar com o que eu estou falando. Você não pode rebater. Não, mas eu não posso por causa disso. Se Deus está dizendo que você pode, é o que ele está dizendo no versículo 7. Não, não diga que você não é, você é muito jovem. Porque se eu estou dizendo que você pode, você pode. O que eu disser, você vai fazer. O que eu ordenar. Não tenha medo deles. Pois eu estou com você. Quantas vezes você vai encontrar nas escrituras isso? Não tenha medo disso. Porque eu estou com você. Para protegê-lo, declara o Senhor. Quantas vezes você já ouviu? Não tenha medo. Não tenha medo. Não tenha medo, porque eu estou com você. Eu te protejo. O Senhor estendeu a mão e tocou a minha boca e disse-me, agora, eu já tinha te designado profeta. Quando você ainda era informe, você não tinha nascido. Agora, eu coloco as minhas palavras na sua boca. Ponho na sua boca as minhas palavras. Você, sabe o que isso significa? Se você crê nisso, você não vai nem perceber. Elas vão sair. Simplesmente vai surgir coisas. Vai vir coisas assim. Ideias, pensamentos. Uma autoridade sobre você. Que você mesmo vai ficar sem entender. Sou eu estou colocando. Eu estou tocando. E algumas pessoas foram tocadas. E ainda assim, elas disseram não. Veja, eu hoje dou a você autoridade sobre nações e reinos. Agora eu te pergunto, um negócio desse é pequeno. O Senhor deu para um homem a autoridade sobre nações e reinos, sabe para quê? Para tudo. Ó, se for preciso arrancar, para arrancar e despedaçar, para arruinar e derrubar, e para edificar e plantar. Você pode arrancar e despedaçar o que está errado. Você pode derrubar, mas você pode também construir, você pode plantar. Você tem o poder de mudar esses reinos e nações. Aí a gente lê isso aqui, ah não, foi para Jeremias, não, não, o poder que há em nós é muito maior, é que não cremos. E não ocupamos esse lugar. Não cremos. Esse é o problema. Porque muito mais agora, com Jesus, eu e você, nós temos, que Jesus disse, eu te dou poder e autoridade para pisar todo o poder do inimigo. E nada lhes fará dano. Então eu te dou poder e autoridade. Então eu tenho e você tem. Para arrancar o que está errado. Você não gosta de algumas coisas? Você pode arrancar, você tem autoridade para isso. Para despedaçar, para arruinar, para derrubar. Você tem poder para construir, para plantar a coisa boa e tem poder para arrancar a coisa ruim. Não é minha, a palavra não é minha. Olha isso aqui. A palavra do Senhor veio a mim, dizendo, o que você vê, Jeremias? O que você está vendo? Que testifica aqui. Vejo o ramo de uma amendoeira. Respondi. O Senhor me disse, você viu bem. Porque neste caso, a amendoeira significava exatamente isso. Um vigiar. Pois estou vigiando. Vigiando alguém que não dorme, alguém que está atento. Para que a minha palavra se cumpra. Então, Deus está vigiando para que a palavra dele se cumpra. E eu estou dando condições para ela se cumprir? Porque Deus continua na torre de vigia. A Bíblia diz que ele nem tosqueneja. Não tosquenejará nem dormirá o guarda de Israel. Olha como a Bíblia fala, que ele não cochila, ele não dorme, o guarda de Israel não dorme. Então eu estou vigiando para que a minha palavra se cumpra. E você? Está se alinhando para que essa palavra se cumpra? Porque Deus está no mesmo posto, no mesmo lugar. Aí eu pulo para o 17. Você, porém, prepare-se. Então agora Deus vem e fala com ele de uma maneira dizendo, ó, eu te preparei desde antes de você nascer. E eu estou vigiando para se cumprir. Agora é o seguinte, você já recebeu o que você precisa, agora se prepara.
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1: Prepare-se, você, porém, prepare-se. Vá dizer-lhes tudo o que eu ordenar. Vai fazer o que eu estou mandando você fazer. E cada um sabe o que Deus está ordenando fazer. Não fique aterrorizado por causa deles. Senão eu aterrorizarei diante deles. Eu gosto disso. Sabe, porque às vezes tem momentos que Deus tem que pressionar um pouco mais. Porque o Senhor diz, ó, se você ceder para medo e se intimidar diante deles, isso vai voltar contra você. Isso vai voltar contra você. Quer dizer, o efeito desse comportamento vai voltar contra você. Se você tiver medo deles, isso vai voltar terrivelmente contra a sua própria vida. Que é o que eu vejo acontecer com pessoas. Não fique aterrorizado por causa deles, senão eu o aterrorizarei diante deles. Quer dizer, aí não é nem eles que vão te aterrorizar. Se você tiver medo deles te aterrorizarem, prepare-se, porque quem vai te aterrorizar será eu que vou aterrorizar você. Você prefere o quê? Enfrentá-los ou me enfrentar? Quem que você prefere enfrentar? Eles ou eu? Porque se você enfrentá-los, eu vou ser com você. Se você não enfrentá-los, você vai ter que me enfrentar. E muitas vezes a gente vê gente se colocando numa condição que não precisava, porque na hora que teve a oportunidade de lá agir, tomar decisões, não tomou por conta de covardia. E aquilo voltou contra ele mesmo. Hoje faço de você uma cidade fortificada. Isso para mim é forte demais. Quando Deus vem e Ele diz isso para você, é o que Ele está dizendo. Eu faço, você já viu uma cidade fortificada? Porque Ele ilustrou para ele. Ele deu o ramo de amendoeira. Ele falou com ele, ilustrando, para que ele entendesse, para que ele tivesse consciência do que Deus estava falando. Hoje faço de você uma cidade fortificada. Uma coluna de ferro. Então, quem já viu uma coluna de ferro, já viu uma cidade fortificada e um muro de bronze. Contra toda a terra. Um homem. Olha o poder que Deus estava dizendo que estava sobre um homem. Na verdade, um jovem. Que se achava jovem demais, inexperiente demais, incapaz de muitas coisas. Contra os reis de Judá, contra os seus oficiais, contra os seus sacerdotes e contra o povo da terra. Então ele ia enfrentar gente muito poderosa, ele ia estar diante de gente muito poderosa e de gente que não temia a Deus, apesar de serem sacerdotes, não temiam a Deus. Eles lutarão, o Senhor já disse isso, eles lutarão contra você. Mas o Senhor já disse, mas não vencerão. E nós já ficamos com medo. A tendência do ser humano é ficar já com a parte, a primeira parte, eles vão lutar com você, aí já não houve mais nada. Ai, meu Deus do céu. Ai, meu Deus do céu. Eles lutarão contra você, mas o Senhor disse, mas você não tem que se importar, nem se preocupar com isso. Não, mas não vencerão. Por um motivo. Pois eu estou com você e o protegerei, declara o Senhor. Eu estou com você e o protegerei, declara o Senhor. Então, com a mão no coração, você tem que primeiramente agradecer por essa palavra já no início desse domingo de ceia, entender o que o Espírito Santo está falando com você, o escolhido, o separado, o designado para algo grande, e que em algum momento fez alguma curva aí. Tomou algum rumo, saiu do caminho do destino por medo, ou não está enfrentando por medo, está temendo. E o Senhor está dizendo, não, arruma a linha. Porque eu estou com você e eu vou te proteger. Senhor meu Deus, nesta manhã maravilhosa de domingo, dia 3 de dezembro de 2023, o ano da unção de governo. Eu oro neste último mês, último jejum, que eu abro agora, o último jejum da manutenção dos projetos conquistas para 2023. Eu abro esse jejum agora, com essa certeza que hoje será um dia definidor, com escolhas que vão e decisões que vão definir o rumo de vidas. Eu creio que este mês já está sendo, pela nossa fé, e vai se concluir assim, como mês definidor. Eu oro diante dessa palavra e de tudo que o Senhor vai fazer aqui hoje. E peço que ela esteja vestindo vidas, tomando os corações, dando entendimento, elevando o nível de consciência, dando visão e clareza, levando a decisões e a um posicionamento diferente daquele que vinha sendo mantido ou praticado. Perdoa as nossas falhas, perdoa os nossos erros, perdoa as nossas fraquezas, perdoa as nossas covardias e intimidações, perdoa os nossos passos errados ou mesmo a nossa estagnação, perdoa. Fala os corações poderosamente, que esta palavra tenha entrado e já mudado perspectivas, mudado a visão, dado entendimento, aumentado a percepção, a consciência de cada pessoa. Que o teu povo tenha clareza, uma visão muito clara daquilo que o Senhor está mostrando, está apresentando, está falando, está descrevendo, está revelando, está insistindo. Que cada um, Senhor, possa, nesse momento, dar atenção à palavra. Numa época em que, lamentavelmente, muitas pessoas já não dão mais atenção à sua palavra. Ela já não tem o peso que deveria ter. A tua palavra, a tua voz, já não tem o mesmo peso que deveria ter. E eu oro por mudanças aqui, para que barreiras, aquilo que foi construído, que tem separado algumas pessoas do Senhor, que tem cegado, que tem bloqueado a capacidade de ver, de entender, eu peço que, Senhor, que isso seja mudado, e que um temor, e que uma visão clara esteja tomando conta dos corações, que a tua palavra tenha peso, porque o Senhor vela pela sua palavra para cumpri-la, que um alinhamento aconteça, que aqueles que estavam fora do caminho do destino possam se colocar no caminho do seu destino e receber a sua palavra e se colocar no lugar que é para elas e ocupar com firmeza, com autoridade e com coragem. Eu oro, Senhor, para que a tua palavra tenha peso, tenha impacto, cause mudanças nos corações. Eu oro por mudança, Senhor, toca profundamente, Senhor, que aqui não tenha mais pessoas que têm olhos, mas não veem, ouvidos, mas não ouvem, o coração está endurecido, não, muda isso, Senhor, toca profundamente, fala profundamente, direciona, clareia, dá, Senhor, um temor, que a tua palavra entre com impacto, que nada mais fique aí parado, bloqueado. Não, não, não, que ela esteja entendendo, que ela esteja recebendo como ela deve receber, e esteja já tomando decisões, entendendo o que o Senhor está falando, e se ajustando com o Senhor agora. É preciso se ajustar, é preciso se alinhar, é preciso crer, é preciso se colocar no lugar que o Senhor determinou para nós. É preciso se colocar no caminho do destino, crer na sua palavra e fazer conforme ela está direcionando. Vem até nós com poder, Senhor, vem até nós com poder. Eu não sei o que a intimida, o que a bloqueia, eu não sei, Senhor, o que a amarra, o que trava a vida dela, mas agora, em o nome do Senhor Jesus, eu dou uma ordem que isso saia, em nome de Jesus, e que ela seja livre, completamente livre, e que ela se levante, liberta, bem posicionada, para ocupar o lugar que é dela, o lugar que o Senhor designou para ela, a escolheu para estar, ocupar, fazer, e é onde ela terá sucesso, é onde ela vai ter resultados, é onde ela vai ter realização, é onde ela vai vencer, é no lugar que o Senhor determinou para ela, é onde ela vai ser realizada, bem sucedida. Não, o Senhor não promete facilidades, mas o Senhor sempre diz: vá, porque eu estarei com você. Vá, porque eu estarei com você. Levante-se e vá, porque eu estarei com você. Não tenha medo. Vá, porque eu estarei com você. Vá, porque eu estarei com você. Ocupe este lugar, porque eu estarei com você. Faça, porque eu estarei com você. O que o Senhor disse para Jeremias era algo muito grande. Ah, Senhor, o que o Senhor disse para ele era algo muito grande. O que o Senhor disse que ele faria era algo muito grande. O que o Senhor disse, o lugar que ele ocuparia era muito grande. E ele não se sentia capaz. Ele tinha medo. As pessoas que ele ia enfrentar eram pessoas muito poderosas. Ele ia estar diante de gente muito poderosa. tudo intimidava e ele não se via capaz. Mas o Senhor disse: vá, não tema, porque eu estarei com você e o protegerei. Ocupe esse lugar, porque eu vou estar com você. Vá e faça, porque eu vou estar com você. Acredite, eu te projetei para isso e eu estarei com você. Que o teu povo creia, Senhor. E que a palavra tenha peso, tenha impacto e mude radicalmente a visão, dê consciência e esteja preparando muito bem os corações e levando vidas a se prepararem para o que o Senhor está dizendo: eu vou fazer.
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1: Eu te escolhi, te separei e te designei para isso. Eu estarei com você. Assuma, Senhor, essa reunião, todo esse dia, tudo que vai acontecer aqui. Que seja dirigido pelo Senhor, acompanhado com unção e poder. Que o poder, a unção do Senhor esteja sobre nós. Que a graça do Senhor nos cubra. E que eu possa ver, no término desse trabalho, pessoas ungidas, poderosas, tomadas de unção, de poder, saírem daqui. Assuma esse trabalho, cubra-nos com teu sangue. Acampa os teus anjos aqui. Que a tua presença seja real, Senhor. Que a tua presença seja real. É o que eu te peço. Peça isso para o Espírito Santo aqui. Eu quero sair deste domingo num nível mais alto. Eu quero sair uma outra pessoa daqui. Eu quero ver e entender coisas e alinhar a minha vida. Eu quero essa capacidade de me preparar para o que o Senhor tem para mim. Eu quero ocupar esse lugar que o Senhor me designou para estar. Eu não vou fugir do que o Senhor tem me chamado. A missão que o Senhor tem para mim, eu quero ocupá-la, exercê-la com sucesso, porque eu sei, eu entendi, que ainda que eu não me sinta capaz, o Senhor está dizendo: você pode não se sentir capaz, mas eu te capacitei para isso. Então você não vive por sentimentos, você vive por fé. Não é o que você sente, é o que você sabe, é o que você acredita. Acredita no que eu estou falando e vá. Em nome de Jesus. Amém. Amém, amém.
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0: Pedimos direção, sabedoria, palavra do céu. Fala conosco de uma forma que entendamos que é os céus nos respaldando. Muito obrigado, Senhor, por cada um que está aqui. Obrigado por essa igreja, obrigado por esse lugar. Obrigado, Senhor, porque teu Espírito Santo está aqui e já podemos perceber. Fala conosco na autoridade do nome de Jesus. Te pedimos isso. Amém e amém. Abre a sua Bíblia no livro de Ester, capítulo 5. Eu quero te explicar como é que o nosso inimigo trabalha na nossa vida desde a infância. Quem aqui tem uma lembrança dolorosa na infância, desde a infância? Quem aqui tem uma lembrança triste durante a vida? Adolescência, juventude? Quem aqui já teve uma grande perda? Algum parente, alguma traição muito forte, uma grande perda? Quem aqui já se frustrou profundamente com alguém? Quem aqui já se sentiu escravo ou escrava? Quem aqui não consegue entender por que Deus permite certas coisas? A palavra de hoje é para você. Não existe nada que aconteça debaixo do sol sem um propósito bem definido. Desde a nossa infância, o nosso inimigo vai colocando coisas no nosso coração para poder roubar um trunfo que o ser humano tem na idade adulta. Então, na infância, coisas que nós não decidimos porque éramos crianças aconteceram e nos feriram. Por exemplo, quem é filho de pais separados não escolheu isso. Você era criança quando aconteceu, mas de alguma forma te bloqueou emocionalmente. Quem foi tocado sexualmente na infância não escolheu isso, era uma criança, mas traumatizou. Muitas coisas nós não escolhemos, outras que nos machucaram ao longo do tempo, nós escolhemos na adolescência. Você pode até ter falado que foi influência do teu amigo, mas você escolheu que ia usar aquela droga, ou que ia se deitar com aquela pessoa, ou que ia viajar e ia acontecer aquilo que aconteceu. Você escolheu. Com influência ou sem influência, já foi uma decisão. Na idade adulta, muito mais. Mas o inimigo, que não é inimigo de Deus, porque ele é adversário do ser humano, Satanás, é o nosso adversário, não de Deus. Ele não está nem perto de bater de frente com Deus. Ele serve a palavra que sai da boca de Deus. Mas o nosso adversário, ele desde a nossa infância, trabalha para roubar uma coisa na nossa fase adulta. Uma coisa que Deus não pode nos dar, está na Bíblia. Nós que temos que desenvolver, e se chama coragem. Deus fala para Josué. Josué, capítulo 1. Ser forte e corajoso. Não temas, não desmaies, porque por onde quer que tu fores, eu irei contigo. Ou seja, Deus não falou para ele: eu vou te dar força e coragem. Porque existem coisas que são inerentes ao ser humano. Já nasceram contigo, ou você desenvolve ou não. Deus não vai te dar inteligência, você já nasceu com a capacidade de pensar. Você desenvolve isso ou não. Deus não vai te dar músculo, já está aí contigo, você pode desenvolvê-los ou não, ou estragá-los. Existem coisas que já são inerentes, já pertencem ao ser humano. E uma das coisas que já fazem parte do Homo sapiens é a coragem. É que muitos foram roubados desde a infância deste trunfo, que é a coragem de avançar diante das dificuldades, dos medos e das barreiras da vida. É claro, no momento em que você precisa avançar, lembranças dolorosas vêm na tua cabeça. No momento que você precisa tomar uma decisão muito séria, o medo, principalmente de perder, te toma. Porque a coragem nos falta em dois momentos: quando não temos nada e quando temos tudo. Quando não temos nada, nós não temos coragem por um problema, por exemplo, de consciência. Eu não vou conseguir, isso não é para mim. Crenças limitantes: se eu tentar, eu vou passar vergonha. Eu não tenho dinheiro para isso, eu não tenho estudo para isso, eu não moro bem para isso. meu casamento não está bom, minha fé não é tão grande. Quando você está por baixo, você coloca desculpas para não ter coragem. Quando você está por cima, você acha que já está bem e não precisa mais tentar. Esses dias, eu estava conversando com a minha esposa sobre a Terra Prometida, que é o lugar que a gente está construindo em Alphaville. 5.000 metros quadrados de estúdios, pastor. Para a gente poder transmitir, vai ser um canal de TV em YouTube. Transmitir 9 programas diários e em breve vão ficar 24 horas no ar. Alguém aqui já é aluno do Café com Destino? Tem aluno do Café com Destino aqui? Não, se tem aluno tem que dar pelo menos um gritinho. Tem aluno do Café com Destino? Alguém já assistiu o Brunecast? Imagina que nós vamos ter mais 9 programas. Diários. Aí esses dias, você está dando glória a Deus, você não está vendo as contas lá. Aí esses dias minha esposa falou para mim, eu falei para ela, a gente estava conversando sobre isso, para que a gente foi inventar esse problema? A gente está bem, te vive do nosso dinheiro, está tudo, entre aspas, estável, a gente foi inventar de construir um lugar que suga todo o nosso tempo, nossa energia e nossos recursos. Porque quando você está bem, dá vontade de parar e agora curtir. Mas com Deus não é assim. Com Deus por baixo ou por cima, você vai precisar de coragem para cumprir a palavra que Ele ordena. Com Deus não é do teu jeito, é do jeito que Ele já determinou que será. Com Deus não é da tua forma. Então, você vê que homens como Jacó, desde a sua infância, sofreram ataques para que perdessem a coragem na fase adulta. Jacó nasce segurando no calcanhar do seu irmão Esaú. Depois ele cresce querendo ser o mais velho, porque o mais velho tinha direito a uma bênção de prosperidade. Ele faz uma proposta, compra a primogenitura de Esaú e depois fica com o estigma de enganador, e ele tem que conviver aparentemente sendo um mau caráter que tomou algo que não era dele. E ele depois consuma essa fama, enganando o próprio pai, Isaac, para poder ser abençoado. Mas tudo isso para que quando um anjo aparecesse, ele não tivesse coragem de fazer o que fez. Quando ele viu um anjo, ele agarra e não deixa ele embora. E o anjo fala, você precisa me deixar ir porque está amanhecendo. E ele fala, não te deixarei ir. Eu não sei aqui quem teria coragem de olhar na cara de um anjo. Ele teve coragem de lutar com um. Porque ele não deixou que nem mesmo seus problemas de caráter fossem motivos para roubar sua coragem. E aquele anjo, naquele dia, muda a sorte de Jacó, porque ele fala, já não te chamarás Jacó, mas a partir de hoje te chamarás Israel, o príncipe de Deus. Eu não estou falando que Jacó era um enganador, eu estou falando que ele tinha fama. E por uma vez enganou e pagou por isso depois com seu sogro Labão. Foi enganado por 7 anos. Labão trabalhou por uma mulher que Labão não entregou. Ou seja, tudo que a gente planta, a gente colhe, está escrito. Deus pode mudar a tua sorte, mas não tua colheita. Porque a colheita é obrigatória de acordo com aquilo que você plantou. Moisés, desde a sua infância, foi confundido em sua identidade para que ele perdesse o trunfo da maturidade, que é a coragem. Nasce hebreu, aos 3 meses vai para casa no Egito, a casa de Faraó. Aos 40 anos, já se achando um pouco egípcio, ele mata um homem porque perdeu a paciência. A Bíblia diz que Moisés era o homem mais manso da terra. O homem mais manso da terra matou um cara. Imagina o que a gente pode fazer. E aí ele, com a consciência pesada, porque tinha pecado e cometido um crime, ele foge para Midian. E agora ele já não é nem mais hebreu, nem mais egípcio. Ele está completamente confuso. E ele fica por mais 40 anos em Midian. E somente aos 80 ele vai começar a cumprir o seu propósito de libertador de Israel. E quando ele chega diante de um mar vermelho, com um exército faraônico vindo atrás, ele podia ter perdido a coragem e falar, agora já era. Mas ele fala, Deus, o que você espera de mim? Porque minha infância confusa não vai roubar minha coragem. Jacó podia não ter lutado com o anjo, mas o que ele passou não roubou sua coragem. Porque no final das contas, o trunfo que nós temos como seres humanos diante de Deus é a coragem que desenvolvemos. Porque a palavra de Deus sempre vai cair do céu sobre a tua vida como maná. Se você vai ter coragem de cumpri-la, é com você, não é com Deus mais. E Deus fala para Moisés: o que você tem na mão? Ele fala assim: eu tenho um cajado. Ele falou assim: então toca no mar. E quando ele toca no mar, o milagre acontece. Agora, coragem para tocar no mar com um exército gritando atrás de você, que eu quero ver. Então, fica claro que o inimigo vai trabalhando na infância, na adolescência, na fase adulta, para te machucar a tal ponto de, no momento que você precisa ter coragem, você se acovarde. No momento em que você precisa partir para dentro da vitória, você paralise. No momento que você precisa dar o passo sobre a água, você se assuste com o vento e afunde. Como aconteceu com Pedro. Mas todas as histórias são muito parecidas. Ruth perde seu marido, uma moabita. Para quem não sabe, Moab era um país que não se dava bem com Israel, inimigo de Israel. Ela, sendo moabita, perde seu marido, perde seu sogro, fica sem rumo. Às vezes você fica perdido, sem rumo, sem saber para onde ir. Ou você tem a identidade confusa como Moisés, ou você é competitivo e tem problemas de caráter como Jacó. Talvez nós tenhamos um pouco de cada personagem bíblico dentro de nós. Talvez nós sejamos adoradores como Davi, mas temos pecados como ele teve. Talvez sejamos inteligentes como Moisés, mas tenhamos crimes para fugir. Coisas que nós nos arrependemos no passado, como ele. Talvez tenhamos um pouquinho de Jacó dentro de nós, que sempre quer dar um jeito para se sair bem. Ruth, no seu pior momento, teve que tomar uma decisão difícil. Ela perde tudo, fica sem rumo. E Noemi, sua sogra, ou ex-sogra, a despede dizendo: olha, é melhor você ir embora. E ela fala: não, para onde você for eu irei. Onde você repousar, repousarei. O teu Deus. Aqui muda a sorte de Ruth. O teu Deus será o meu Deus. Noemi falou: então eu vou voltar para Israel. E ela fala: volto contigo. E ela vai tentar uma nova vida. Ela não teve medo de recomeçar. Um dos maiores medos é o do recomeço. Medo da morte, número um. Medo de falar em público, número dois. Medo de ficar sozinho, número três. Medo de recomeçar, número quatro. São os medos da humanidade. Ruth enfrenta um dos quatro maiores medos da humanidade e recomeça em terra estrangeira. No momento que ela mais precisou, não foi Deus que deu força a ela. Ela arrancou força de onde nem tinha e fez o que tinha que fazer. Mas tem uma outra mulher muito forte na Bíblia. Seu nome era Esther. Esther provavelmente foi arrancada dos seus pais quando ainda era criança. Nós sabemos que ela era órfã e não é fácil ser um órfão, ter os seus pais mortos. Nós sabemos também que ela era uma fugitiva, escrava, uma, de alguma forma, uma judia morando na Pérsia. As informações históricas não são claras se ela foi levada como cativa, de que forma, se foi violenta ou não, mas nós sabemos que ela não estava nem na terra dela, nem com o povo dela, e não tinha os pais dela. E um parente seu a criou como filha, seu nome era Mardoqueu. E mesmo que ela tivesse feridas na infância, provavelmente complexos de rejeição, de aceitação. Porque como é que você não se sente rejeitado ou aceito se você nem pai e mãe tem? Essa menina teve que lidar com muitas dores, com muitos sofrimentos, provavelmente confusão de identidade como Moisés, algumas questões de caráter para resolver como Jacó, dúvidas sobre seu futuro como Ruth. Mas nós sabemos que um dia o destino bateu na porta dela. A Bíblia diz que uma rainha chamada Vasti errou com o rei, provocou a ira do rei da Pérsia. Ele então manda essa mulher embora e vai agora levantar uma nova rainha. Não pense que foi um concurso lindo de beleza. Foram sequestros que aconteceram. A Bíblia diz que o exército persa entrava nas casas e tomava as meninas bonitas e virgens e levava para o palácio para serem analisadas. Não foi uma escolha, livre escolha à vontade. Então, aqui acontece um segundo tipo de violência com essa menina. Além de ser uma escrava judia na Pérsia, além de não estar com seu povo, de não estar com seus pais, agora ela, com ou sem vontade, que a gente não sabe se foi com ou sem permissão ou vontade, ela é tomada de sua casa e levada para o palácio para ser candidata à esposa do rei. O que ela não sabia que era o destino batendo a porta. Porque entre muitas mulheres bonitas e virgens em Israel, ela foi a escolhida pelo rei. O problema é que para assumir aquela posição, ela não sabia disso, ela não tinha ideia. Mas ela precisaria de um trunfo, de uma coisa muito poderosa para o ser humano, que é a coragem. Porque agora ela não está mais por baixo, agora ela está por cima, agora ela é rainha da Pérsia. Agora ela podia aquietar e falar, agora eu tenho tudo. Agora eu tenho o que eu quero. Mas ainda assim, ela vê o povo judeu sendo oprimido, estando debaixo de uma armadilha de um homem chamado Amã. Ela vê toda uma rede de matança sendo armada contra o seu próprio povo. Deus, através de Mardoqueu, fala com ela e ela decide se meter num problema. Estando por cima, a gente perde a coragem em duas situações: quando está por baixo e quando está por. Quando não tem nada e quando tem tudo. Para que eu vou me meter num problema se hoje eu estou rica, bem cuidada, sou rainha? Mas não estava mexendo com ela ou com a reputação dela, estava mexendo com o povo de Deus. Tem uma das passagens mais bonitas da Bíblia que diz assim: e Deus, por amor ao seu povo, levantou o seu servo Davi. Deus não nos levanta por causa do nosso ministério. Deus não nos levanta porque a gente fala bonito. Deus não nos levanta porque não quer nos dar dinheiro. Deus nos levanta por causa do povo. É por causa das pessoas que Deus te dá chance de se levantar. E o povo de Israel, os judeus, estavam debaixo de uma ameaça. E ela toma a decisão certa. Ela não se acovarda. Ela não fica com medo. Porque uma das maiores estratégias do inimigo é ir alimentando o teu medo, a tua falta de coragem, a tua covardia, a vida toda, para quando chegar a hora você tomar a decisão errada. Vou ficar quieto, não vou dar o passo sobre o mar, não vou com Noemi para Israel, não vou lutar com esse anjo, vou ficar com medo desses leões na cova dos leões, não vou bater o cajado no mar porque o exército faraônico está atrás de mim. É sempre num momento crucial, você vai tomar uma decisão que vai mudar toda a tua história. É num momento definitivo que você vai fazer uma coisa, com coragem ou sem, que vai mudar o seu destino. E ela tinha uma oportunidade. Naquela época a tradição dizia, e isso está escrito na Bíblia também, que se você entrasse na sala do rei sem ser chamado, e o rei não gostasse da sua presença, ele podia mandar te matar, seja você quem fosse. Seja você quem fosse. Regra é regra, princípio é princípio, lei é lei. Mas em Ester capítulo 5 diz assim: 3 dias depois, Ester vestiu seus trajes de rainha, colocou-se no pátio interno do palácio, em frente à sala do rei. O rei estava sentado no trono, de frente para a entrada. Quando viu a rainha Ester no pátio, teve misericórdia dela. Repete comigo: misericórdia. Porque se ele não tivesse tido misericórdia e não tivesse estendido o seu cetro, ela estaria morta pela audácia de, sem ser convocada, comparecer na sala do rei. teve misericórdia dela. E quem dá misericórdia ao coração de um poderoso já é Deus. Existem coisas que você faz, outras deixa com Deus, que Ele sabe fazer muito bem. Coragem para entrar no palácio, para adentrar a sala do rei, é contigo. Misericórdia no coração do rei para te aceitar é com Deus. Coragem para pisar na água, sair do barco e pisar nas águas, é contigo. A água aparecer como um chão é com Deus. Coragem para lutar com o anjo é contigo. Fazer o anjo aparecer é com Deus. Coragem para tocar o bordão na água é contigo. O mar se abrir é com os céus. Eu sei de uma coisa, não importa o que Deus vai fazer, Ele vai requerer de você coragem. Ele teve misericórdia e estendeu-lhe o cetro de ouro que tinha na mão. Esté aproximou-se e tocou a ponta do cetro. E o rei lhe perguntou: o que há, rainha Esté? Qual é o teu pedido? Porque mesmo que você me peça metade do reino, hoje eu darei a você. Por causa da coragem dessa mulher, ela estava ganhando o que nem ia pedir. Ela ia pedir para que o povo judeu não fosse exterminado. E além de atender esse pedido, porque o rei não vai deixar o povo judeu ser exterminado, vai mandar matar quem estava armando contra o povo judeu, ainda falou: te dou a metade do meu reino. Uma menina pobre, órfã, provavelmente escrava, agora tem metade do reino mais poderoso da época, o reino da Pérsia. Só Deus muda o destino de uma pessoa. O destino estava traçado. Eu não sou nada, eu não sou ninguém, eu não tenho nada, ninguém me ama, ninguém me quer, até Deus me dar uma ordem e eu ter coragem para obedecer. Até Deus falar comigo e eu ter coragem de caminhar sobre as águas. Até Deus me dar uma palavra e eu ter coragem de acreditar. Porque até para acreditar é preciso coragem. E você está achando que vai morrer só porque não tem a conta do outro dia. Não tem o dinheiro da conta. E você achando que tudo acabou porque tal pessoa te feriu. E você achando que agora não tem mais jeito porque a tua estratégia não deu certo. Coragem, diz o Senhor. Porque um milagre vai vir dele, os céus vão se abrir, um milagre vai acontecer, mas é preciso coragem. Uma mulher que está com a vida estabelecida, depois de sair da miséria, está reinando, depois de não ser nada, agora é rainha, colocou tudo em risco, entrando numa sala que não foi convidada. É preciso muita coragem. Quando você abre mão do que está certo para conquistar o que você nem consegue mensurar ainda, além de coragem, você vai ter resultados que nunca imaginou. Porque ela nunca imaginou ter a metade de um reino, mas ainda que ela pedisse, o rei daria. Deus, através da coragem de Esther, muda o destino de um povo que estava condenado a morrer. Todo o povo judeu seria dizimado, exterminado, se não fosse a coragem de uma mulher. Certo homem de coração duro chamado Nabal, um homem muito rico que morava na região do Carmelo, uma vez negou ajuda para Davi. Davi ainda não era rei, Davi era um fugitivo de Saul, mas já tinha seu pequeno exército. Nabal fez um banquete. Davi soube desse banquete e falou: nossa, nós sempre ajudamos Nabal, sempre protegemos seu rebanho, manda lá um dos nossos homens pedir um pouco de comida para ele. E quando os homens de Davi chegam, Nabal zomba e fala assim: quem é esse filho de Jessé para me pedir alguma coisa? Quando a notícia chega nos ouvidos de Davi, Davi fala assim: todo homem guerreiro, desembainhe sua espada. E hoje nós faremos cair toda a casa de Nabal. Nós vamos matar todo mundo. Todos os homens sacam a espada e começam a correr para a casa de Nabal. A notícia chega na esposa dele, Abigail. Grave esse nome, uma das mulheres mais corajosas e inteligentes da Bíblia. Abigail, quando descobre que a morte está vindo sobre a sua casa, manda pegar os presentes, as melhores comidas, enche tudo, toda a cavalaria de ouro, de tudo que ela tinha de bom, e vai correndo na frente encontrar Davi. Se prostra no chão quando vê Davi e fala assim: Davi, me perdoa, porque isso tudo só está acontecendo porque eu não soube antes. Meu marido é um homem de coração duro, é um ignorante no falar. Se eu tivesse conhecimento que você estava me pedindo, eu já tinha te servido. Aí ela começa a jogar no emocional de Davi. Você um dia vai ser rei sobre Israel. Imagina Davi fugitivo escutando isso. Ah, mulher sábia. E você não vai querer carregar culpa de sangue inocente nas tuas mãos. Perdoa a tua serva. Aceita meus presentes. E a Bíblia diz que Deus deu graça a Abigail aos olhos de Davi. E por causa da coragem daquela mulher, ela reverteu um decreto de morte sobre toda a sua casa. A Bíblia diz que Davi perdoa, mas Deus não. Deus vai lá e mata Nabal. 10 dias depois, ele morre de uma doença. Davi fala, quer saber? Não vou deixar essa mulher muito corajosa para ficar solteira. É muita sabedoria numa mulher só. A Bíblia diz que Davi vai lá e pede a mão de Abigail e casa com ela. E a esposa de um encrenqueiro vira esposa de rei. Não pega essa palavra para você não, porque Deus vai fazer a obra ainda. No seu caso, Deus vai fazer a obra. Foi no caso dele que não teve jeito, tá? Aí fala, ai Deus, pega essa palavra de Nabal na minha vida. Faz isso não. Calma, irmã, segura. Vamos devagar. Ou seja, você acha que não tem mais jeito porque saiu um decreto contra você? Deus é um Deus que reverte decreto. Você tem coragem para aparecer no meio do caminho e negociar? Você tem coragem de entrar numa sala em que é proibido entrar e pedir um favor? Você tem coragem de pegar um cetro, pegar um cajado e tocar no mar? Você tem coragem de sair de um barco e pisar numa água achando que vai andar? Porque tudo que Deus está pedindo para você hoje é coragem. Ele está te dizendo, o resto eu faço, eu só preciso da tua? Eu só preciso da tua? Ou você acha que não teve que ter coragem do pastor dessa igreja para construir isso aqui? Foi só uma palavra divina. E as dificuldades? E a zombaria no início? Porque agora é fácil, mas no início? Você acha que não teve que ter coragem dos empresários que levantaram a mão dizendo que tem sua própria empresa, saírem da CLT ou saírem do anonimato ou saírem do fazer nada e montar um negócio? Coragem para pagar imposto? Coragem para ser responsável por várias famílias que trabalham para você agora? Tem que ter coragem. Quem é que é casado? Levanta a mão. Você já entendeu o que eu quero dizer? É preciso coragem. Tem um louvor que diz, irmão, é preciso coragem. Sabe que eu estou te falando isso? Porque esses dias, um rapaz do meu escritório chegou para mim e falou assim, Thiago, eu quero casar. Não é o Wellen, não. É outro, Teixeirinha. E eu falei assim, e qual é o medo? Porque eu senti que ele estava com medo. Ele falou assim, eu tenho medo. É que agora eu vou ser responsável por outras pessoas. Por outra pessoa. Agora não sou só eu sozinho. Ou seja, casamento é uma das grandes bênçãos divinas se você escolheu certo. Se você deixou Deus te guiar para esse casamento. Uma das grandes maravilhas. Ainda assim, o medo tenta te impedir de conquistar aquilo que Deus tem para você. E é um medo inexistente, porque onde come um, come dois. O miojo dá para dois, divide para dois. Mas o inimigo trabalha com medos que não são verdadeiros para paralisar o teu propósito, o teu destino profético. Deus falou que vai acontecer, vem um medo que nem tinha antes. Um medo que nem é real e te paralisa. Ah, não. Hoje a tua sorte vai mudar e para melhor. Hoje, a partir de agora, tudo que tuas mãos tocarem vai começar a prosperar. É a partir de hoje, não é porque tem um pregador de fora, não, é porque a tua fé vai entrar em ação, porque não dá para ter coragem sem fé. E a fé vem pelo? A fé vem pelo ouvir. E ouvir a palavra de Deus. Sabe por que você está sem coragem? Porque você não está escutando suficientemente a palavra. Porque é impossível você sair de uma reunião como essa sem coragem. Mas não é porque eu preguei, é porque eu li a palavra. Porque o poder está na palavra, não está no pregador da palavra. Porque o poder está na mensagem, não no mensageiro. Então, onde a palavra é pregada, a coragem chega. Onde a palavra é ministrada, a fé aumenta. E nada é impossível para quem está debaixo da palavra. Parecia difícil até a palavra ser aberta. Parecia impossível até Deus falar. Quando Ele fala, só é preciso coragem. Quando Ele direciona, só é preciso coragem. Não importa a confusão de identidade que você tem, não sei quem eu sou direito. Moisés também teve, ainda assim teve coragem. Eu me sinto às vezes um impostor, uma impostora, porque eu falo uma coisa, às vezes faço outra. Você teve problema de caráter? Jacó também teve. Teve problema com crime? Moisés teve. Teve problema com pecado? Davi teve. Qualquer problema que você me contar, alguém na Bíblia teve, ainda se eles tiveram coragem para refazer sua vida e não para se entregar ao passado. O teu passado não vai determinar os teus próximos anos. O teu passado não vai influenciar o teu destino. Eu quebrei uma agência de turismo que eu tinha aqui no Rio de Janeiro. E foi uma vergonha tão grande. Foi uma humilhação tão profunda. Foram tantas acusações, tantas calúnias. Quando você está por baixo, aí que querem te enterrar de vez. Impressionante. Parece que ninguém te estende a mão aí, só querem pisar de vez. E nessa quebra, Deus só falou uma coisa para mim. Foram 9 meses, literalmente na caverna, nas trevas, assim, me sentindo o pior dos homens, sendo atormentado por processos, por ameaças. 9 meses dentro de casa, sem rumo, sem saber o que fazer, sendo caluniado, sem saber o que ia comer no outro dia. Dívidas impagáveis. A única coisa que eu não perdi foi minha família. Todo o resto saiu da minha mão. E a única coisa que Deus me falou nesse tempo todo de processo foi: eu vou te levantar. E em cima dessa palavra, Ele só me deu uma palavra: eu vou te levantar. Eu tive coragem para, no mesmo ano que eu quebrei a agência de turismo, abriu um outro CNPJ chamado Instituto Destiny. Agora em 2024 nós completamos 10 anos de Instituto Destiny. Um faturamento de centenas de milhões de reais. Com mais de 4 milhões de pessoas treinadas pela internet. Não é que assistem a gente não, que assiste a gente é 20 milhões por semana. 4 milhões de pessoas treinadas, que já passaram por algum tipo de treinamento nosso, gratuito ou pago. E mais de 100 mil pessoas que já passaram por algum treinamento presencial em 10 anos. Apesar de eu ter uma palavra há 10 anos, o que me fez contar essa vantagem para você agora foi coragem. De abrir um CNPJ no meio de uma quebra. De escrever um livro estando quebrado. Eu escrevi um livro chamado Dinheiro Emocional em 2015. 10 meses depois que eu quebrei. Esse livro está sendo relançado agora. Eu escrevi como o dinheiro influencia nossas emoções. Eu escrevi quebrado esse livro. Eu escrevi um livro chamado Rumo ao Lugar Desejado, no meio da minha quebra. Eu escrevi um livro chamado 12 dias para atualizar sua vida, imediatamente depois da minha quebra. Em 2018 eu já tinha 7 livros publicados. Em 2014 não tinha nenhum. Eu só tinha uma palavra. Uma palavra veio dizendo que eu ia escrever livros, eu tive coragem para começar. Só a quarta série eu repeti 2 vezes, quase fiz faculdade de quarta série. Mas eu não olhei para as minhas limitações. Eu era diagnosticado, como sou até hoje, diagnosticado com TDAH médio. Não é severo, mas é médio. Ou seja, muita coisa que acontece aqui me distrai, eu tenho que fazer muito exercício mental para não perder o foco falando. Para escrever um livro eu demoro 2 anos, que eu poderia escrever em 6 meses, mas eu não consigo sentar e sair escrevendo, não é assim. Tem todo um ritual para eu poder sentar e escrever, é muito difícil para mim. Então tudo que eu precisei quando eu mais necessitava era coragem, porque palavra Deus nunca para de dar. Ânimo de que as coisas vão melhorar, Deus nunca para de te dar. Palavra profética, destino, Deus nunca te nega. Misericórdia, Deus nunca nega. Perdão, Deus não nega, a não ser que se você não perdoa alguém. A Bíblia diz, se você não perdoa teu irmão, eu também não perdoo teus pecados. Mas se você está perdoando, nem perdão ele te nega. Por que você está parando? Por falta de coragem. Não é por causa de Deus, não. Não é a vontade de Deus, não. Não tem uma base bíblica para dizer que você está parando porque é a vontade de Deus. Porque na Bíblia é só avançar, conquistar, tomar a terra prometida, pegar aquilo que é teu. Na Bíblia é só conquista. Não dê desculpa porque você está com falta de coragem. A Bíblia diz que tudo que ele prometeu, ele vai cumprir. Então só tem coragem de ir lá e fazer. Tenha coragem de ir lá e tomar posse. Tenha coragem de pegar aquilo que é seu. Não importa como foi sua infância. Você pode contar a história triste que for na Bíblia, tem histórias mais tristes. Não importa como foi sua adolescência. Tem gente mais confusa que a adolescência que você teve. Não importa as traições, as falsidades, as calúnias que você passou. Na Bíblia tem coisa pior. Ou seja, todo mundo já passou pelo que você passou, mas nem todos vão desistir pela metade, vão deixar pela metade ou vão parar no caminho. Muitos, por causa da coragem, vão avançar. E aqueles que recebem coragem nessa noite, fica de pé que eu quero orar por você. Aqueles que entendem que vão precisar de coragem para o próximo tempo. 2024 não vai terminar sem você ter a coragem necessária para conquistar tudo que ele te prometeu. Mas é tudo, você não vai conquistar pela metade, não. É tudo. Repete comigo, é tudo ou é nada? É tudo ou nada. Não quero nada pela metade, não. Eu tenho certeza que nada você não quer. Então agora é tudo. Deus te prometeu, eu quero tudo. Deus me deu um casamento, então eu quero o melhor casamento. Deus me deu vida financeira, eu quero a melhor. Deus me deu vida, eu quero a melhor vida. Eu não quero viver pela metade. Eu vou tomar posse do que é meu. Eu não quero o que é dos outros, não. Eu quero o que Deus me prometeu. E tudo que Ele está te pedindo hoje é coragem. Eu vou te entregar na tua mão. Ser forte e corajoso. Vamos repetir as palavras de Josué. Ser forte e seja forte e corajoso. Não desanime, não desmaie, porque onde quer que tu fores, eu irei contigo, diz o Senhor. Josué ficou 40 anos no deserto. A Bíblia diz que para onde a nuvem se movia, o povo ia atrás. Josué liderava o povo junto com Moisés, Arão. Ele estava ali na liderança. Ele foi um dos 12 espias que entraram na terra prometida. Josué estava o tempo todo atrás. Deus se movia, ele ia atrás. A nuvem andava, ele ia atrás. 40 anos se movendo por onde Deus ia. Quando a liderança passa para ele, em Josué capítulo 1, a Bíblia diz: e Moisés, servo de Deus, morreu. E Deus escolheu a Josué. E quando Deus escolhe Josué, Deus fala assim: agora para onde você for, eu irei. Está escrito, não sou eu que estou falando, não. Por 40 anos ele foi para onde a nuvem se movia. Agora Deus falou: para onde queres que tu fores, eu irei. Eu vou atrás de você. Agora eu respaldo o que você colocar a mão. Agora eu abençoo os projetos que você empreender. Agora eu é quem estou contigo. Só não fica com medo. O único pedido de Deus: ser forte e corajoso. O resto deixa comigo. Não desanime. Não desmaie. Para não desmaiar, se Deus falou a palavra de desmaio, tá, a palavra na Bíblia, não desmaie, é porque é muito assustador. A vida é assustadora mesmo. Os desafios da vida não são fáceis, não. As más notícias chegam mesmo. Mas ainda assim a Bíblia diz: não desmaie, porque onde quer que tu fores, eu irei. Eu vou te respaldar no que você fizer. Porque você seguiu a minha palavra, agora eu respaldo o que você faz. Quem acredita que Deus vai respaldar a tua vida a partir de hoje? faz assim em sinal de receber. Nós declaramos na autoridade do nome de Jesus um tempo de coragem, força e ânimo sobre o povo de Deus. Um tempo de revigoramento, um tempo de vigor, um tempo em que não vão parar pela metade, um tempo em que o medo não vai mais prevalecer, não vai mais paralisar. Nós declaramos coragem.
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2: Vivemos um tempo de hipocrisia, de manipulação das pessoas, um tempo em que o certo, o óbvio, se tornou errado. Um tempo em que a gente não sabe nem se mandar o filho para a escola vai gerar nos filhos da gente a expectativa que a gente tinha. E o pior é que a única instituição que pode mudar isso é a igreja. Mas a igreja madura, a igreja abençoada, a igreja de gente que saiu de um nível apenas de frequência culto para um nível de transformação de vidas. João 17, Jesus falando sobre sua relação com seus discípulos, ele ora a Deus. E nesta oração, ele revela tudo o que envolve o discipulado. E o que é discipulado? Discipulado, primeiro, é cobertura espiritual. No versículo 11 de João 17, nós lemos assim: já não estou no mundo, mas eles continuam no mundo, enquanto eu vou para junto de ti. Pai Santo, guarda-os em teu nome, que me deste, para que eles sejam um, assim como nós somos um. Quando eu estava com eles, guardava-os no teu nome, que me deste, e os protegi, e nenhum deles se perdeu, exceto o filho da perdição, para se cumprir a escritura. Um líder precisa entender que quando ele discipula alguém, ele tem que ser um protetor espiritual desse alguém. Quando alguém está liderando alguém, discipulando alguém, há uma autoridade espiritual nisso. Quando você está sendo discipulado, você ganha uma cobertura extra. Você já ficou num lugar onde choveu e você ficou todo molhado? Era um dia frio? Se era um dia frio e você molhado, aquilo começou a te dar uma reação, você começou a ter uma hipotermia e você começou a ficar desesperado por se aquecer. Uma pessoa que não tem alguém sobre si, alguém influenciando a sua vida, está disponível para a frieza do mundo, para a frieza espiritual que esse mundo vive. Querido, Jesus está dizendo: olha, Senhor, eu guardei eles, eu protegi eles. Jesus está dizendo: eu fiz o meu serviço e fiz muito bem. Todo mundo ficou joia, menos um que não quis, menos um que decidiu não caminhar comigo. E se cumpriu a escritura que dizia que dos próximos a mim, alguém me trairia. Senhor, eu fiz o meu melhor. Uma das fragilidades do discipulado hoje é a falta de uma aliança profunda, é a falta de paternidade, é a falta de cuidado. Quando uma mulher está discipulando outra, ela deve colocar o seu coração nisso. Eu vou fazer essa pessoa encontrar todo o propósito de Deus na sua vida. Eu vou fazer essa pessoa vencer. Discipulado é uma coisa impressionante, porque por mais que você tenha suas lutas, seus problemas, você está decidido a ser um instrumento na vida do outro, e é por isso que Deus manda do seu espírito, e essa cobertura espiritual funciona. Um exemplo disso é o livro de Êxodo, no capítulo 17, Josué, discípulo de Moisés, estava guerreando contra os amalequitas. Quando Moisés levantava os braços ao céu, Josué e o povo prevaleciam, mas quando os braços de Moisés recuavam, nesse momento, o povo de Israel perdia a guerra. Então, Arão pegou um dos braços, Ur pegou o outro, e colocaram os braços de Moisés como cobertura espiritual, intercedendo pelo povo. E o povo venceu um exército preparado para a guerra. Um exército muito mais preparado que o povo de Israel. Mas o povo de Israel venceu. Por quê? Porque tinha cobertura espiritual. Muitos pecados na sua vida você não cometeria se você tivesse cobertura espiritual. Às vezes um homem está enfrentando uma luta no trabalho, uma mulher lá resolveu dar em cima dele, o negócio ficou complicado, a cabeça do cara já está formulando ideias, o cara já está pensando besteira, mas ele tem um discipulador. Aí o discipulador vira para ele e fala: e aí, como é que estão as coisas? Como é que está a tua vida? E os olhos? Cara, tem um negócio para te contar. O que foi? Rapaz, tem uma mulher no trabalho lá, cara. Rapaz, tá ficando esquisito. Esquisito? Isso é uma pombagira. Isso é o Satanás, rapaz. Isso é cilada do inferno na tua vida. Tu é homem de Deus. Tu tem uma mulher, tu tem teus filhos, rapaz. Você é homem de palavra, rapaz. Sai desse negócio, rapaz. Ajuda ou não ajuda? Hã? Ou não ajuda? Não, melhor não falar nada não, hã? Mas ele falaria para alguém que não fosse íntimo dele? Ele falaria para alguém que não fosse uma pessoa que ele confiasse espiritualmente? Dificilmente. Dificilmente. A mulher vira para outra e fala: aqui, meu marido não quis ir na festa da minha mãe. Foi para a pelada de manhã, falou que estava cansado. Também deixei ele sem sexo um mês. Aí a discipuladora fala para ela: tu é maluca? Pirou? Como assim? Ele foi na festa da mamãe? Ele cometeu um erro? Ele não valorizou a festa da sua mãe? É uma coisa. Agora você vai fazer guerra sexual com seu marido nesse mundo podre? Você está doida? Ajuda ou não ajuda? Algum homem pode dar um glória a Deus? Aí, ó, até as crianças entenderam. Jesus amado, discipulado é proteção espiritual, é cobertura espiritual para você vencer e para você não errar. Todo mundo precisa. Um pastor, ele vai tomar uma decisão, ele tem uma cobertura espiritual, ele se aconselha com alguém, ele não toma uma decisão errada. Mas se ele não ouve ninguém, ele dança, ele faz uma bobagem. Nós precisamos. Jesus dizia, olhando para Jerusalém: nossa, eles são como ovelhas sem pastor. Jesus estava dizendo, todo mundo precisa de alguém cuidando. E aí em João 10, versículo 11, ele diz: eu sou o bom pastor. O bom pastor dá a vida pelas ovelhas. O mercenário não. O mercenário, ele trabalha pelo dinheiro. Mas se o lobo aparecer, ele foge, a ovelha se perde. Jesus está dizendo que só existe dois tipos de líderes: o verdadeiro e o mercenário. Quem você tem sido? O verdadeiro, ele dá a vida pela ovelha. Meus irmãos, às vezes eu percebo um discípulo correndo um risco. Às vezes, eu não estou percebendo, mas o discípulo, discípulo mesmo, o que é leal mesmo, ele abre o coração. Ele fala: ó, eu estou com um problema, estou com uma luta, eu estou com uma dificuldade em casa. Eu já tive discípulo abrindo o coração, eu já tive discípulo contando para mim assim: pastor, tem uma coisa que eu fiz há muitos anos atrás, que até hoje, esse negócio eu lembro, me dá uma tristeza danada. Ninguém é obrigado a falar nada. Ninguém é obrigado. Mas o discipulado, ele vai estabelecendo uma confiança. Pastor, como que vai ter confiança? Três coisas. Três coisas estabelecem confiança. A primeira coisa, seja misericordioso. Se você é um discipulador, que quando um discípulo fala de um pecado, de um erro, de uma tentação, você, meu Deus, que isso? Não estou te conhecendo. Eu tenho pavor dos supercrentes. Gente que está acima do bem e do mal. Gente que se acha melhor que os outros. Ei, irmão, eu estou no jogo contigo. Estou na luta do dia a dia com você. Eu que não me cuide, não. Eu tenho que me cuidar e você também. Nós estamos no mesmo bolo. Ninguém aqui tem família perfeita e ninguém aqui é perfeito. Quando tu encontrar alguém que tudo na vida dele é perfeição, foge, que é Satanás. Porque só Satanás te transveste-se de anjo de luz. Todo mundo aqui chora alguma coisa. Todo mundo aqui tem medo de alguma coisa. Todo mundo aqui, em algum momento, é um mendigo precisando de um pão. Que história é essa de bancar o supercrente? O avivado, fala com Deus o tempo inteiro, tudo dá certo, fala com o anjo, fala com Jesus, dá ordem Jesus, Jesus hoje não. Que coisa é essa? Eu acredito no contato e convivência com Deus, mas eu acredito nisso para gente quebrantada, que não fica vendendo uma imagem de super-herói. Seja misericordioso com o erro das pessoas. Não é passar a mão na cabeça, mas é ter o mínimo de empatia para falar, cara, você não está isso, mas eu não quero te condenar, eu quero te ajudar a resolver. Segunda coisa importante para ver confiança, você também precisa se expor. Você banca o super-herói? Não, mas você também não fala nada de você. Lembra quando Jesus estava no Getsêmani? Ele vira para os discípulos, lá em João capítulo 26, e fala assim, queridos, a minha alma está em profunda tristeza. Por favor, fiquem comigo. Gente, Jesus estava em forma humana. Naquele momento, ele está moído. Ele vira para três amigos, Pedro, Tiago e João, e fala, cara, fica comigo, eu não estou bem não. Ele sabia o que ia acontecer a partir dali. Ele sabia do martírio que viria. Ele sabia do mal que viria. Você precisa entender que você pode ser vulnerável sim diante das pessoas. Você não pode bancar o super-herói. Mas tem mais uma coisa que é importante para ter confiança no discipulado. Sabe o quê? Segredo. A pessoa te contou uma coisa no discipulado. Pode parecer boba para você, mas para ela é importante. Como você vai contar para outra pessoa? A pessoa pode falar, olha, eu não consigo ler a Bíblia. E você fala para o outro, olha, fulano não lê a Bíblia. Pode parecer bobo, mas não é. Para aquela pessoa, aquilo é uma crise às vezes. Mas quando alguém tem confiança, quando alguém sabe que você guarda com você, querido, se estabelece uma unidade. E sabe o que vai acontecer? Quando a pessoa começa a ter confiança no discipulado em você, a pessoa começa a confessar seus pecados. Tiago 5,16 diz assim, confessai as vossas culpas uns aos outros para serdes curados. Pastor, quando eu peco, eu faço uma coisa errada, eu confesso para Deus e eu sou perdoado. Perfeito. Quando você confessa para Deus, você é perdoado, mas nem sempre você é curado. Às vezes você comete um erro e você confessa para Deus, você chora e Deus te perdoa. Daqui a pouco você faz a mesma coisa. E você chora, sofre, fala com Deus e daqui a pouco você faz a mesma coisa. E você chora e fala com Deus e faz a mesma coisa. Você está sendo perdoado por Deus cada vez que você sinceramente pede perdão? Sim, mas você não está curado. Você tem uma área vulnerável que você não compartilhou com alguém que poderia te ajudar. Ninguém tem que sair contando a vida para ninguém, mas se você tem um discipulador e a confiança se estabelece, você vai ver que naturalmente você pode pedir ajuda de alguém para te fortalecer numa área que você ainda não está curado. Quando você pede perdão, você é perdoado, mas ainda não é curado. Quem entendeu? O discipulado, ele cura, ele liberta. Pastor, mas como que Jesus, ele conduziu o seu discipulado? Ele mostrou para os seus discípulos que eles seriam mais fortes se eles confiassem nele, porque o mundo vive em trevas e tentariam roubar a fé dos seus discípulos. Ele mostrou que Satanás está o tempo inteiro tentando destruir os casamentos, tentando destruir os filhos da gente, tentando roubar a alegria da gente. E ele demonstrava aos seus discípulos que ele amava até o fim e que por isso eles podiam contar com ele. Quando a gente lê em João capítulo 13, versículo 1, diz assim: e os amou até o fim. Jesus não desistia de um discípulo. Quando ele ressuscitou, ele tinha dois discípulos que tinham pisado na bola. Quem foram? Pedro. O que ele fez? Hã? Negou Jesus 3 vezes. Jesus procurou ele. Falou: Pedro, você me ama? Você me ama? Você me ama, Pedro? Jesus procurou, disse para ele: então cuida das minhas ovelhas, ou seja, eu acredito em você, Pedro. Eu te perdoo, faz o teu melhor. Teve um outro que, quando Jesus ressuscitou, disse assim: eu não acredito, só se eu ver a marca nas mãos, nos pés. Quem foi? Quem foi? Ninguém botou o nome de Tomé no filho, né? Difícil achar um Tomé. Já viu algum Tomé? Será que é por causa disso? Deve ser, né? Fala, Tomé. Jesus procurou o Tomé. Falou: Tomé, aqui minhas mãos, você não queria ver? Aqui meus pés, você não queria ver? Não, senhor, está tudo bem, é força de momento. Não, Tomé, parabéns para quem não viu e creu, mas pelo menos você está vendo para crer. Agora toma juízo e faz a obra. A tradição diz que Tomé se tornou um leão pela obra de Deus, e isso fica muito claro quando Jesus não pode pisar na Judéia, e Tomé fala: vamos com ele. Esse homem, ele muda a sua postura. Jesus não desistia de ninguém. E você, desiste de alguém? Pastor, mas tem gente que saiu da igreja. Alguém pode desistir de você e de nós, e nós vamos respeitar. Mais uma vez a frase: está tudo bem, opção da pessoa, eu vou respeitar. Mas ninguém vai dizer que nós desistimos da pessoa. Discipulado é amar até o fim, é cobertura espiritual até o fim. Amém? Mas em segundo e último lugar, discipulado tem custos, mas traz profunda realização pessoal. Discipulado tem custos, mas traz profunda realização pessoal. Meus amados irmãos, muita gente fala de servir a Deus como sendo um peso. Nossa, ser líder de célula, ah, meu Deus do céu, como Deus me colocou nessa. Você já imaginou eu aqui falando para você: olha, o que eu estou passando no ministério, eu não quero para ninguém, nem para o meu pior inimigo eu quero isso. Se tem uma coisa que eu não queria ser, e até hoje estou arrependido de ser, é pastor. Já imaginou alguém falando isso? Ninguém vai ser pastor, desanima. Agora, quando você entende a realização pessoal que você tem em estar num propósito de Deus, servindo a Deus, cuidando de vidas em nome de Deus, quando as pessoas notam que você está com uma realização que o dinheiro não dá, está com uma realização que a fama não dá, está com uma realização que as coisas supérfluas não dão, então você começa a empolgar as pessoas. Meus irmãos, aqueles discípulos de Jesus não seguiram Jesus porque falaram: nossa, nós vamos ter que sofrer, então vamos, né? Não, havia uma proposta de realização pessoal. Eles tinham uma vida maravilhosa em Jesus. É por isso que no versículo 13, Jesus diz assim: mas agora vou para junto de ti, e isto falo no mundo, para que eles tenham a minha alegria completa completa em si mesmos. Jesus está dizendo: Pai, eu vou para o Senhor, mas quando eu for, eu quero que os meus discípulos, eles tenham a alegria completa. Que alegria eu tenho de estar cumprindo o propósito de Deus. Jesus disse: a minha comida é fazer a vontade de Deus. Ele tem prazer em servir a Deus. Ele sabe a importância de servir a Deus. Ele, quando vê alguém transformado, aquilo anima o seu coração. Quando ele vê uma família transformada, quando ele vê uma pessoa que ele discipulou se tornando um grande líder, isso enche a sua vida. Ele está realizado. Aqui, trabalhando comigo, e nas igrejas pelo mundo afora, nós estamos com célula agora na Escócia. Nós estamos ficando chique, né? Comprar uma saia para ir lá visitar. Eu tenho muitos pastores trabalhando comigo que abriram mão de dinheiro. Vieram dar tempo legal no ministério para ganhar menos. Fizeram o que eu fiz. Quando eu também fui para ganhar um terço do que eu ganhava. Lá no interior de Minas Gerais, longe dos meus pais, longe dos meus amigos, longe da praia. Fizeram a mesma coisa. Porque viram que há uma realização pessoal que grana nenhuma, sucesso nenhum vai dar. Estão nas igrejas, não têm o dinheiro que poderiam ter, não têm algumas coisas que o mundo poderia oferecer, mas estão realizados. Discipulado é promover realização pessoal para você e na vida do discípulo. O apóstolo Paulo entendeu isso. Ele disse em Coríntios, no capítulo 12, versículo 10, por isso, por amor de Cristo, regozijo-me nas fraquezas, nos insultos, nas necessidades, nas perseguições, nas angústias, pois quando sou fraco é que sou forte. Paulo está dizendo: ó, eu passo uns perrengues aí, cara, mas aí que eu fico mais forte ainda. A carta aos Filipenses, no capítulo 1, o apóstolo Paulo diz assim: gente, eu estou aqui na prisão, todo lascado. Tem rato, tem barata, lacraia, tem uns guardas aqui olhando para mim, a comida é péssima. Ele não fala isso não. Sabe o que ele fala? Gente, eu estou aqui na prisão, e olha, as minhas prisões têm servido para empolgar as pessoas com o evangelho. Tem um monte de gente que está agora com maior coragem para pregar, porque viram que nem a prisão me parou, e eu estou aqui pregando para os guardas. Já se converteu uma penca. Realização pessoal. Ei, eles estavam aprendendo a ter uma realização que nada desse mundo pode dar, só o cumprimento de um propósito de Deus na sua vida. Você está lutando às vezes para ter mais dinheiro. Eu fico olhando alguns jovens aqui na igreja, eles amam tanto vidas. Vou dar uma dica para um: ele tentou ser jogador de futebol, foi até, depois parou. Eles têm chamado pastoral, eles amam servir. A realização da vida deles está em fazer vidas se transformarem e se renderem a Deus. Pastor, mas eu sou empresário, eu tenho 1000 funcionários, faz esse lugar o teu púlpito. Deus te confiou 1000 pessoas para você pregar o evangelho. Ah, mas eu não misturo as coisas. Ô, querido, se Deus te deu alguma coisa, ele tem um propósito. Nada realiza mais um homem. Sabe qual é o problema? As imagens de Jesus que a gente tem naquelas fotos, é tudo assim, ó. Me ferrei. Sim ou não? Aquelas fotos de Jesus que são pintadas aí, é ele assim, ó, compenetrado, sério. Nossa, a vida é dura. Ei, isso não tem nada a ver com Jesus. Você imagina Jesus caminhando com 12 caras o tempo inteiro. Irmão, zoeira. Irmão, piada, brincadeira. André pegando o peixe do Pedro e comendo o Pedro. Quem pegou meu peixe aqui? André, de novo você. Jesus é um cara alegre, carismático, envolvente.
3: Já imaginou viver uma vida nesse mundo só falando de coisa séria, sem poder se divertir com os amigos, sem poder comer um peixinho assado, sem poder comer uma pasta de tâmara no pãozinho, recheada com algumas uvas, umas passas, uma comida gostosa? Ei, Jesus usufruiu de muita coisa boa com seus amigos, havia amizade ali. Os amigos estavam realizados, falaram: cara, é maneiro demais servir a Deus e a gente ter uma brincadeira boa entre a gente se ajudar, a gente querer o bem um do outro, é muito maneiro isso. Quem disse que a vida de servir a Deus não tem problema? Tem. Tem luta? Tem. Mas o que a gente conquista é muito maior. Há uma paz, há uma realização dentro de nós. Como alguém pode se regozijar no sofrimento? A resposta está no termo propósito. Se você está no propósito de Deus, se você está cuidando de uma vida, e essa vida daqui a pouco vai cuidar de outras, você está cumprindo um propósito de Deus de transformar o seu discípulo, transformar um grupo de discípulos. Ei, você vai suportar as dores da vida e vai ter muita satisfação no seu coração. E eu queria te falar para terminar o seguinte: o discipulado traz realização pessoal, sabe por quê? Porque não é movido por um interesse, não é movido por ganância, não é movido por um desejo de mandar nos outros, não é movido por um desejo de querer se aproveitar dos outros. Aliás, o discipulador é proibido de pedir qualquer coisa emprestada ao discípulo. Dinheiro, carro, apartamento, carro, qualquer coisa. O discipulador é proibido. Ele nunca, nunca, nunca pede. Enquanto o discipulado em alguns lugares, e essa palavra foi mal usada, era alguém dominando alguém, aqui nossa palavra discipulado é a bíblica. Quem discipula alguém serve alguém. Eu estou aqui para fazer os meus discípulos serem servidos por mim e chegarem aonde Deus quer os levar. Esse é o princípio bíblico. É isso que nós temos que viver. Agora, tem uma palavra, pode vir para o teclado aqui. Tem uma palavra que define o porquê que esse discipulado deu certo. Câmeras em mim. Amor. A única coisa que faz um discipulado dar certo é você amar a pessoa. Quando você ama, você às vezes está cheio de problema, mas você quer resolver o problema do outro. Quando você ama, você está cheio de luta, mas você quer ajudar na luta do outro. Às vezes, a sua luta é a mesma do outro. Você não resolveu nem a sua, e você está tentando resolver a do outro. E é por causa do amor que você tem realização pessoal no discipulado. Quer uma prova disso? O que faz uma mulher carregar um bebê no seu ventre por 9 meses? Deforma o corpo todo, ganha um monte de quilo, a malhação de 10 anos vai embora. 9 meses depois, vai ter que ir para uma mesa de cirurgia, ficar de resguardo, vai ficar alguns meses sem poder dormir, nem sempre, mas a maioria das vezes, porque o neném chora, porque o neném acorda para mamar, 3 horas da manhã, porque a mãe está preocupada, está muito quietinho, vai lá, bota o dedinho para ver se ele está respirando. E ó, dinheiro indo embora, faz cocô no teu dinheiro, literalmente. Aí, chegou a época de ir para a escola, tem escola pública, mas se você pode, você tenta botar numa outra escola. O que você não teve, você tenta dar. Por quê? Hã? Por quê? Aí o filho quer fazer uma faculdade, aí você fica 4, 5 anos por medicina, tu fica uma vida inteira pagando. Sim ou não? Por quê? Você estava viajando, você com a sua mulher, uma vez por ano, fazer uma viagem legal, acabou. Você ficava no hotel agora você fica nesse, porque agora tem mais dois filhos para levar, teve que reduzir o padrão, porque agora a despesa é maior. Só avião para os quatro, danou-se. Sim ou não? Por que você faz isso? E vou falar mais, às vezes por um filho que é ingrato, às vezes por uma filha que reclama quando você fala para limpar, para arrumar a cama. Você criou seu filho, não criou? E às vezes, agora sua filha, seu filho, te empurra o neto. Fica um diazinho, outro, beleza, mas não, te empurra o neto. Já está tendo umas cotoveladas aí no culto. Já está um mal-estar. Mas você cuida, porque aquele neto então, aquele monta em cima de você, aquele pá, que você faz cavalinho, por quê? Por amor. Por amor. Quando o discipulado é por amor, você pode estar com a maior luta na sua vida, mas a sua maior luta é fazer aquela pessoa feliz. Discipulado é realização pessoal, é uma alegria na vida. Deixa eu te falar uma coisa, que tal você aceitar o discipulado? Que tal você ajudar alguém? Ah, mas quem sou eu? Quem você? Cara, ensina o que você sabe, fala o que você pode. Se não tem nada para dizer, ore, ouça e ore. Olha, não tem nada para te dizer, mas vou orar por você. Que tal você se permitir ser discipulado? Daqui sai uma teia de glória de Deus para a cidade inteira. Nós podemos mudar, você, mas nós temos que subir o nível.
4: Veja, Jesus, tem outro jeito de ver ele sem esse caminho, que eu vou viver até 104 anos. Amém? Assim, esticadinha, tudo funcionando. Tudo no lugar, entendeu? Quem também vai, diga amém. É, que ninguém gosta de ver coisa feia, não. É bonita. Isso é um dos princípios da comunicação não verbal. A embalagem vende. Compaixão. Todas as vezes que você abre a boca, você assume que mesmo se der ruim, você vai continuar defendendo aos seus filhos a mensagem que você carrega. Mesmo dando ruim, você vai levantar com autoridade e vai dizer, pode ser o que for, mas é assim que eu vou continuar falando. Eu e você, a gente fala desse Cristo, porque ele aplicou esses três princípios da comunicação. Imagina você, 30%, sendo mais clara. Imagina você, tendo convicção daquilo que você fala, 30% a mais. E tendo compaixão, verdade na sua fala. Você faria mais dinheiro? Amém? Os seus relacionamentos seriam incríveis? Esse Cristo, ele ensina para mim e para você todos os dias. De que o poder que nós temos através da comunicação é para acessar o outro. É para acessar o outro. Todas as vezes que você for colocado em cash, o seu corpo vai dizer. A sua expressão vai dizer. Os seus gestos vão dizer. Agora, a sua comunicação, ela precisa crescer. Quem aqui entende e tem certeza que a sua comunicação precisa crescer? Diga eu. Mas hoje, na autoridade do nome de Jesus, você vai sair daqui com tudo aquilo que você veio buscar. Porque Deus, ele não é homem para mentir. E nesse lugar existe a presença dele, amém? Por que que eu estou dizendo isso para você? Que eu achava que eu aprendi a comunicar, a treinar igrejas, pessoas, a fazer programas de rádio, a gravar vídeo. Era simplesmente para elas crescerem. Mas não. Deus queria que eu fizesse. E eu só queria empreender, lembra? Ele só queria fazer dinheiro. Senhor, deixa, eu ensino, eu contribuo com o reino assim. Vão até um dia que a minha melhor comunicadora de rádio, contratei a melhor. O programa de entrevistas da Adore Mais. Tem o quadro Essa é Minha História, onde a gente traz autoridades, grandes nomes, mais de 400 nomes. O Eliezer já esteve lá também. Cadê a Ju? e alguns outros. Nosso prefeito, aí, todo mundo. Ela entrou na minha sala e diz assim, Elia, a partir de da semana que vem eu não venho mais. Falei, não? Falei, como assim? Agenda com todos os famosos aí? Já está pronta, uma equipe de produção incrível. Não venho mais, esse povo é nariz em pé, chato, é... E começou a falar um monte de coisa. Falei, quanto você quer? Pelo amor de qualquer coisa. Aí Lili, eu não gostei desse povo que eu tô entrevistando. Falei, ai meu Deus. Chamei a equipe de produção. Temos um problema grave. Não é porque você é líder que você vai ter todas as respostas. Às vezes você não vai ter. E quando você traz isso na sua fala, o outro diz assim, ah, ela é humana, ele é humano. Então, vamos juntos resolver isso. O nome disso é vulnerabilidade. E a vulnerabilidade na sua comunicação conecta o outro. Mas às vezes a gente quer esconder que tá ruim. Para quem pode te ajudar? Mas Deus está querendo usar quem tá do seu lado. Mas você não abriu o coração. Você não falou com a boquinha, eu preciso. E aí eu disse assim, temos um problema grave. E agora, o que faremos? Um diretor meu disse, eu tenho a resposta, você que vai fazer. Eu falei, tá doido? Eu empreendo, eu tenho não sei quantas empresas, eu preciso gerar resultado, a equipe comercial tá fraca, a gente precisa bater as metas, eu trabalho o dia inteiro, eu vou apresentar o programa. E o Espírito Santo dentro de mim falou, vai. Eu falei, ah não. Uma hora de programa antes, preparação, durante o programa, uma hora depois para receber o convidado, eu não acredito. Senhor, é isso mesmo? Eu falei, tá todo mundo, vambora, amanhã a gente volta. Claro, quando você pergunta para Deus, ele responde. Ele falou, é você mesmo que vai fazer. Eu falei, não, senhor, tá tudo bem, é só isso. Não preciso. Vai. Eu comecei a apresentar o programa. E no primeiro mês a gente cresceu 40% a mais. Porque foi através de uma obediência. Fala comigo, obediência. Muitas vezes a gente não quer abrir a boca, não quer comunicar com assertividade, porque a gente está com medo de ser visto. A gente está com medo, com insegurança de ser apontado, julgado. A gente não quer mostrar as nossas falhas. Mas Deus está dizendo assim, abre essa boca e mostra o que você carrega. O porquê que essa família sua é incrível, esse negócio seu é incrível, o porquê que o seu filho é incrível, o que aconteceu com ele, com você, para você chegar até aqui. Você sabe o que você carrega. E ali, comecei a receber um monte de convites, que eu nem tinha tempo para atender. Porque eu comecei a dizer o que era Adore Mais, que ela foi forjada para levar a mensagem de Deus mais longe. E aí ali eu trazia as vulnerabilidades de todos os artistas que passavam por ali, de como eles chegaram lá, porque parece que quando tá lá, foi tudo bem, né? Não. Às vezes você tá comparando o seu bastidor com o palco de alguém, por isso que você tá travado. Mas hoje, na autoridade do nome de Jesus,
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1: Sejam todos muito bem-vindos em mais uma série do nosso programa Negócios com Propósito, aqui na Dore Mais FM no 102.1. Estamos falando para mais de 25 milhões de habitantes do estado de São Paulo. Representa em média de 150 cidades. Olha só que maravilhoso, né, gente? Quantas pessoas nesse momento estão tendo a oportunidade de aprender um pouco mais, de aprender como empreender, como ser dono do seu próprio negócio e o que isso impacta na sociedade. Gente, negócio com propósito tem a ver com autoconhecimento, autodesenvolvimento. E para você que não me conhece, está chegando aqui pela primeira vez, quer me ver? A gente está ao vivo também no Instagram, Elisângela Gomes, a Eli. Elisângela Gomes, a Eli. Aproveita e me segue, viu? Porque dá um azar danado não me seguir. Gente, deixa eu falar uma coisa para vocês. Que tá aqui pela primeira vez, eu sou CEO da família Dore Mais. E para mim é uma honra poder servi-los também nesse programa. Olha que poderoso. Todas as habilidades que você tem utilizado para quê? E o nosso tema hoje está simplesmente incrível. A arte da comunicação poderosa. Você sabe falar? Você sabe se comunicar? O que você entende sobre comunicação? Então, fica comigo que nesse programa você vai sair hoje exatamente entendendo por que que Deus te deu a sua voz. Por que que Deus te deu a habilidade de se conectar com outras pessoas. Você sabe que tudo na sua vida vem através de alguém. Então, você está usando isso bem ou não? Olha, negócios com propósito. É tudo sobre como que o seu negócio, a sua empresa, pode ter um impacto positivo na sociedade. Mas Eli, você não fala de produtos, serviços, liderança? Com certeza. Agora, esse seu negócio precisa impactar positivamente a sociedade. Porque senão é apenas o lucro. Você aprendeu comigo aqui em outro programa sobre o lucro. E que o propósito vai além do lucro. Precisa faturar com toda certeza. É igual aqui, a Dore Mais FM é uma empresa que está a serviço do rei. É. Como? Levando a mensagem das boas novas. Levando a palavra de Deus mais longe. Então, você que está me ouvindo aqui no FM, obrigado pela sua companhia, por eu poder te acompanhar aí no seu trajeto. E que bom, saiba que o Espírito Santo de Deus está aí com você. Porque na palavra diz que onde estivessem dois ou três reunidos, ele ali estaria. Então estamos aqui com o mesmo objetivo de falar dele. Estamos aqui com o mesmo objetivo de entender sobre ele. Estamos aqui com o mesmo objetivo de aprender a nos comunicar poderosamente. Olha só o que a Bíblia diz sobre a comunicação. Você acredita na palavra de Deus como um manual de vida para você? Olha só, ela enfatiza que quando você se comunica com eficiência, enfatizando a importância das palavras, você constrói relacionamentos verdadeiros. Mas Eli, falar bem não é ter oratória? E o que é oratória, né, gente? É você ter técnicas de fala. Isso é muito importante? Com certeza, principalmente quando são falas que você precisa ter o quê? Formalidade. Técnicas na fala, tonalidade de voz. Isso é importante? Com certeza, com certeza. Agora, quando falamos de comunicar, é quando você se conecta a outra pessoa. Então, existe uma coisa sem outra? Olha, todos os grandes comunicadores. Todas as pessoas de grande sucesso que você ouve, que você segue aí na internet, eles são pessoas profissionais em se comunicar. Ah, eles falam bem? Com certeza. Eles se conectam bem? Com certeza. Então, dificilmente uma pessoa vai ganhar a autoridade sem saber se comunicar. E olha que bom que você está aqui comigo, porque a comunicação ela é algo que a Bíblia vem dando uma importância que muitas vezes nós não estamos dando. A gente quer falar de Jesus. Temos que falar? Com certeza. Só que como você está falando dele? Olha só o que, diz em Provérbios 18, 21. A língua, ela tem poder sobre a vida e sobre a morte. Os que a usam habilmente serão recompensados. O que, é você usar as suas palavras habilmente? Com habilidade. Porque aquilo que você está falando pode matar ou pode dar vida. Olha só o poder que existe nas palavras. Você percebe que em Provérbios 18, 21, ele vem ressaltando o poder de construir e o poder de destruir. Aquilo que você está falando, por mais técnicas de oratória você tenha, está construindo ou está destruindo? Eli, eu acho que o meu negócio não está avançando porque eu não sei me comunicar. A minha comunicação é fraca. Você está no programa certo. Essa é a boa notícia para você. E olha só, que poderoso isso. A Bíblia, ela vem nos encorajando para o uso cuidadoso das palavras. Porque eu e você temos responsabilidades na nossa fala. Porque as suas palavras, ela podem ter efeitos duradouros ou não. O que você fala? As pessoas podem confiar? Se você falou, tá falado? Ou, fulano falou, desconfia. Percebe que quando falamos de negócios, quando falamos de negócios com propósito, é sobre o impacto gerado. Você quer aprender sobre comunicação? Olha, tem uma pessoa aqui, gente, que trabalha nessa área há 16 anos. A primeira vez que eu falei em público, eu tinha 6 anos de idade. Eli, mas Deus colocou a habilidade de comunicação em você? Sim. Agora, em você que não, você sabia que é uma habilidade desenvolvida? Você pode aprimorar. Como? Vamos lá? Olha lá. Falar com paixão e amor. Percebe que existem algumas pessoas que ficam famosas, que elas têm milhões de seguidores. Mas por que, tantas pessoas seguem ela e ela mal sabe falar? Falar é tudo errado, português. Porque ela transmite amor e compaixão. Exatamente. Esse é o primeiro pilar para você construir uma conexão poderosa, para que quando você abrir a boca, seja para falar de negócios, quando você abrir a boca para falar de Jesus, quando você abrir a boca, seja para falar de relacionamento, ou um treinamento que você vai dar na sua empresa, na sua igreja, você líder, no mínimo, você precisa ter o quê? Amor e compaixão. Olha lá, Efésios 4:29. Nenhuma palavra torpe saia da boca de vocês, mas apenas a que for útil para edificar os outros, conforme a necessidade, para que conceda graça aos que ouvem. Você sabia que as pessoas, elas normalmente vai se lembrar muito pouco do que você está dizendo? O que ela vai se lembrar é de como você a fez se sentir. E isso é sobre comunicação. Então, olha só, a Bíblia aconselha que as nossas palavras, elas devem edificar os outros, em vez de ferir. O uso bem feito da comunicação é simplesmente para apoiar, para encorajar. Sabe por quê? Porque esse é um princípio bíblico. Você percebeu aqui em Efésios 4:29. Mas Eli, eu sou treinador. Ótimo. Eu trabalhei numa empresa, gente, por 6 anos. Uma multinacional. E aí eu era responsável por uma região de São Paulo, lá nos meus 20 e tantos anos, lá atrás. E eu atendia lojas onde eu fornecia produtos de grande quantidade. Então, aqueles vendedores, eles precisavam vender o quê? A minha marca. Os produtos da empresa que eu representava, certo? Então, tinha lançamento novos de produtos, o que eu tinha que fazer? Treinar esses vendedores das lojas para que eles vendessem o meu produto. E aí sim, eu bater meta, e aí fazer dinheiro, né? E olha só, por que aqueles vendedores, eles escolheriam vender a minha marca e não a do concorrente? Ah, ele, porque o seu produto era melhor. Tá bom, essa é a lógica, né? Claro que você vai oferecer um produto de excelência. Claro que você vai oferecer um serviço com qualidade. Isso é óbvio, isso é lógica, né? É o mínimo. Ainda mais se você for cristão, lembra? Faça tudo como se fosse para Deus. Aí que vai mesmo. Aí que tem que ser com a melhor qualidade mesmo. Quando você entende que pessoas é movidas a sentimentos e emoções, o seu trabalho vai ser intencional para você se conectar com a outra pessoa. O seu negócio vai aproximar outros a estarem com você nesse negócio ou não, para que você seja um bom líder, um líder exímio. Se você não conectar com as emoções dos seus liderados, seu negócio está fracassado. Vai fracassar. Então percebe que quando você fala com amor, com compaixão, por mais que seja um assunto técnico, Eli, o que eu ensino, eu tenho uma empresa de TI, ou eu tenho uma empresa de tecnologia. Uou, que incrível, a tecnologia mudou o mundo, gente. Por isso que eu tô chegando até vocês aí, por conta da tecnologia. Ó, o nosso programa aqui, Negócios com Propósito, a gente tá transmitindo no YouTube, no Facebook, no Instagram, no TikTok, no aplicativo da rádio. Se você não baixou o aplicativo ainda, baixa aí para ficar 24 horas conectado aqui com a Dore Mais. Tem muito conteúdo poderoso para você ainda aqui na nossa frequência. E se você quer me assistir, ó, no Instagram, Elisângela Gomes, a Eli. E esse programa, Negócios com Propósito, vem trazendo para você que está passando agora aqui no rádio, como o seu negócio ser um negócio de alto valor, que impacta positivamente a sociedade. Muitas empresas, elas são muito mais posicionadas quando elas têm um propósito estabelecido. Por quê? Quando o seu negócio tem um propósito poderoso, vai conectar com outros. Quando eu falo para você assim, a Dore Mais FM é uma rádio que fala para 25 milhões de pessoas, tem uma potência de 35 quilos, fala para 150 cidades, o nosso transmissor é da marca XYZ, a nossa antena, ela tem uma radiação de tanto. Isso é interessante? Até é. Agora, quando eu falo para você que a Dore Mais FM ela transforma vidas. Ela leva a palavra de Deus mais longe. Ela cura dores emocionais, espirituais e financeiras. Qual das duas formas que eu apresento o meu negócio você se conecta mais? Hã? O nome disso é propósito. Qual é o propósito do seu negócio? Percebe que quando você está intencional, que tudo envolve gente, você tem a intenção de conectar. Lembra disso, pessoas, é conexão. E o uso da comunicação tem que ser para encorajamento. O seu negócio, em que ele pode encorajar outros? Eli, eu tenho uma loja de roupa. Tá bom. O que essas roupas fazem? Olha, eu tenho uma empresa, olha o propósito. Eu tenho uma empresa que veste pessoas para que elas aumente a sua autoestima. O meu negócio é sobre autoestima. Mas quando você olha, é uma loja de roupa. Você se veste bem, trabalha autoestima ou não? Então percebe que o seu negócio, ele tem que ter um impacto positivo na sociedade. Então, você que está aqui, ó, o Matheus, a Edília, a J. Henrique, Midian, compartilha para 5 pessoas esse programa, que pode salvar o negócio de alguém. Muitas pessoas perguntam assim para mim, Eli, quando eu abro caixinha de pergunta lá no meu Instagram, como que eu faço para ter um negócio poderoso? Foca em gente. Como que eu faço para ter um negócio poderoso financeiramente? Olha, foca em pessoas. Mas Eli, a gente precisa fazer um planejamento estratégico financeiro, com certeza. Certeza absoluta. Você precisa saber onde você quer chegar financeiramente. E aí tem as estratégias, e aí tem as técnicas. Eu como coach financeiro também te ajudo com isso. Planejamento, onde você está e onde você quer chegar. E quais ações você vai tomar nesse meio do caminho para faturar mais? Então, a comunicação, ela sempre será o principal responsável do seu negócio. Como você comunica tudo, todo o seu negócio ali, o marketing, já ouviu, né? É a alma do negócio. Gente, a minha primeira formação de faculdade foi essa, marketing. É a alma do negócio? Olha, dependendo do seu negócio, é só com bom marketing que ele vai funcionar. Que é como você vai apresentar para que os outros se conecte com você. Se conecte com o seu negócio. É sobre atrair e não oferecer. A não ser que você queira um negócio sem valor nenhum. Apenas com preço. Sai vendendo. Mas ele, uma empresa tem que vender e muito. Muito. Agora, como você está vendendo? Uma venda de alto valor é quando você atrai o cliente. Pegou essa chave? Pegou essa chave aqui em negócios com propósito? Eli, eu preciso aumentar as minhas vendas. Tá, como é que você está comunicando? O seu produto, o seu serviço, o seu negócio? Ah, eu tenho técnicas de vendas, é importante? Com certeza. E lá na nossa mentoria, negócio com propósito, tem um módulo onde a gente só fala de comunicação e posicionamento. E Eli, você traz técnicas? Com certeza. Mais que isso, a psicologia da comunicação. 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Olha só que poderoso isso. Oratória. Ela pode vir carregado de formalização? Pode. Depende do ambiente em que você está. Você vai fazer um pronunciamento em rede nacional, em massa. Qual é a comunicação que você precisa ter? Simples, objetiva e direcionada. Com formalização, senão o público não vai entender. Eli, é uma reunião de negócios. Quais são as pessoas que estarão lá? O que que você quer passar nessa reunião? É credibilidade? É confiança? Ou simplesmente você só quer vender o seu negócio? Cuidado, que o seu negócio, quando você vende apenas um produto ou um serviço, ele pode ter prazo de validade. Por que que o seu cliente vai escolher a sua empresa e não outra? Está conectado com o seu serviço? Ele está conectado com aquilo que você faz? Ou não? Olha só que poderoso. Então, a arte da comunicação poderosa tem a ver com você se conectar com o outro. E a conexão, ela vai além de oferecer um simples produto ou um simples serviço. Olha, os relacionamentos amorosos que o digam, né, gente? O que que é uma comunicação efetiva ou não? Quando um fala, querido, pega tal coisa para mim lá no quarto. Tem um efeito. Quando o outro diz assim, você não pegou ainda aquele negócio para mim? Lá no quarto que eu pedi quantas vezes? Tem outro retorno. Percebe que não é o que você está falando, é como você está falando. Qual a forma que você está comunicando isso? E para que você tenha um negócio com propósito, para que você tenha um negócio de alto valor, você precisa aprender a se comunicar para ontem. A sua relação com os funcionários, colaboradores, vai aumentar. O seu faturamento vai aumentar. Para você ter um programa, por exemplo, aqui na Dore Mais FM, você precisa aprender a se comunicar. Para você ter um programa, um podcast, também você tem que estruturar a sua fala, o que você quer passar. 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Olha só o que diz em Tiago 1,19. Meus amados irmãos, tenham isso em mente. Sejam todos prontos para ouvir e tardios para falar. E tardios para irar-se. A comunicação efetiva, poderosa, ela tem a ver com escutar o outro. Todas as vezes que eu recebo aqui convites para palestrar, para fazer conferência, dar treinamentos, a minha primeira pergunta, ou meu time, a minha assessoria, qual que é o público? Quais são as pessoas? Como são as pessoas que estarão lá? Como que é o evento? Primeiro eu preciso ouvir, para depois eu saber o que que eu vou levar. Eli, se fala de comunicação, eu falo. Liderança, negócio com propósito também. Vendas, amo. Eu vendo desde os 12 anos. Agora eu preciso ouvir e saber para quem que eu vou falar. Todas as brigas, gente, é porque a pessoa ela só quer falar, ela não está ouvindo o outro com compaixão, com amor, com sabedoria. E aí o que que acontece? Ira. Você já foi ouvir uma pa palavra ou uma palestra, uma pregação que seja, sai de lá com raiva, irado? Eu já. Eu já. Por quê? Porque a comunicação não foi de encorajamento. Aquela comunicação não foi de ensino, com amor, com compaixão, com entrega, com interesse em quem está ouvindo. Então, você que está aqui comigo em Negócios com Propósito na Adore Mais FM, seja muito bem-vindo. A gente está caminhando para o final do nosso programa, mas lá no meu YouTube, esse programa vai ficar salvo. Elisângela Gomes, a Eli, corre lá para o meu YouTube, se você quer ouvir novamente, chegou aqui, passando na nossa frequência, porque o tema de hoje foi a arte da comunicação poderosa. Eu vou trazer mais duas formas de como ter a comunicação poderosa agora no meu Instagram, Elisângela Gomes, a Eli. Elisângela Gomes, a Eli. E você que está aqui no FM, bora juntos na mentoria Negócio com Propósito 011-99537-5356. A gente trabalha ali os pilares para que o seu negócio potencialize, para que o seu negócio seja de alto valor, para que o seu negócio tenha um propósito muito maior, no mínimo, causar um impacto positivo na sociedade, um impacto positivo com os colaboradores, um impacto positivo com seus clientes, fornecedores. Então, olha só, gente, espero você no meu Instagram, Elisângela Gomes, a Eli. Jesus não voltando, a gente continua aqui transmitindo as boas novas através de Negócios com Propósito. Um beijo no seu coração. Tchau, gente. Acabou no FM. E vocês que estão aqui comigo, bora para mais duas formas para você ter aí uma comunicação poderosa. Tá gostando? Deixa eu ver se esse povo tá afim de saber sobre comunicação. Você acha importante saber se comunicar? Fala aqui para mim. Você acha importante? Hã? Conta para mim. Tudo bem, Edson, Avi, Jaqueline, pessoal chegando aqui do FM. Muito bom, muito bom, muito bom. Olha só. Quando você tem uma comunicação poderosa, é quando você é gentil nas palavras. E a Bíblia valida esse princípio. Olha só. A resposta branda desvia o furor, mas a palavra dura suscita a ira. Mas que ira? De qualquer pessoa. Principalmente aqueles que estão com você o tempo todo, que convivem com você. É? A gentileza na fala é o valor central da Bíblia. Por quê? Os frutos do Espírito. A Marilene. Sim, com certeza, muito importante. Obrigado pelos seus ensinamentos. Amém, querida. Deus seja louvado. Olha só. É a gentileza. Você falar, você ter uma boa comunicação, é o princípio. É o valor central da palavra. Domínio próprio, amor, mansidão, esses são os frutos do Espírito. Quer saber se alguém é crente mesmo? Olha os frutos dela. Na comunicação que ela tem. No mínimo, porque a palavra ela traz vida. A palavra ela traz paz. A palavra de Deus ela traz confiança. Ela traz exortação? Traz também. Mas se você é tolo, você não gosta de exortação. Se você é desprovido de inteligência, você não gosta de direção. Por quê? Você precisa se lapidar. E a palavra de Deus, para você ser um exímio cristão, é lapidação o tempo todo. Agora, os frutos do Espírito, ele vem para que gerem frutos positivos com quem convive com você. Eli, eu achei que hoje o programa ia falar de frutos financeiros. A gente fala também. Inclusive, lá na mentoria, Negócio com Propósito, a gente trabalha os pilares da riqueza. Tem um passo a passo para você construir riqueza financeira. Agora, a riqueza que a gente está falando hoje no programa é a riqueza de você saber se comunicar, de você saber falar. Eli, eu quero aprender a saber falar. Então, bora. Vai ser uma honra para mim te ajudar com isso. Vai ser uma honra. Você quer técnicas de como saber falar? A gente tem. Você sabia que uma técnica bem falada, entonação de voz, para uma pessoa que não é confiante, não funciona? Não funciona. Porque o que você fala é simplesmente 7% da comunicação. O resto é como você está falando. Aí tem a comunicação não verbal e por aí vai. Então, todas as vezes que você for responder, todas as vezes que você for responder a alguém, seja gentil nas palavras. Eli, eu tô nervosa, eu tô com fúria. Ah, não peca. Segura. Vamos treinar essa inteligência emocional. Bora treinar o controle próprio, como diz lá dos frutos do espírito. Treino, gente. Então, por quê? Qual é o retorno disso? Se você der uma má resposta pra alguém, espera, que é isso que vai voltar. Independente do assunto. Independente do assunto, ele sendo técnico, sendo um assunto bíblico ou não. Você já viu dois crentes brigando sobre a verdade da palavra? Eu já. É engraçado. Não, mas nem em tal lugar fala assim, o outro. Não, em tal lugar da palavra fala assado. E o bicho pega. Quem tá ouvindo fica até meio confuso. Eles estão falando da palavra mesmo? Mas ele... Quando, lá na sinagoga, quando Cristo chegou, que estavam usando de comércio a casa dele, o que, que ele fez? Ixi, ele ficou meio bravo, hein? Ele ficou bravo. Saiu arrumando, quebrando tudo. Por quê? A justiça. Agora, todas as vezes que ele ia ensinar, que ele ia transmitir algo, era com sabedoria, com amor. Então, percebe? Seja gentil com as suas palavras. Prometi mais dois para você aqui do nosso tema Arte da Comunicação Poderosa. Evite palavras vãs, rasas, palavras que não servem para nada. Fala e não chega a lugar nenhum. Você não ajuda ninguém. Você só reclama. Seu negócio faturou ano passado milhões. Só porque esse mês está com dificuldade, que pode acontecer, você começa a falar palavras vãs, ofensivas, falando mal do seu negócio. Não faça isso. Não faça isso. Mateus 12, olha lá. Mas eu digo que no dia do juízo, os homens haverão de dar conta de toda palavra inútil que tiverem falado. Pois, por suas palavras, você será absolvido. E por suas palavras, você será condenado. Ormelieide, chegou? Que beleza! A gente está falando aqui sobre a arte da comunicação poderosa. Aprenda a se comunicar. Tenha como objetivo principal do seu negócio. Porque senão, não vai funcionar. Não vai funcionar. Mas Eli, eu sou tímido. Eu tenho timidez e eu não consigo falar em público. Então, você não consegue falar em público, ou você está inseguro com aquela informação que você vai passar? Se você me der um assunto sobre, por exemplo, Eli, você vai vir palestrar aqui, vai falar sobre foguete. Gente, eu sou especialista em foguete. Eu vou ter que estudar bastante. Muito mesmo. Eu vou ter insegurança falando? Olha, eu já treinei muito a minha comunicação. Eu posso até ter essa insegurança, porque é um assunto que eu não domino. Só que por eu ter tantas técnicas, eu não vou deixar você perceber que eu estou insegura falando aquilo. Mas eu vou me sentir confortável falando? Não. Então, como vencer a timidez na fala? Fale aquilo que você tem a habilidade, que você é bom. Percebe que você sempre terá que ser bom em uma área, especialista em um assunto. Que na hora que você for falar dele, mesmo que te gere uma euforia ali, você não fica eufórica quando vai falar em público? Sim, é um frio na barriga. E se você perguntar para os maiores comunicadores, eles vão dizer que sim. E isso é o que motiva também, porque senão perde a graça. Vira um negócio monótono. Agora, vencer a timidez versus segurança no que você está transmitindo, no assunto. Combinado, minha gente? Olha só, a arte da comunicação poderosa. Esse é um dos pilares de negócio com propósito. Saiba se comunicar que você vai vender. Saiba se comunicar que o seu negócio, por mais que ele passe dificuldade, você vai sair rápido. Seja especialista em comunicação. A gente ouve muito que tem que ser bom em oratória. A oratória, ela vai te ensinar tom de voz, ela vai te ensinar postura, ela vai te ensinar várias técnicas. Mas se o seu coração não tiver convicto daquilo que você está falando, quem está te ouvindo vai sentir. E aí não? Conecta. Então você aprendeu aqui comigo. Fale com amor e compaixão. Seja bom em ouvir. E seja gentil nas palavras. E não fale palavras vãs, inúteis, torpes. Você aplicando esse princípio aqui, você já vai ver que a sua comunicação já vai para outro nível. As pessoas já vão se conectar com você. Mas eu não sou muito falante. Quem disse que a boa comunicação está em quem é falante? Você tem que ser assertivo na sua fala. Atingiu o objetivo? Você foi bom em comunicar. Certo, minha gente? Olha só. Você que quer aprender mais sobre comunicação, bora para a mentoria Negócio com Propósito? É uma mentoria em grupo que a gente faz. E a gente trabalha a identidade, a comunicação, liderança, os pilares da riqueza. Então, eu espero você na próxima mentoria. Chama a Ellen aí para você saber a próxima data que nós temos aqui. 99537-5356. 99537-5356. Eu vou abrir uma caixinha de perguntas lá no meu Instagram agora, no Elisângela Gomes Aeli, e sobre esse assunto. Manda lá a sua dúvida. Tá bom? Gente, Jesus no voltando, a gente vai continuar aqui falando dele. Seja forte, seja firme, seja corajoso em tudo que você for falar, em tudo que você for fazer. Combinado? Beijo no seu coração. Tchau, gente.
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5: Normalmente se fala, a sua atitude determina a sua altitude. Mas lendo bem as Escrituras, nós chegamos à conclusão que a nossa altitude é que determina a nossa atitude. Quanto mais alto você for com Deus, quanto mais cheio do Espírito, quanto mais você se encher do Espírito, suas atitudes, suas decisões serão cada dia mais alinhadas com Deus, ousadas, corajosas. A Bíblia diz assim, quando um espírito imundo sai de um homem, passa por lugares áridos, procurando descanso e não encontra. E diz, voltarei para a casa de onde saí, chegando, encontra a casa desocupada, varrida em ordem. Então ele vai e traz consigo outros 7 espíritos, piores do que ele. E entrando, passam a viver ali. E o estado final daquele homem torna-se pior do que o primeiro. Aí Jesus fala assim, acontecerá esta geração perversa. Então, essa casa está falando de nós. E Jesus está deixando claro que o que acontece dentro da casa vai refletir fora. Então, várias vezes eu já disse, um lugar vazio é um lugar que você pode colocar qualquer coisa. Você pode, num espaço vazio, você pode fazer uma bela decoração, você pode fazer um cantinho de oração, você pode também colocar entulho, você pode colocar coisas que você não quer usar, você pode transformar aquilo num lugar de bagunça para guardar coisas que você não está usando, mas não quer jogar fora. Então, um lugar vazio é um lugar. Você pode utilizar de várias maneiras. Você pode utilizar de uma maneira correta, fazendo um bom uso desse espaço, mas você também pode fazer um mau uso. Pode ser um espaço mal utilizado e utilizado para colocar lixo, por exemplo. Então, esse homem vem para o Senhor, ele até creu, ele é limpo, mas ele não se preocupa em se encher. Então, é uma casa vazia, porque eu sou essa casa do Espírito Santo, a morada do Senhor. E aí, se eu não me preocupo em encher essa casa da coisa certa, a coisa errada vai tomar conta. A única maneira do mal não tomar conta de forma muito pior do que ele já atuou outras vezes, é essa casa sendo cheia da presença de Deus. Então, você pode estar muito tempo na igreja. E talvez você creu em Jesus, você foi limpo, você até mudou algumas coisas, mas você não se preocupou em se encher. E não é só encher. Alguns até já foram cheios do Espírito Santo, mas não permaneceram cheios do Espírito Santo. Então, não basta eu ser cheia. Eu preciso permanecer cheia do Espírito Santo. Porque eu preciso me lembrar que um lugar vazio é um lugar. E uma vez que tem um espaço vazio, ele pode ser ocupado pelas mais diversas coisas, pensamentos, sentimentos. E é daí que vêm decisões, atitudes, que podem até definir o nosso destino para sempre. Então, você vê, por exemplo, Geazi. Ele estava limpo, mas ele não estava se enchendo do que ele estava recebendo. Ele ainda estava vazio. E, de repente, o diabo encontrou lugar para colocar nele um pensamento que virou um sentimento, uma cobiça, que o levou a correr atrás de alguma coisa, que o levou a pegar uma lepra, a lepra de Naamã, para ele, para os descendentes, e alterar o destino dele para sempre. Um homem que estava sendo preparado para ser a terceira geração de profetas. Quando eu penso nisso, não tem uma vez que eu medito nessas escrituras que eu não peço a misericórdia de Deus, porque imagina você sendo preparado, preparada. Deus tem um projeto tão grande com você e você toma uma decisão que bagunça com a sua vida inteira. Toma uma decisão que desalinha com tudo, bagunça com tudo, porque você estava lá. Ele não estava com Eliseu? Estava. É igual falar de Judas. Judas não estava com Jesus? Estava. Mas ele se encheu do Senhor? Não. E quando você permanece num lugar e não se enche, você diz que está andando com Deus, mas não se enche dele, Satanás, ele vai se aproveitar dessa brecha, porque você está vazio. E num mundo onde o que mais tem são distrações, é muito fácil você deixar uma coisa entrar. Às vezes você está com a vida caminhando bem, você está indo bem, Você já andou bastante. Você pode estar na igreja há muito tempo. E de repente você deixa algo entrar. E aí você já começa a procurar alguma coisa que aquilo já não é mais o bastante para você. E aquele mal que lá atrás teve poder, ele volta com uma força muito maior. Quer dizer, 7 vezes mais. Imagina o quanto isso potencializa para desgraçar com a vida da pessoa, para destruir com a vida dela. E destrói. Quantas pessoas têm tido a vida destruída, o destino alterado. Porque não se encheu do Espírito, não permaneceu buscando a unção do Espírito, e se você não se enche do Espírito, você vai se encher de alguma outra coisa. Esse é o perigo de você não se encher do Espírito. Por isso que a Bíblia diz, ó, por isso é que foi dito, desperta, ó tu que dormes. Levanta-te dentre os mortos e Cristo resplandecerá sobre ti. Tenham cuidado com a maneira como vocês vivem. Que não seja como insensatos, mas como sábios. E o princípio da sabedoria é temer a Deus. Então, quem é que tem esse cuidado? Eu tenho esse cuidado. Eu tenho que ter esse cuidado. Como é que eu estou vivendo a minha vida? Do que eu estou me enchendo? O que eu estou deixando entrar? Eu penso como? Para onde eu estou pendendo? Aproveitando ao máximo cada oportunidade. Cada oportunidade, porque os dias são maus. A Bíblia fala em Efésios que o dia mau chega. O dia mau, ele dura para sempre? Não. É uma temporada que passa. Mas a Bíblia fala desse preparo, quer dizer, se eu estou vivendo da maneira que eu tenho que viver, quando esse dia mau chegar, esse tempo desafiador para mim chegar, eu tenho plantado, eu estou cheia, eu estou estruturada. Eu vou dar uma resposta de fé. Eu vou passar por isso e vou sair do outro lado com vitória. Mas se você não toma cuidado como você vive, você não está prestando atenção, você não aproveita ao máximo cada oportunidade. Imagina, nós falamos, obviamente, deixa o passado. Óbvio que não dá para eu viver de passado. Mas a Bíblia não manda eu desconsiderar o passado, porque a própria Bíblia fala que o que eu planto é o que eu vou colher. O que eu planto é o que eu vou colher. A própria Bíblia, por exemplo, na celebração da Santa Ceia, é uma cerimônia, que é um memorial para nós, que nos leva a olhar para trás, para o que foi feito lá. Que pelo que Jesus fez lá, eu posso viver essa vida aqui hoje, livre. Então, olha só. Um ano é muita coisa. Quantas vezes Deus falou comigo sobre uma determinada área, sobre algo, e eu simplesmente não aproveitei aquela oportunidade para fazer o que eu tinha que fazer. Eu não me preparei. Lembra daquela palavra das vacas gordas? que tem o tempo das vacas gordas, mas quando eu tomo as decisões, o que, que José tomou? Ele tomou as decisões certas. Quando o tempo das vacas magras chegaram, ele nem sentiu. Por quê? Porque ele estava se preparando. Você vê que ele aproveitou ao máximo para plantar, para tomar as decisões certas. Então, é isso que eu sempre falo com as pessoas e que muitas vezes eu preocupo, porque às vezes você está falando uma coisa com a pessoa e a pessoa vai lá e faz outra coisa. Você orienta uma coisa, ela vai lá e faz outra coisa. Porque ela não acredita. Ela não acredita. Ela está tendo oportunidade de fazer, de aproveitar aquela oportunidade, de aproveitar aquele tempo que Deus está dando para ela. Mas ela não aproveita. Ela não se importa com isso. Porque ela não acredita. Então, isso mostra que ela não está se enchendo da coisa certa. E se você não se enche da coisa certa, a coisa errada vai encher, vai tomar o lugar, porque é um lugar vazio. Aí você pode dizer assim, não, mas eu estou ouvindo a palavra. Escuta, você dá uma resposta pelo que você está recebendo. Você pode ouvir muita coisa, mas é o que você faz com o que você está recebendo que vai mostrar que isso está entrando. É o que você faz com o que você está recebendo. O que, que você está fazendo com o que você está recebendo? Como que você está respondendo a cada dia, cada novo amanhecer, quais as respostas que você está dando? As mudanças, as decisões, o alinhamento, aproveitando ao máximo cada oportunidade, porque os dias são maus. Portanto, não sejam insensatos, mas procurem compreender qual a vontade do Senhor. Quer dizer, não fica aí dando um murro em ponta de faca. Você precisa correr e buscar saber qual é a vontade do Senhor para você. Pois você pode confundir a sua vontade com a vontade de Deus. E muitas vezes até o cuidado do Senhor, que é o que eu sempre falo, a longanimidade, ser confundida com impunidade. Às vezes, por um lado, você está fazendo algo que até está dando uma sustentação ali. Mas Deus está falando o tempo inteiro, escuta, isso não vai poder cobrir isso aqui. Toma uma decisão, para com isso aqui. Muda isso, porque vai chegar um momento que você vai ter que aprender, porque se o Senhor te ama, Ele vai te parar. E aí Ele vai te ensinar. Ó, lembra aquele tempo que eu te dei para você aprender, você não quis? Então agora você vai ter que aprender. E às vezes até Ele permite um choque emocional bem forte para você... para aquilo entrar de uma maneira que você nunca mais esqueça. Que você não volte lá. Não insista num negócio que mais tarde pode voltar contra você. Então, procurem compreender. Você está observando? Procurem, você tem que procurar. A gente não procura muita coisa. Às vezes procura algo para comprar, procura algo para fazer, procura tanta coisa. Procura saber qual a vontade de Deus. Se nós gastássemos mais tempo procurando saber qual é a vontade de Deus para a nossa vida, não pegaríamos tantos problemas e desgastes para a nossa vida. Procurem compreender, quer dizer, busque consciência, entender qual é a vontade de Deus para mim. O que, que Deus tem para mim? Investe tempo, é isso que Paulo está falando, ó, você precisa investir tempo nisso. Não se embriaguem com vinho. Tem muita coisa que você pode se embriagar. O vinho aqui pode ser muita coisa. Pode ser até o vinho literalmente, mas pode ser muita coisa que representa uma alegria momentânea. Então você pode se embriagar com o momento da sua vida, com a bonança, com a riqueza, com uma prosperidade, você começa a se embriagar. Aí você não tem tempo para ler a Bíblia, mas você tem tempo para estar em tudo quanto é lugar. Porque você precisa agora, você precisa ir para tal lugar comer, você precisa ir para tal lugar comprar, você precisa dar. O que você não quer é sentar, falar com Deus, estudar, ler a Bíblia, ter momentos com Deus. E às vezes Deus nos... Eu vejo Deus, o amor de Deus é tão grande, que muitas vezes Ele tem que colocar um limite para dizer, escuta, para, você está embriagado com a coisa errada. Não se embriaguem com um vinho que leva à libertinagem, porque dependendo, se você não se embriagar do Espírito, você vai se embriagar com alguma coisa, e isso vai te desviar. Mas deixem-se encher pelo Espírito, quer dizer, você vai permitir ser cheio pelo Espírito.
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5: Porque um lugar vazio é um lugar. E se você não se encher do Espírito, você vai se encher de outras coisas. Se você não se embriagar do Espírito, você vai se embriagar com outras coisas. Falando, ó, você vai se enchendo do Espírito, falando entre si salmos, hinos, cânticos espirituais, cantando e louvando de coração ao Senhor. À medida que você vai falando, você fala a palavra, você canta, você louva, você ora, você vai se enchendo, dando graças constantemente a Deus Pai por todas as coisas. Em nome do nosso Senhor Jesus Cristo, quer dizer, obrigada, Jesus, por tudo. E em nome de Jesus eu posso isso, eu posso obedecer, eu posso agradar. Sujeitem-se uns aos outros por temor a Deus. Porque uma pessoa cheia do Espírito Santo, ela consegue se humilhar, ela consegue amar, ela consegue perdoar. Porque nada disso tem a ver com sentimento. Mas tem a ver com o entendimento da palavra. Então, cheia do Espírito, ela consegue obedecer e passar por coisas que na carne ela não conseguiria. Você vê que 50 dias depois, logo depois que eles foram ali cheios do Espírito Santo, aproximadamente 50 dias antes, estava Pedro negando Jesus. está negando Jesus por causa de nada ali. Aí quando eles vivem aquele movimento, aquele mover incrível que o Espírito Santo vem e os toma, e eles são cheios, cheios do Espírito Santo, você vê Pedro pregando com tanta ousadia, com tanta autoridade, que ele ainda vira para todo mundo e fala assim, ó, o homem que aproximadamente 50 dias antes estava negando Jesus, vocês negaram publicamente o santo e justo e pediram que lhe fosse libertado um assassino, que lhes fosse libertado um assassino. Ele falou como se ele nunca tivesse negado, e ele apontou o dedo para todo mundo, vocês negaram o santo e justo. Vocês negaram, porque ele era outra pessoa, cheio do Espírito Santo, ele era outra pessoa, não tinha acusação, não tinha condenação, ele não era mais aquele sujeito covarde que tinha negado o Senhor. Agora ele era uma pessoa cheia do Espírito, portanto, cheia de coragem, intrépido, ousado. Você vê que a forma dele falar mudou. Porque ele não estava mais cheio dele. Ele estava cheio do Espírito. Uma pessoa cheia do Espírito fala diferente, age diferente, se comporta diferente e tem resultados diferentes, porque o que acontece dentro determina o que acontece fora. E quanto mais alto você vai com Deus, mais atitudes corretas você tem. Então não é, vamos mudar isso. É a nossa altitude que determina a nossa atitude. Quanto mais alto com Deus, mais atitudes que honram a Deus eu vou ter. E, obviamente, quando o que sai de mim é a coisa certa, eu faço a coisa certa, isso me alavanca ainda mais. Isso me levanta cada vez mais. Agora, Senhor, considera as ameaças deles e capacita os teus servos para anunciarem a tua palavra corajosamente. Estende a tua mão para curar e realizar sinais e maravilhas por meio do nome do teu santo servo Jesus. Depois de orarem, tremeu o lugar em que estavam reunidos. Todos ficaram cheios do Espírito Santo e anunciavam corajosamente a palavra de Deus. Você vê que eles são oprimidos, ameaçados, vivem situações de opressão, de pressão, mas cheios do Espírito Santo, o que sai deles não é vou me intimidar, vamos calar um pouco, vamos nos esconder um pouco, vamos recuar um pouco, vamos... Não, muito pelo contrário. Senhor, olha o que eles estão fazendo. Agora capacita os teus servos para anunciarem a tua palavra corajosamente. Quer dizer, aquela situação fez com que eles dessem passos para frente e não para trás. Estende a tua mão para curar e realizar sinais e maravilhas por meio do nome do teu santo servo Jesus. Depois de orarem, tremeu o lugar. Uma oração fez o lugar tremer onde eles estavam reunidos. Todos ficaram cheios do Espírito Santo. E o que que aconteceu? Eles pararam de anunciar como eles tinham sido proibidos. Pois agora que eles anunciam com mais força, com mais coragem a palavra, mais curas acontecem, mais libertações acontecem. Mais ousadia eles têm. Por quê? Porque eles estão cheios do Espírito Santo e eles estão se enchendo ainda mais da presença de Deus. E quanto mais cheio do Senhor, mais ousado, mais corajoso, mais determinado, quanto mais você se enche do Espírito, mais capaz, mais visão você tem. Você dá passos para frente. Você age com ousadia. A sua ousadia é maior. Quando você começa a entrar na carne, dá lugar a problemas, a sentimentos, você vai perdendo a ousadia. Você vai perdendo as forças. Quando você começa a alimentar sentimentos, ao invés de você subir, você começa a descer. E aí você não tem força. Você não tem força para orar, você não tem força para lutar, você não tem força para avançar, você já não acredita. Parece que você não consegue ver futuro. Você perde a energia. Quando você começa a perder a sua energia, a sua força, é claro que você está pensando no problema que você tem, no desafio que você tem, naquilo que você não quer viver, que você não quer passar, que você está tendo que enfrentar e você não quer. Mas lembra que Pedro disse: se você sofre, sofra como um cristão. Não por ter roubado ou matado, por ser um ladrão, um assassino, mas porque você decidiu ser um cristão. Olha que coisa forte. Você está diante de um problema que você, humanamente, você pode até resolver. Mas você sabe que você tem que passar por aquilo. E aquilo causa um sofrimento porque é a cruz. Negue-se a si mesmo, pegue a sua cruz e siga o Senhor. Então isso causa, porque é difícil para você. Então aquilo te faz sofrer, mas você está sofrendo por quê? Porque você é um cristão e está agindo como Cristo. Pai, se possível, passa de mim esse cálice, mas não seja feita a minha vontade, mas a sua. Ele sofreu, ele não suou gotas de sangue? Imagina então o nível de sofrimento dele. Não foi grande? Foi um nível alto de sofrimento. Foi muito alto. Por quê? Porque passar por aquilo era muito difícil. Mas ele foi até o fim. Então, muitas vezes, o que está diante de nós, o que você tem que obedecer em algo que é muito difícil. Que causa um sofrimento que, às vezes, até pode afetar seu físico. Mas aí você olha e pergunta: por que que eu estou sofrendo tanto? Por que que está difícil? É porque eu estou em pecado? É porque eu estou buscando algo que estou fora da vontade do Senhor? Não. Porque eu decidi sofrer como cristão. Eu decidi ficar num lugar difícil, fazer algo que é difícil, resistir a algo que é difícil, porque eu entendo que essa é a vontade de Deus, porque eu entendo que é onde Deus me quer, porque eu entendo que é o que Ele espera de mim, porque é o princípio que Ele quer que eu honre. Então, pode causar uma dor? Pode, obviamente. Mas e o resultado depois disso, lá na frente? Só que quando você está passando, se você desviar um pouquinho, você começa a permitir que as suas emoções tomem conta e então elas começam a mentir para você. Que você não vai dar conta, que isso não vai sair, que não vai terminar. Mas se você permanece no espírito, por mais difícil que seja, você sabe que aquilo vai terminar, vai passar, e no final, você vai ter uma grande recompensa. Uma grande recompensa. Porque se você ler nas Escrituras, você vai ver que o mal não se sustenta. Você vai ver que o ímpio não se sustenta. Que o ímpio faz não se sustenta. Muitas vezes parece que o mal está prevalecendo e que o ímpio é que está vencendo. Mas a própria Bíblia fala, mas até quando? O salmista se encontrou numa situação assim, dele olhar um ímpio que parecia uma árvore que estava só crescendo e florescendo. Mas aí ele mesmo volta e fala, mas até quando? Quando ele passa, já não estava lá mais. O mal nunca se sustentou, nunca vai se sustentar. Por isso que fazer o que é mal é loucura, porque não se sustenta. Não tem onde isso se sustentar, não tem alicerce, não tem estrutura, não tem como isso prevalecer. É só uma questão de tempo, vai cair. É só uma questão de tempo. Às vezes a gente vê os faraós do tempo moderno. Lembra que Paulo falou que faraó foi levantado com um único intuito, o nome do Senhor ser glorificado? E do jeito que fazia, faraó estava com o coração endurecido e não cedia, mas só piorava. E obstinado, onde ele foi parar? Nas profundezas do mar. E assim como tantos outros faraós que se levantaram ao longo da história, todos terminaram no fundo de alguma coisa. Todos terminaram. É o que a minha Bíblia diz. E quando você se levanta e se enche da palavra, você se enche do quê? Você se enche de esperança. Você se enche da verdade. E a verdade cura, a verdade liberta, a verdade restaura. A verdade é a única coisa que pode prevalecer. E se você se sustenta, você se firma na verdade, ninguém pode derrubar. Não tem como cair, não tem como. Não tem como. Não tem. Então, um lugar vazio é um lugar. Se você não enche, não se enche do Espírito, alguma outra coisa vai ocupar esse lugar. E o Senhor está dizendo para você se encher dele como nunca. Se encha dele como nunca. Se encha do Espírito, porque isso vai te dar ousadia, isso vai te levar para frente. Quanto mais alto você for com Deus, mais atitude. Está aqui, ó. Cheios do Espírito, mais corajosamente pregavam a palavra, sinais e maravilhas estavam acontecendo, as coisas estavam acontecendo. Você quer que coisas grandes aconteçam e elas vão acontecer? É você indo para um lugar mais alto com o Senhor. Quanto mais cheio do Espírito, mais poder na sua vida e mais atitudes poderosas você vai ter. Então, com a mão no coração, os olhos fechados.
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5: Chegou a hora de você neste momento, dizer isso para o Senhor. Vem até mim, Senhor. Eu quero mais do Senhor. Eu quero ser cheio do Teu Espírito. Eu quero ser cheio da Tua presença. Eu quero a Tua presença na minha vida. Eu quero poder na minha vida. Eu não aceito, eu me recuso permitir que tristeza, medo, aflição tomem conta de mim. Eu não vou permitir isso na minha vida. Eu não admito. Mas eu me levanto agora com força, com a força da minha vida. E eu quero mais da sua presença. Porque é isso que vai me deixar ousado, ousada, corajoso. E vai me levar a dar passos que eu ainda não dei. A fazer coisas que até hoje eu não havia feito. A ocupar lugares que eu até hoje não tive coragem de ocupar. Vem até mim, Senhor, porque eu quero a Tua presença. E o Senhor está aqui para te levantar, te restaurar, libertar, levantar poderosamente, curar, curar. Ele quer fazer. A nossa ousadia vem de sermos cheios do Espírito. Invoque a presença dEle e diga, vem até mim, Senhor. Vem, Espírito Santo. Vem, Espírito Santo. Espírito Santo, venha. Senhor, eu oro. Perdoa nossas falhas, nossos erros, nossas fraquezas. Nossas precipitações, perdoa nossa incredulidade, nossas dúvidas, nossa negatividade, perdoa, Senhor, a incredulidade, perdoa, Senhor, arranca o medo de não acontecer, o medo que tem tirado a ousadia, a coragem. Levanta cada um com força agora, Senhor. Eu sei que tem pessoas que se sentem abatidas e caídas. Estão com medo, Senhor. Medo do amanhã, medo de não conseguir. isso tem travado, mas eu repreendo. Eu repreendo o espírito do medo, da incredulidade, da dúvida. Em nome de Jesus. Todo temor, tudo que assombra os corações, tumultua a alma, aflige a alma. Eu repreendo em nome de Jesus o medo do amanhã, o medo do futuro, o medo dos problemas, o medo da vida. Eu repreendo em nome de Jesus esse desânimo que bateu, esse peso, essa falta de força para lutar. Eu repreendo em nome de Jesus esse corpo cansado, oprimido, essa mente perturbada, esse coração aflito. Eu repreendo agora em nome de Jesus Cristo. Passa do teu sangue aqui agora, Senhor. Vai restaurando vidas. E que essa angústia que bateu saia, esse medo, eu repreendo em nome de Jesus, que ela seja cheia da sua presença, que ela seja cheia do seu poder agora, cheia, cheia, Senhor, cheia da unção, cheia de poder, que ela receba renovo, que ela receba poder, que ela seja cheia, cheia da sua glória, cheia do seu poder, cheia agora, e possa sair falando a tua palavra ousadamente, dando passos ousados, agindo com ousadia, falando com ousadia, porque quando somos cheios da tua presença, há uma ousadia, há um poder. O poder do Senhor vem sobre nós. Venha sobre ela, Senhor. Venha sobre cada um que aqui está. O Senhor nos chamou para a ousadia, para um lugar alto, não para uma vida pequena, tomada de medos e travas, onde a pessoa já não acredita. Isso trava a vida dela, sentimentos. Ela pode estar na igreja, mas ainda ser uma casa vazia e não estar cheia do Senhor. Mas hoje eu oro para que ela seja cheia da sua presença, cheia do seu Espírito, porque a altitude, quanto mais alto ela for com o Senhor, mais atitudes ousadas ela terá, atitudes corajosas ela terá. O problema de muita gente é a falta da unção do teu Espírito, é a falta de autoridade, vem dessa falta de comunhão, porque está vazio do Espírito. Mas uma pessoa cheia do teu Espírito é uma pessoa ousada, é uma pessoa de autoridade. Que ela entenda isso hoje e seja cheia do Senhor, e tomada de autoridade, e tomada de ousadia, e tomada de poder. Seja tomado de poder agora, seja cheio do Espírito, cheio agora, tomado de ousadia, de autoridade, de poder, agora, em nome de Jesus. É hora de romper. É hora de romper. Seja cheio do Espírito. Seja cheio do Espírito. Seja tomado pelo Espírito. Seja cheio da presença de Deus. E você vai contar, você vai testemunhar que a sua postura mudou. Você foi tomado de uma ousadia, de uma autoridade, uma arrancada de fé. Seja cheio, tomado pela presença do Espírito. Venha, Espírito Santo, e que ela receba um renovo, poder, a unção do Senhor. Que o coração dela seja inundado da sua presença. E ela adquira uma consciência. E ela veja o que ela não estava vendo. Senhor, que muitos sejam despertados, desperta tu que dormes. Muitos sejam levantados, Senhor, levanta dentre os mortos. Que hoje mudanças estejam acontecendo aqui, Senhor. Ó Espírito Santo, só o Senhor pode mudar, pode dar entendimento, clareza, visão, temor. Mas não um temor, um medo da vida, mas um temor pelo Senhor. Que ela seja tomada pelo Senhor. Olha o Espírito Santo passando. E curando agora. Ele está curando almas que estavam abatidas. Corações despedaçados. Ele está curando o corpo que estava enfraquecido por causa de uma alma doente. Ele está avivando você. Ele está levantando você dessa dor. E o problema que parece que não vai se resolver, o Senhor só diz para você descansar. Descansa nele. Porque ele tem a saída. Vai passar. Vai mudar, não vai ficar assim. Hoje parece que você não vai sair disso. Mas você vai sair. Parece que você não vai conseguir. Tem alguns que até acham que chegou ao fim, que não vai ter o que fazer. E o Senhor está dizendo, se encha da minha presença. E você vai ver o que eu vou fazer. O que eu vou fazer. Tem gente preocupado. Muito, muito preocupado. Você esqueceu do que Jesus falou? Não se preocupe, porque o amanhã não te pertence. Apenas se preocupe em buscá-lo hoje, em se encher dele hoje. E ele vai te dar a saída. Ele tem tudo preparado. Ele não trouxe você até aqui para agora tudo fracassar. Ele quer que você saiba que é um novo tempo. E você vai ver a glória dele como você ainda não tinha visto em todas as áreas. Chegou a hora de Deus fazer uma obra, é a promessa que Ele tem nos feito, a promessa de uma vida, sonhos de uma vida. Alguns já estão perto, alguns já começaram a viver, outros estão perto, outros ainda levam um tempo, mas vai chegar. Cada um está num momento agora do seu processo. Mas é importante que se pegue a palavra. E o caminho é se encher do Espírito. Se encha do Espírito. Se você estava perguntando para Deus, Senhor, o que eu faço? A resposta é se encha do Espírito. E você vai ver o que Deus vai fazer por você. Quanto mais alto você for com Ele, mais decisões e atitudes ousadas você terá, mais você verá a glória dEle. Em nome de Jesus Cristo. Em nome de Jesus. O Senhor está aqui e Ele está curando corações.

0: Tem alguém que tem tido dores de cabeça constantes e tontura. Receba cura agora, em nome de Jesus Cristo. Tem alguém que tem estado com uma alergia constante e ela não passa. É antialérgico constantemente. Seja livre disso agora. Receba cura agora, em nome de Jesus. Tem alguém com uma dor no quadril que não tem passado. Seja livre agora, em nome de Jesus Cristo. Em nome de Jesus. Tem alguém com uma dor no posterior de coxa. Sua coxa dói. E às vezes você mal consegue pisar. Receba cura agora, em nome de Jesus. E enquanto eu estou falando, pelo Espírito Santo, comece a se movimentar, a fazer o que você não podia fazer, porque enquanto você vai agindo a fé, o Espírito Santo está se movendo na sua vida, em nome de Jesus Cristo, em nome de Jesus. Receba vida, receba cura para todos os males. Todos os males. Senhor, entra com ação agora. Restaura a mente, Senhor. Pessoas que tiveram perdas de memória, de neurônios. Restaura, restitui os neurônios. Restitui, Senhor. Senhor, restitua essa pessoa. Dá ela saúde. Saúde mental. Dá ela, Senhor, a cura que ela precisa. Entra em ação na vida dela agora. Vai entrando em ação agora e vai curando, Senhor. Vai restaurando agora. Restaura, Senhor. Restaura o teu povo agora. Pessoas têm sofrido com problema de pressão. Senhor, é uma oscilação constante. Receba a cura agora. Em nome de Jesus Cristo. Em nome de Jesus. Em nome de Jesus.
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1: 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Gente, bom dia, vamos conectando mais um Café com Destino. E a gente aqui tá feliz da vida na nossa sede intergaláctica, ou seja, em toda a galáxia, planeta Terra e planetas adjacentes, nossa sede aqui. Ainda não... Na filial de Marte nós enviaremos Wesley. Isso. Runes vai para outra filial que eu não vou falar o nome agora do país, do planeta, mas ele parece muitos moradores lá. Você já viu MIB, Homens de Preto, os molequinhos que saem assim, né? Então, é daquele país, daquele planeta. Gente, hoje nós vamos falar sobre o segredo para você ter sucesso, êxito nos seus relacionamentos. Que relacionamentos? Qualquer um deles. A base de um relacionamento, seja ele conjugal, societário, amizade, relacionamento entre colegas de trabalho, seja o que for, a base dos relacionamentos é praticamente a mesma. O que a pessoa gosta e não gosta é praticamente a mesma coisa. Quer ver como existem coisas que as pessoas não gostam universalmente? Né? Tem coisas particulares, por exemplo. Tem barulhos que aquela pessoa não gosta. Capaz de fazer esse barulho, não gosto. E tem o mesmo barulho não incomoda outra pessoa. Isso é um incômodo particular. Mas tem uns incômodos gerais. Por exemplo, alguém gosta de ser enganado? Ninguém gosta. Não tem uma pessoa que fala, ah, eu queria ser. É bom. Não tem. Isso quer dizer que existem regras básicas para qualquer tipo de relacionamento. E eu posso afirmar para vocês, gente, que muita coisa que você corre atrás, que você sonha na vida, vai depender de seus relacionamentos. Por exemplo, prosperidade não cai do céu. Prosperidade acaba sendo fruto de relacionamentos. Felicidade não se acha na esquina. Felicidade é fruto de relacionamentos. Se a gente ficar só na prosperidade e na felicidade, já resolveu o problema de muita gente, né? E todo mundo, sem exceção, quer ser próspero e feliz. Sim ou não, gente? Ué, todo mundo. Então, se a gente ficar só nisso, a gente já resolveu. Então, eu gostaria que você abrisse a Bíblia, para quem pode, no primeiro livro de Samuel, capítulo 16, versículo 22 e 23, que diz assim: Então Saul enviou a seguinte mensagem a Jessé, o pai de Davi: Desde que Davi continue trabalhando aqui para mim, eu estou muito satisfeito com ele. Porque sempre que o Espírito mandado por Deus se apoderava de Saul, Davi apanhava sua arca e tocava. Então Saul sentia alívio e melhorava. E o espírito maligno o deixava. Ou seja, Saul era rei, ele tinha condições financeiras e de poder de recorrer a qualquer tipo de médico, remédio, tratamento. Mas ele descobriu uma pessoa que aliviava o espírito dele. E ele manda um recado pro pai dessa pessoa, porque Davi era jovenzinho, e fala: deixa ele continuar trabalhando. Ele empregou Davi. Deixa ele continuar trabalhando para mim. Primeira coisa que eu quero te ensinar: quem alivia a carga dos outros nunca fica desempregado. Ou seja, quem resolve o problema para os outros, quem facilita a vida para os outros, quem diminui a dor das pessoas, nunca tá desempregado. Tem rei atrás dessa pessoa. Tem rei atrás dessa pessoa. Você pode ver que a pessoa que está sempre assim, ou de emprego em emprego, ou sempre desempregado, às vezes não é preguiça, às vezes não é que ela é ruim no que faz, mas pode ser que ela não desenvolveu a arte de aliviar a vida das pessoas. Então, por exemplo, uma coisa que eu me preocupo muito é: eu sou uma bênção, segundo relatos, segundo testemunhos, para muita gente no Brasil. Mas eu sou uma bênção para quem é da minha casa? Eu sou uma bênção para os meus familiares, para os meus amigos? Eu consigo aliviá-los? Ou seja, aliviar aqui, né? Ah, eu ganho um dinheirinho, vou dividir com todo mundo. Não é isso, não. Mas às vezes, com um conselho, uma tarde que você tira de atenção, a pessoa sabe que a sua agenda é lotada e você tirou uma tarde de atenção para ela, você já está aliviando o espírito dessa pessoa. Então, Davi usava a sua habilidade. Qual era a habilidade de Davi nessa época aqui? Tocar harpa. Ele usava a sua habilidade para aliviar o espírito de Saul. A primeira pergunta que eu tenho que te fazer: você já desenvolveu alguma habilidade na sua vida? Porque não adianta, e realmente não adianta, você querer aliviar a vida das pessoas, mas você não tem nenhum tipo de habilidade. Ou seja, às vezes você é músico, uma habilidade. Às vezes você sabe falar, uma habilidade. Você tem habilidade ou o dom da misericórdia. É o caso da minha sogra. A Bíblia diz que existem vários dons, né? No Novo Testamento diz que vários dons foram distribuídos. Aí tem o dom da misericórdia e o dom do socorro. A minha sogra, ela não precisa te conhecer para ficar duas noites no hospital contigo, se você precisar. Ela tem o dom do socorro. Ela gosta disso. Então, existem habilidades, dons, talentos que Deus coloca em você. E a função desse dom, dessa habilidade, desse talento é aliviar a vida das pessoas. É facilitar a vida das pessoas. Às vezes você, naturalmente, é uma pessoa simpática. Então, às vezes, com um sorriso, você pode melhorar a vida de alguém. O problema ou a pergunta é: você está usando a habilidade que Deus te deu para melhorar a vida das pessoas? Você está usando a habilidade que Deus te deu para melhorar a vida das pessoas? É uma pergunta. Porque eu não tenho dúvida nenhuma que um dos grandes segredos de prosperidade e felicidade é o sucesso nos casamentos, é o sucesso no relacionamento. Casamento, sociedade, amizades, etc. Relacionamentos em geral, pai e filho, mãe e filha e por aí vai. Então vamos lá. Tá bom, Thiago, já entendi. Eu quero melhorar meus relacionamentos, porque eu já entendi que sem isso eu não consigo conquistar nem felicidade, nem prosperidade. Prosperidade vem pela mão de pessoas, vem por negócios feitos, vem por oportunidades ou portas abertas. Isso são pessoas que fazem. Ah, é Deus, claro, Deus usando pessoas, Deus faz tudo. Deus é tudo, Deus é o alfa e o ômega, o princípio e o fim, nada sai do controle dele. Mas naturalmente falando, ele vai usar pessoas. Felicidade é a mesma coisa. Entendeu? Felicidade é a mesma coisa. Você precisa de pessoas para ser feliz. É só você parar para pensar. Você conseguiria, mesmo tendo US$1 bilhão, você conseguiria ser feliz sozinho numa ilha deserta? Tem tudo lá. Tem Ferrari, tem os melhores restaurantes, tem uma casa de 19 suítes para você, com uma piscina de fundo infinito. Tem tudo, menos pessoas. A única coisa que nunca mais você vai ver são pessoas. Você quer isso? Duvido. Você quer conversar com alguém? Você quer mostrar Ferrari pra alguém? Né? O Wesley chega de ônibus e mostra pros outros, sei lá, motorista, meu amigo. Né? Imagina se eu der um Chevetinho 86 pra ele. Aí chega aqui. Vai chegar contando vantagem, né? Chevetinho kit a gás. Aqui não tem muito kit a gás, não, vai lá no Rio. Que te agarra lá no Rio, o Wesley ia fazer a festa. Aí, você precisa de pessoas para tudo, gente. Para tudo a gente precisa de pessoas. Então, eu quero que você descubra duas coisas que eu quero ensinar. Primeira coisa, Thiago, eu quero ter sucesso nos relacionamentos. Então você tem que descobrir essas duas coisas. Papel e caneta na mão, vamos começar a aula. Papel e caneta na mão. Duas coisas você tem que descobrir. Primeiro, o que essa pessoa gosta? Segundo, o que essa pessoa não gosta? Duas coisas básicas para qualquer relacionamento. E, aliás, isso serve para o seu relacionamento com Deus. Porque a Bíblia diz: 6 coisas Deus odeia e a sétima ele abomina. Tem lista de coisas que Deus odeia na Bíblia, tem lista de coisas que Deus ama na Bíblia. Ou seja, até Deus, para ter um bom relacionamento contigo, mesmo sendo Deus inofendível, ninguém consegue ofender a Deus, mesmo assim, ele botou a lista do que ele gosta e do que ele não gosta, para levar um relacionamento sério contigo. Então, por exemplo, sabe por que muita gente, às vezes, até ama a esposa ou a esposa ama o marido, mas nunca se dão bem, que eles não fazem a lista do que gostam e não gostam? Então, é, precisa ter uma lista, desde as mínimas coisas. Eu não gosto que você jogue toalha na cama. Eu não gosto quando você ri muito alto e tal coisa. Eu não gosto como isso. Tem que ter a lista do que gosta e do que não gosta. E a gente precisa ter também a habilidade para expressar o que não, o que gosta. Por exemplo, eu gosto quando eu chego do trabalho e sou recebido com um beijo. Obrigado, eu gosto disso. Você tem que deixar claro. Você não tem que achar que é obrigação. É obrigação da pessoa saber o que eu gosto. Não é. As pessoas não têm bola de cristal, não. Tem que fazer lista. Nas amizades, faz lista do que gosta e do que não gosta. Na sociedade, faz lista do que gosta e do que não gosta. No casamento, faz lista do que gosta e do que não gosta. Simples assim. Isso é uma prática que nós precisamos trazer para nossos relacionamentos, porque nós dependemos dele para sermos felizes e prósperos. Depois de você descobrir o que a pessoa gosta e o que a pessoa não gosta, é importante vocês fazerem a lista das habilidades que servem um para o outro. Então, por exemplo, a Janine tem uma capacidade administrativa para casa que eu não tenho. Ela consegue gerir o horário das crianças saírem para a escola, ao mesmo tempo fazer o café da manhã, ao mesmo tempo já minhas coisas para ir trabalhar estão preparadas. Não sabe aquela coisa de filme que a mulher faz tudo e tal? Se fosse eu fazendo, eu não ia conseguir nem arrumar as crianças para a escola. Ela tem uma capacidade administrativa da casa que eu não tenho. Eu acho um saco o negócio de ficar vendo boleto. Chegou o boleto da luz, boleto de água, não sei o quê. Ela adora isso, ela pega, tem uma pastinha, guarda tudo e tal. Então eu preciso usar essa habilidade. Isso aqui é a segunda coisa que eu estou te ensinando. Depois do que gosta e do que não gosta, são as habilidades. Você tem que analisar. Lista de habilidades. Se ela é boa nisso, ela gosta disso, então ela administra a casa. Então eu coloquei toda a administração da casa na mão dela, porque ela tem essa habilidade. Para pra pensar numa sociedade. Você tem um sócio explosivo, dominante, e você tem outro sócio analítico. O negócio dele é planilha, gosta de silêncio, ficar no cantinho dele. Quem você vai botar no comercial? O analítico ou o explosivo? Departamento comercial. Explosivo, é. Quem você vai botar no departamento financeiro para ver números? O analítico, é. Então, se você não tem lista de habilidade, você não escolhe bem a função. Anote isso. Quem não faz lista de habilidades, não escolhe bem a função da pessoa no relacionamento. Qual é a minha função nesse relacionamento, no meu casamento com Janine? Minha função é ser pai. Aí, para ser pai, eu preciso dar apoio emocional para meus filhos. Eu preciso ter tempo de qualidade com meus filhos. Eu preciso prover meus filhos. Eu sou o provedor da casa. Eu preciso amar a minha esposa, honrar a minha esposa, para que nós sejamos exemplo para as crianças. E por aí vai, tem tantas coisas. Eu preciso ser sacerdote principal aqui, ó, sacerdote da minha casa. Eu coloco meus filhos para dormir, eu oro por eles, leio a Bíblia para eles, eu sou sacerdote da minha casa. Então, eu preciso cumprir os papéis que o relacionamento me impõe. Terceira coisa, eu preciso cumprir os papéis que o relacionamento me impõe. Então vamos lá. Primeira coisa, só pra gente resumir, que isso aqui tá muito bom. Lista do que gosta e não gosta. Segundo, lista de habilidades, ou seja, como cada um vai servir esse relacionamento. E terceiro, assumir os papéis impostos pelo relacionamento. Porque tem relacionamento que te impõe o papel. Por exemplo, casei com Janine. Aí eu só tinha o papel de marido. Passou-se 4 anos que a gente estava casado, tivemos a Júlia. E aí, mais um papel seríssimo surgiu na minha trajetória. O papel de pai. Então, o meu relacionamento com Janine me impôs um papel. Além de marido, você agora é pai. Então eu preciso assumir os papéis que os relacionamentos me impõem. Se eu assumir uma sociedade, e nessa sociedade eu for ser o CEO do negócio, da empresa, ou seja, o diretor executivo, essa sociedade me impôs um papel agora de administração executiva, de estratégia. Então, se eu não assumir os papéis que os relacionamentos me impõem, eu não consigo prosperar na vida. Eu não consigo prosperar. Ou seja, se eu não assumir minha responsabilidade como pai, se eu não assumir minha responsabilidade como marido, se eu não assumir minha responsabilidade como sócio numa empresa, se eu não assumir minha responsabilidade como tal coisa, os papéis da vida, eu não consigo prosperar, porque a prosperidade está justamente atrás de uma grande responsabilidade. A prosperidade está justamente escondida numa grande responsabilidade. Eu nunca vi prosperidade chegar fácil na vida de alguém, é sempre atrás de uma grande responsabilidade. Então nós precisamos pegar a lista do que a pessoa gosta e não gosta, a lista de habilidades da pessoa e a tua lista de habilidades, para ver como um vai servir o outro com as suas habilidades, e terceiro, assumir os papéis que o relacionamento te impõe. Gente, isso aqui, só para você ter uma ideia, é tão profundo que dava um livro sobre relacionamento. Se eu pegasse só esses três pontos e desenvolvesse em capítulos sobre isso, já ia ajudar o relacionamento de muita gente. Porque muita gente está desandando seus relacionamentos, tanto sentimentais, amorosos, seus relacionamentos amorosos, quanto com os relacionamentos de sociedade ou de amizade, quanto os amigos e amigas estão deixando de se falar, estão com dificuldades no relacionamento. Quantos familiares estão com a mesma dificuldade? Mas é porque eles não praticam isso aqui. Sabe por quê? Pra você praticar essa lista aqui, perdão. Pra você praticar essa lista, a sua razão precisa estar mais forte que a emoção. A sua razão precisa estar mais forte que a emoção. Por exemplo, quando eu falo assim: eu não tenho que falar que eu gosto de chegar em casa e que minha esposa me sirva um cafezinho. Ela tem que saber disso. A minha emoção está mais forte do que a razão. Porque na razão, a pessoa não tem como adivinhar as coisas. Na razão, você fala: poxa, o que custa eu... Poxa, amor, eu gosto tanto quando eu chego em casa e tenho um café preparado. E às vezes a habilidade dela, dentro da lista de habilidade dela, tem um café. Ela sabe fazer, gosta de fazer. Vocês só não alinharam a comunicação. Então é muito... Gente, isso aqui, vocês não têm noção de como isso é verdade. No início do casamento, eu estou casado há 16 anos. Os 10 primeiros anos, nossa comunicação era horrível. Isso trouxe muitos problemas. Por quê? Porque eu estava com raiva de alguma coisa. Em vez de ir lá e conversar, eu falei: vai ver só. Também. Vou fazer alguma coisa também para deixar ela com raiva. Que infantilidade, gente. Se o objetivo do relacionamento é ser feliz, você precisa buscar diariamente a maturidade. A razão precisa ser maior do que a emoção. Hoje, qualquer coisa que acontece, a gente fica chateado com outro, a gente resolve na mesma hora. Você entra e fala assim: eu não gostei. O jeito de falar mudou. Porque no início, garoto, sem maturidade, você quer impor sua vontade. Não gostei, hein? É, como assim? Calma. A palavra branda desvia o furor. Você pode falar o que quiser. É o como você fala. Como você fala. Fala assim: poxa, meu amor, isso aqui eu não gostei. Ah, mas aqui também não sei o que. Então, eu também errei nisso aqui. Mas eu conserto isso aqui, você conserta isso aqui. E tudo. Você fala: Thiago, falando assim parece fácil. Se fosse fácil, eu não levaria 10 anos para aprender. Não é fácil. Mas é possível. Isso eu te garanto. É possível. Não é fácil, mas é possível. Então, faz a lista do que gosta e não gosta. Todo relacionamento tem que ter essa lista. Faz a sua lista de habilidades para que um sirva os outros com as suas habilidades, como Davi serviu Saul com a sua habilidade. E assuma os papéis que esse relacionamento te impõe. Se é o de pai, de mãe, marido, esposa, de amigo, de sócio, assuma esse papel. Se especialize nesse papel. Leia livros sobre esse papel. Faça cursos sobre esse papel. Se especialize nisso. Eu tenho alguns papéis na vida. Um deles é aqui, ó. Eu sou executivo de um instituto de educação. E como executivo de um instituto de educação, eu preciso estudar, ué. Eu preciso entender de gestão. Eu preciso entender de número. Eu preciso entender de marketing. Eu preciso entender de comercial, de vendas. Então não dá pra eu ficar só orando, que é uma maravilha, é o principal. Oh, Deus abençoe meu trabalho e tal. Eu faço isso todo dia, mas eu também estudo, eu me preparo também. Porque Deus vai abençoar o quê se você não está preparado para fazer e receber? Então, a razão precisa ser mais aflorada. É muito importante que você aflore a sua razão e controle a sua emoção. Anote isso. Aflore sua razão, controle sua emoção. Aflore sua razão, controle sua emoção. Felicidade e riqueza. Você fala, ah, Thiago, isso é jargão. Todo mundo quer falar de sucesso e prosperidade. Todo mundo quer falar de felicidade e riqueza. Mas eu quero falar de uma forma que talvez você nunca tenha percebido ou escutado. Eu quero te provar que felicidade, riqueza, prosperidade, sucesso são frutos de bons relacionamentos. Eu quero te provar que isso é fruto de bons relacionamentos. Não tem prosperidade sem relacionamento. Não tem felicidade sem relacionamento. Eu tenho como te provar isso de diversas formas, historicamente, cientificamente, biblicamente. E eu quero fazer com que a nossa aula de hoje, nosso devocional de hoje, aflore sua razão e controle sua emoção. Que é o primeiro passo para você ter um relacionamento que vai dar certo, seja ele relacionamento de sociedade, amizade, parceria de negócios, casamento, relacionamento de pais e filhos, qualquer tipo de relacionamento, você precisa, a primeira coisa que você precisa é aflorar sua razão e controlar sua emoção, senão você não consegue ser consciente, intencional nos seus relacionamentos. Primeiro, relacionamento não pode acontecer por acaso, a não ser que Deus queira te apresentar alguém. Relacionamentos precisam ser intencionais. Eu não casei com Janine por acaso, eu fui intencional em pedi-la em casamento. Por acaso eu a encontrei e me apaixonei pela primeira vez quando eu fui no aniversário da avó dela. A avó dela era da nossa igreja, eu entrei naquela festa, olhei Janine, conheci Janine, pronto, fiquei apaixonado. Isso foi uma coisa de Deus, Deus colocou ela na minha frente. A partir desse dia, eu comecei a ser intencional no relacionamento. Falei, vou namorar com essa menina. Quando eu comecei a namorar, vou pedi-la em casamento. Agora eu tenho que arranjar um emprego, porque meu emprego estava muito ruim, muito instável, eu não conseguia casar. Fui fazendo tudo, fui sendo intencional. Então quando você aflora a razão e controla a emoção, você começa a ser mais intencional. Anota isso, por favor. Quando você aflora a razão e diminui ou controla a emoção, você começa a ser mais intencional. E é muito poderoso você ser intencional. Agora, se nós precisamos, dependemos de relacionamentos para sermos felizes, é só você pensar comigo aqui. Você pode morar na casa mais bonita que existe, ter o carro mais moderno, mais lindo que existe. Se você não tiver com quem compartilhar isso, não tem graça. Uma vez, numa viagem que eu fiz à Europa um tempo atrás, eu visitei uma vinícola e produzi um dos vinhos mais caros do mundo. E aí o produtor dessa vinícola nos recebeu junto com um grupinho de turistas que estava. E alguém perguntou assim, mas qual é o melhor vinho para ser tomado? E ele falou assim, o melhor vinho para ser tomado é aquele que é compartilhado com alguém que você ama. Ou seja, não é a vinícola, não é o produtor, não é o tipo de uva, é quem está contigo. Até para desfrutar das coisas boas da vida, você precisa de pessoas. Para passar pelas coisas difíceis da vida, pelos tempos ruins, você precisa de pessoas. Quando, semana retrasada, eu tive que operar duas vezes, meus dois irmãos passaram a madrugada no hospital comigo. Ficou muito mais leve passar por aquela dor. Porque enquanto eu estava ali meio sedado, esperando a operação, a gente ficava meio que rindo, lembrando da nossa infância, conversando. Sabe, eu estava sentindo dor, mas estava mais leve. Eu estava sentindo dor no corpo, mas não estava sentindo dor na alma. Porque relacionamentos conseguem aliviar a nossa alma. A prova disso é que quando Saul ficava perturbado no seu espírito, Davi tocava harpa e aliviava a sua alma, aliviava o seu espírito. O espírito ia embora. O espírito mal ia embora. Porque nós precisamos ter pessoas na nossa vida, nós precisamos ter pessoas no nosso relacionamento, nossa linha de relacionamento, nossa networking, que aliviem nossa bagagem emocional, que aliviem a nossa vida espiritual. Hoje de manhã eu estava me arrumando para vir aqui pro café Estava no banheiro. Aí chegou o áudio de uma das nossas intercessoras falando: olha, Deus vai fazer tal coisa, Deus isso, Deus aquilo, e pá, cuidado com isso, ora mais por aquilo, e pá. Falei: gente, como é bom ter pessoas que dividem a sua carga espiritual com você. E você, marido, tem uma função muito importante no relacionamento do casamento, de ser o sacerdote, o que carrega a vida espiritual da família. Não ache que isso é responsabilidade de outras pessoas, ah, do pastor, do padre, é sua responsabilidade. Na sua casa, você é o sacerdote, você ora, você ensina aos seus filhos o caminho que se deve andar, você protege a sua casa em oração. Então, existem coisas muito básicas, e eu quero te ensinar algumas. Se você não tiver sucesso no relacionamento, dificilmente você vai atrair prosperidade e felicidade para a sua vida. Tiago, eu quero. Então, para você ter sucesso no casamento, na sociedade, na amizade, qualquer tipo de relacionamento, primeira coisa que você precisa fazer, anote, é alinhar sua comunicação. Não existe sucesso entre duas pessoas sem comunicação saudável e efetiva. Não existe. Então, quando eu chego e falo: olha, Janine, eu não gosto disso, ou eu gosto daquilo, eu tô alinhando a comunicação. Tem que parar de ser criança nas emoções, ser maduro. Explica. E não é o que você fala, você pode falar o que quiser, é como você fala. Cuidado com o tom da voz, cuidado com as palavras que você usa. A primeira coisa, alinhar a comunicação. Deixar a lista do que gosta, do que não gosta. Sentiu que tem algo desandando, ser um bom comunicador, uma boa comunicadora. Se você não é um bom comunicador no relacionamento, dificilmente vai dar certo. Segundo passo para o sucesso em qualquer relacionamento, ser observador. Mulher é muito observadora, o homem não é. Mas a observação faz você adiantar solução de problemas. Vou repetir. A observação faz você adiantar a solução de um problema. Então, como geralmente, o homem é muito menos observador que a mulher é detalhista, consegue entender que tinha uma flor ali e tal. Eu entro em vários lugares e a Nina fala: você viu aquela florzinha que tinha ali na mesa? Falei: não, que flor? Não vi. Ela reparou a flor, reparou a luz, reparou, eu não reparei nada. Então, geralmente, mulher é mais observadora, homem não. E porque o homem não observa, ele não consegue se antecipar a problemas. Por exemplo, às vezes ele tem dificuldade de perceber que a esposa está triste há 3 dias. Tem dificuldade de elogiar uma mudança no visual que ela fez e ele nem sequer se deu conta, ele não observou. Isso tem que parar! Quer salvar seu relacionamento? Isso tem que parar. Você precisa ser observador. Você precisa ser um bom comunicador. Terceiro passo para o sucesso nos relacionamentos: você precisa ser ultra mega blaster intencional nas suas ações. Intencionalmente, hoje eu vou sair do trabalho, vou comprar aquele negocinho, aquele docinho que Janine gosta de comer, vou levar com uma flor. Mas hoje é quinta-feira, não é aniversário dela, não é nada. Justamente, eu vou ser intencional nessa ação. Eu vou mostrar que eu tô com ela não só quando eu preciso de alguma coisa, que eu tô com ela não só num dia de aniversário, eu tô com ela em qualquer situação. Eu preciso provar isso. Ou seja, todos os dias dê uma prova da sua preocupação. Uma das coisas que mais agrada quem está num relacionamento contigo, seja de sociedade, amizade, casamento, relacionamento pai e filho, é você mostrar que é preocupado, que você se importa. Grave essa palavra. Eu preciso sempre mostrar que eu me importo. Então, todos os dias que meus filhos chegam da escola, todos os dias, sem exceção, eu faço a mesma pergunta: e aí, filhão, filhota, como foi a escola? Eles vão falar a mesma coisa: ah, foi bom. Ah, professor, hoje, não sei o quê. Mas eu preciso intencionalmente mostrar que eu me importo. Porque esse relacionamento é muito importante pra mim. Se você for uma pessoa orgulhosa e falar: qualquer coisa, eu não quero ser mais meu amigo, arranjo outro. Deixa de ser mentiroso. Você tá mentindo pra você mesmo. Nós precisamos de pessoas pra sermos felizes. Não menospreze os relacionamentos que Deus colocou na sua mão. Não tente ser independente emocionalmente, senão vai se dar bem, hein? Você não vai se dar bem. Valorize o que Deus te entregou. E tem mais. Então, só resumindo os 3 passos para eu passar para outros pontos. 3 passos para você ter um relacionamento de sucesso. alinhe sua comunicação. Faça a lista do que você gosta e não gosta. Não é o que você fala, é como você fala. Ou seja, alinha bem o tom da sua voz, as palavras que você usa. Escolha bem as palavras. Palavras são como pedras lançadas em vidraças. Você pode até pedir perdão, mas já quebrou. Cuidado com as palavras. Então, primeiro, alinhe a sua comunicação. Segundo, seja observador ou observadora. Porque quem observa antecipa a solução de problemas. Anote, quem observa mais antecipa solução de problemas. Isso aqui vai dar problema, ela não está tão feliz, ela não está tão satisfeita com isso. É, por exemplo, eu demorei... Vou dar um exemplo prático aqui, ó, de coisa pequena, mas que foi um estresse no nosso casamento. Eu sempre gostei muito de levar gente lá em casa, né? Amigos e tal. Às vezes uma pessoa que estava apoiando um projeto nosso, eu levava lá. Aquilo, a Janine, principalmente dependendo do horário que era ou do momento, que às vezes era o momento de eu estar com as crianças, fim de tarde geralmente a gente fica com as crianças, ela ficava triste e eu não percebia, porque ela não reclamava. Aí eu não observava isso. Depois de uns 3 meses que ela já estava triste e eu não percebi que ela estava triste com isso, ela veio conversar comigo. Ela falou assim: olha, você precisa decidir, porque, por exemplo, fim de tarde é um momento que a gente tem com as crianças. Eles chegam da escola, a gente tem que estar com eles, a gente tem que perguntar do dia e tal. E você estava numa reuniãozinha lá atrás, em casa, e você estava recebendo um amigo e tal, não sei o quê. E nós dois cometemos um erro. O meu erro foi falta de observação. E o erro dela foi falta de comunicação. Exatamente. Então eu falei, caramba, a gente ficou 3 meses com você chateada com alguma coisa, triste com alguma coisa, porque eu errei na falta de observação, não vi que você estava triste com isso, não percebi. E você errou na falta de comunicação, porque se você tivesse me falado na primeira vez, eu já não teria repetido. Porque um homem e uma mulher precisam estar determinados a fazerem o casamento dar certo. Isso quer dizer que você precisa estar disposto a abrir mão de várias coisas. De não ser o dono da razão, de não querer ter a última palavra. Para salvar um relacionamento, seja, até da amizade serve, sociedade, pai e filho, qualquer tipo de relacionamento, você precisa ser humilde para lutar por esse relacionamento. Então seja observador. E terceiro ponto, repetindo aqui, seja intencional, ultra intencional nas suas intenções, tá? Anotado tudo isso? Então vamos lá. Como então eu posso construir relacionamentos que vão dar certo? Tem passos para isso também. Como eu posso construir um casamento que vai dar certo? Como eu posso construir uma amizade que vai dar certo? Como eu posso construir uma sociedade que vai dar certo? Um relacionamento em geral que vai dar certo? Primeiro, generosidade. Casamento, sociedade, amizade em que não tem generosidade, não avança. Não avança. Você precisa ser generoso, generosa. Pode dar um presente naquele dia? Dá. Pode pagar a conta do almoço naquele dia? Paga. Você pode facilitar a pessoa de alguma forma generosa? Facilite. Ou seja, nenhum tipo de relacionamento sobrevive sem generosidade. Generosidade. Segunda, humildade para servir. Humildade para servir. Às vezes um amigo teu está precisando de alguma coisa e você acha que aquele é o tipo de coisa que você não pode fazer. Ah, ele arranja alguém para fazer. Você precisa ser humilde às vezes. Descer do seu pedestalzinho às vezes e ir lá servir a pessoa. Isso vale para o casamento, isso vale para todos os relacionamentos. E terceiro, criar ambientes estratégicos e saudáveis onde os relacionamentos serão fortificados. Ambientes estratégicos e saudáveis onde relacionamentos serão fortificados. Ou seja, para quem é casado, você sabe, para você chegar no ápice da intimidade do casal, que é a relação, você precisa criar um ambiente para isso. Não é de qualquer forma. Mas isso deveria ser para tudo que a gente está buscando na vida. Criar ambientes saudáveis e estratégicos para a gente chegar no ápice daquele relacionamento. Isso vale para a sociedade, isso vale para tudo, para amizades. Nós precisamos criar ambientes estratégicos e saudáveis para fortificar esse relacionamento. Isso é muito importante. Deus te deu papéis na vida para você assumir essa responsabilidade. Você que é pai, você é pai. Sabe por que eu fico revoltado? É porque eu sou pai de 4 filhos, aí eu fico revoltado. é do... Deixa eu encontrar a palavra certa para depois não me baterem na internet. Mas é do... O covarde... Largar o relacionamento... E abandonar os filhos. Ah, o casamento não tava bom. Então tá bom. Então resolve entre vocês dois. Tá, ah, tava muito ruim. Faz o que vocês quiserem. Mas o que os filhos têm a ver com isso? A largar os filhos? Você teve o filho, rapaz. Você vai sustentar esse filho. Você vai apoiar esse filho emocionalmente. Você tá estragando a sociedade abandonando seu filho. Porque filhos abandonados pelo pai dão problemas depois na sociedade. Nós temos que assumir os papéis da vida. É pai? Cuida do filho. É marido? Cuida e honra a sua esposa. Você é líder na empresa? Seja um bom administrador, seja um bom gestor. Assuma os papéis da vida. Se prepare, estude para os papéis da vida. Não dá mais para ficar levando a vidinha. Eu vou brincar de viver. Não dá para brincar de viver num mundo cruel como esse. Um mundo que jaz no maligno como esse. E é por isso que eu quero declarar sobre a tua vida. Que tudo aquilo que você fez no passado, que desagradou a Deus ou feriu relacionamentos, Deus vai te dar oportunidade para você agora se consertar, se reerguer. Faz a sua parte, homem ou mulher, pai ou mãe, marido ou esposa, o que for. Faz a sua parte. Faz a sua parte. Deus abençoe. Profetiza sobre a sua vida, fala, eu acredito que isso vai mudar minha vida. E faz a sua parte, declara publicamente que chegou a hora de você vencer em todos os relacionamentos. Deixa registrado para todo mundo, mas também faça outros comentários dizendo, profetizando, declarando que seus relacionamentos serão a chave da tua prosperidade e da tua felicidade. Deus abençoe.
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3: Cair não significa ser um derrotado. A verdadeira derrota é quando recusamos a nos levantar da queda. Cair não significa ser um derrotado. A verdadeira derrota é quando recusamos a nos levantar da queda. Bora olhar para aquele desafio que você está tendo aí e tirar um aprendizado disso. Qual que é o aprendizado que você tem no meio desse turbilhão de decisões sérias, importantes, que você precisa tomar? Aprenda, porque a dor, normalmente, ela vem para te ensinar algo, não simplesmente para você sofrer. Então, o meu conselho, o primeiro conselho, tem muita coisa boa vindo ainda, é que você escolha olhar para esse problema e aprender e tirar a melhor lição. Combinado?
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1: Hoje nós vamos falar sobre modelagem para o futuro, ser moldado para o futuro. A pergunta que eu quero te fazer é: qual é o momento certo de ser modelado, moldado para o futuro? É na adolescência? É na juventude? É na infância? Qual é o momento certo da vida do ser humano? Em que fase da vida dele ele precisa ser moldado para o futuro? Sabe qual é a fase? Todas. Porque o que você é moldado na infância tem a ver com o seu caráter. Na sua adolescência, tem a ver com as suas emoções. Na sua juventude, tem a ver com o seu espírito empreendedor e sua vida sentimental. Cada fase da vida gera uma modelagem. Cada fase da vida te molda de uma forma numa área específica que vai fazer o adulto cheio de frutos, resultados, como você merece ser. O problema é que muitos de nós tivemos infâncias muito difíceis, infâncias cruéis até. Outros tiveram adolescências com muitos graus comparativos, adolescência com muita escassez e vergonha. Outros tiveram uma juventude com muita comparação, muita inveja, muito ciúme, e aí, ou seja, a gente não conseguiu ser modelado nas coisas boas, somente nas coisas ruins. Então nós precisamos mudar essa realidade. E para mudar essa realidade, nós precisamos tomar umas atitudes hoje. Algumas atitudes serão tomadas hoje. Em Gênesis, a partir do versículo 40, do capítulo 40, diz que José assume o Egito depois de anos na prisão. Agora presta atenção para você que vai dar desculpa, dizendo que você hoje não está governando porque sua vida foi difícil no passado. Hoje você não está bem na empresa porque sua vida foi difícil lá atrás. Hoje você não está bem no casamento porque só Deus sabe o que você passou. E o que José passou? José não foi moldado na Universidade do Cairo. Ele foi moldado na prisão do Egito. Foi nos momentos difíceis que ele aprendeu. Sabe por quê? Porque você decide o que vai aprender, independente da situação ou fase que está. Você decide o que vai aprender. Isso aí. Como assim, Thiago? Por exemplo, existe uma história famosa que diz que dois irmãos gêmeos. Um bebia muito de cair, de ficar bêbado, e o outro nunca botou uma gota de álcool na boca. E uma vez foram entrevistá-los, falaram assim: como pode? Dois irmãos gêmeos, idênticos, mesmo pai, mesma mãe, tudo igual, assim, criado no mesmo lugar. Um bebe muito de cair e o outro não bebe. E a resposta dos dois foi a mesma coisa. O que bebia muito falou: eu bebo muito porque meu pai bebia muito. E o que não bebia falou assim: por que você não bebe? Ele falou: eu não bebo porque meu pai bebia muito. Os dois tiveram o mesmo pai bêbado. Um falou assim: isso não é pra mim, nunca mais. Isso aí não vai entrar na minha casa, não. Mesmo sendo criado num ambiente desse, ele decidiu aprender o contrário. O outro modelou e falou assim: se meu pai faz, também vou fazer. Então não é o ambiente, é o que você decide aprender com o ambiente. Porque aí você vai tirar essa desculpinha de que mas é que o lugar que eu nasci, desculpinha. Não, mas é que papai e mamãe não me deram desculpinha. Por que desculpinha? Ah, poderia ser mais fácil se você nascesse num lugar melhor. Sim, mas a vida não é fácil pra ninguém. Quem nasceu num lugar melhor tá passando outros tipos de dificuldades que você não tá passando. Então você precisa entender, por favor, de uma vez por todas, que chegou a hora, chegou o momento da gente decidir o que vai aprender. Sabe por quê? No final das contas, o nosso futuro, ele é fruto. Ele é a soma das escolhas que fazemos nos dias bons e nos dias péssimos. Aliás, os dias péssimos, eles têm muito mais poder de moldar o futuro. Porque quando você toma decisões excelentes em dias péssimos, as pessoas reconhecem a autoridade na sua vida. Vou repetir para você anotar. Se você é meu aluno, você anota agora o que eu estou te ensinando. Quando você toma decisões excelentes em dias péssimos, você está ganhando autoridade, está todo mundo vendo que você é diferente. Ah, se você tiver capacidade, dá para desenvolver, hein? Dá para desenvolver. Se você tiver capacidade de tomar decisões excelentes em dias horríveis, você vai muito longe. No final das contas, eu percebo lendo a Bíblia, eu sou um leitor voraz de vários assuntos, várias ciências, convivo com mentes brilhantes, e eu percebo que no final das contas é você mesmo quem escolhe como vai ser seus próximos anos. Existem coisas que não estão no seu controle. A morte, por exemplo. Você não sabe se vai morrer ou não. Né? Uma doença. Você não sabe se vai ficar doente ou não. Você pode até cuidar para que isso não aconteça. Mas tem coisas que vêm e acabou. Tirando essas fatalidades, ou seja, você está contando literalmente com a tragédia, você vai construir seu futuro com as escolhas que faz hoje. Eu lembro de escolher várias coisas. Por exemplo, quando eu tinha 18 anos, eu fui trabalhar fora do país, na Europa, e como músico, eu era músico na época, e fiquei lá servindo várias igrejas, ajudando várias coisas, lavei tapete, fiz tudo que tinha que fazer para sobreviver. E estava muito difícil para mim, emocionalmente, longe da família, com dinheiro muito apertado para tudo, e passando alguns tipos de privações e humilhações. Porque todo mundo podia sair para comer, não podia. Eu morava na casa de pessoas, então me botava para eu lavar o carro, para eu fazer serviço doméstico, eu estava dormindo de favor, tinha que fazer. Só que na casa do meu pai, eu tinha gente que fazia isso para mim. Mas na casa dos outros, eu tinha que fazer. Então, aquilo eu achava que era péssimo, mas eu tomei uma decisão excelente. A decisão que eu tomei é o seguinte: eu podia ter ligado pro meu pai e falar, pai, me tira daqui, por favor. Eu tô dormindo chorando todo dia à noite. E dormia chorando todo dia à noite. Com 18 anos na cara. Aí ligava pro meu pai e falava, pai, me tira daqui. Eu podia ter falado isso, mas eu falei assim, não. Eu tô aprendendo muita coisa. Tô aprendendo idioma, tô aprendendo culturas. Eu tô conhecendo pessoas, tô me conectando com o novo mundo. Minha mente tá se abrindo, eu tô aprendendo sobre negócios. Mesmo estando numa situação de aperto emocional, eu vou continuar. Essa decisão excelente num momento terrível me fez aprender muitas coisas que me influenciam até hoje. Muita da mentalidade que eu tenho de expansão internacional, de uma visão abrangente, veio dessa época. Imagina se por causa do choro, do aperto emocional, da saudade dos pais, porque eu estava me sentindo desprezado, colocado de lado, diminuído, eu tivesse voltado. Sabe o que ia acontecer? Eu não ia ter a experiência que eu ganhei ali, ia continuar sendo diminuído e zombado de qualquer forma, só porque a vida toda vai ter gente fazendo isso. Você assume a posição de liderança mais top do Brasil, mais top do mundo, a melhor da empresa, vai ter um funcionário que vai falar, esse aí, ó, deve ser que alguém indicou ele lá para estar chegando de helicóptero. Sempre vai ter alguém zombando de você. Sempre vai ter alguém tentando te diminuir, absolutamente normal. Então, se você vai fugir disso, você vai fugir disso, sabe o que vai acontecer? Você vai trazer essa fase ruim para várias outras áreas da sua vida, para várias outras etapas da sua caminhada. Para de fugir e faça escolhas. Vou repetir. Para de fugir de situações emocionais difíceis, de ambientes difíceis, e faça escolhas. A fuga não é uma solução para quem quer resolver. Fuga não é solução para quem quer resolver. Fuga não é solução para quem quer resolver. Então, três coisas você tem que fazer nesse processo de modelagem. Vamos lá, papel e caneta na mão. Três coisas. Primeira coisa, você precisa estudar, mas estudar aprendendo, estudar com metodologia. Quando eu fundei o Clube de Inteligência, muita gente fala assim, Thiago, eu assisti uma aula de muitos alunos meus, a gente tem mais de 20 mil alunos no clube, e às vezes as pessoas, algum aluno me encontra na rua e fala, Thiago, eu assisti a aula sobre reedição emocional lá no clube, cara, foi muito bom, só que tem uma pregação sua muito mais forte sobre isso. O que ela quer dizer? O conteúdo gratuito foi melhor do que a aula paga que eu assisti. Aí eu explico para a pessoa o seguinte: meus melhores conteúdos sempre serão gratuitos. Quando você entra num clube de inteligência, quando você entra num curso meu, você está pagando pela metodologia. Você está pagando pelo meu tempo dedicado a você ali. Porque você aprende não só ouvindo, é estudando. Estudar tem que ser com aprendizado, ou seja, tem que ser com ponto 1, ponto 2, ponto 3, tem que ser com metodologia, senão você não pega. Eu posso dar várias revelações profundas para você agora. 3 pessoas vão entender, 7 vão, caramba, foi para mim, 10 vão falar, não tô entendendo nada, outro é legal, o Thiago fala bonito. Cada um vai entender de uma forma, porque sem metodologia, cada um entende de uma forma. Então, você quer ser moldado para o futuro? Comece a estudar, mas estudar com metodologia. Você tem que ter tutores, você tem que ter gente que te ensine o passo a passo. Passo a passo, grava esse nome, passo a passo, isso é muito bom. Passo a passo. Eu aprendo muito rápido quando tem passo a passo. Você precisa trabalhar com passo a passo. Segunda coisa, uma coisa muito importante no ponto 1. Você precisa estudar com aprendizado e metodologia mais um assunto específico. Não é estudar sobre tudo, não. Você tem que estudar um assunto específico. Por exemplo, eu hoje estou numa fase extremamente empreendedora. Todos os livros que eu li esse ano e todos que eu ainda vou ler falam de empreendedorismo, de negócios. Até ano passado eu só lia sobre gestão emocional, por exemplo, e espiritualidade. Esse ano deu uma virada na fase de vida, eu estou tendo que tocar grandes empreendimentos. Então eu estou lendo mais sobre isso. Você precisa ler, se preparar, estudar, estar numa metodologia de um assunto específico, poxa. Não, você vai jogar fora a sua oportunidade. Não é estudar muito, é estudar certo. Anota aí, anota. Não é estudar muito, é estudar certo. Então eu tomei uma decisão na vida. Eu tomei uma decisão de aprender com metodologia. Então eu voltei da Europa, quando eu tinha 18 anos, eu fiquei quase 2 anos entre idas e vindas. Ficava tipo o tempo que o visto de turista permitia, 6 meses. Aí voltava, ficava 2 meses em casa. Aí ia trabalhar no estúdio para fazer um dinheiro nesses 2 meses no Brasil, no estúdio de gravação, aí voltava para a Europa, ficava assim. Nesse tempo, eu passei por um processo emocional muito difícil, de complexo de inferioridade e rejeição. Mas foi muito difícil. Eu me senti inferior por várias coisas, porque todo mundo que convivia comigo falava os idiomas e eu não. Eu me senti inferior pela situação financeira. Todo mundo podia... Eu lembro que sexta-feira à noite, assim, as pessoas se reuniam da igreja, por exemplo, saiu para comer uma pizza. E eu não tinha como. Eu não tinha. E aí eu ficava esperando alguém me convidar. Eu ficava naquela situação que você fica parado na roda esperando alguém te convidar. Se ninguém te convidasse, eu tinha que fingir que eu estava sem fome e ir para casa, para não ser inconveniente. Isso começou a me ferir muito. Isso começou a me machucar muito. Na época eu tinha 18 anos, tá naquela fase que você gosta das meninas, era solteira, claro. E ninguém queria namorar comigo. Eu pedia, eu gosto da fulana, ia lá, não queria. Aí o complexo de inferioridade ficava mais forte ainda. E aí, qual é a decisão que eu tomei? Eu tive que fazer uma escolha. Eu parei, respirei e tomei uma decisão. Eu não vou me sentir menor. Eu decidi acreditar em uma coisa que aqui só vale para quem acredita, só vale para quem tem fé. Eu decidi acreditar nas palavras...
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7: Olá, pessoal da Rádio Adore Mais. Me chamo Wesley, sou daqui de São Paulo e gostaria de pedir o hino Plano Melhor Renascer Praise. Deus abençoe.

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3: Olá, é o Felipe da Casa Firme. Eu queria pedir a música Bom Perfume da Gabi Sampaio.

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1: Sejam todos muito bem-vindos em mais uma série do nosso programa Negócios com Propósito, aqui na Adore Mais FM no 102.1. Estamos falando para mais de 25 milhões de habitantes do estado de São Paulo. Representa em média de 150 cidades. Olha só que maravilhoso, né, gente? Quantas pessoas nesse momento estão tendo a oportunidade de aprender um pouco mais, de aprender como empreender, como ser dono do seu próprio negócio e o que isso impacta na sociedade. Gente, negócio com propósito tem a ver com autoconhecimento, autodesenvolvimento. E para você que não me conhece, está chegando aqui pela primeira vez, quer me ver? A gente está ao vivo também no Instagram, Elisângela Gomes, a Eli. Elisângela Gomes, a Eli. Aproveita e me segue, viu? Porque dá um azar danado não me seguir. Gente, deixa eu falar uma coisa para vocês. Que tá aqui pela primeira vez, eu sou CEO da família Adore Mais. E para mim é uma honra poder servi-los também nesse programa. Olha que poderoso. Todas as habilidades que você tem utilizado para quê? E o nosso tema hoje está simplesmente incrível. A arte da comunicação poderosa. Você sabe falar? Você sabe se comunicar? O que você entende sobre comunicação? Então, fica comigo que nesse programa você vai sair hoje exatamente entendendo por que que Deus te deu a sua voz. Por que que Deus te deu a habilidade de se conectar com outras pessoas. Você sabe que tudo na sua vida vem através de alguém. Então, você está usando isso bem ou não? Olha, negócios com propósito. É tudo sobre como que o seu negócio, a sua empresa, pode ter um impacto positivo na sociedade. Mas Eli, você não fala de produtos, serviços, liderança? Com certeza. Agora, esse seu negócio precisa impactar positivamente a sociedade. Porque senão é apenas o lucro. Você aprendeu comigo aqui em outro programa sobre o lucro. E que o propósito vai além do lucro. Precisa faturar com toda certeza. É igual aqui, a Adore Mais FM é uma empresa que está a serviço do rei. É. Como? Levando a mensagem das boas novas. Levando a palavra de Deus mais longe. Então, você que está me ouvindo aqui no FM, obrigado pela sua companhia, por eu poder te acompanhar aí no seu trajeto. E que bom, saiba que o Espírito Santo de Deus está aí com você. Porque na palavra diz que onde estivessem dois ou três reunidos, ele ali estaria. Então estamos aqui com o mesmo objetivo de falar dele. Estamos aqui com o mesmo objetivo de entender sobre ele. Estamos aqui com o mesmo objetivo de aprender a nos comunicar poderosamente. Olha só o que a Bíblia diz sobre a comunicação. Você acredita na palavra de Deus como um manual de vida para você? Olha só. Ela enfatiza que quando você se comunica com eficiência, enfatizando a importância das palavras, você constrói relacionamentos verdadeiros. Mas Eli, falar bem não é ter oratória? E o que é oratória, né, gente? É você ter técnicas de fala. Isso é muito importante? Com certeza. Principalmente quando são falas que você precisa ter o quê? Formalidade. Técnicas na fala, tonalidade de voz. Isso é importante? Com certeza, com certeza. Agora, quando falamos de comunicar, é quando você se conecta a outra pessoa. Então, existe uma coisa sem outra? Olha, todos os grandes comunicadores, todas as pessoas de grande sucesso que você ouve, que você segue aí na internet, eles são pessoas profissionais em se comunicar. Ah, eles falam bem? Com certeza. Eles se conectam bem? Com certeza. Então, dificilmente uma pessoa vai ganhar a autoridade sem saber se comunicar. E olha que bom que você está aqui comigo, porque a comunicação ela é algo que a Bíblia vem dando uma importância que muitas vezes nós não estamos dando. A gente quer falar de Jesus, temos que falar com certeza, só que como você está falando dele? Olha só o que, diz em Provérbios 18, 21. A língua, ela tem poder sobre a vida e sobre a morte. Os que a usam habilmente serão recompensados. O que, é você usar as suas palavras habilmente? Com habilidade. Porque aquilo que você está falando pode matar ou pode dar vida. Olha só o poder que existe nas palavras. Você percebe que em Provérbios 18, 21, ele vem ressaltando o poder de construir e o poder de destruir. Aquilo que você está falando, por mais técnicas de oratória você tenha, está construindo ou está destruindo? Eli, eu acho que o meu negócio não está avançando porque eu não sei me comunicar. A minha comunicação é fraca. Você está no programa certo. Essa é a boa notícia para você. E olha só que poderoso isso. A Bíblia, ela vem nos encorajando para o uso cuidadoso das palavras. Porque eu e você temos responsabilidades na nossa fala. Por quê? As suas palavras, elas podem ter efeitos duradouros ou não. O que você fala, as pessoas podem confiar? Se você falou, tá falado. Ou, fulano falou, desconfia. Percebe que quando falamos de negócios, quando falamos de negócios com propósito, é sobre o impacto gerado. Você quer aprender sobre comunicação? Olha, tem uma pessoa aqui, gente, que trabalha nessa área há 16 anos. A primeira vez que eu falei em público, eu tinha 6 anos de idade. Eli, mas Deus colocou a habilidade de comunicação em você? Sim. Agora, em você que não, você sabia que é uma habilidade desenvolvida? Você pode aprimorar. Como? Vamos lá? Olha lá. Falar com paixão e amor. Percebe que existem algumas pessoas que ficam famosas, que elas têm milhões de seguidores. Mas por que, tantas pessoas seguem ela e ela mal sabe falar? Falar é tudo errado, português. Porque ela transmite amor e compaixão. Exatamente. Esse é o primeiro pilar para você construir uma conexão poderosa. Para que quando você abrir a boca, seja para falar de negócios, quando você abrir a boca para falar de Jesus, quando você abrir a boca, seja para falar de relacionamento ou um treinamento que você vai dar na sua empresa, na sua igreja, você é líder. No mínimo, você precisa ter o quê? Amor e compaixão. Olha lá, Efésios 4:29. Nenhuma palavra torpe saia da boca de vocês, mas apenas a que for útil para edificar os outros, conforme a necessidade, para que conceda graça aos que ouvem. Você sabia que as pessoas, elas normalmente vai se lembrar muito pouco do que você está dizendo? O que ela vai se lembrar é de como você a fez se sentir. E isso é sobre comunicação. Então, olha só, a Bíblia aconselha que as nossas palavras, elas devem edificar os outros, em vez de ferir. O uso bem feito da comunicação é simplesmente para apoiar, para encorajar. Sabe por quê? Porque esse é um princípio bíblico. Você percebeu aqui em Efésios 4:29. Mas Eli, eu sou treinador. Ótimo. Eu trabalhei numa empresa, gente, por 6 anos. Uma multinacional. E aí eu era responsável por uma região de São Paulo, lá nos meus 20 e tantos anos, lá atrás. E eu atendia lojas onde eu fornecia produtos de grande quantidade. Então, aqueles vendedores, eles precisavam vender o quê? A minha marca. Os produtos da empresa que eu representava, certo? Então, tinha lançamento novos de produtos, o que eu tinha que fazer? Treinar esses vendedores das lojas para que eles vendessem o meu produto. E aí sim, eu bater meta, e aí fazer dinheiro, né? E olha só, por que que aqueles vendedores, eles escolheriam vender a minha marca e não a do concorrente? Ah, ele, porque o seu produto era melhor. Tá bom, essa é a lógica, né? Claro que você vai oferecer um produto de excelência. Claro que você vai oferecer um serviço com qualidade. Isso é óbvio, isso é lógica, né? É o mínimo. Ainda mais se você for cristão, lembra, faça tudo como se fosse para Deus. Aí que vai mesmo. Aí que tem que ser com a melhor qualidade mesmo. Quando você entende que pessoas são movidas a sentimentos e emoções, o seu trabalho vai ser intencional para você se conectar com a outra pessoa. O seu negócio vai aproximar outros a estarem com você nesse negócio ou não, para que você seja um bom líder, um líder exímio. Se você não conectar com as emoções dos seus liderados, seu negócio está fracassado. Vai fracassar. Então percebe que quando você fala com amor, com compaixão, por mais que seja um assunto técnico, Eli, o que eu ensino, eu tenho uma empresa de TI, ou eu tenho uma empresa de tecnologia. Uou, que incrível, a tecnologia mudou o mundo, gente. Por isso que eu estou chegando até vocês aí, por conta da tecnologia. Ó, o nosso programa aqui, Negócios com Propósito, a gente está transmitindo no YouTube, no Facebook, no Instagram, no TikTok, no aplicativo da rádio. Se você não baixou o aplicativo ainda, baixa aí para ficar 24 horas conectado aqui com a Dore Mais. Tem muito conteúdo poderoso para você ainda aqui na nossa frequência. E se você quer me assistir, ó, no Instagram, Elisângela Gomes, a Eli. E esse programa, Negócio com Propósito, vem trazendo para você que está passando agora aqui no rádio, como o seu negócio ser um negócio de alto valor, que impacta positivamente a sociedade. Muitas empresas, elas são muito mais posicionadas quando elas têm um propósito estabelecido. Por quê? Quando o seu negócio tem um propósito poderoso, vai conectar com outros. Quando eu falo para você assim, a Dore Mais FM é uma rádio que fala para 25 milhões de pessoas, tem uma potência de 35 quilos, fala para 150 cidades, o nosso transmissor é da marca XYZ, a nossa antena, ela tem uma radiação de tanto. Isso é interessante? Até é. Agora, quando eu falo para você que a Dore Mais FM ela transforma vidas. Ela leva a palavra de Deus mais longe. Ela cura dores emocionais, espirituais e financeira. Qual das duas formas que eu apresento o meu negócio você se conecta mais? Hã? O nome disso é propósito. Qual é o propósito do seu negócio? Percebe que quando você está intencional, que tudo envolve gente, você tem a intenção de conectar. Lembra disso, pessoas, é conexão. E o uso da comunicação tem que ser para encorajamento. O seu negócio, em que ele pode encorajar outros? Eli, eu tenho uma loja de roupa. Tá bom. O que essas roupas fazem? Olha, eu tenho uma empresa. Olha o propósito. Eu tenho uma empresa que veste pessoas para que elas aumentem a sua autoestima. O meu negócio é sobre autoestima. Mas quando você olha, é uma loja de roupa. Você se veste bem, trabalha autoestima ou não? Então percebe que o seu negócio, ele tem que ter um impacto positivo na sociedade. Então, você que está aqui, ó, o Matheus, a Edília, a J. Henrique, Midian, compartilha para 5 pessoas esse programa, que pode salvar o negócio de alguém. Muitas pessoas perguntam assim para mim, Eli, quando eu abro caixinha de pergunta lá no meu Instagram, como que eu faço para ter um negócio poderoso? Foca em gente. Como que eu faço para ter um negócio poderoso financeiramente? Olha, foca em pessoas. Mas Eli, a gente precisa fazer um planejamento estratégico financeiro, com certeza. Certeza absoluta. Você precisa saber onde você quer chegar financeiramente. E aí tem as estratégias. E aí tem as técnicas. Eu, como coach financeiro também, te ajudo com isso. Planejamento. Onde você está e onde você quer chegar. E quais ações você vai tomar nesse meio do caminho para faturar mais? Então, a comunicação, ela sempre será o principal responsável do seu negócio. Como você comunica tudo, todo o seu negócio ali, o marketing, já ouviu, né? É a alma do negócio. Gente, a minha primeira formação de faculdade foi essa, marketing. É a alma do negócio? Olha, dependendo do seu negócio, é só com bom marketing que ele vai funcionar. Que é como você vai apresentar para que os outros se conecte com você. Se conecte com o seu negócio. É sobre atrair e não oferecer. A não ser que você queira um negócio sem valor nenhum. Apenas com preço. Sai vendendo. Mas ele, uma empresa tem que vender e muito. Muito. Agora, como você está vendendo? Uma venda de alto valor é quando você atrai o cliente. Pegou essa chave? Pegou essa chave aqui em negócios com propósito? Eli, eu preciso aumentar as minhas vendas. Tá, como é que você está comunicando? O seu produto, o seu serviço, o seu negócio? Ah, eu tenho técnicas de vendas, é importante? Com certeza. E lá na nossa mentoria, negócio com propósito, tem um módulo onde a gente só fala de comunicação e posicionamento. E Eli, você traz técnicas? Com certeza. Mais que isso, a psicologia da comunicação. 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Olha só que poderoso isso. Oratória. Ela pode vir carregado de formalização? Pode. Depende do ambiente em que você está. Você vai fazer um pronunciamento em rede nacional, em massa. Qual é a comunicação que você precisa ter? Simples, objetiva e direcionada. Com formalização. Senão o público não vai entender. Eli, é uma reunião de negócios. Quais são as pessoas que estarão lá? O que que você quer passar nessa reunião? É credibilidade? É confiança? Ou simplesmente você só quer vender o seu negócio? Cuidado, que o seu negócio, quando você vende apenas um produto ou um serviço, ele pode ter prazo de validade. Por que que o seu cliente vai escolher a sua empresa e não outra? Está conectado com o seu serviço? Ele está conectado com aquilo que você faz? Ou não? Olha só que poderoso. Então, a arte da comunicação poderosa tem a ver com você se conectar com o outro. E a conexão, ela vai além de oferecer um simples produto ou um simples serviço. Olha, os relacionamentos amorosos que o digam, né, gente? O que que é uma comunicação efetiva ou não? Quando um fala, querido, pega tal coisa para mim lá no quarto. Tem um efeito. Quando o outro diz assim, você não pegou ainda aquele negócio para mim lá no quarto que eu pedi quantas vezes? Tem outro retorno. Percebe que não é o que você está falando, é como você está falando. Qual a forma que você está comunicando isso? E para que você tenha um negócio com propósito, para que você tenha um negócio de alto valor, você precisa aprender a se comunicar para ontem. A sua relação com os funcionários, colaboradores vai aumentar. O seu faturamento vai aumentar. Para você ter um programa, por exemplo, aqui na Dore Mais FM, você precisa aprender a se comunicar. Para você ter um programa, um podcast, também você tem que estruturar a sua fala, o que você quer passar. 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Olha só o que diz em Tiago 1,19. Meus amados irmãos, tenham isso em mente. Sejam todos prontos para ouvir e tardios para falar e tardios para irar-se. A comunicação efetiva, poderosa, ela tem a ver com escutar o outro. Todas as vezes que eu recebo aqui convites para palestrar, para fazer conferência, dar treinamentos, a minha primeira pergunta, o meu time, a minha assessoria, qual que é o público? Quais são as pessoas? Como são as pessoas que estarão lá? Como que é o evento? Primeiro eu preciso ouvir para depois eu saber o que que eu vou levar. Eli, se fala de comunicação, eu falo. Liderança, negócio com propósito também. Vendas, amo. Eu vendo desde os 12 anos. Agora, eu preciso ouvir e saber para quem que eu vou falar. Todas as brigas, gente, é porque a pessoa ela só quer falar, ela não está ouvindo o outro com compaixão, com amor, com sabedoria. E aí, o que que acontece? Ira. Você já foi ouvir uma pa palavra ou uma palestra, uma pregação que seja, sai de lá com raiva, irado? Eu já. Eu já. Por quê? Porque a comunicação não foi de encorajamento. Aquela comunicação não foi de ensino, com amor, com compaixão, com entrega, com interesse em quem está ouvindo. Então, você que está aqui comigo em Negócios com Propósito na Adore Mais FM, seja muito bem-vindo. A gente está caminhando para o final do nosso programa, mas lá no meu YouTube, esse programa vai ficar salvo. Elisângela Gomes, a Eli, corre lá para o meu YouTube. Se você quer ouvir novamente, chegou aqui passando na nossa frequência. Porque o tema de hoje foi a arte da comunicação poderosa. Eu vou trazer mais duas formas de como ter a comunicação poderosa. Agora no meu Instagram, Elisângela Gomes, a Eli. Elisângela Gomes, a Eli. E você que está aqui no FM, bora juntos na mentoria Negócio com Propósito, 011-99537-5356. A gente trabalha ali os pilares para que o seu negócio potencialize, para que o seu negócio seja de alto valor, para que o seu negócio tenha um propósito muito maior, no mínimo, causar um impacto positivo na sociedade, um impacto positivo com os colaboradores, um impacto positivo com seus clientes, fornecedores. Então, olha só, gente, espero você no meu Instagram, Elisângela Gomes, a Eli. Jesus não voltando, a gente continua aqui transmitindo as boas novas através de Negócios com Propósito. Um beijo no seu coração. Tchau, gente. Acabou no FM. E vocês que estão aqui comigo, bora para mais duas formas para você ter aí uma comunicação poderosa. Tá gostando? Deixa eu ver se esse povo tá afim de saber sobre comunicação. Você acha importante saber se comunicar? Fala aqui para mim. Você acha importante? Hã? Conta para mim. Tudo bem, Edson, Avi, Jaqueline, pessoal chegando aqui do FM. Muito bom, muito bom, muito bom. Olha só. Quando você tem uma comunicação poderosa, é quando você é gentil nas palavras. E a Bíblia valida esse princípio. Olha só. A resposta branda desvia o furor, mas a palavra dura suscita a ira. Mas que ira? De qualquer pessoa. Principalmente aqueles que estão com você o tempo todo, que convivem com você. É? A gentileza na fala é o valor central da Bíblia. Por quê? Os frutos do Espírito. A Marilene, sim, com certeza, muito importante. Obrigado pelos seus ensinamentos. Amém, querida. Deus seja louvado. Olha só. É a gentileza. Você falar, você ter uma boa comunicação, é o princípio. É o valor central da palavra. Domínio próprio, amor, mansidão, esses são os frutos do Espírito. Quer saber se alguém é crente mesmo? Olha os frutos dela. Na comunicação que ela tem. No mínimo, porque a palavra, ela traz vida. A palavra, ela traz paz. A palavra de Deus, ela traz confiança. Ela traz exortação? Traz também. Mas se você é tolo, você não gosta de exortação. Se você é desprovido de inteligência, você não gosta de direção. Por quê? Você precisa se lapidar. E a palavra de Deus, para você ser um exímio cristão, é lapidação o tempo todo. Agora, os frutos do Espírito, ele vem para que gerem frutos positivos com quem convive com você. Eli, eu achei que hoje o programa ia falar de frutos financeiros. A gente fala também. Inclusive, lá na mentoria, Negócio com Propósito, a gente trabalha os pilares da riqueza. Tem um passo a passo para você construir riqueza financeira. Agora, a riqueza que a gente está falando hoje no programa é a riqueza de você saber se comunicar, de você saber falar. Eli, eu quero aprender a saber falar. Então, bora. Vai ser uma honra para mim te ajudar com isso. Vai ser uma honra. Você quer técnicas de como saber falar? A gente tem. Você sabia que uma técnica bem falada, entonação de voz, para uma pessoa que não é confiante, não funciona? Não funciona. Porque o que você fala é simplesmente 7% da comunicação. O resto é como você está falando. Aí tem a comunicação não verbal e por aí vai. Então, todas as vezes que você for responder, todas as vezes que você for responder a alguém, seja gentil nas palavras. Eli, eu tô nervosa, eu tô com fúria. Ah, não peca. Segura. Vamos treinar essa inteligência emocional. Bora treinar o controle próprio. Como diz lá dos frutos do espírito. Treino, gente. Então, por quê? Qual é o retorno disso? Se você der uma má resposta pra alguém. Espera. Que é isso que vai voltar. Independente do assunto. Independente do assunto, ele sendo técnico, sendo um assunto bíblico ou não. Você já viu dois crentes brigando sobre a verdade da palavra? Eu já. É engraçado. Não, mas nem em tal lugar fala assim, o outro. Não, em tal lugar da palavra fala assado. E o bicho pega. Quem tá ouvindo fica até meio confuso. Eles estão falando da palavra mesmo? Mas ele... Quando, lá na sinagoga, quando Cristo chegou, que estavam usando de comércio a casa dele, o que que ele fez? Ixi, ele ficou meio bravo, hein? Ele ficou bravo. Saiu arrumando, quebrando tudo. Por quê? A justiça. Agora, todas as vezes que ele ia ensinar, que ele ia transmitir algo, era com sabedoria, com amor. Então, percebe? Seja gentil com as suas palavras. Prometi mais dois para você aqui do nosso tema Arte da Comunicação Poderosa. Evite palavras vãs, rasas, palavras que não servem para nada. Fala e não chega a lugar nenhum. Você não ajuda ninguém. Você só reclama. O negócio, seu negócio faturou ano passado milhões. Só porque esse mês está com dificuldade, que pode acontecer, você começa a falar palavras vãs, ofensivas, falando mal do seu negócio. Não faça isso. Não faça isso. Mateus 12, olha lá. Mas eu digo que no dia do juízo, os homens haverão de dar conta de toda palavra inútil que tiverem falado. Pois, por suas palavras, você será absolvido. E por suas palavras, você será condenado. Ormelieide, chegou? Que beleza! A gente está falando aqui sobre a arte da comunicação poderosa. Aprenda a se comunicar. Tenha como objetivo principal do seu negócio. Porque senão, não vai funcionar. Não vai funcionar. Mas Eli, eu sou tímido. Eu sou... eu tenho timidez e eu não consigo falar em público. Então, você não consegue falar em público, você... Ou você está inseguro com aquela informação que você vai passar? Se você me der um assunto sobre, por exemplo, Eli, você vai vir palestrar aqui, vai falar sobre foguete. Gente, eu sou especialista em foguete. Eu vou ter que estudar bastante. Muito mesmo. Eu vou ter insegurança falando? Olha, eu já treinei muito a minha comunicação. Eu posso até ter essa insegurança, porque é um assunto que eu não domino. Só que por eu ter tantas técnicas, eu não vou deixar você perceber que eu estou insegura falando aquilo. Mas eu vou me sentir confortável falando? Não. Então, como vencer a timidez na fala? Fale aquilo que você tem a habilidade, que você é bom. Percebe que você sempre terá que ser bom em uma área, especialista em um assunto. Que na hora que você for falar dele, mesmo que te gere uma euforia ali, você não fica eufórica quando vai falar em público? Sim, é um frio na barriga. E se você perguntar para os maiores comunicadores, eles vão dizer que sim. E isso é o que motiva também, porque senão perde a graça. Vira um negócio monótono. Agora, vencer a timidez versus segurança no que você está transmitindo, no assunto. Combinado, minha gente? Olha só, a arte da comunicação poderosa. Esse é um dos pilares de negócio com propósito. Saiba se comunicar, que você vai vender. Saiba se comunicar, que o seu negócio, por mais que ele passe dificuldade, você vai sair rápido. Seja especialista em comunicação. A gente ouve muito que tem que ser bom em oratória. A oratória, ela vai te ensinar tom de voz, ela vai te ensinar postura, ela vai te ensinar várias técnicas. Mas se o seu coração não tiver convicto daquilo que você está falando, quem está te ouvindo vai sentir. E aí não conecta. Então você aprendeu aqui comigo. Fale com amor e compaixão. Seja bom em ouvir. E seja gentil nas palavras. E não fale palavras vãs, inúteis, torpes. Você aplicando esse princípio aqui, você já vai ver que a sua comunicação já vai para outro nível. As pessoas já vão se conectar com você. Mas eu não sou muito falante. Quem disse que a boa comunicação está em quem é falante? Você tem que ser assertivo na sua fala. Atingiu o objetivo? Você foi bom em comunicar. Certo, minha gente? 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Eu vou abrir uma caixinha de perguntas lá no meu Instagram agora, do Elisângela Gomes Aeli, e sobre esse assunto. Manda lá a sua dúvida. Tá bom? Gente, Jesus não voltando, a gente vai continuar aqui falando dele. Seja forte, seja firme, seja corajoso em tudo que você for falar, em tudo que você for fazer. Combinado? Beijo no seu coração. Tchau, gente.
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2: A paz do Senhor, meu nome é Márcia Zanardi, sou da Assembleia de Deus de Laupina e gostaria de ouvir a canção Ele É, do Adiva Music. Deus abençoe, meus irmãos.

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2: Sou Ivana, moro na zona norte de São Paulo. 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

Eu não sei se você parou para prestar atenção, mas todo mundo aqui quer alcançar alguma coisa. Ou na vida financeira, ou na saúde. Quem está precisando de uma intervenção divina na saúde? Na saúde física. Na saúde mental. Todo mundo, meu Deus. Teremos que trazer um psiquiatra, então. Quem conhece alguém que está precisando de se recuperar de saúde mental urgente? Você conhece alguém? Quem aqui é solteiro e quer casar? Todo, peraí. Todo mundo está com problema mental e todo mundo está solteiro? É por isso que você está solteiro. Agora eu descobri. Ou seja, todo mundo quer alcançar alguma coisa. Todo mundo quer realizar alguma coisa. E às vezes, o contrário também acontece. Quando a gente realiza um pouquinho, a gente já acha que está bom. E não começa mais a prestar atenção em coisas que mudam o nosso futuro. Como, por exemplo, aquilo que falamos. Um dos homens mais poderosos da Bíblia, você conhece? Davi. Ele era poderoso não só porque era um homem segundo o coração de Deus, mas porque ele era um homem sanguinário, diz a Bíblia. Não sou eu que estou falando. Ele era um homem que tinha espada na mão. Com ele não tinha moleza. Se tivesse que entrar numa aldeia e tomar aquela aldeia, ele não tinha pena. Ele ia e fazia o que tinha que fazer. Ele derrubava de gigante até grandes exércitos.

0: exércitos. Uma vez esse homem, que estava pelos campos do Carmelo, que era uma região do norte, da Galiléia, do norte de Israel, próximo à Galiléia, estava com seus homens, que se transformariam no exército mais letal da terra, que foi o exército de Davi, e hoje atualmente é o exército de Israel, até hoje. Esse homem, por muitas vezes, encontrava com alguns pastores de ovelhas, de gado, e os protegia, porque eles, apesar de serem pastores das ovelhas, não tinham proteção, e Davi não tinha as ovelhas mais, mas tinha um exército. Então, eles trocavam favores, um protegia, o outro fornecia alguma coisa, e eles iam vivendo, porque Davi ainda não era o rei de Israel, mas estava foragido da perseguição de Saul. E um dia ele descobre que o dono de todo aquele rebanho, um homem muito rico, que morava na região do Carmelo, chamado Nabal, estava dando um grande banquete. Então Davi pensa, nossa, é muito simples, esse homem tem muito dinheiro, eu tenho protegido o exército dele, eu tenho protegido, perdão, o rebanho dele com o meu exército, eu tenho sido um homem bom, nunca ataquei ele, vou pedir um pouco de comida para os meus homens, já que ele está dando um banquete. E a Bíblia diz que Davi manda seus homens mais fiéis irem até a casa de Nabal pedir um pouco de comida. Uma coisa que a gente aprende, mesmo tendo limitação financeira, é que comida não se nega para... Você não precisa ir muito longe para saber disso. E quando aqueles homens batem na porta desse homem rico, eles falam, olha, nós somos do exército de Davi, estamos aqui a pedido dele, vendo se você pode fornecer um pouco de comida para a gente. Aquele homem zomba deles, repete comigo, zomba, e diz com as suas próprias palavras, quem é Davi e quem é o filho de Jessé para me pedir alguma coisa? Aqui não foi só uma zombaria, foi uma desfeita, mas também ele deu uma de doido. Quem era Davi? O homem mais conhecido de Israel, primeiro porque ele era o perseguido da vez, segundo porque ele era o homem que tinha derrubado o maior e mais poderoso inimigo de Israel, que era o gigante Golias. Então ele era bem conhecido, e Nabal tanto sabia quem era que falou o nome do pai dele. Ele estava de sarcasmo, repete comigo, sarcasmo, zombaria, sarcasmo, tudo isso está dentro da tua forma de falar. O jeito que você fala, o que você fala, quando você fala, para quem você fala, determina a sua morte ou sua vida. Está escrito na palavra que a morte e a vida estão no poder da língua, da boca. Aqueles homens falam, então você não vai dar nada para a gente? Ele fala, não vou dar. Sai daqui. Ele estava no direito dele, ele estava na casa dele e a comida era dele. Mas o que ele falou, como ele falou, quando ele falou, que era na necessidade de Davi, e com quem ele falou, determinou a morte sobre toda aquela casa. Suas palavras determinam seu destino. Aqueles homens pegam a notícia, levam para Davi. Fala, Davi, ele zombou, ele caçoou, ele desfez, ele foi sarcástico e perguntou quem é o filho de Jessé para pedir alguma coisa para ele. Davi, todo mundo, desembainha a espada e vamos matar todos da casa de Nabal. Presta atenção que Nabal não os feriu, Nabal não roubou nada deles, Nabal não lançou algo contra eles, Nabal simplesmente falou. E um decreto de morte foi lançado. Ele só falou. Mas como? Com quem? Quando? O que ele falou? Determinou aquele decreto. Então aqueles homens vão com espada na mão, a caminho da casa de Nabal para matá-lo. Mas um mensageiro da casa de Nabal fica sabendo, um servo, leva essa informação para Abigail, que era a esposa de Nabal. A Bíblia diz que, além de ser bonita, era uma mulher muito sábia. Ela, quando fica sabendo que vem um decreto de morte contra a sua casa, ela manda pegar toda a riqueza que tinha, todos os pães, toda a comida, sai ao encontro de Davi, se prostra diante de Davi e fala: Davi, rei. Davi não era rei, ela foi no emocional dele. Rei, um dia você vai governar sobre toda essa terra e você não vai querer carregar o peso desse sangue inocente. Olha como é que essa mulher é boa de papo. Enquanto tem gente jogando papo fora com sarcasmo, com zombaria, tem gente que sabe usar as palavras para reverter o destino. Ela fala: você não vai querer carregar esse sangue inocente porque meu marido é um homem de coração duro. Meu marido não sabe falar. Está escrito assim. Mas você vai ser um grande rei sobre Israel. Aceita todos os meus presentes. Aceita tudo isso que eu trouxe para você. E a Bíblia diz que Davi perdoa a casa de Nabal. Reverte o decreto de morte. Aceita os presentes de Abigail e vai embora. Davi perdoou. Deus não. A Bíblia diz que Deus matou Nabal. No outro dia de manhã, quando ele acorda e recebe a notícia que Davi estava vindo com um exército para cima dele, ele foi acometido de algo, seria como se fosse um ataque do coração, como se fosse um AVC. A notícia foi tão forte que paralisou Nabal, ele ficou por alguns dias doente e morreu. Davi foi lá, tomou Abigail e casou e fez dela a esposa dele. E ela se tornou, por causa das palavras que usou, a esposa do rei de Israel. Eu estou te falando isso porque as palavras, como dizia minha mãe, têm poder. Repete comigo: as palavras têm poder. Abre comigo, por favor, sua Bíblia no livro de Tiago. Livro do apóstolo Tiago, capítulo 3. Diz assim, Tiago, capítulo 3, a partir do versículo 2. Porque todos tropeçamos em muitas coisas. Quem aqui já errou na vida? 3, 4, só 5 pessoas? Ah. Agora outra pergunta: quem aqui já errou muito na vida? Olha, então a Bíblia está certa que todos tropeçamos em muitas coisas, está certo? Todos tropeçamos em muitas coisas. Se alguém não tropeça no falar, é um homem perfeito, capaz também de refrear todo o seu corpo. Sabe por que você não consegue refrear o teu corpo, seus desejos, sua carnalidade? Porque você não refreia nem sua boca. Está escrito. Você não refreia nem o que fala e está traindo decretos de morte sobre tua empresa, tua vida, tua família, teu futuro, só com o que está falando. Você não está fazendo nem mal para ninguém. Mas o jeito que você fala, como fala, o que fala e com quem fala, está decretando o seu futuro e não é para bem. Continuo. Ora, se pormos freio na boca dos cavalos para nos obedecerem, a gente também dirige o corpo inteiro. Você já viu um cavalo, né? Quando bota como é que diz? O arreio? A rédea. Você bota a rédea no cavalo, você controla com a rédea para onde ele vai, direita, esquerda, para, é um toque, para. Dependendo do toque, é para a direita, para a esquerda. E a Bíblia está falando isso, que se a gente pôr o freio na boca do cavalo, que é a rédea, você também controla o corpo inteiro. E a Bíblia está dizendo que se você controlar a sua boca, se você controlar as suas palavras, você controla toda a tua vida, você controla todo o teu futuro. Você controla para onde vai, para a direita, para a esquerda, para, continua. Está escrito: observai igualmente os navios. Quem já viu um navio? Pelo menos uma foto. Observai, ou seja, olha o que o apóstolo Tiago está falando. Olhe para os navios, observem os navios, que sendo tão grandes e batidos de rígidos ventos por um pequeníssimo leme, que é aquela partezinha que fica atrás do navio fazendo assim, ó, um pequeníssimo leme, são dirigidos para onde queira o impulso do timoeiro. Timoeiro é quem está com timão, com volante na mão. E se ele jogar para a esquerda, o leme lá atrás do navio, que é gigante, o leme pequenininho faz assim e ele começa a virar. Assim também a língua, pequeno órgão, se gaba de grandes coisas. Você conhece alguém que fica se gabando? Você conhece alguém que conta vantagem? Você conhece alguém que mente? Você conhece alguém que fala mal dos outros? Você conhece alguém que só fala dele? Você conhece alguém que não conta as coisas como foram de verdade? Anota aí 4 pessoas que você tem que ficar longe na sua vida. 1, a que sempre fala no superlativo. Eu sou o maior em tal coisa, eu sou o melhor, meu amigo é o mais rico, a minha família é a mais conhecida de São Gonçalo. Uma pessoa que fala no superlativo é uma pessoa que você tem que estar longe dela. Quem está entendendo o que eu estou falando? Se você é essa pessoa, hoje você vai matar essa pessoa e vai renascer. Porque um homem e uma mulher que querem ter destino profético não falam no superlativo. Tiago, você é muito famoso. Não, você que está dizendo, eu nunca falei. Não, porque você, eu sou o maior, não sou o maior nada, eu sou apenas um instrumento. Não existe superlativo para quem tem destino profético. Você não é o maior nada, você não é o melhor nada, é por causa de Deus, através de Deus e para Deus. Segunda pessoa que você tem que se afastar, para quem está anotando, é que só fala de si mesmo. Você para conversar, não, porque ontem fui num tal lugar e hoje também, não sei se você sabe, né, mas eu estou indo, não sei o quê, que eu vou viajar, né, porque eu já vou para a Europa duas vezes. É porque não sei o quê, a pessoa só fala de si mesmo, nunca escuta ninguém, nunca pergunta nada da vida de ninguém, só fala dela, afasta-se. Terceira pessoa que você tem que andar longe, a que fala dos outros. Fica longe de quem fala dos outros. Não confie em quem fala dos outros. Não leve a sério quem fala dos outros. Porque do jeito que ela está falando dos outros, ela vai falar de você para os outros. Quarta pessoa que você tem que ficar longe. A que nunca fala as coisas do jeito que realmente aconteceram. É um meio mentiroso. É pior do que o mentiroso. O mentiroso você reconhece rápido. O meio mentiroso você não sabe... Meu Deus, é ou não é? Foi ou não foi? Como é que foi que realmente aconteceu? Fica longe dessa pessoa. Inclusive, esses quatro tipos de pessoas que eu estou te ensinando a ficar longe, porque a gente está nesse capítulo 3 de Tiago, eu ensino no livro Princípios Milenares isso. Porque tem um princípio nesse livro chamado o princípio das palavras, que é o que eu estou pregando hoje. E você tem que ter cuidado, porque palavras são muito repetitíveis. Você anda muito com uma pessoa, acaba repetindo o que ela fala. Se você anda com quem fala mal dos outros, você fala mal dos outros. Se você anda com quem fala no superlativo, você começa a falar no superlativo. Daqui a pouco você está realmente se achando importante. Daqui a pouco você está achando que Deus precisa de você. Mas se eu não pregar, ninguém prega, né? Se eu não converter, ninguém... Meu Deus do céu, que Deus tenha misericórdia. O dia que a gente cair duro nesse chão, Deus levanta 3 vezes maior do que a gente. De um dia para o outro. Quando tem um Saul enlouquecendo, já tem um Davi por detrás das malhadas sendo levantado. Com Deus não se brinca nem se zomba. Ora... A língua também é um pequeno órgão e se gaba de grandes coisas. Aí eu te ensinei 4 tipos de pessoas que você tem que ficar longe, porque usam as palavras do jeito errado. Vede como uma fagulha põe em brasas tão grande selva. Às vezes você vê uma queimada na Amazônia, uma queimada nas florestas da Califórnia, uma fagulha, um negocinho de cigarro, coloca fogo numa floresta inteira, ou seja, uma pequena palavra mal colocada coloca fogo numa família. Coloca fogo numa empresa. Um empregado, um colaborador fofoqueiro consegue destruir a produtividade de um lugar. Porque as pessoas adoram uma boa fofoca, mas ninguém quer conviver com fofoqueiro, né? Ora, versículo 6. A língua é fogo. Repete comigo. A língua é fogo. É mundo de iniquidade. A língua está situada entre os membros do nosso corpo e contamina o corpo inteiro. E não só põe em chamas toda a carreira da existência humana, como também aposta ela mesma em chamas pelo inferno. A carreira da existência, está escrito assim na Bíblia. Toda a sua carreira de existência está sendo posta à prova de fogo por causa das coisas que você fala. Cuidado com as suas palavras, porque palavras são códigos que abrem e fecham portas. Cuidado com o que sai da sua boca, porque isso é uma chave que pode fechar para sempre uma porta que era para você, ou abrir de vez uma porta que você nem merecia, mas aquela palavra abriu a porta e Deus permitiu ser aberta. Pois toda espécie de feras, de aves, de répteis, de seres marinhos se doma. E tudo isso tem sido domada pelo gênero humano. O gênero humano, ou seja, O Homo sapiens não dominou os animais, sim ou não? A gente não consegue dominar o cavalo? E o elefante? Bota no zoológico. O leão está no zoológico. Não tem um bicho que a gente não consiga domar. A Bíblia diz, ó, toda a natureza, toda a espécie de feras de ave foi dominada pelo ser humano. Mas a língua, nenhum dos homens pôde domar. Está na sua Bíblia. Tiago capítulo 3, versículo 8. A língua, nenhum dos homens foi capaz de domar. É mal incontido, carregado de veneno mortífero. Com ela bendizemos ao Senhor e Pai, mas também com ela amaldiçoamos os homens feitos à semelhança de Deus. Com a mesma boca, a gente abençoa e amaldiçoa. De uma só boca, versículo 10, procede bênção e maldição. Meus irmãos, não é conveniente que essas coisas sejam assim. Acaso pode jorrar da mesma fonte água doce e amarga? Acaso, meus irmãos, pode a figueira dá o quê? Figo. Pode a figueira produzir azeitonas? Sim ou não? Não. Ou a videira que produz uva produzir figos? Não. Tampouco fonte de água salgada pode gerar água doce. Ou seja, usou sua boca para maldição, depois não vai querer profetizar, não. Depois não vai querer fazer as declarações proféticas sobre a tua vida, não. Depois não vai querer pedir bênção divina, não. Depois não vai querer pedir milagre para o Senhor, não. Você já escolheu que tipo de água você tem. Você jorra. Está escrito assim. Então eu gostaria que, se você pudesse anotar, você anotasse. Porque senão você não vai lembrar desse ensinamento para a sua existência, para a carreira da sua existência, diz a Bíblia. Anote isso. Número 1. Quem não erra no que fala tem mais chance do que 99% das pessoas que estão vivas no mundo. Vou repetir. Quem não erra no que fala tem mais chance de se dar bem do que 99% das pessoas que estão vivas no mundo. Porque 99% das pessoas que estão vivas no mundo erram no que falam. É o que a Bíblia diz. Que o homem não consegue domar sua própria língua. Então, se você consegue, prepare-se. Você vai brilhar. Se você consegue refrear o que fala, prepare-se. Deus vai te usar. Se você consegue controlar o que fala, se você refreia a sua boca, prepare-se. Ainda esse ano, os seus negócios vão decolar. Sua família será restaurada. A vida financeira vai multiplicar. Não tem como a bênção não te alcançar, porque você só vai usar a sua boca para a bênção e não para a maldição, para a água doce e não para a água salgada. Segunda coisa, a Bíblia diz que a língua é como se fosse um pequeno leme de um grande navio. Ou seja, no seu corpo, que é grande, a sua língua é só um pequeno membro. Mas quando o leme mexe, muda o destino do navio. O navio estava indo para Nova York, o leme mexeu, ele alterna e pode ir para a Groenlândia. Ou seja, na sua boca está o seu destino. Fala para a pessoa que está ao seu lado: na sua boca está o seu destino. Não é na boca do teu vizinho. Não vai. É que minha mãe jogou uma maldição sobre mim, minha vizinha fez um trabalho para mim. O teu destino não está na boca de ninguém. O teu destino está na sua própria boca, diz a palavra. Jogaram uma maldição contra você? Repreende em nome de Jesus e joga uma bênção sobre a tua família, sobre a tua vida. Ah, teus pais falaram que você não ia dar certo? Fala, eu declaro que Jesus sabe mais do que meus pais. Se levantaram contra mim e falaram. Falaram, não quer dizer que vai acontecer, mas o que você declara tem poder de mudar o futuro. Terceira coisa. Da mesma boca não podem sair dois tipos de fontes. Decide hoje o que você quer. Quantas vezes eu já levantei de uma mesa e fui embora? Porque começaram a falar de alguém, falar mal de alguém. Falei, eu vou ficar? Não. Eu sou fonte de água doce, amanhã eu tenho que pregar. Eu vou ficar misturando a fonte da... Ah, não, vou falar de alguém? Eu estou cheio de problema para cuidar na minha vida, eu vou falar do problema dos outros? Faça uma revisão em você mesmo antes de levantar palavras contra as pessoas. Você está cheio de problema para resolver, meu filho, minha filha? Fala de você mesmo, vai para o espelho, conversa com você, que você está cheio de coisa para resolver. Tua vida financeira está a melhor que tem? Teu casamento está o melhor que tem? Tua vida espiritual está uma maravilha? Tua vida emocional está em ordem? Como é que você está falando de alguém? Deixa cada um cuidar dos seus problemas e cuide do teu. Cada um tem os seus para cuidar. Eu decidi que da minha boca só vai sair água doce, ou seja, palavras de bênção. Topei meu pé. Em vez de falar, que droga de vida. Não, Senhor, graças a Deus, me ensina o que você quer hoje. Acordei de manhã, estou cansado. Eu falo, já acordei cansado. Eu falo, Senhor, renova minhas forças. Eu vou trocar palavras de maldição por bênção, palavras negativas por positivas. Eu vou trocar murmuração e reclamação por declaração profética. Eu declaro que hoje vai ser um dia de bênção. Eu declaro que esse final de semana eu serei alcançado pelas boas notícias. Meu telefone vai tocar, vai chegar por e-mail, vão bater na porta da minha casa, mas eu profetizo, vai chegar. Ou seja, eu vou abrir minha boca para criar meu futuro, não é para reclamar do meu passado, não é para murmurar do meu presente, é para criar o meu futuro, porque a Bíblia diz, não é o Tiago, porque a palavra de Deus diz, não é o Tiago, que na sua boca está o seu destino. Então eu decidi que eu preciso ser uma pessoa diferente. Eu não quero ser Nabal, eu quero ser Abigail. Um se enrolou todo pelo que falou, a outra resolveu pelo que falou. Um gerou morte pelo que falou, a outra gerou vida pelo que falou. E vida abundante, que casou com o rei, tá? Não ficou viúva, não. Naquela época, a viúva era motivo de vergonha, porque não tinha mais subsistência, porque não ia mais ter como seguir a vida. Não era que nem hoje. A gente está falando de 3 mil anos atrás. Davi não deixa aquela mulher viúva. E ainda se torna rei de Israel. Por causa das palavras. Por causa do que ela falou. De como ela falou. Com quem ela falou. E quando ela falou, ela mudou o seu destino. Deus mudou a vida, a existência de Abigail, só por causa de palavras. Palavras são tão poderosas. Gravem isso. Que a maior guerra que existiu não foi de guerra nuclear, não foi de bazuca, não foi de metralhadora. A maior guerra que existiu foi entre dois homens. Foi a guerra espiritual entre Jesus e o diabo no deserto da Judéia. E essa guerra toda foi somente com palavras. O diabo falava, se tu és filho de Deus, e Jesus respondia, está escrito. Não, se você prostrado me adorar, está escrito. A maior guerra do mundo foi resolvida com palavras. Porque as palavras têm? As palavras têm? Então por que você ainda está falando mal? Por que você ainda está fofocando? Por que você ainda está abrindo tua boca para reclamar, para murmurar? Vamos fazer uma campanha? 7 dias sem abrir a boca para fazer o mal. 7 dias sem falar de ninguém. 7 dias sem reclamar de nada na tua vida. Vai dar uma coceira, mas você vai segurar. E aí você vai ver como Deus vai respaldar quando você abrir a boca para profetizar. Quando você falar assim, eu declaro sobre meus filhos, vai acontecer. Quando você falar, eu declaro sobre o meu negócio, vai acontecer. Porque agora só jorra água doce, só jorra bênção. Essa é a verdade. Nós temos que tomar uma decisão. Que tipo de gente queremos ser? Que tipo de pessoa nós somos? Você acha que você que abre tua boca para falar tudo errado, para falar dos outros, para fofocar, para caluniar, para zombar, para diminuir, não está todo mundo também falando mal de você pelas costas? Você acha que alguém gosta desse tipo de gente? Você está achando o quê? As pessoas amam quem tem palavras doces. A Bíblia diz que quem tem palavras doces terá como amigo o rei. Está lá em Provérbios. A Bíblia diz que a palavra branda desvia o furor. Olha quanto poder tem nas palavras. Esses dias, em São Paulo, onde eu moro, o trânsito é caótico, como aqui também não é muito diferente. Mas lá os motoqueiros são mais nervosos. E sem querer, eu fui de uma pista para outra sem dar seta. Eu errei. O certo é dar seta. Eu olhei pelo espelho, não vi ninguém. Joguei sem dar seta. O motoqueiro começou a buzinar, porque eu bem que fechei ele.
1: Eu errei.
0: Então eu dei aquela buzinadinha, pedi perdão, ele não perdoou. Ele continuou ouvindo atrás de mim, filho disso, seu não sei o quê, e pá, pá, pá, e pá, pá, pá. E eu acelerei um pouco mais, ele acelerou e veio atrás de mim. E a 100 metros tinha um sinal e estava vermelho. Então eu fui parando o carro, baixei. Quando ele parou do meu lado, ele já ia me xingar. Eu falei assim: me perdoa, não te vi. Ele: ô chefe, não, tá bom, não, valeu, tranquilo. A palavra branda desvia o furor. A Bíblia não mente. Tem poder nas tuas palavras. Você pode provocar uma guerra com o que fala. Você pode resolver uma falando a coisa certa. A tua casa está debaixo das palavras que você declara. O teu negócio está debaixo das palavras que você declara. A tua vida espiritual depende das palavras que você declara. Para subir nesse altar, falei: Senhor, usa-me. Coloca as palavras na minha boca. Que eu seja um instrumento para a tua glória. Dá o que as pessoas estão precisando e não o que elas querem. Resolve as causas impossíveis. Eu vim declarando o que eu acredito que está acontecendo na tua vida agora. Eu vim profetizando o que eu acredito que Deus está te dando agora. Aquilo que você precisa está sendo liberado. O milagre que o homem não pode fazer por você, Deus está fazendo. O teu futuro está sendo mudado e é para melhor. Porque eu declarei sobre vocês antes de subir. Porque tem muito poder nas palavras. Então eu quero seguir o que o apóstolo Tiago instrui no capítulo 3. Eu quero usar essa coisa tão difícil de domar, que é a língua, porque dá aquela vontade de falar mesmo, quando a pessoa ainda merece que eu fale mal. Ela merece, mas não vou fazer, porque eu também mereço tanta coisa que Deus me livrou. Inclusive eu mereci o fogo do inferno, mas ele perdoou meus pecados. Não é porque a pessoa merece, é porque eu quero ter um destino melhor. Não é porque a pessoa realmente fez, é porque eu não quero me enrolar todo falando dos outros, sendo sarcástico, tentando ser superior, se gabando. E tudo isso que nós lemos na Bíblia, nós acabamos de ler, não sou eu que estou contando a história. Se eu for abrir a minha boca é para edificar, para construir, para abençoar, para somar, para multiplicar, para declarar, para profetizar. Eu procuro uma vez por semana subir um vídeo no Instagram com alguma declaração. E eu falo: olha, declara essas três coisas, isso, aquilo, e pá, pá. E uma vez uma pessoa comentou assim: eu não acredito nesse negócio de declaração. Eu comentei: então eu declaro que tudo na sua vida vai dar errado. Ela falou: pelo amor de Deus, cancela essa palavra. Eu falei: mas você não acredita em declaração? Ele: não, por mal eu acredito. Ou seja, por mal a pessoa acredita, por bem não. O que está acontecendo com o ser humano? A gente está ficando dodói. A gente está debaixo de uma confusão mental. É claro que tem poder nas palavras. Um filho que cresceu com o pai dizendo: você é um campeão, você vai ser um grande menino de Deus, você vai ser uma grande menina de Deus, cresce com a certeza que é amado. Um filho que cresce com o pai dizendo: você é um bandido, você não presta, você vai ser um pobre, você vai ser um quebrado igual teu tio, você vai ser isso, você é burro, você é isso. A criança cresce com problemas emocionais. Então como palavras não têm poder, se as palavras dos pais mexem com o futuro dos filhos? Palavras são tão poderosas que o presidente da república soltou uma palavra essa semana e o dólar subiu. Uma palavra, ele não mexeu no câmbio. Ele não fez uma negociação financeira. Ele falou uma coisa e a moeda mudou. Palavras têm? Cuidado com o que você fala. Pessoas nervosinhas, no meio de uma discussão com seu cônjuge, falaram: sai de casa, não te quero mais. E o cônjuge levou a sério e foi embora. Porque emoções passam, mas decisões podem permanecer. Aí depois: eu não estou arrependido, volta. Não, já estou com outro. Você mandou embora. Suas palavras decretaram o nosso futuro. Não abra sua boca na tua casa para profetizar o que você não quer. Não abra a tua boca contra os teus filhos para profetizar o que você não quer sobre a vida deles. Está lá no teu emprego falando: que droga de emprego. É mesmo? Você está comendo com dinheiro de quem? Desse emprego, e está amaldiçoando o que alimenta a tua casa. Você pode orar: Senhor, abençoa essa pessoa a ponto de eu ser promovida, ou abre a porta de uma empresa, abençoa mais uma outra empresa para eu ser chamada para outra, ao invés de estar reclamando de onde você está comendo. É o famoso cuspir no prato onde está comendo. Nós precisamos tomar uma decisão. Que tipo de pessoa queremos ser? Como queremos ser lembrados? Como Nabal ou como Abigail? Os dois moravam no mesmo lugar, eram uma só carne e falavam coisas diferentes. Como pode? Eu tomei uma decisão. Da minha boca só vai sair palavras de bênção. Da minha boca só vai sair profecia. Eu vou declarar sobre a minha casa. Todo dia antes de dormir eu boto a mão sobre meus filhos e falo: você vai ser um grande homem de Deus, você vai ser uma grande mulher de Deus. Às vezes eles fizeram uma bagunça na escola, vem uma reclamação terrível, eu falo: você não é isso, você passou por isso. Eu não falo, você é bagunceiro. Não é bagunceiro nada, você fez bagunça. Você é um homem de Deus. Você vai ser uma menina de Deus. Sobre meus filhos pequenos, os que estão adolescentes, eu profetizo, vocês vão casar com homens e mulheres de Deus. E haja casamento, porque são 4 filhos. Eu abro a minha boca para declarar, não o que eu estou vendo, mas o que eu acredito. O nome disso é fé, é acreditar no que você ainda não pode ver. A tua família ainda não está do jeito que você queria? Abre tua boca e declara, não o que você está vendo, mas o que está crendo. A tua empresa ainda nem saiu do papel? Abre a tua boca e declara, não o que você está vendo, mas o que você está crendo. A tua vida financeira ainda não multiplicou? Abre a tua boca e declara, não o que você está vendo. O banco diz uma coisa, mas Deus está dizendo outra. Declara o que Deus está falando. Toma uma decisão. Porque a língua é um pequeno leme, mas você consegue mover esse grande navio para o teu destino profético, ou seja, para o que Deus escreveu para você. Todo mundo é regido por palavras. Toda a humanidade é regida por palavras. Palavras curam, mas palavras também ferem. Palavras podem mudar o destino de uma nação inteira. Guerras foram iniciadas por causa de palavras. Guerras foram resolvidas por causa de palavras. Então eu tomei uma decisão por entender que tem muito poder nas palavras e que existem códigos por detrás de cada palavra. Porque quando você fala assim, não estou nem aí, você está dizendo uma coisa, mas o teu coração está dizendo outra, está chorando outra. Existem códigos escondidos atrás de cada palavra. Os homens escutam o que sai da tua boca, Deus está lendo o teu coração. Então, quando você alinha as tuas palavras com o que está no seu coração, tanto os homens quanto Deus conseguem entender a mesma coisa. Isso mostra que você não tem confusão mental. E uma das maiores coisas que gera orações não atendidas, ou seja, você pedir para Deus e Ele não responder, é a confusão mental. Você pede o que não precisa, você pede só o que quer, você pede errado porque pede para os próprios desejos. Pedis e não recebeis porque pedis mal, está escrito. Porque você está debaixo de confusão mental, você não sabe nem o que quer, como você vai saber o que vai falar? Abigail sabia o que queria, eu não quero morte na minha casa. Ela foi até Davi, teve que ter coragem. Jogou no emocional dele, você vai ser rei sobre Israel, você não vai querer carregar essa culpa. Ofereceu os presentes, a Bíblia diz que o homem que é generoso nos presentes estará na mesa com os reis e ficará perto de homens poderosos. Não sei o que estou falando, é Salomão. Ela deu presentes para Davi e com palavras ela reverteu um decreto de morte. Eu quero declarar isso sobre você agora. Tuas palavras vão reverter decretos. Tuas palavras vão reverter decretos. Recentemente, um casal que conseguiu chegar em mim com um problema. Fala assim, Tiago. Falou comigo, Tiago. Nós estamos nos separando. Escutei o marido. Escutei a esposa. Entendi o problema e falei, muito fácil resolver. O cara, é fácil? Eu falei, é. A mulher, é fácil? Eu falei, muito fácil. O que tem que fazer? Pedir perdão. Ah, eu não. Não, é só pedir perdão. Eu não peço, ela que peça. Aí ela falou, eu não peço, ele que tem que pedir. Ele que é o homem da casa. E outra coisa, foi ele que errou. Eu falei, mas peraí, vocês querem ficar juntos ou não? Quero, mas não falo. Não, ou seja, quero, mas não falo. Quero, mas não declaro. Quero uma coisa, mas meu coração quer outra, está pedindo outra. Um pedido de perdão resolveria, porque o caso não era tão sério, mas eles não queriam falar. Porque o que resolve não é o que você quer, o que você pensa, é o que você fala. Não adianta pensar que quer perdoar, tem que pedir perdão. Não adianta mentalizar que você vai prosperar, você tem que declarar que vai prosperar. Não adianta pensar no amor da sua vida, você tem que declarar o amor para essa pessoa, para ela saber que você ama. Para os solteiros já fica a dica. Marca essa pessoa no Instagram, hashtag tô de olho. Tem que mandar indireta. Ela tem que saber. Você só conquista o que declara. Repete comigo, eu só conquisto o que declaro. E a partir de hoje nós vamos abrir nossa boca para declarar aquilo que acreditamos. Nós vamos abrir nossa boca para declarar aquilo que sabemos que Deus espera de nós. Eu sei o que Deus espera de mim. Eu não estou aqui à toa. Eu não estou aqui porque eu quero falar em público. Eu falo todo dia já. Eu queria estar descansando, na verdade. Falei ontem, falo hoje, amanhã falo de novo. Eu falo todo dia. Eu não estou aqui porque eu quero. Eu estou aqui porque Deus espera isso de mim. Então, quando eu abro a minha boca, eu não abro minha boca para murmurar que eu estou falando todo dia. Eu abro a minha boca para declarar aquilo que Deus espera de mim. Senhor, me usa, já que você me quer naquele altar hoje à noite. Me usa. Coloca as palavras na minha boca, já que eu vou ser usado hoje. Traz o teu povo em segurança. Faz a tua vontade. Eu começo a declarar. Eu começo a profetizar aquilo que eu creio. O mais interessante é que, apesar de Davi ter deixado para lá as palavras de Nabal, Deus não deixou. Deixa eu te falar uma coisa que agora eu vou precisar pregar pesado. Existem coisas que o ser humano vai deixar para lá. Deus vai falar: não, você falou, você mexeu comigo. Não, mas ele perdoou. Mas agora eu vou tratar com você. Porque de Deus não se zomba, diz a palavra. Cuidado com as palavras que você fala com os outros, mas muito mais cuidado com o que você fala sobre Deus e de Deus. Porque nem sequer o nome de Deus a gente pode tomar em vão. Está nos mandamentos. Não tome o nome de Deus em vão. Não jure pelo nome de Deus. Com Deus não se brinca. Eu aprendi a duras penas que nós precisamos vigiar, mas de uma forma absurda. Nós precisamos vigiar, mas de uma forma muito forte, aquilo que falamos. Porque todo o nosso futuro depende daquilo que estamos declarando hoje. Por exemplo, eu com uma palavra, eu sou amigo do pastor Leandro há muitos anos, com uma palavra eu posso encerrar essa amizade. Uma palavra mal colocada, num dia que ele não está bem. Ou seja, quando, como, o quê, para quem. Eu posso, por exemplo, um dia ficar nervosinho com um amigo íntimo que me conhece e fala: Thiago não está bem hoje. Mas se eu ficar nervosinho com uma pessoa que só me admira, mas não é minha amiga, nunca mais vai me escutar na internet. Com quem? Não é o quê, é com quem. Não é o quê, é como. Então nós temos que dominar a arte de falar, de comunicar, de entregar, porque senão vamos danificar o nosso futuro. Senão vamos danificar o nosso futuro. Uma das coisas mais lindas que eu escutei, eu fiquei 2 anos e meio indo ao hospital do câncer por causa da minha sogra. E depois de 2 anos e meio de muita luta, o médico chegou para mim e falou: olha, se você quiser ir lá conversar com ela, é mais 2 dias no máximo. Parou o estômago, parou o intestino, parou tudo. Cientificamente, é questão de 48 horas. E eu fiquei muito abalado, porque minha sogra foi uma pessoa muito importante na minha vida. E eu cheguei para ela, abracei, beijei e falei: minha sogra, o médico, que não é a decisão de Deus ainda, mas o médico falou que acabou. Ela olhou para mim e falou: acabou não, ainda tem a eternidade. Uma palavra mudou a minha fé. Porque a gente olha o fim das coisas e acha que está acabando ali. Mas tem gente que está pior do que a gente, tendo mais fé do que a gente tem. Eu falei: é verdade, ainda tem a eternidade. Algumas horas depois, Deus a levou. E eu fiz a cerimônia fúnebre, e na cerimônia eu falei: ainda tem a eternidade. Ainda está em toda a eternidade. As suas palavras vão determinar. As suas palavras vão criar. As suas palavras vão estabelecer o que você está esperando do seu futuro. As suas palavras podem trazer vida ou podem trazer morte. As suas palavras podem ferir ou podem curar. As suas palavras podem levantar uma pessoa ou podem derrubar. Porque aquela pessoa que dominar a própria língua vai dominar todo o seu corpo, vai dominar todo o seu futuro. Está escrito. Então a minha luta diária não é contra o meu corpo, é contra a minha boca. A minha luta diária não é contra os inimigos, é contra a minha boca. A minha luta diária não é contra Satanás, é contra a minha boca. Porque a Bíblia diz que o meu futuro não está na mão de Satanás. O meu futuro não está na mão do vizinho que fala mal de mim. O meu futuro não está na mão do sogro, da sogra, do cunhado que fala mal. O meu futuro está na ponta da minha língua. É isso que está escrito. E hoje eu quero declarar algumas coisas sobre você. Quem está disposto a receber algumas palavras proféticas? Eu quero declarar algumas coisas sobre a tua vida, para mudar o teu destino, para mudar a tua família. Quem é que está precisando de uma intervenção de Deus na família? Levanta a mão. Quem está precisando de uma intervenção de Deus nas finanças? Levanta a mão. Quem está precisando de uma intervenção de Deus na vida sentimental? Sentimental é o que você sente pelos outros. Emocional é como está dentro de você. Quem está precisando de vida sentimental? Levanta a mão. Quem está com problema emocional, dentro de você está confuso. Ansiedade, depressão, tristeza, insônia, essas coisas. Quem está precisando de uma intervenção na vida espiritual, você não está conseguindo se conectar com Deus como deveria. Saiba então que palavras têm poder. E hoje, através do que nós declaramos, nós vamos mudar o nosso futuro como Abigail mudou dela. Nabal traçou seu destino pelo que falou. Abigail liberou seu futuro pelo que declarou. Aquilo que você declara, libera o teu futuro. Então nós vamos declarar sobre nossa vida financeira, nós vamos declarar sobre nossa vida emocional, sentimental, familiar, profissional, espiritual, e tudo que declararmos, o Senhor Deus vai ouvir dos céus, vai estender sua mão poderosa, vai se inclinar do seu santo trono e vai atender o pedido do seu povo. Os discípulos ficaram 3 anos e meio com Jesus. Quanto tempo? 3 anos e meio. Quando Jesus já estava para partir, eles já tinham visto de tudo. Homem andar sobre o mar, morto ressuscitar, cego enxergar, eles já tinham visto de tudo, aleijado, coxo, tudo que você imaginar eles já tinham visto. E quando Jesus já estava para partir, e eles podiam pedir qualquer coisa para Deus, sabe o que eles pedem? Senhor, ensina-nos a orar. Não é, ensina-nos a ressuscitar mortos, ensina-nos a pregar, ensina-nos, não, ensina-nos a orar. Sabe o que é orar? Falar com Deus. Ensina-me a usar as palavras certas com Deus. Meu Deus do céu. De tudo que eles podiam pedir, eles perceberam que o segredo para criar futuro é falar com Deus. Só que tem gente que é tão ruim com as palavras que nem com Deus, que entende tudo, consegue falar. Tem gente que tem vergonha de falar com Deus, tem gente que se sente menor para falar com Deus, tem gente que ainda não entendeu que é filho, que é filha, e que tem acesso direto ao Pai. Então a pessoa que você mais tem que praticar falar é com Deus. Porque aquele que aprende a falar com Deus vai dominar a arte de se comunicar com os homens. Porque quem fala com Deus é respondido por Ele. E quem é respondido por Deus sabe exatamente o que dizer aos outros. Sabe exatamente como controlar suas emoções no momento que precisa. Sabe exatamente usar as palavras para mudar o seu destino. Quem fala com Deus é respondido por Ele. E quem é respondido por Deus vai saber lidar com qualquer ser humano. Seu problema não é nada perto do poder das suas palavras que serão declaradas hoje. O seu gigante não é nada. Lembre-se que Davi, antes de atirar a funda contra Golias, perguntou: quem é este incircunciso? Usou primeiro suas palavras, depois a pedra. Quem é este incircunciso para afrontar o exército do Deus vivo? Porque com aquelas palavras ele estava ganhando primeiro a guerra que determina o futuro, que é a guerra espiritual. Depois a gente vai no natural. O que determina os teus próximos anos não são as guerras naturais, é a guerra espiritual que você não está nem enxergando ainda. Davi primeiro ganha no espiritual para depois partir para o natural, que ele também dominava bem. Porque se você não fizer a sua parte, não serve. Tem que fazer a sua parte. Deus pode fazer tudo, menos a sua parte. E eu aprendi a duras penas, apanhando da vida. Eu estou tentando facilitar a sua, te dando a informação na frente. Que as minhas palavras podem mudar minha sorte. Repete comigo, as minhas palavras podem mudar minha sorte. Amanhã, sabe como eu vou acordar? Obrigado, Senhor, por mais um dia. Porque eu tive com um povo lindo em São Gonçalo. Um povo abençoado. Obrigado, Senhor, porque hoje eu vou estar em outro lugar. Obrigado por cuidar da minha família enquanto eu estava fora. As minhas palavras serão usadas para agradecer, para profetizar, para declarar. Eu não vou abrir minha boca para trair coisa negativa para a minha vida, não. Ah, não vou, não. A minha boca é uma arma. Meu Deus. Se você entender isso, teu futuro muda agora. A tua boca é uma arma. A arma pode salvar ou pode matar. Então, abrir a boca é para salvar, não é para matar. Mas ele merece escutar umas verdades. Minha é a vingança, diz o Senhor. Deixa na mão de Deus. Usa suas palavras para abençoar. A Bíblia diz: abençoai vossos inimigos. Até quem está te fazendo mal, você tem que usar palavras boas contra ele. Está aqui, ó, está escrito. Até quem está falando mal. Está falando mal de você, a Bíblia diz: fala bem. Bendizei os que vos maldizem. A Bíblia vai o tempo todo te ensinar a usar as palavras para o bem. O tempo todo você ser fonte de água doce. O tempo todo você ser bênção e não maldição. Não existe uma base bíblica para você usar sua boca para o mal. Não existe uma base bíblica para você dar lugar à fofoca, para você dar lugar à calúnia, para você falar o que não é. Ao contrário, nós temos que estar longe das pessoas que falam o que não são, que falam no superlativo, que não contam como as coisas aconteceram, que só falam de si mesmo, que falam mal dos outros o tempo todo. Se fica longe dessas pessoas. Por quê? Porque nós aprendemos por convivência. É típico do ser humano. É intrínseco do Homo sapiens. A gente aprende por convivência. Começa a conviver com quem fala mal, daqui a pouco a gente está falando mal de todo mundo. E achando normal. Sabe qual é o problema? A gente atrai o que é. Se a gente é fofoqueiro, a fofoca chega até a gente. Impressionante. Porque ninguém vem trazer fofoca para mim. Não vem trazer. Sabe por quê? Que quando fofoqueiro, toda fofoca morre no ouvido de um homem sábio. Toda fofoca morre no ouvido de um homem sábio. Quando vem trazer fofoca para mim, uma coisa é certeza: não vai passar para frente. Porque eu não vou me abrir minha boca para levar fofoca nenhuma, por mais que seja interessante. Segunda coisa, eu vou desarticular o fofoqueiro. Se ele falar de alguém que eu conheço, fala: o fulano falando mal de mim, que estranho. Vamos ligar no FaceTime aqui para ele, vamos ver. Rapidinho o fofoqueiro sai correndo. Segunda coisa, se eu não conheço a pessoa, e já aconteceu da pessoa vir e falar: fulano falou mal de você. Eu falei: o fulano? Homem de Deus, gosto muito dele. Se você estiver com ele, fala que eu estou mandando paz e prosperidade sobre a vida dele e da família. Sabe por quê? O fofoqueiro vem te trazer informação com esperança de você falar um pouquinho mal para ele levar 10 vezes pior e atiçar a guerra. Porque a Bíblia diz que a língua é como uma faísca que incendeia toda uma floresta. Então a gente mata o fofoqueiro quando abençoa quem está maldizendo a gente. Está escrito. Eu aprendi que nós precisamos usar essa arma poderosa que é a boca para o bem e não para o mal. Existe um código por detrás das suas palavras e nós usaremos para o bem e não para o mal. Nós usaremos para crescer e não para diminuir, para prosperar e não para sermos freados, para conquistarmos e não para perdermos. Eu vou declarar: você não vai perder mais nada por causa das suas palavras. Você vai reconquistar o que perdeu com as palavras que Deus vai colocar na sua boca agora. Você vai consertar muitas coisas por causa das palavras. Você será um pacificador, uma pacificadora por causa das palavras. Você vai se tornar um grande conquistador, uma grande conquistadora por causa das palavras. Nenhum mal te sobreverá, praga nenhuma chegará na tua casa, porque você vai declarar isso sobre a tua família. Teu negócio vai prosperar porque você vai fazê-lo bem feito, mas porque você vai profetizar que vai acontecer. Ainda em 2024, tua vida financeira vai multiplicar de uma forma sobrenatural, porque você vai fazer sua parte e vai profetizar sobre isso. Todas as portas que estão fechadas vão se abrir. A maior declaração, a maior oração, como os discípulos falaram: Jesus, ensina-nos a orar. A maior oração que você pode fazer é: não seja como eu quero, mas seja conforme a tua vontade. Porque a vontade de Deus, diz a palavra, é boa, perfeita e agradável. Boa, perfeita e agradável. Quem não quer ter uma vida boa, perfeita e agradável? Então a sua vida não tem que ser do jeito que você quer, tem que ser do jeito que Deus planejou. Não seja como eu quero, porque eu já quis uma pessoa e hoje estou arrependido. Eu já quis um carro e depois que eu comprei passou a vontade de ter. Eu já quis isso e hoje não quero mais. Já quis aquilo, também não quero. Ou seja, nossa vontade passa, a vontade de Deus permanece para sempre. Então não seja como eu quero, seja conforme a tua vontade. Se você acredita que o teu destino a partir de hoje vai mudar para melhor e vai ser um destino de paz e prosperidade, fica de pé para a gente orar. Não, se você acredita que mudou, que vai virar o jogo para você, se você acredita que é um novo tempo sobre a tua casa, sobre teus negócios, vai ficando de pé, mas com esperança de receber. Eu declaro na autoridade do nome que está sobre todo nome, um novo tempo sobre a vida do teu povo. Um tempo de prosperidade, de segurança, de saúde, de proteção e de boas notícias. Declaramos a glória de Deus. E eu sinto a glória de Deus invadindo cada coração agora. E aqueles que ainda não conseguem sentir essa presença porque não te conhecem,
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4: Sejam todos muito bem-vindos em mais uma série do nosso programa Negócios com Propósito, aqui na Adore Mais FM no 102.1. Estamos falando para mais de 25 milhões de habitantes do estado de São Paulo, representa em média de 150 cidades. Olha só que maravilhoso, né, gente? Quantas pessoas nesse momento estão tendo a oportunidade de aprender um pouco mais, de aprender como empreender, como ser dono do seu próprio negócio e o que isso impacta na sociedade. Gente, negócio com propósito tem a ver com autoconhecimento, autodesenvolvimento. E para você que não me conhece, está chegando aqui pela primeira vez, quer me ver? A gente está ao vivo também no Instagram, Elisângela Gomes, a Eli. Elisângela Gomes, a Eli. Aproveita e me segue, viu? Que dá um azar danado não me seguir. Gente, deixa eu falar uma coisa para vocês. Que tá aqui pela primeira vez, eu sou CEO da família Adore Mais e para mim é uma honra poder servi-los também nesse programa. Olha que poderoso. Todas as habilidades que você tem utilizado para quê? E o nosso tema hoje está simplesmente incrível. A arte da comunicação poderosa. Você sabe falar? Você sabe se comunicar? O que você entende sobre comunicação? Então, fica comigo que nesse programa você vai sair hoje exatamente entendendo por que Deus te deu a sua voz. Por que Deus te deu a habilidade de se conectar com outras pessoas. Você sabe que tudo na sua vida vem através de alguém. Então, você está usando isso bem ou não? Olha, negócios com propósito. É tudo sobre como que o seu negócio, a sua empresa, pode ter um impacto positivo na sociedade. Mas Eli, você não fala de produtos, serviços, liderança? Com certeza. Agora, esse seu negócio precisa impactar positivamente a sociedade. Porque senão é apenas o lucro. Você aprendeu comigo aqui em outro programa sobre o lucro. E que o propósito vai além do lucro. Precisa faturar com toda certeza. É igual aqui, Adore Mais FM. É uma

0: empresa que está a serviço do rei. É. Como? Levando a mensagem das boas novas, levando a palavra de Deus mais longe. Então, você que está me ouvindo aqui no FM, obrigado pela sua companhia, por eu poder te acompanhar aí no seu trajeto. E que bom, saiba que o Espírito Santo de Deus está aí com você. Porque na palavra diz que onde estivessem dois ou três reunidos, ele ali estaria. Então estamos aqui com o mesmo objetivo de falar dele. Estamos aqui com o mesmo objetivo de entender sobre ele. Estamos aqui com o mesmo objetivo de aprender a nos comunicar poderosamente. Olha só o que que a Bíblia diz sobre a comunicação. Você acredita na palavra de Deus como um manual de vida para você? Olha só. Ela enfatiza que quando você se comunica com eficiência, enfatizando a importância das palavras, você constrói relacionamentos verdadeiros. Mas ele falar bem não é ter oratória. E o que é oratória, né, gente? É você ter técnicas de fala. Isso é muito importante? Com certeza. Principalmente quando são falas. Falas que você precisa ter o quê? Formalidade. Técnicas na fala, tonalidade de voz. Isso é importante? Com certeza, com certeza. Agora, quando falamos de comunicar, é quando você se conecta a outra pessoa. Então, existe uma coisa sem outra? Olha, todos os grandes comunicadores, todas as pessoas de grande sucesso que você ouve, que você segue aí na internet, eles são pessoas profissionais em se comunicar. Ah, eles falam bem? Com certeza. Eles se conectam bem? Com certeza. Então, dificilmente uma pessoa vai ganhar a autoridade sem saber se comunicar. E olha que bom que você está aqui comigo, porque a comunicação, ela é algo que a Bíblia vem dando uma importância que muitas vezes nós não estamos dando. A gente quer falar de Jesus. Temos que falar? Com certeza. Só que como você está falando dele? Olha só o que que diz em Provérbios 18, 21. A língua, ela tem poder sobre a vida e sobre a morte. Os que a usam habilmente serão recompensados. O que é você usar as suas palavras habilmente? Com habilidade. Porque aquilo que você está falando pode matar ou pode dar vida. Olha só o poder que existe nas palavras. Você percebe que em Provérbios 18, 21, ele vem ressaltando o poder de construir e o poder de destruir. Aquilo que você está falando, por mais técnicas de oratória você tenha, está construindo ou está destruindo? Eli, eu acho que o meu negócio não está avançando porque eu não sei me comunicar. A minha comunicação é fraca. Você está no programa certo. Essa é a boa notícia para você. E olha só que poderoso isso. A Bíblia, ela vem nos encorajando para o uso cuidadoso das palavras. Porque eu e você temos responsabilidades na nossa fala. Porque as suas palavras, ela podem ter efeitos duradouros ou não. O que você fala, as pessoas podem confiar? Se você falou, tá falado. Ou, ah, fulano falou, ih, desconfia. Percebe que quando falamos de negócios, quando falamos de negócios com propósito, é sobre o impacto gerado. Você quer aprender sobre comunicação? Olha, tem uma pessoa aqui, gente, que trabalha nessa área há 16 anos. A primeira vez que eu falei em público, eu tinha 6 anos de idade. Eli, mas Deus colocou a habilidade de comunicação em você? Sim. Agora, em você que não, você sabia que é uma habilidade desenvolvida? Uhum. Você pode aprimorar. Como? Vamos lá? Olha lá. Falar com paixão e amor. Percebe que existem algumas pessoas que ficam famosas, que elas têm milhões de seguidores. Mas por que que tantas pessoas seguem ela e ela mal sabe falar? Falar é tudo errado, português. É, porque ela transmite amor e compaixão. Exatamente. Esse é o primeiro pilar para você construir uma conexão poderosa. Para que quando você abrir a boca, seja para falar de negócios, quando você abrir a boca para falar de Jesus, quando você abrir a boca, seja para falar de relacionamento, ou um treinamento que você vai dar na sua empresa, na sua igreja, você líder, no mínimo, você precisa ter o quê? Amor e compaixão. Olha lá, Efésios 4:29. Nenhuma palavra torpe saia da boca de vocês, mas apenas a que for útil para edificar os outros, conforme a necessidade, para que conceda graça aos que ouvem. Você sabia que as pessoas, elas normalmente vai se lembrar muito pouco do que você está dizendo? O que ela vai se lembrar é de como você a fez se sentir. E isso é sobre comunicação. Então, olha só, a Bíblia aconselha que as nossas palavras, elas devem edificar os outros, em vez de ferir. O uso bem feito da comunicação é simplesmente para apoiar, para encorajar. Sabe por quê? Porque esse é um princípio bíblico. Você percebeu aqui em Efésios 4:29. Mas Eli, eu sou treinador. Ótimo. Eu trabalhei numa empresa, gente, por 6 anos. Uma multinacional. E aí eu era responsável por uma região de São Paulo, lá nos meus 20 e tantos anos, lá atrás. E eu atendia lojas onde eu fornecia produtos de grande quantidade. Então, aqueles vendedores, eles precisavam vender o quê? A minha marca. Os produtos da empresa que eu representava, certo? Então, tinha lançamento novos de produtos, o que eu tinha que fazer? Treinar esses vendedores das lojas para que eles vendessem o meu produto. E aí sim, eu bater meta, e aí fazer dinheiro, né? E olha só, por que que aqueles vendedores, eles escolheriam vender a minha marca e não a do concorrente? Ah, Eli, porque o seu produto era melhor. Tá bom, essa é a lógica, né? Claro que você vai oferecer um produto de excelência. Claro que você vai oferecer um serviço com qualidade. Isso é óbvio, isso é lógica, né? É o mínimo. Ainda mais se você for cristão, lembra, faça tudo como se fosse para Deus. Aí que vai mesmo. Aí que tem que ser com a melhor qualidade mesmo. Quando você entende que pessoas é movidas a sentimentos e emoções, o seu trabalho vai ser intencional para você se conectar com a outra pessoa. O seu negócio vai aproximar outros a estarem com você nesse negócio ou não. Para que você seja um líder exímio, se você não conectar com as emoções dos seus liderados, seu negócio está fracassado. Vai fracassar. Então percebe que quando você fala com amor, com compaixão, por mais que seja um assunto técnico, Eli, o que eu ensino, eu tenho uma empresa de TI, ou eu tenho uma empresa de tecnologia. Uou, que incrível, a tecnologia mudou o mundo, gente, por isso que eu tô chegando até vocês aí, por conta da tecnologia. Ó, o nosso programa aqui, Negócios com Propósito, a gente tá transmitindo no YouTube, no Facebook, no Instagram, no TikTok, no aplicativo da rádio. Se você não baixou o aplicativo ainda, baixa aí para ficar 24 horas conectado aqui com a Dore Mais. Tem muito conteúdo poderoso para você ainda aqui na nossa frequência. E se você quer me assistir, ó, no Instagram, Elisângela Gomes, a Eli. E esse programa, Negócios com Propósito, vem trazendo para você, você que está passando agora aqui no rádio, como o seu negócio ser um negócio de alto valor, que impacta positivamente a sociedade. Muitas empresas, elas são muito mais posicionadas quando elas têm um propósito estabelecido. Por quê? Quando o seu negócio tem um propósito poderoso, vai conectar com outros. Quando eu falo para você assim, a Dore Mais FM é uma rádio que fala para 25 milhões de pessoas, tem uma potência de 35 quilos, fala para 150 cidades, o nosso transmissor é da marca XYZ, a nossa antena, ela tem uma radiação de tanto. Isso é interessante? Até é. Agora, quando eu falo para você que a Dore Mais FM, ela transforma vidas. Ela leva a palavra de Deus mais longe. Ela cura dores emocionais, espirituais e financeiras. Qual das duas formas que eu apresento o meu negócio, você se conecta mais? Hã? O nome disso é propósito. Qual é o propósito do seu negócio? Percebe que quando você está intencional, que tudo envolve gente, você tem a intenção de conectar. Lembra disso, pessoas, é conexão. E o uso da comunicação tem que ser para encorajamento. O seu negócio, em que ele pode encorajar outros? Eli, eu tenho uma loja de roupa. Tá bom. O que que essas roupas fazem? Olha, eu tenho uma empresa. Olha o propósito. Eu tenho uma empresa que veste pessoas para que elas aumente a sua autoestima. O meu negócio é sobre autoestima. Mas quando você olha, é uma loja de roupa. Você se veste bem, trabalha autoestima ou não? Então percebe que o seu negócio, ele tem que ter um impacto positivo na sociedade. Então, você que está aqui, ó, o Matheus, a Edília, J. Henrique, Midian, compartilha para 5 pessoas esse programa, que pode salvar o negócio de alguém. Muitas pessoas perguntam assim para mim, Eli, quando eu abro caixinha de pergunta lá no meu Instagram, como que eu faço para ter um negócio poderoso? Foca em gente. Como que eu faço para ter um negócio poderoso financeiramente? Olha, foca em pessoas. Mas Eli, a gente precisa fazer um planejamento estratégico financeiro, com certeza. Certeza absoluta. Você precisa saber onde você quer chegar financeiramente. E aí tem as estratégias, e aí tem as técnicas. Eu como coach financeiro também te ajudo com isso. Planejamento, onde você está e onde você quer chegar. E quais ações você vai tomar nesse meio do caminho, para faturar mais. Então, a comunicação, ela sempre será o principal responsável do seu negócio. Como você comunica tudo, todo o seu negócio ali, o marketing, já ouviu, né? É a alma do negócio. Gente, a minha primeira formação de faculdade foi essa, marketing. É a alma do negócio? Olha, dependendo do seu negócio, é só com bom marketing que ele vai funcionar. Que é como você vai apresentar para que os outros se conecte com você. Se conecte com o seu negócio. É sobre atrair e não oferecer. A não ser que você queira um negócio sem valor nenhum. Apenas com preço. Sai vendendo. Mas uma empresa tem que vender e muito. Muito. Agora, como você está vendendo? Uma venda de alto valor é quando você atrai o cliente. Pegou essa chave? Pegou essa chave aqui em negócios com propósito. Eli, eu preciso aumentar as minhas vendas. Tá, como é que você está comunicando? O seu produto, o seu serviço, o seu negócio? Ah, eu tenho técnicas de vendas, é importante? Com certeza. E lá na nossa mentoria, Negócio com Propósito, tem um módulo onde a gente só fala de comunicação e posicionamento. E Eli, você traz técnicas? Com certeza. Mais que isso, a psicologia da comunicação. 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Olha só que poderoso isso. Oratória. Ela pode vir carregado de formalização? Pode, depende do ambiente em que você está. Você vai fazer um pronunciamento em rede nacional, em massa. Qual é a comunicação que você precisa ter? Simples, objetiva e direcionada. Com formalização, senão o público não vai entender. Eli, é uma reunião de negócios. Quais são as pessoas que estarão lá? O que que você quer passar nessa reunião? É credibilidade? É confiança? Ou simplesmente você só quer vender o seu negócio? Cuidado, que o seu negócio, quando você vende apenas um produto ou um serviço, ele pode ter prazo de validade. Por que que o seu cliente vai escolher a sua empresa e não outra? Está conectado com o seu serviço? Ele está conectado com aquilo que você faz? Ou não? Olha só que poderoso. Então, a arte da comunicação poderosa tem a ver com você se conectar com o outro. E a conexão, ela vai além de oferecer um simples produto ou um simples serviço. Olha, os relacionamentos amorosos que o digam, né, gente? O que que é uma comunicação efetiva ou não? Quando um fala, querido, pega tal coisa para mim lá no quarto, tem um efeito. Quando o outro diz assim, você não pegou ainda aquele negócio para mim lá no quarto que eu pedi quantas vezes? Tem outro retorno. Percebe que não é o que você está falando, é como você está falando. Qual a forma que você está comunicando isso? E para que você tenha um negócio com propósito, para que você tenha um negócio de alto valor, você precisa aprender a se comunicar para ontem. A sua relação com os funcionários, colaboradores vai aumentar. O seu faturamento vai aumentar. Para você ter um programa, por exemplo, aqui na Dore Mais FM, você precisa aprender a se comunicar. Para você ter um programa, um podcast, também você tem que estruturar a sua fala, o que você quer passar. 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Olha só o que diz em Tiago 1,19. Meus amados irmãos, tenham isso em mente. Sejam todos prontos para ouvir e tardios para falar e tardios para irar-se. A comunicação efetiva, poderosa, ela tem a ver com escutar o outro. Todas as vezes que eu recebo aqui convites para palestrar, para fazer conferência, dar treinamentos, a minha primeira pergunta, ou meu time, a minha assessoria, qual que é o público? Quais são as pessoas? Como são as pessoas que estarão lá? Como que é o evento? Primeiro eu preciso ouvir, para depois eu saber o que que eu vou levar. Eli, você fala de comunicação? Eu falo. Liderança? Negócio com propósito também. Vendas? Amo. Eu vendo desde os 12 anos. Agora eu preciso ouvir e saber para quem que eu vou falar. Todas as brigas, gente, é porque a pessoa ela só quer falar, ela não está ouvindo o outro com compaixão, com amor, com sabedoria. E aí o que que acontece? Ira. Você já foi ouvir uma pa palavra ou uma palestra, uma pregação que seja, sai de lá com raiva, irado? Eu já. Eu já. Por quê? Porque a comunicação não foi de encorajamento. Aquela comunicação não foi de ensino, com amor, com compaixão, com entrega, com interesse em quem está ouvindo. Então, você que está aqui comigo em Negócios com Propósito na Adore Mais FM. Seja muito bem-vinda. A gente está caminhando para o final do nosso programa, mas lá no meu YouTube esse programa vai ficar salvo. Elisângela Gomes, a Eli. Corre lá para o meu YouTube se você quer ouvir novamente. Chegou aqui passando na nossa frequência, porque o tema de hoje foi a arte da comunicação poderosa. Eu vou trazer mais duas formas de como ter a comunicação poderosa. Agora no meu Instagram, Elisângela Gomes, a Eli. Elisângela Gomes, a Eli. E você que está aqui no FM, bora juntos na mentoria Negócio com Propósito? 011 99537 5356. A gente trabalha ali os pilares para que o seu negócio potencialize, para que o seu negócio seja de alto valor, para que o seu negócio tenha um propósito muito maior, no mínimo, causar um impacto positivo na sociedade, um impacto positivo com os colaboradores, um impacto positivo com seus clientes, fornecedores. Então, olha só, gente, espero você no meu Instagram, Elisângela Gomes, a Eli. Jesus não voltando, a gente continua aqui transmitindo as boas novas através de negócios com propósito. Um beijo no seu coração. Tchau, gente. Acabou no FM. E vocês que estão aqui comigo? Bora para mais duas formas para você ter aí uma comunicação poderosa. Tá gostando? Deixa eu ver se esse povo tá a fim de saber sobre comunicação. Você acha importante saber se comunicar? Fala aqui para mim. Você acha importante? Hã? Conta para mim. Tudo bem, Edson, Avi, Jaqueline, pessoal chegando aqui do FM. Muito bom, muito bom, muito bom. Olha só. Quando você tem uma comunicação poderosa, é quando você é gentil nas palavras. E a Bíblia valida esse princípio. Olha só, a resposta branda desvia o furor, mas a palavra dura suscita a ira. Mas que ira? De qualquer pessoa. Principalmente aqueles que estão com você o tempo todo. Que convivem com você. É? A gentileza na fala é o valor central da Bíblia. Por quê? Os frutos do Espírito. A Marilene. Sim, com certeza, muito importante. Obrigado pelos seus ensinamentos. Amém, querida. Deus seja louvado. Olha só. É a gentileza. Você falar, você ter uma boa comunicação, é o princípio. É o valor central da palavra. Domínio próprio, amor, mansidão, esses são os frutos do Espírito. Quer saber se alguém é crente mesmo? Olha os frutos dela. Na comunicação que ela tem. No mínimo, porque a palavra ela traz vida. A palavra ela traz paz. A palavra de Deus ela traz confiança. Ela traz exortação? Traz também. Mas se você é tolo, você não gosta de exortação. Se você é desprovido de inteligência, você não gosta de direção. Por quê? Você precisa se lapidar. E a palavra de Deus, para você ser um exímio cristão, é lapidação o tempo todo. Agora, os frutos do Espírito, ele vem para que gerem frutos positivos com quem convive com você. Eli, eu achei que hoje o programa ia falar de frutos financeiros. A gente fala também. Inclusive, lá na mentoria, Negócio com Propósito, a gente trabalha os pilares da riqueza. Tem um passo a passo para você construir riqueza financeira. Agora, a riqueza que a gente está falando hoje no programa é a riqueza de você saber se comunicar, de você saber falar. Eli, eu quero aprender a saber falar. Então, bora. Vai ser uma honra para mim te ajudar com isso. Vai ser uma honra. Você quer técnicas de como saber falar? A gente tem. Você sabia que uma técnica bem falada, entonação de voz, para uma pessoa que não é confiante, não funciona? Não funciona. Porque o que você fala é simplesmente 7% da comunicação. O resto é como você está falando. Aí tem a comunicação não verbal e por aí vai. Então, todas as vezes que você for responder, todas as vezes que você for responder a alguém, seja gentil nas palavras. Eli, eu tô nervosa, eu tô com fúria. Ah, não peca. Segura. Vamos treinar essa inteligência emocional. Bora treinar o controle próprio, como diz lá dos frutos do Espírito. Treino, gente. Então, por quê? Qual é o retorno disso? Se você der uma má resposta para alguém, espera, que é isso que vai voltar. Independente do assunto, ele sendo técnico, sendo um assunto bíblico ou não. Você já viu dois crentes brigando sobre a verdade da palavra? Eu já. É engraçado. Não, mas nem em tal lugar fala assim, o outro. Não, em tal lugar da palavra fala assado. E o bicho pega. Quem tá ouvindo, fica até meio confuso. Eles estão falando da palavra mesmo? Mas Eli, quando lá na sinagoga, quando Cristo chegou, que estavam usando de comércio a casa dele, o que ele fez? Ixi, ele ficou meio bravo, hein? Ele ficou bravo. Saiu arrumando, quebrando tudo. Por quê? A justiça. Agora, todas as vezes que ele ia ensinar, que ele ia transmitir algo, era com sabedoria, com amor. Então, percebe? Seja gentil com as suas palavras. Prometi mais dois para você aqui do nosso tema Arte da Comunicação Poderosa. Evite palavras vãs, rasas, palavras que não servem para nada. Fala, fala, fala e não chega a lugar nenhum. Você não ajuda ninguém. Você só reclama. Seu negócio faturou ano passado milhões. Só porque esse mês está com dificuldade, que pode acontecer, você começa a falar palavras vãs, ofensivas, falando mal do seu negócio. Não faça isso. Não faça isso. Mateus 12, olha lá. Mas eu digo que no dia do juízo, os homens haverão de dar conta de toda palavra inútil que tiverem falado. Pois, por suas palavras, você será absolvido. E por suas palavras, você será condenado. Ormelieide, chegou? Que beleza! A gente está falando aqui sobre a arte da comunicação poderosa. Aprenda a se comunicar. Tenha como objetivo principal do seu negócio. Porque senão, não vai funcionar. Não vai funcionar. Mas Eli, eu sou tímido. Eu tenho timidez e eu não consigo falar em público. Então, você não consegue falar em público, ou você está inseguro com aquela informação que você vai passar. Se você me der um assunto sobre, por exemplo, Eli, você vai vir palestrar aqui, vai falar sobre foguete. Gente, eu sou especialista em foguete. Eu vou ter que estudar bastante. Muito mesmo. Eu vou ter insegurança falando? Olha, eu já treinei muito a minha comunicação. Eu posso até ter essa insegurança, porque é um assunto que eu não domino. Só que por eu ter tantas técnicas, eu não vou deixar você perceber que eu estou insegura falando aquilo. Mas eu vou me sentir confortável falando? Não. Então, como vencer a timidez na fala? Fale aquilo que você tem a habilidade, que você é bom. Percebe que você sempre terá que ser bom em uma área, especialista em um assunto. Que na hora que você for falar dele, mesmo que te gere uma euforia ali, você não fica eufórica quando vai falar em público? Sim, é um frio na barriga. E se você perguntar para os maiores comunicadores, eles vão dizer que sim. E isso é o que motiva também, porque senão perde a graça. Vira um negócio monótono. Agora, vencer a timidez versus segurança no que você está transmitindo, no assunto. Combinado, minha gente? Olha só, a arte da comunicação poderosa. Esse é um dos pilares de negócio com propósito. Saiba se comunicar que você vai vender. Saiba se comunicar que o seu negócio, por mais que ele passe dificuldade, você vai sair rápido. Seja especialista em comunicação. A gente ouve muito que tem que ser bom em oratória. A oratória, ela vai te ensinar tom de voz, ela vai te ensinar postura, ela vai te ensinar várias técnicas. Mas se o seu coração não tiver convicto daquilo que você está falando, quem está te ouvindo vai sentir. E aí não? Conecta. Então você aprendeu aqui comigo. Fale com amor e compaixão. Seja bom em ouvir. E seja gentil nas palavras. E não fale palavras vãs, inúteis, torpes. Você aplicando esse princípio aqui, você já vai ver que a sua comunicação Já vai para outro nível. As pessoas já vão se conectar com você. Mas eu não sou muito falante. Quem disse que a boa comunicação está em quem é falante? Você tem que ser assertivo na sua fala. Atingiu o objetivo? Você foi bom em comunicar. Certo, minha gente? Olha só. Você que quer aprender mais sobre comunicação, bora para a mentoria Negócio com Propósito? É uma mentoria em grupo que a gente faz. E a gente trabalha a identidade, a comunicação, liderança, os pilares da riqueza. Então, eu espero você na próxima mentoria. Chama a Ellen aí para você saber a próxima data que nós temos aqui. 99537-5356. 99537-5356. Eu vou abrir uma caixinha de perguntas lá no meu Instagram agora. No Elisângela Gomes Aeli. E sobre esse assunto. Manda lá a sua dúvida. Tá bom? Gente, Jesus não voltando, a gente vai continuar aqui falando dele. Seja forte, seja firme, seja corajoso em tudo que você for falar, em tudo que você for fazer. Combinado? Beijo no seu coração. Tchau, gente.
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5: Vivemos um tempo de hipocrisia, de manipulação das pessoas. Um tempo em que o certo, o óbvio, se tornou errado. Um tempo em que a gente não sabe nem se mandar o filho para a escola vai gerar nos filhos da gente a expectativa que a gente tinha. E o pior é que a única instituição que pode mudar isso é a igreja. Mas a igreja madura. A igreja abençoada. A igreja de gente que saiu de um nível apenas de frequência culto para um nível de transformação de vidas. João 17, Jesus falando sobre sua relação com seus discípulos, ele ora a Deus e nesta oração ele revela tudo o que envolve o discipulado. E o que é discipulado? Discipulado, primeiro, é cobertura espiritual. No versículo 11 de João 17, nós lemos assim: já não estou no mundo, mas eles continuam no mundo, enquanto eu vou para junto de ti. Pai Santo, guarda-os em teu nome, que me deste, para que eles sejam um, assim como nós somos um. Quando eu estava com eles, guardava-os no teu nome, que me deste, e os protegi, e nenhum deles se perdeu, exceto o filho da perdição, para se cumprir a escritura. Um líder precisa entender que quando ele discipula alguém, ele tem que ser um protetor espiritual desse alguém. Quando alguém está liderando alguém, discipulando alguém, há uma autoridade espiritual nisso. Quando você está sendo discipulado, você ganha uma cobertura extra. Você já ficou num lugar onde choveu e você ficou todo molhado? Era um dia frio? Se era um dia frio e você molhado, aquilo começou a te dar uma reação. Você começou a ter uma hipotermia e você começou a ficar desesperado por se aquecer. Uma pessoa que não tem alguém sobre si, alguém influenciando a sua vida, está disponível para a frieza do mundo, para a frieza espiritual que esse mundo vive. Querido, Jesus está dizendo: olha, Senhor, eu guardei eles, eu protegi eles. Jesus está dizendo: eu fiz o meu serviço e fiz muito bem. Todo mundo ficou joia, menos um que não quis. Menos um que decidiu não caminhar comigo. E se cumpriu a escritura que dizia que dos próximos a mim, alguém me trairia. Senhor, eu fiz o meu melhor. Uma das fragilidades do discipulado hoje é a falta de uma aliança profunda. É a falta de paternidade. É a falta de cuidado. Quando uma mulher está discipulando outra, ela deve colocar o seu coração nisso. Eu vou fazer essa pessoa

0: todo o propósito de Deus na sua vida. Eu vou fazer essa pessoa vencer. Discipulado é uma coisa impressionante, porque por mais que você tenha suas lutas, seus problemas, você está decidido a ser um instrumento na vida do outro, e é por isso que Deus manda do seu espírito, e essa cobertura espiritual funciona. Um exemplo disso é o livro de Êxodo, no capítulo 17, Josué, discípulo de Moisés, estava guerreando contra os amalequitas, quando Moisés levantava os braços ao céu, Josué e o povo prevaleciam, mas quando os braços de Moisés recuavam, nesse momento, o povo de Israel perdia a guerra. Então, Arão pegou um dos braços, Ur pegou o outro, e colocaram os braços de Moisés como cobertura espiritual, intercedendo pelo povo. E o povo venceu um exército preparado para a guerra. Um exército muito mais preparado que o povo de Israel. Mas o povo de Israel venceu. Por quê? Porque tinha cobertura espiritual. Muitos pecados na sua vida você não cometeria se você tivesse cobertura espiritual. Às vezes um homem está enfrentando uma luta no trabalho, uma mulher lá resolveu dar em cima dele, o negócio ficou complicado, a cabeça do cara já está formulando ideias, o cara já está pensando besteira, mas ele tem um discipulador. Aí o discipulador vira para ele e fala: e aí, como é que estão as coisas? Como é que está a tua vida? E os olhos? Cara, tem um negócio para te contar. O que foi? Rapaz, tem uma mulher no trabalho lá, cara. Rapaz, tá ficando esquisito. Esquisito? Você é uma pombagira. Você é o Satanás, rapaz. Isso é cilada do inferno na tua vida. Tu é homem de Deus. Tu tem uma mulher, tu tem teus filhos, rapaz. Você é homem de palavra, rapaz. Sai desse negócio, rapaz. Ajuda ou não ajuda? Hã? Ou não ajuda? Não, melhor não falar nada não. Hã? Mas ele falaria para alguém que não fosse íntimo dele? Ele falaria para alguém que não fosse uma pessoa que ele confiasse espiritualmente? Dificilmente. Dificilmente. A mulher vira para outra e fala: aqui, meu marido não quis ir na festa da minha mãe, foi para a pelada de manhã, falou que estava cansado. Também deixei ele sem sexo um mês. Aí a discipuladora fala para ela: tá maluca? Pirou? Como assim? Ele foi na festa da mamãe? Ele cometeu um erro? Ele não valorizou a festa da sua mãe? É uma coisa. Agora você vai fazer guerra sexual com seu marido? Nesse mundo podre? Você tá doida? Ajuda ou não ajuda? Algum homem pode dar um glória a Deus? Aí ó, até as crianças entenderam. Jesus amado, discipulado é proteção espiritual, é cobertura espiritual para você vencer e para você não errar. Todo mundo precisa. Um pastor, ele vai tomar uma decisão, ele tem uma cobertura espiritual, ele se aconselha com alguém, ele não toma uma decisão errada. Mas se ele não ouve ninguém, ele dança, ele faz uma bobagem. Nós precisamos. Jesus dizia, olhando para Jerusalém: nossa, eles são como ovelhas sem pastor. Jesus estava dizendo, todo mundo precisa de alguém cuidando. E aí em João 10, versículo 11, ele diz: eu sou o bom pastor. O bom pastor dá a vida pelas ovelhas. O mercenário não. O mercenário, ele trabalha pelo dinheiro, mas se o lobo aparecer, ele foge, a ovelha se perde. Jesus está dizendo que só existem dois tipos de líder: o verdadeiro e o mercenário. Quem você tem sido? O verdadeiro, ele dá a vida pela ovelha. Meus irmãos, às vezes eu percebo um discípulo correndo um risco, às vezes eu não estou percebendo, mas o discípulo, discípulo mesmo, o que é leal mesmo, ele abre o coração, ele fala: ó, eu estou com um problema, estou com uma luta, eu estou com uma dificuldade em casa. Eu já tive discípulo abrindo o coração, eu já tive discípulo contando para mim assim: pastor, tem uma coisa que eu fiz há muitos anos atrás, que até hoje, esse negócio eu lembro, me dá uma tristeza danada. Ninguém é obrigado a falar nada, ninguém é obrigado. Mas o discipulado, ele vai estabelecendo uma confiança. Pastor, como que vai ter confiança? Três coisas. Três coisas estabelecem confiança. A primeira coisa, seja misericordioso. Se você é um discipulador, que quando um discípulo fala de um pecado, de um erro, de uma tentação, você, meu Deus, que isso? Não estou te conhecendo. Eu tenho pavor dos supercrentes. Gente que está acima do bem e do mal, gente que se acha melhor que os outros. Ei, irmão, eu estou no jogo contigo, estou na luta do dia a dia com você. Eu que não me cuide não, eu tenho que me cuidar e você também. Nós estamos no mesmo bolo. Ninguém aqui tem família perfeita e ninguém aqui é perfeito. Quando tu encontrar alguém que tudo na vida dele é perfeição, foge, que é Satanás. Porque só Satanás te transveste-se de anjo de luz. Todo mundo aqui chora alguma coisa. Todo mundo aqui tem medo de alguma coisa. Todo mundo aqui, em algum momento, é um mendigo precisando de um pão. Que história é essa de bancar o supercrente, o avivado, fala com Deus o tempo inteiro, tudo dá certo, fala com o anjo, fala com Jesus, dá ordem Jesus, Jesus hoje não. Que coisa é essa? Eu acredito no contato e convivência com Deus, mas eu acredito nisso para gente quebrantada, que não fica vendendo uma imagem de super-herói. Seja misericordioso com o erro das pessoas. Não é passar a mão na cabeça, mas é ter o mínimo de empatia para falar, cara, você não tratar isso. Mas eu não quero te condenar, eu quero te ajudar a resolver. Segunda coisa importante para haver confiança. Você também precisa se expor. Você banca o super-herói? Não. Mas você também não fala nada de você. Lembra quando Jesus estava no Getsêmani? Ele vira para os discípulos, lá em João capítulo 26, e fala assim, queridos, a minha alma está em profunda tristeza. Por favor, fiquem comigo. Gente, Jesus estava em forma humana. Naquele momento, ele está moído. Ele vira para três amigos, Pedro, Tiago e João, e fala, cara, fica comigo, eu não estou bem não. Ele sabia o que ia acontecer a partir dali, ele sabia do martírio que viria, ele sabia do mal que viria. Você precisa entender que você pode ser vulnerável sim diante das pessoas. Você não pode bancar o super-herói. Mas tem mais uma coisa que é importante para ter confiança no discipulado. Sabe o quê? Segredo. A pessoa te contou uma coisa no discipulado. Pode parecer boba para você, mas para ela é importante. Como você vai contar para outra pessoa? A pessoa pode falar, olha, eu não consigo ler a Bíblia. Aí você fala para o outro, olha, fulano não lê a Bíblia. Pode parecer bobo, mas não é. Para aquela pessoa aquilo é uma crise às vezes. Mas quando alguém tem confiança, quando alguém sabe que você guarda com você, querido, se estabelece uma unidade. E sabe o que vai acontecer? Quando a pessoa começa a ter confiança no discipulado em você, a pessoa começa a confessar seus pecados. Tiago 5,16 diz assim, confessai as vossas culpas uns aos outros para serdes curados. Pastor, quando eu peco, eu faço uma coisa errada, eu confesso para Deus, eu sou perdoado. Perfeito. Quando você confessa para Deus, você é perdoado, mas nem sempre você é curado. Às vezes você comete um erro e você confessa para Deus, você chora e Deus te perdoa. Daqui a pouco você faz a mesma coisa. E você chora, sofre, fala com Deus e daqui a pouco você faz a mesma coisa. E você chora e fala com Deus e faz a mesma coisa. Você está sendo perdoado por Deus cada vez que você sinceramente pede perdão? Sim, mas você não está curado. Você tem uma área vulnerável que você não compartilhou com alguém que poderia te ajudar. Ninguém tem que sair contando a vida para ninguém, mas se você tem um discipulador e a confiança se estabelece, você vai ver que naturalmente você pode pedir ajuda de alguém para te fortalecer numa área que você não está curado. Quando você pede perdão, você é perdoado, mas ainda não é curado. Quem entendeu? O discipulado, ele cura, ele liberta. Pastor, mas como que Jesus ele conduziu o seu discipulado, ele mostrou para os seus discípulos que eles seriam mais fortes se eles confiassem nele, porque o mundo vive em trevas e tentariam roubar a fé dos seus discípulos. Ele mostrou que Satanás está o tempo inteiro tentando destruir os casamentos, tentando destruir os filhos da gente, tentando roubar a alegria da gente. E ele demonstrava aos seus discípulos que ele amava até o fim e que por isso eles podiam contar com ele. Quando a gente lê em João capítulo 13, versículo 1, diz assim: e os amou até o fim. Jesus não desistia de um discípulo. Quando ele ressuscitou, ele tinha dois discípulos que tinham pisado na bola. Quem foram? Pedro. O que que ele fez? Hã? Negou Jesus 3 vezes. Jesus procurou ele. Falou: Pedro, você me ama? Você me ama? Você me ama, Pedro? Jesus procurou, disse para ele: então cuida das minhas ovelhas, ou seja, eu acredito em você, Pedro. Eu te perdoo, faz o teu melhor. Teve um outro que, quando Jesus ressuscitou, disse assim: eu não acredito, só se eu ver a marca nas mãos, nos pés. Quem foi? Quem foi? Ninguém botou o nome de Tomé no filho, né? Difícil achar um Tomé. Já viu algum Tomé? Será que é por causa disso? Deve ser, né? Fala, Tomé. Jesus procurou o Tomé. Falou: Tomé, aqui minhas mãos, você não queria ver? Aqui meus pés, você não queria ver? Não, senhor, está tudo bem, é força de momento, não, Tomé. Parabéns para quem não viu e creu, mas pelo menos você está vendo para crer. Agora, toma juízo e faz a obra. A tradição diz que Tomé se tornou um leão pela obra de Deus. E isso fica muito claro quando Jesus não pode pisar na Judéia, e Tomé fala: vamos com ele. Esse homem, ele muda a sua postura. Jesus não desistia de ninguém. E você, desiste de alguém? Pastor, mas tem gente que saiu da igreja. Alguém pode desistir de você e de nós, e nós vamos respeitar. Mais uma vez a frase: está tudo bem. Opção da pessoa, eu vou respeitar. Mas ninguém vai dizer que nós desistimos da pessoa. Discipulado é amar até o fim, é cobertura espiritual até o fim, amém? Mas em segundo e último lugar, discipulado tem custos, mas traz profunda realização pessoal. Discipulado tem custos, mas traz profunda realização pessoal. Meus amados irmãos, muita gente fala de servir a Deus como sendo um peso. Nossa, ser líder de célula, ah, meu Deus do céu, como Deus me colocou nessa. Você já imaginou eu aqui falando para você: olha, o que eu estou passando no ministério, eu não quero para ninguém. Nem para o meu pior inimigo eu quero isso. Se tem uma coisa que eu não queria ser, e até hoje estou arrependido de ser, é pastor. Já imaginou alguém falando isso? Ninguém vai ser pastor, desanima. Agora, quando você entende a realização pessoal que você tem em estar num propósito de Deus, servindo a Deus, cuidando de vidas em nome de Deus, quando as pessoas notam que você está com uma realização que o dinheiro não dá, está com uma realização que a fama não dá, está com uma realização que as coisas supérfluas não dão, então você começa a empolgar as pessoas. Meus irmãos, aqueles discípulos de Jesus não seguiram Jesus porque falaram: nossa, nós vamos ter que sofrer, então vamos, né? Não, havia uma proposta de realização pessoal. Eles tinham uma vida maravilhosa em Jesus. É por isso que no versículo 13, Jesus diz assim: mas agora vou para junto de ti, e isto falo no mundo para que eles tenham a minha alegria completa em si mesmos. Jesus está dizendo: Pai, eu vou para o Senhor, mas quando eu for, eu quero que os meus discípulos, eles tenham a alegria completa. Que alegria eu tenho de estar cumprindo o propósito de Deus. Jesus disse: a minha comida é fazer a vontade de Deus. Ele tem prazer em servir a Deus. Ele sabe a importância de servir a Deus. Ele, quando vê alguém transformado, aquilo anima o seu coração. Quando ele vê uma família transformada, quando ele vê uma pessoa que ele discipulou se tornando um grande líder, isso enche a sua vida. Ele está realizado, aqui, trabalhando comigo, e nas igrejas pelo mundo afora. Nós estamos com célula agora na Escócia, nós estamos ficando chique, né? Comprar uma saia para ir lá visitar. Eu tenho muitos pastores trabalhando comigo, que abriram mão de dinheiro, vieram da tempo integral no ministério para ganhar menos, fizeram o que eu fiz. Quando eu também fui para ganhar um terço do que eu ganhava, lá no interior de Minas Gerais, longe dos meus pais, longe dos meus amigos, longe da praia, fizeram a mesma coisa, porque viram que há uma realização pessoal, que grana nenhuma, sucesso nenhum vai dar. Estão nas igrejas, não têm o dinheiro que poderiam ter, não têm algumas coisas que o mundo poderia oferecer, mas estão realizados. Discipulado é promover realização pessoal para você e na vida do discípulo. O apóstolo Paulo entendeu isso. Ele disse em Coríntios, no capítulo 12, versículo 10: por isso, por amor de Cristo, regozijo-me nas fraquezas, nos insultos, nas necessidades, nas perseguições, nas angústias, pois quando sou fraco é que sou forte. Paulo está dizendo: ó, eu passo uns perrengues aí, cara, mas aí que eu fico mais forte ainda. A carta aos Filipenses, no capítulo 1, o apóstolo Paulo diz assim: gente, eu estou aqui na prisão, todo lascado. Tem rato, tem barata, lacraia, tem uns guardas aqui olhando para mim, a comida é péssima. Ele não fala isso não. Sabe o que ele fala? Gente, eu estou aqui na prisão, e olha, as minhas prisões têm servido para empolgar as pessoas para o evangelho. Tem um monte de gente que está agora com maior coragem para pregar, porque viram que nem a prisão me parou, e eu estou aqui pregando para os guardas. Já se converteu uma penca. Realização pessoal. Ei, eles estavam aprendendo a ter uma realização que nada desse mundo pode dar, só o cumprimento de um propósito de Deus na sua vida. Você está lutando às vezes para ter mais dinheiro. Eu fico olhando alguns jovens aqui na igreja, eles amam tanto vidas. Vou dar uma dica para um: ele tentou ser jogador de futebol, foi até, depois parou. Eles têm chamado pastoral, eles amam servir, a realização da vida deles está em fazer vidas se transformarem e se renderem a Deus. Pastor, mas eu sou empresário, eu tenho 1000 funcionários, faz esse lugar o teu púlpito. Deus te confiou 1000 pessoas para você pregar o evangelho. Ah, mas eu não misturo as coisas. Ô, querido, se Deus te deu alguma coisa, ele tem um propósito. Nada realiza mais um homem. Sabe qual é o problema? As imagens de Jesus que a gente tem naquelas fotos, é tudo assim, ó. Me ferrei. Sim ou não? Aquelas fotos de Jesus que são pintadas aí, é ele assim, ó, compenetrado, sério. Nossa, a vida é dura. Ei, isso não tem nada a ver com Jesus. Você imagina Jesus caminhando com 12 caras o tempo inteiro. Irmão, zoeira. Irmão, piada, brincadeira. André pegando o peixe do Pedro e comendo o Pedro. Quem pegou meu peixe aqui? André, de novo você? Jesus é um cara alegre, carismático, envolvente. Já imaginou viver uma vida nesse mundo só falando de coisa séria, sem poder se divertir com os amigos, sem poder comer um peixinho assado, sem poder comer uma pasta de tâmara no pãozinho, recheada com algumas uvas, umas passas, uma comida gostosa? Ei, Jesus usufruiu de muita coisa boa com seus amigos, havia amizade ali. Os amigos estavam realizados. Cara, é maneiro demais servir a Deus e a gente ter uma brincadeira boa entre a gente se ajudar, a gente querer o bem um do outro. É muito maneiro isso. Quem disse que a vida de servir a Deus não tem problema? Tem. Tem luta? Tem. Mas o que a gente conquista é muito maior. Há uma paz, há uma realização dentro de nós. Como alguém pode se regozijar no sofrimento? A resposta está no termo propósito. Se você está no propósito de Deus, se você está cuidando de uma vida, e essa vida daqui a pouco vai cuidar de outras, você está cumprindo um propósito de Deus de transformar o seu discípulo, transformar um grupo de discípulos. Ei, você vai suportar as dores da vida e vai ter muita satisfação no seu coração. E eu queria te falar para terminar o seguinte: o discipulado traz realização pessoal, sabe por quê? Porque não é movido por um interesse, não é movido por ganância, não é movido por um desejo de mandar nos outros, não é movido por um desejo de querer se aproveitar dos outros. Aliás, o discipulador é proibido de pedir qualquer coisa emprestada ao discípulo. Dinheiro, carro, apartamento, carro, qualquer coisa. O discipulador é proibido. Ele nunca, nunca, nunca pede. Enquanto discipulado em alguns lugares, e essa palavra foi mal usada, era alguém dominando alguém, aqui nossa palavra discipulado é a bíblica. Quem discipula alguém serve alguém. Eu estou aqui para fazer os meus discípulos serem servidos por mim e chegarem aonde Deus quer os levar. Esse é o princípio bíblico. É isso que nós temos que viver. Agora, tem uma palavra, pode vir para o teclado aqui, tem uma palavra que define o porquê que esse discipulado deu certo. Câmeras em mim. Amor. A única coisa que faz um discipulado dar certo é você amar a pessoa. Quando você ama, você às vezes está cheio de problema, mas você quer resolver o problema do outro. Quando você ama, você está cheio de luta, mas você quer ajudar na luta do outro. Às vezes, a sua luta é a mesma do outro. Você não resolveu nem a sua, e você está tentando resolver a do outro. E é por causa do amor que você tem realização pessoal no discipulado. Quer uma prova disso? O que faz uma mulher carregar um bebê no seu ventre por 9 meses? Deforma o corpo todo, ganha um monte de quilo, a malhação de 10 anos vai embora. 9 meses depois, vai ter que ir para uma mesa de cirurgia, ficar de resguardo, vai ficar alguns meses sem poder dormir, nem sempre, mas a maioria das vezes, porque o neném chora, porque o neném acorda para mamar, 3 horas da manhã, porque a mãe está preocupada, está muito quietinho, vai lá, bota o dedinho para ver se ele está respirando. E ó, dinheiro indo embora. Faz cocô no teu dinheiro, literalmente. Aí, chegou a época de ir para a escola. Tem escola pública. Mas se você pode, você tenta botar numa outra escola. O que você não teve, você tenta dar. Por quê? Hã? Por quê? Aí o filho quer fazer uma faculdade. Aí você fica 4, 5 anos, se for medicina, tu fica uma vida inteira pagando. Sim ou não? Por quê? Você estava viajando, você com a sua mulher, uma vez por ano, fazer uma viagem legal, acabou. Você ficava no hotel agora você fica nesse, porque agora tem mais dois filhos para levar. Teve que reduzir o padrão, porque agora a despesa é maior. Só avião para os quatro, danou-se. Sim ou não? Por que você faz isso? E vou falar mais. Às vezes por um filho que é ingrato. Às vezes por uma filha que reclama quando você fala para limpar, para arrumar a cama. Você criou seu filho, não criou? E às vezes, agora sua filha, seu filho, te empurra o neto. Fica um diazinho, outro, beleza. Mas não, te empurra o neto. Já está tendo umas cotoveladas aí no culto. Já está um mal-estar. Mas você cuida, porque aquele neto, então, aquele monta em cima de você, aquele pá, que você faz cavalinho. Por quê? Por amor. Por amor. Quando o discipulado é por amor, você pode estar com a maior luta na sua vida, mas a sua maior luta é fazer aquela pessoa feliz. Discipulado é realização pessoal, é uma alegria na vida. Deixa eu te falar uma coisa, que tal você aceitar o discipulado? Que tal você ajudar alguém? Ah, mas quem sou eu? Quem você? Cara, ensina o que você sabe, fala o que você pode. Se não tem nada para dizer, ore, ouça e ore. Olha, não tem nada para te dizer, mas vou orar para você. Que tal você se permitir ser discipulado? Daqui sai uma teia de glória de Deus para a cidade inteira. Nós podemos mudar.
1: Gente, mas nós temos, eu só queria uma bolsa.
0: Subir o
1: Chanel.
0: Nível da nossa.
1: Olha isso aí. Quem aqui ama bolsinhas? É? Levanta a mão que eu sei que você gosta. Não estou sozinha nisso. Eu disse que quem gosta, eu não disse quem tem dinheiro para comprar. Quem gosta? Aleluia. Olha só. Aí ele queria a bolsa. Só que ele não era comprar aqui, não. Já que é para caprichar no sonho, capricha. Lá vai ele fazer um planejamento financeiro. 2 anos para comprar a tal bolsa. Só que tinha que ser lá nos Estados Unidos, na Rodeo Drive, porque eu descobri que lá em Hollywood, a maior loja da Chanel é lá. Aí, por que que eu fiquei sabendo disso? O trabalho dobrou, porque eu tinha que aprimorar o inglês, tinha que comprar passagem, tinha que ter passaporte, tinha que ir até lá, guardar uns dolarzinhos, né, para ir. Ok, aí ele trabalhava, fazia tudo certo, conseguiu o dinheiro, vamos, foi eu e mais 3 pessoas, agora é a realização do sonho, chega eu toda lá, subi, entrei na loja, aí vem a moça, parece, gente, é uma experiência que, assim, que eu nunca vi. Tem o lencinho, tem a luva para não riscar a bolsa, um negócio. A senhora quer champanhe? Quase que eu falei, moço, eu sou crente, não tomo isso aí. Não dava. Água, tudo. Falei, gente, eu acho que eu quero morar aqui, não quero só a bolsa não, eu estou sendo muito bem tratado. Fala comigo, experiências te levam para o próximo nível. Eu provei uma cor, outra. Eu comecei a suar, mas eu suava. Aí uma amiga disse, Eli, tá tudo bem? Eu falei, não tá tudo bem. Sabe quando você assiste histórias em quadrinhos, que vai subindo aquele balãozinho assim? Eu vi aqui meu pai dizendo, cuidado com o pé maior que não alcança, cuidado, dinheiro não dá em árvore, ah, aquilo que você gasta aqui não é pão, Deus amaldiçoa, ah, esse monte de mentira que a gente... Né? Que é o famoso, as famosas crenças limitantes, que às vezes nem são suas, é de quem veio antes, ou da sociedade que você está. Aí você pega como se fosse sua. E aquele balãozinho. Aí que eu comecei a me tremer inteira. Porque o meu sonho estava quase sendo realizado. Quase. Eu tinha feito tudo certo. Eu só esqueci de uma coisa. Fala comigo. Pressão emocional. Naquele momento. Eu achei que eu ia ter um troço. O que que eu fiz? Eu olhei para os meus amigos e disse assim. Vamos embora. Quem, Sueli? Tá doida a bolsa? Qual cor? Não vai ter cor. a gente vai embora. E eu voltei para o Brasil sem a bolsa. Porque eu não me senti merecedora daquilo. Eu tinha trabalhado, eu tinha feito tudo certo. Mas a pressão emocional não estava no lugar. Ah! Quem aqui já precisou ter muita fé no meio das batalhas? Oh, aleluia, não estou sozinha de novo, Senhor. É. Você acha que a fé vai vir quando está confortável? Ah, é na batalha. Ele vai ampliar, vai virar rede. Batalha. A gente vai falar para o Brasil inteiro, vamos lá. A empresa, a gente tem 12 negócios. E uma das empresas que eu comecei ali é intermediação de mídia no Brasil inteiro. Então eu falei, Jesus vai estar em tudo quanto é lugar. O ano passado, maior emissora do Rio de Janeiro, 100 mil ouvintes por minuto, foi uma empresa que intermediou. Esse ano, Brasília, e por aí vai. Jesus indo para tudo quanto é canto. Você acha que as batalhas, elas aumentaram ou diminuíram a minha fé, gente? Aumentaram. Não queria, não. Mas é só aí que você vai para o próximo nível. Então parece que Deus sim está te capacitando nesse problema aí. Para Ele te levar para o próximo nível. Não tem como Ele te dar mais se você não está pronto emocionalmente para receber. Você não vai aguentar. Você vai parar no meio do caminho do mesmo jeito. E aí, pode passar mais um, por favor. Quando cada sonho, cada objetivo ia chegando, parece que as batalhas vinham em dobro, em triplo. Teve um dia que eu fiquei no casulo, eu falei, Senhor, tá difícil. Meu Deus do céu, um dia lá na emissora, chegou do nada uma equipe, a gente vai lacrar essa frequência porque teve uma denúncia. Denúncia do quê, Jesus? Lá vai eu sair correndo pro banheiro fazer o quê? Chorar. Porque às vezes, você acha que porque você realizou alguns dos seus sonhos, não é o choro no ombro certo que vai te aliviar, e é. Quantas vezes eu fui, porque eu não podia mostrar para os meus funcionários que eu estava chorando. Não. O ombro certo é aquele que te criou. Porque ele sabe o porquê você está passando aquilo. Ele sabe que aquilo ali faz parte do treino. Fala comigo, treinamento. E você quer se livrar logo disso? Não! Lembra da Eli no dia mal, que você quer chorar? Fala, putz, Eli também chorou. É, vamos chorar juntos. A gente enxuga a lágrima e vai fazer o que tem que ser feito. Porque Deus tem pressa comigo, com você. Com o reino dele, com a palavra dele, com a sua história. Em você dizer como é que foi chegar até aí. Pastora, incrível. Aqui, dizendo. Com que você pode ajudar? Qual é a habilidade que você tem? Teve um dia que eu estava palestrando lá em Florianópolis. No final, a moça chegou e falou, Eli, ela veio pegar a assinatura do livro e disse assim, agora eu acabei de mudar o nome da minha empresa. Eu falei, é mesmo? O que você faz? Aí ela, eu sou massagista. Agora o nome da minha empresa é Mãos que Curam. Eu falei, eita, glória, aleluia. Você acha que ela ia vender mais ou não? Sim, porque toda decisão, ela começa nas emoções. 95% das nossas decisões são emocionais. E quando você fala que vai curar no logo, o que a pessoa mais está precisando de cura? Ela quer ser abraçada, ela quer. Depois ela mandou, um mês depois, o que aconteceu com o faturamento dela? Só porque ela mexeu no slogan da empresa dela. Porque a comunicação poderosa é quando você une lógica, fala comigo, lógica e emoções. Talvez o seu colaborador não esteja te ouvindo porque você só quer dizer para ele o que ele tem que fazer. E não o porquê. O porquê que é tão maravilhoso fazer o que ele tem que fazer. O nome disso é propósito. Por que você faz o que você faz? Onde é que você vai chegar? Onde é que você quer chegar com isso? Ah, Eli, o meu lar. Eu sou do lar. Que lindo! Deus escolheu você para empreender ali. Gente, liderar uma casa, filhos, é fácil ou é difícil, meu Deus? Será que não é ali que é o seu palco para você ter a sua melhor performance quando você comunicar com emoção e lógica? Eu não sei. A única coisa que eu sei é que Deus, ele nos fez únicas e exclusivas. Para quê? Para comunicar com poder, com autoridade, com verdade, com lógica e com emoções. Olha só. Tenho aqui, eu trouxe para vocês o maior comunicador dessa história. Desse mundo. Olha lá, Jesus. O maior comunicador da história foi ele. Gente, ele não tinha dúvida, não. O que ele veio fazer aqui na Terra. Às vezes eu e você, a gente tem. Porque está difícil, a gente quer parar, né? Você fica, será? Pois é. Em João 7,46 diz: jamais alguém falou como este homem. Quem usou essa frase aqui foram os guardas. Porque ele abriu a boca, ele falou. Mas lembra que eu te disse que é 7% da comunicação é o que você fala? Então, o que as pessoas viam nele? Três C's da comunicação. Fala comigo: clareza, convicção e compaixão. Se na sua fala não tiver clareza, você saber o porquê você está dando aquele comando, por que você está falando? Se você não tiver 100% de certeza, a outra pessoa também não terá. Olha aqui. Ele dizia assim, onde ele chegava: segue-me. Ô, gente. E a multidão, a gente fala dele até hoje, né? O que mostra aqui? A clareza. Ele sabia o porquê ele estava na terra. O que ele veio fazer aqui? Aí eu pergunto para você, todas as vezes que você vai comunicar, que você precisa falar algo, tá claro o que você está falando? Onde é que você quer chegar com aquela fala? Porque senão você não vai ser assertivo na sua comunicação. E o que é ser assertivo na comunicação? É quando você consegue fazer a outra pessoa agir. Aí você é bom. Comunicador. Jesus, ele tinha uma convicção absurda. Ele dizia: eu sou o caminho, a verdade e a vida. Ele tinha essa convicção e saía pelos poros dele. Eu fico imaginando ele dizendo: eu sou o caminho, a verdade e a vida. Eu fico imaginando você. Eu conheci um Jesus que você precisa conhecer também. E aí o seu olho brilha. E aí você tem certeza. E você quer trazer ela para a igreja. E você tem convicção que é para o céu que você vai. Mas no dia mal você fala: ai, Senhor, será que o Senhor está comigo? Cadê sua convicção? O outro vai entender que essa comunicação sua está errada. Fala comigo: convicção, clareza. Só falta isso na sua comunicação para você chegar lá. E aqui a gente está falando de capacidade. Aumentar a nossa capacidade para chegar onde Deus quer, para multiplicar o que ele já colocou nas nossas mãos. Você quer multiplicar o seu relacionamento poderoso? Quem quer? Diga sim. Clareza e convicção. Meu amor, nós vamos para o céu juntos. Amém? Tá claro isso para você? Em tudo que você falar, precisa estar claro. Convicção, foi você que eu escolhi. Tem 8 bilhões de pessoas no mundo e você escolheu ele lá. E ele escolheu você. Você tem que ter essa convicção. Porque ele vai sentir em cada DR, discussão lá. Ele precisa ter essa convicção de que ele foi escolhido por você. Quando você abrir a boquinha para falar. Fala comigo: compaixão. De novo, compaixão. Ele falou a verdade. Mesmo sabendo do preço que ele ia pagar. Ele não se importava. Doía quem doesse. Ele falava a verdade. Ele, quando abria a boca, era com clareza.
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3: Oh, muito boa tarde para você que está aqui na sintonia na Adore Mais FM. Isso mesmo, Elisângela Gomes daqui, você daí. E nós vamos juntos até as 2h55 com mais um programa Adore Mais. Chegou o momento aqui do nosso programa no FM, no Instagram, no YouTube, Facebook, da Adore Mais FM. Isso mesmo, então que bom que você tá aqui, já chama todo mundo, porque eu tenho certeza que você não tá aqui por acaso não, ele já tinha reservado esse encontro entre a gente, e é por isso que nós estamos aqui, porque nada é por acaso, né? E se você ainda acredita nessa história, olha, já vai anotando, porque não existe isso, não existe o acaso, viu? Sempre existe um propósito. Mas Eli, que programa é esse, gente? Programa Adore Mais. É um programa oficial da família Adore Mais, onde a gente vem trazendo grandes nomes, celebridades, autoridades, pessoas que fazem a diferença no mundo através dos seus dons, dos seus talentos, através das suas habilidades. E aí no programa Adore Mais vem compartilhando no quadro Essa é Minha História. Porque muitas vezes a gente quer fazer algo e não sabe como chegar, ou quer trilhar algum caminho, mas não sabe qual que é o processo, ou muitas vezes nós não sabemos quais desafios essa pessoa enfrentou para chegar onde chegou, né? Mas é claro, com o objetivo de ajudar você também a conquistar uma vida próspera e abundante. Que é como promete, né, lá na palavra de Deus, lá no livro Milenar de Sabedoria, que ele veio para nos dar vida, e vida em abundância. Então, em uma área só da vida? Não, minha gente, em todas as áreas. E essa é uma das promessas, né, que nós seríamos abundantes aqui na Terra. Então, vamos juntos e, claro, segue a gente lá no Instagram da Adore Mais, 102.1, pelo FM. E para você que está aqui no FM, claro que você pode participar com a gente pelo WhatsApp 011 9 1121 1020. E aí, a hora que você mandar sua mensagem para cá, coloca a cidade de onde você está falando, porque a nossa audiência vai para mais de 23 milhões e meio de habitantes do estado de São Paulo, que representa uma média de 170 cidades em torno de São Paulo, fora as mídias sociais, as mídias digitais, né? Mesmo que aí a gente vai para o mundo inteiro, né? Sem contar que no aplicativo também, se você não baixou, baixe agora aí o aplicativo da Adore Mais e fica 24 horas conectado aqui com a gente. Tem muito de Deus para você, porque tem ministérios, homens e mulheres preparados, tudo que envolve inteligência emocional, inteligência espiritual e inteligência financeira, a gente trabalha aqui na família, né? Nessa programação nossa aqui, 24 horas. Então, é uma honra ter você aqui com a gente, baixando aí o aplicativo. Gente, olha só, que demais. Eu tô explodindo de tanta alegria, por quê? 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

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Bom, minha gente, no programa a gente tem de tudo um pouco, né? A gente tem bate-papo, música boa, mas o foco aqui é o seu crescimento, é o seu avanço, porque como diz na palavra, que o povo perece por falta de conhecimento. E aí no programa Adore Mais a gente tem um momento que se chama A Mensagem de Hoje. Então a mensagem de hoje é: não fique triste se os seus esforços não forem reconhecidos, pois o sol, ao nascer, dá o seu maior espetáculo, enquanto a maioria da plateia continua dormindo. Tudo que você faz, você fica esperando ser reconhecido ou você dá o seu melhor? Como tudo aquilo que você faz, como se fosse para Deus. Aí vai um conselho para você. Se isso vem no seu coração, a mensagem para você é essa. Não espere, porque a recompensa sempre vem de Deus. Se até o sol, que vem dando um espetáculo absurdo, ele não se preocupa. Se eu, se você estamos dormindo, ele vem e dá o melhor e brilha adoidado. Então o conselho dessa tarde para você é: faça tudo que você fizer com o seu melhor. Não se compare, vai ter sempre pessoas melhores e outras nem tão melhores assim. Mas qual é o seu melhor em tudo aquilo que você está fazendo? Então, pensa nisso. Combinado? Bom, olha só essa canção incrível, falando um pouquinho de sonhos, porque as palavras, elas não alcançam, né? Lugares onde a melodia, a canção consegue alcançar. Os Sonhos de Deus, com Gabriela Rocha, diz assim: se tentaram matar os teus sonhos, sufocando o teu coração, olha só, se lançaram você lá numa cova e ferido, você perdeu a visão, não desista. 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

0: Uou, recebe, recebe a cura, recebe a unção. Você que tá aqui na Adore Mais FM 102.1, você pode ouvir a rádio também pelo aplicativo. Baixa aí, tá em Android, iOS, no YouTube. A gente tá transmitindo ao vivo. Assim que acabar o nosso programa, você pode seguir a gente lá no canal do YouTube, que todas as entrevistas do nosso programa aqui ficarão salvas. E recebe aí o melhor de Deus na sua vida. E claro que o maior convidado no nosso programa é ele. Então seja muito bem-vindo, Espírito Santo, na casa, no transporte público, onde a nossa voz está chegando. Seja muito bem-vindo. No pessoal que está nos assistindo aqui, seja muito bem-vindo. E eu já vou começar aqui com a apresentação dela, médica, formada há 11 anos, especialidade em cirurgia vascular e endovascular, especialista em tratamento de fleblogia avançada e ecografista vascular, mestrado em ciências da saúde pelo Hospital Israelita Albert Einstein. Mãe solo do João Lucas, de 4 anos, atua em seu consultório particular realizando procedimentos e cirurgias ambulatoriais e autora do livro A Cura de uma Mãe Solo. Vamos receber ela então, minha gente, com aquela calorosa salva de palmas, doutora Alana Tobita. Acertei, doutora!
1: Tobita.
0: Tobita, errei, gente. Seja bem-vinda, querida, dá o seu boa tarde, fala com o nosso povo.
1: Muito obrigada, primeiramente, pelo convite. É uma honra estar aqui. Boa tarde, pessoal. Um prazer contar a minha história. Espero que edifique aí o propósito de vocês, o caminho com Deus. E é por isso que eu tô aqui.
0: Oh, doutora, eu falei uns nomes difíceis aqui, né? Diferente, assim, quase não saiu, né, gente? Mas sem esses termos técnicos, resumindo de uma forma prática, assim, o que faz uma pessoa com a sua especialização?
1: Bom, a gente trata todos os vasos, então veias, artérias e vasos linfáticos do corpo todo, exceto os vasos da cabeça, que é o neurologista e o neurocirurgião, e os vasos do coração, que é o cardiologista e o cirurgião cardíaco. Então, o restante sou eu, a especialidade da vascular. Então, sou todos os vasos do corpo.
0: Pronto. Entendido, né, minha gente? Mas, olha só, tem como envolver o propósito com essa especialização dentro do hospital? Como é que começa a sua história? Como que a doutora foi parar no hospital, num centro cirúrgico? Conta um pouquinho pra gente.
1: Bom, a minha história, eu acho que da maioria pode ser um pouco diferente, né? Muitos médicos se formam porque já tem uma geração de médicos na família, e no caso eu não tenho nenhuma referência de médico na minha família. E eu falo que essa entrevista é exatamente para tirar toda objeção que muitos dizem, né? Nossa, esses dias um irmão disse para mim, mas é fácil ser médica cristã. Na tua posição ser cristã é ótimo, né? Mas talvez muitos não pagariam o preço que eu paguei para estar aqui onde eu estou.
0: Então, quanto tempo já tem de profissão?
1: 11 anos.
0: 11 anos.
1: Eu
0: achei que tivesse um pouquinho mais ali.
1: Eu falo que eu sou improvável de Deus, né? Porque eu nasci numa família desestruturada. Meu pai separou da minha mãe quando eu ainda estava no ventre da minha mãe. Então, eu cresci sem uma figura paterna. E fui criada pela minha avó. Então, e minha mãe trabalhava muito, né? Então, foi muito ausente durante a minha infância. Então, a minha avó que me sustentou, né? Mas hoje eu sei que quem verdadeiramente me sustentou foi Deus, né? Então, meu testemunho de hoje aqui é a graça de Deus sobre a minha vida, né? Durante todo esse percurso. Porque era uma família humilde, né? Eu não tinha condições nenhuma de ter uns estudos, né, em escola particular. Com 16 anos, eu morei no Japão, então minha mãe se casou quando eu tinha 9 anos e foi morar no Japão. Então, com 12 anos, eu fiquei morando só com a minha avó e com meu irmão. E aí, com 16 anos, eu fui ter essa experiência de estudar e trabalhar lá até os 19 anos. Voltei quando eu tinha certeza. Então, hoje eu falo, até já falei numa entrevista, que com 8 anos eu falava que eu ia ser médica. Que ia morar em São Paulo. Já profetizava na minha vida. Mas minha mãe esses dias falou que com 3 anos eu falava isso.
0: 3 anos?
1: Eu nem lembro, obviamente, né?
0: Olha então, só, gente.
1: E isso é o propósito de Deus, né? Isso nasce da gente, tá no ventre mesmo, né? No mais íntimo e pra minha surpresa, ela me falou isso. E eu já sabia, né? Desde minha infância, mas eram lutas, né? Muitas vezes minha mãe também me falava, filha, mas você não vai dar conta, você não é capaz, esquece isso, né? Medicina estuda muito, vai ficar louco. Quantas vezes ela me via estudando 15 horas por dia, ela falava, para, seu cérebro vai pifar. Então, eu vejo o quanto que Deus me sustentou, porque eu tinha todos os motivos para ter desistido, né? Durante toda a minha carreira, né? Que foram lutas e lutas, mas Deus foi colocando pessoas na minha vida que foi, não, vai, vai, que você consegue, continua firme. E aí, fiz a faculdade, né? Também foi uma luta, estudei numa faculdade particular. Eu lembro que eu tinha bolsa, então eu lembro que eu tava com uma dívida na faculdade, e aí eu recebi uma notificação, olha, a partir de segunda-feira você não entra mais na faculdade. E o dono da faculdade, o filho do dono, estava na minha sala, e eu falei com esse meu amigo, falei, eu preciso fazer alguma coisa. Você precisa me ajudar. E aí ele arrumou um encontro com o reitor e ela me conseguiu mais 30% se eu fosse a primeira da sala. Então eu lembro que eu fiquei em terceiro lugar do ranking, eu lembro que todo ano tinha um ranking dos melhores alunos da turma, né? Eram 200 alunos anual. E aí eu fiquei em terceiro lugar e sempre lutando ali. E aí fiz a minha especialização aqui em São Paulo, e na minha caminhada com Deus, né, eu sei que Deus sempre me sustentou, mas eu não tinha esse discernimento. Hoje que eu tenho, qualquer coisa pode me cortar, viu?
0: Posso, né?
1: Pode.
0: Eu vou só sugerir aqui, tá travando no Instagram, acho que é a sua internet, coloca o Wi-Fi da rádio, melhor. Que é o pessoal que tá nos assistindo aqui pelo Wi-Fi, pelo Instagram.
1: Ah, sim.
0: Bom, gente, olha só. Às vezes, né, doutora, as pessoas acham
1: Dori
0: que...
1: Dori mais FM, qual que é a senha?
0: Tem uma colinha ali.
1: Ah, tá.
0: Porque quando vê, assim, né, um médico, um advogado, um professor, acha que foi fácil. Ou a família, né, é quem ajudou, quem foi o patrocínio. Olha aí, minha gente, às vezes você tá esperando, né? Ou tá se auto-culpando. Eu não tenho uma profissão, ou eu não sou alguém na vida, porque eu não tenho quem me ajudou, ou quem... Eu não tive a estrutura que fulano teve. E aí, nessa tarde, a doutora vem dizendo, contando um pouquinho, né? Como é que foram os desafios para ser médica. Meu Deus do céu. Incrível isso, muito incrível. Agora, tem mais um agravante aí, né, doutora? Porque além de ser médica, você é mulher. E mulher parece que assume várias posições ao mesmo tempo, né? Além de assumir várias posições, ela precisa ser boa em tudo, né? Boa mãe, ali boa esposa, boa profissional. E muitas vezes acaba deixando o papel... De ser mulher, né? E aí a nossa audiência aqui, grande maioria feminina, qual que é a importância? Teve algum momento ali que a senhora parou e falou, puxa, eu tô estudando muito mesmo, vou ouvir, não vou ouvir, deixa eu olhar pra mim, como é que tá meu coração? Teve esse momento?
1: Teve, sim, mas a minha especialidade, ela é uma especialidade muito masculina.
0: Masculina?
1: Masculina. Porque a gente tem que fazer 2 anos de
0: mais
1: cirurgia.
0: Mais um desafio, né? Provar que você é mulher e faz bem esse trabalho.
1: As colegas médicas, mulheres que fazem cirurgia, elas falam, a gente tem que mostrar pra eles que a gente também é homem.
0: Ih!
1: Porque são muitas cirurgias complexas, né? Então, para fazer a especialidade da cirurgia vascular, a gente tem que fazer 2 anos de cirurgia geral. Então,
0: Nossa.
1: Operar tudo, o corpo inteiro, cirurgias abdominais,
0: Olha,
1: bariátricas. Então, era acidente, esfaqueado, muitos ferimentos por arma de fogo. Então, a gente fazia cirurgias complexas, né, de 5, 10 horas. E sempre tem aquele comentário maldoso, aquele, mas ela não vai dar conta, não, ajuda ali, porque ela é frágil, ela não opera tão bem. Então, desde o começo, mas isso todas as mulheres sofrem, todas as mulheres cirurgiãs. Então, assim, é uma luta constante para mostrar que a gente também consegue, que a gente é capaz de fazer cirurgias mais complexas. E depois a cirurgia vascular, então nem se fala, né? Depois eu entrei para uma equipe, que a maioria são médicos, agora que está tendo mais mulheres, mas era o tempo todo piadinhas, né?
0: Eu imagino. Não é muito diferente do mundo dos negócios, não, viu? Onde eu atuo há mais de 25 anos. Não é muito diferente, porque a grande maioria, ainda assim, né, são os homens. E olha só, foi assim quando a gente começou, né, o projeto... Aqui adore mais, mas Eli, sério, como você vai dar conta? Eu falei, olha, Deus, e tem um time aí, tem o que Deus mandou fazer, as pessoas que vão se conectando. E aí provar, né, essa coisa de todo momento, através dos resultados, que a gente consegue sim. E de novo, você que está nos ouvindo aqui, como eu disse, a gente está num assunto tão gostoso, participa com a gente, 011-9-1121-1020. Tem pergunta, a senhora responde perguntas boas também?
1: Claro, pode mandar as perguntas.
0: No YouTube, você que está no YouTube, um beijo, gente, no coração. E dá tempo de você compartilhar também. Doutora, agora, eu ainda quero insistir um pouquinho nessa pergunta. Como que a mulher, ela pode, né, se conectar com ela mesma? Porque nos papéis, e principalmente provar, assim, mostrar que tem energia forte masculina, ela pode correr um risco de não se conectar com ela mais, né? E aí, perder a feminilidade. Como, na sua visão, como que a mulher pode fazer para não perder essa conexão com ela mesma?
1: Você falou muito, muito enfático, assim, porque é o que a gente vive, né? Mulheres cirurgiãs acabam tomando partido, então até nos seus relacionamentos acaba sendo a figura masculina, perde a feminilidade, né, querem mandar, ser autoritária, e isso realmente eu tive que resgatar, né, porque ainda mais eu me tornando mãe solo, eu sou provedora de casa, eu sou a dona de casa, eu sou a mãe, a que, né, cuida da família, então realmente acaba desassociando muito. Mas eu acredito, assim, que a melhor forma de você se conectar, de você recuperar sua feminilidade, quem você é, que você é filha do Deus vivo, filha do Deus Todo-Poderoso, é se conectar com Deus. Porque o que eu vejo é realmente isso, né? A distorção de gênero por conta da profissão. E às vezes o inimigo, ele usa disso, né, pra gente perder a nossa capacidade, né? Nós fomos feitos pra ser amada, pra ser cuidada, e uma pessoa que opera, que faz uma cirurgia de alta complexidade, que faz alguém viver ali numa mesa cirúrgica, muitas vezes fala, não, eu não preciso de ninguém, eu não preciso de homem nenhum pra me sustentar. E isso é uma armadilha, né?
0: Foge à sua essência.
1: Exatamente.
0: Né? Porque... cientificamente falando, né, tem a energia masculina e a feminina, tanto no homem quanto na mulher, né, em algumas vezes, até como defesa, né, tanto a mulher no agir ali, quanto o homem nas emoções e sentimentos, normalmente vem para a autodefesa, mas quando ela não está equilibrada, nossa vida, e aí o Espírito Santo vem com a doçura para tentar nos equilibrar. Mas só tem um jeito, né? Se a gente, primeiro, identifica que tem esse problema, e aí, de novo, 50% do problema resolvido é quando você identifica ele, né? Você identificou, uau, agora já sei onde que tá. E aí, sim, a partir daí, o Espírito Santo vai ter a liberalidade de te conduzir, né? Então, você que tá nos ouvindo, mulher, né? Que tá aí há muito tempo, né, cansada e tá se sentindo esgotada, será que a sua energia masculina, ela não tá maior que a sua essência? Então, olha isso. O Espírito Santo, ele pode te direcionar, né? E aí tem algumas leituras que a gente faz, doutora, que diz que o Espírito Santo é feminino. Já ouviu isso? Que o Espírito Santo, ele tem uma essência mais feminina, que é a doçura, é o consolador, né? Ele vem para direcionar, para conduzir. E é muito disso da mulher, né? Mas, olha só. Bom, a nossa, como eu disse, a gente aqui no programa vem trazendo um pouco da essência. E aí, quando você fala do seu filho, né, que você é mãe solo, ali que tá, até tem o seu livro aí, a gente já vai falar sobre ele. Tem alguma característica, algum ensinamento que deseja o seu coração, que o seu filho carregue?
1: Eu acho que o maior legado que eu quero que ele carregue é viver na sabedoria de Deus, ser direcionado por ele, né? De ter uma família íntegra, ser realmente um homem de Deus e estar entregue, né? É o que eu mais tento orientar, assim, depois que eu conheci o amor de Cristo, é que ele siga esse caminho.
0: Muito bom. Doutora, esse livro, vamos lá, A Cura de uma Mãe Solo. Esse livro, como que ele surgiu? Conta pra gente.
1: Então, eu ganhei um diário logo que eu descobri a gravidez.
0: É.
1: E nesse diário eu comecei a anotar todas as minhas angústias, minhas lamentações, meus sofrimentos. Era um refúgio pra mim. Quando eu chegava do trabalho, do hospital, eu sentava, escrevia, chorava. Isso há 4 anos. Inclusive, ele já estava na editora, né? Tinha um nome, na verdade chamava Maternidade Real, Nada Convencional.
0: Uhum.
1: E quando eu estava na editora, eu estava num momento de um retiro espiritual muito grande.
0: Uhum.
1: E Deus falou comigo. Na verdade, as pessoas, né, o preletor falou, vamos orar para todos os seus projetos agora, para Deus te direcionar em algum projeto. E eu mentalizei o livro, que estava na editora. Falei, tá na editora, Senhor, é de Deus, vai dar certo? E na hora, Deus falou, não, cancela essa publicação.
0: Ai, meu Deus!
1: E aí eu fiquei, meu Deus, mas por quê? Desesperada. E assim, ele não me respondeu no dia seguinte, por quê? Eu fiquei 3 meses ali na luta. E engraçado que Deus me conectou com várias escritoras. Eu tive jantares, em cafés, com um escritor. Eu falava assim, meu livro tá travado, precisa... Claro que eu não falei dessa experiência com Deus. E eu tentando a explicação nos homens, né? Olha só.
0: Olha isso.
1: E todo mundo, não, mas tá normal, não sei por quê, e nada da resposta, e nada. E quando eu tenho um propósito, assim, pra Deus me responder, eu começo a jejuar, a orar, e aí eu tava em outro evento, mas eu já tava pensando em outra coisa, né? Em outra, porque são tantas respostas, né, que a gente pede. Hoje é tudo, é direita, é esquerda, é tudo. Eu atendo o telefone? Não. É tudo, porque eu peço direção de Deus. E aí, nesse dia eu tava pedindo outra resposta, e aí Deus, na hora, falou pra mim, então, aquele livro vai ser um sucesso, mas do mesmo jeito que eu vou te honrar, você também precisa me honrar nesse livro, porque em nenhum momento você mencionou.
0: Eita!
1: Sobre o que eu fiz na tua vida. Nossa, e ali ninguém entendendo nada, eu chorando e tal, em prantos. E depois eu contei. E aí Deus me deu exatamente o momento do lançamento e me deu o título. E eu até fui procurar no Google, será que já existe esse título? Não existe. E aí eu coloquei na minha lousa, reescrevi ele inteiro.
0: Nossa!
1: Praticamente virou, né, se tornou um livro bíblico, né? E eu acordava toda madrugada, então às 3 da manhã, porque eu falava, Senhor, já que é do Senhor esse livro, então o Senhor que tem que me direcionar. Uhum. Porque o livro era pura lamentação, murmuração. Então, quem fosse ler esse livro antes de Deus reformular inteiro, eu acho que ia entrar em depressão.
0: Meu Deus!
1: E tem que ser um livro de superação. E aí eu comecei a acordar todo dia, 3 da manhã, e Deus falava, essa passagem tem que estar no livro, essa passagem tem que estar no livro. E assim, era choros e choros, e eu vi o quanto que era uma cura também sobre mim, sabe? Ele me mostrando cada passagem que fazia todo sentido em tudo que eu passei, e quem lê realmente se conectar com a minha história vai ter uma cura também, vai ter uma libertação espiritual. Então, tô bem ansiosa para o lançamento.
0: Uou! Bom, tá chegando várias mensagens aqui, doutora. Que bacana. Gente, um beijo no coração de todos vocês. O Vanderlei, a Natália, a Rosângela, a Aline. Tem até uma pessoa do Uber aqui, ó. E que coisa linda. Gente, a Rosângela, ela se conectou aqui, ó, com você. Ela diz, eu também sou mãe solo. E dá uma risada, kkk. E aí ela faz uma pergunta, já vamos fazer a pergunta dela, que é sobre varizes. Mas, doutora, aquela pessoa que tá, aquela mãe, né, que tá nos ouvindo aqui, infelizmente, também tem essa triste realidade, né, de ser mãe solo. Qual que é o seu conselho pra essas mães, pra essas mulheres? Que eu acredito que é o conselho, que é o que tá no seu livro, né? Qual que é pra você deixar essa tarde aqui pra nossa audiência?
1: Se conectar com Deus, se entregar de corpo e alma, fazer com que Ele realmente cure suas feridas. Eu sei que uma mãe solo, né, eu vivenciei isso no mais íntimo, porque eu não fui só mãe solo, né, eu fui gestante solo.
0: Gestante solo?
1: A gente terminou o relacionamento, eu não sabia que estava grávida, descobri com 3 meses, mas a gente já tinha terminado. Então foi tudo sozinha, né, então fui pro hospital sozinha, tive o parto sozinha. Minha família não me apoiou, porque minha família é super rígida. Então, eu não tive rede de apoio nenhuma. Criei o meu filho sozinha, literalmente mesmo. Não tinha ninguém aqui em São Paulo. Muitas vezes pensei em desistir da minha carreira. Mas Deus me sustentando. Hoje eu olho para trás e falo, meu Deus, quantas pessoas entraram no meu caminho para eu não desistir, para me fortalecer. E o que eu mais vejo, que a mãe solo é uma exclusão da sociedade, né? Uhum. Ela é excluída, ela não tem um perfil dela se conectar com pais, com casais, com pais solteiros, com pessoas solteiras, porque tem o filho, né? Então ela é uma exclusão, e eu sofri muito isso no começo, as pessoas não queriam se conectar comigo, não me chamava para jantares, para festas, porque eu era excluída, porque eu estava dependente ali para viver pelo meu filho. Então eu sei totalmente, é humilhação, é rejeição, é abandono, é tudo, né, que uma mulher ali fica uma ferida que não tem possibilidade de ter um novo relacionamento, é o que eu mais vejo, né. Hoje eu participo de uma comunidade de 100 mil mulheres,
0: nossa,
1: mães solos no Brasil. Hoje são 15 milhões de mães solos no Brasil,
0: 15 milhões?
1: E 100 milhões no mundo.
0: Meu Jesus, é muita gente.
1: E são mulheres feridas o tempo todo. E aquela comunidade, hoje eu vejo, eu tava ali, mas era só lamentação, é só tristeza. Uhum. Né? Não tinha uma alegria naquele grupo. E depois que eu encontrei Deus, né, houve toda essa cura. Hoje, tudo faz sentido, né? O quebra-cabeça se fechou, porque eu tinha que viver esse propósito. Uhum. Né? Essa cura, as mulheres têm que ter, né? Porque Deus, a prioridade de Deus é a família. E a maioria das mães solos, 50% vão para a promiscuidade, 50% vão para o suicídio. E isso é um projeto muito grande, que muitas pessoas não enxergam, né, a realidade de uma mãe solo.
0: Uhum.
1: Né, adoecem e não querem ter um relacionamento. E a prioridade de Deus é construir uma família, né, essa uhum. mulher ter um segundo marido, reconstruir a família. E a maioria não quer, e eu era assim. Quando alguém falava, você não vai arrumar alguém, não? Nossa, aquilo era um ódio. Subia num ódio.
0: Imagina. Mexendo falava, na minha dor, na minha ferida.
1: Por que essa criatura tá falando isso? Não tô entendendo. Eu não preciso de homem. Olha aqui eu. Bela, plena. Orgulho, né? E é isso. A mulher, ela tem que ser, né? Deus fez isso, né? Ele moe a gente. Ele deixa a gente realmente voltar, se autoconhecer. E realmente ser curada, ser sarada de verdade no mais íntimo. E hoje eu falo, eu tô pronta para um relacionamento, né? Coisa que eu jamais pensei que eu falaria isso.
0: Olha, e tá falando, gente. Pô, pessoas, viu, no estado de São Paulo? Uma média de 23 milhões, pouca gente. Doutora.
1: Então, eu queria isso. Que as mães solos que estivessem me ouvindo, vejam, né? Sintam que o poder de Deus reconstrói, que às vezes você jamais acredita que você pode ser, ter aquela alegria de antes, aquela felicidade de antes, mas que você pode ter, sim. E ser muito mais feliz do que antes. E construir uma família saudável, harmoniosa, cordial e com fidelidade. E a maioria fica na desconfiança, né? Então, só Deus para realmente curar e estabelecer essa família de volta.
0: Uhum. Mas tem um processo aí, não tem, doutora?
1: Muitos processos.
0: Muitos? Tem um processo ali, né? Primeiro
1: é um deserto.
0: Um deserto. E muitas pessoas, às vezes, elas não têm definido aonde elas querem chegar com isso. E aí não sabe que caminho, que rota tomar, que rota fazer, né? Qual o processo disso? Então, eu ainda insisto em voltar ali, ó, lá no autoconhecimento, né? Olhar pra si. Então, tá doendo, primeiro, claro, tem que se autocurar. Porque, eu vou ter um relacionamento, mas aí nem você tá feliz com você mesmo. E aí, o relacionamento, né, é você transbordar aquilo que sobra em você pro outro, né? E não ao contrário. Aí tem os seus problemas, você quer pegar o problema do seu, né, da pessoa com quem você tá se relacionando. Não, não, não. Então, sempre essa coisa de da autocura, né? Que coisa linda. Como é que foi o seu processo de conversão, desse encontro com Deus? Não vai me dizer que foi dentro de um centro cirúrgico.
1: Não.
0: Não,
1: centro cirúrgico era pura batalha.
0: tá. Como foi?
1: Então, na minha gestação, eu cresci num berço católico, mas na minha gestação eu precisava muito me conectar. Então, eu fiz parte de uma igreja católica, fiz parte do ministério, e eu lembro que era o maior prazer pra mim, era entregar, eu fazia parte do alimento, a gente entregava marmitas na Praça da Sé, em algumas regiões, bairros, alguns moradores na rua. E isso me preenchia muito, assim, eu lembro que...
0: O servir.
1: Eu lembro que ali eu falei, meu Deus, meu propósito é com Deus, eu preciso. Porque eu ia entregar marmita embaixo da ponte, famílias ali, com filhos pequenos, mas um sorriso no rosto, que eu falava, meu Deus, eu tenho tudo e não tenho nada, não tenho esse sorriso no rosto. E eles não têm nada, mas têm o sorriso no rosto. E várias crianças, eu lembro, e às vezes tinha uma fase que eu fui entregar marmita com 8 meses já, na chuva, todo mundo, não, pelo amor de Deus, doutora, você tá se expondo, e os moradores queriam me abraçar, e eu abraçava os moradores, falava, você vai pegar uma tuberculose, e eu, não, mas isso tá me preenchendo, isso é... me nutria do amor de Deus, então aquilo realmente me sustentou. Só que chegou a pandemia, fecharam as igrejas e a gente continuou um grupo de oração online.
0: Uhum.
1: E nisso um casal de amigos falou, vamos participar da célula online? Vamos, eu tava aceitando tudo. Então eu fazia de quinta a oração católica e de domingo a oração cristã com pastores. E aí chegou um momento que eu tinha que me posicionar, né?
0: Uhum.
1: E teve uma conferência presencial desse casal de amigos. E nessa conferência, foi numa casa, e as pessoas, a gente vai ser o momento do batismo, quem quiser pode se habilitar. E eu, na hora, não tinha dúvidas, fui batizada ali naquele dia, e foi meu primeiro contato com Deus, assim, sobrenatural. Fiquei 12 horas fora do corpo mesmo. Eu lembro que eu olhava da sacada os carros e não tinha a mesma frequência minha. Parecia que eu tava em outro plano.
0: Uhum.
1: E eu fiquei 12 horas ali numa paz, uma plenitude que eu nunca senti. E quando voltou, eu falei, meu Deus, eu quero mais. Eu não quero mais viver essa vida. Uhum. Eu quero sentir isso que eu tava sentindo. E aí, no mesmo dia, eu procurei uma igreja. E até hoje eu nunca mais deixei de ir. tem 1 ano e 3 meses que eu frequento essa mesma igreja. E aí já me conectei com as pessoas, faço parte do ministério de oração da minha igreja. Faço teologia, seminário de teologia há 6 meses. Fui para Israel, então foi um aceleramento muito grande, né? Um ano e 3 meses em...
2: Tanta coisa.
1: E parece que eu sou cristã há 10 anos.
2: Agora eu quero saber uma coisa. Algum testemunho, assim, algo que a sua história impactou, que mudou a vida de alguém, alguma mulher que ouviu você falar do seu livro, porque ele não foi lançado ainda, né? Já chegou, viu a sua mudança, falou assim, doutora, por que a senhora tá diferente? O que, que aconteceu na sua vida? Ou a partir daí ela sentiu você diferente, alguma coisa? Tem?
1: Nossa, tem vários. Tem vários pacientes.
2: Pacientes?
1: Que já são pacientes meus há 6, 7 anos. E depois dessa conversão, eles falaram, nossa, doutora, você tá muito diferente. Eu quero conhecer esse teu Deus aí, porque você tá sempre sorrindo, sempre alegre. E, inclusive, vários pacientes foram pra igreja, vários aceitaram Jesus. Foi uma conexão... E várias experiências em todo lugar que eu vou, porque agora... Eu falei que 2023 eu vou viver dependente de Cristo mesmo, de Deus, em tudo que eu fizer. Então, hoje o que eu mais peço é o espírito de ousadia.
2: Muito bom.
1: Porque antes eu chegava no centro cirúrgico para uma cirurgia e eu ficava quietinha, orando em silêncio. Hoje não, hoje eu chego, chamo a equipe e falo, vamos orar, vamos clamar ao Senhor para Ele honrar essa cirurgia, para Ele operar através das nossas mãos. E coloco louvores... Então, acontece um sobrenatural ali. Eu nunca mais tive nenhuma complicação, nenhum contratempo ou intercorrência cirúrgica depois disso.
2: Uhum.
1: E pacientes, eu tenho vários testemunhos, assim. Quando eu voltei de Israel, foi muito forte, mas 3 meses antes de eu ir para Israel, eu já comecei a ter uma ativação assim, espiritual muito grande, Deus falando comigo a todo momento. Então, Deus falando, hoje vai entrar uma paciente assim no teu consultório, você precisa falar isso.
2: Desse
1: jeito? Ela
2: tá
1: sedenta.
2: Mas não era para curar lá o vascular? As varizes?
1: Pois é, agora já tá num nível mais hard. E Deus tem me honrado muito, assim, primeira experiência foi uma cirurgia que é uma cirurgia mais complexa de todas, é uma obstrução, então uma trombose venosa das duas pernas, paciente já há 10 anos com essa trombose, então entupimento que ia até quase o coração e as duas pernas sem circulação nenhuma.
2: Meu Deus, gravíssimo.
1: E a gente já tinha feito uma cirurgia dessa, na verdade a equipe... E o paciente quase foi a óbito. Foram 12 horas de cirurgia e foi muito grave. O paciente tinha 16 anos. E todo mundo estava apreensivo, porque falou... essa cirurgia. E eu estava muito...
2: Tranquila.
1: Tranquila, porque
2: paz.
1: Eu falei, Deus vai operar aqui. Não é nem para... E a paciente também muito tranquila. Mas ressaltando, né, que 90% dos médicos são ateus. Então é uma luta também... Falar de Deus, orar, isso é uma coisa que eu agora...
2: É porque a vida acaba sempre estando na mão deles, né? Dos médicos.
1: Às vezes a gente achava, né, que nós somos os próprios deuses. Muitos falam isso, né? Eles acham que eles são os próprios deuses, né? Várias vezes eu fazia cirurgia de 12 horas, que a pessoa tava, né, no vale da morte ali. E sobrevivia. E eu ia avisar a família, olha, ele está bem, ele está na UTI, ele sobreviveu. E a pessoa fala, graças a Deus. Eu falava, gente, mas nem obrigado pra mim.
2: que
1: tô ali sem dormir, sem comer. E hoje eu tenho todo o entendimento. Graças a Ele mesmo, porque nós somos só instrumento, mais nada.
2: Que coisa linda, meu Deus. Bom, doutora, tem muita gente participando aqui. Vamos dar um beijo pra esse povo, vai. E tem uma pergunta da Rosângela, que ela diz assim, eu fiz um procedimento pra tirar as minhas varizes, mas... elas estão começando a voltar. Qual seria o procedimento correto?
1: Bom, primeiro tem que tratar a causa do problema. A grande causa de recidiva de varizes é porque não trata a veia principal, né? Que está doente, que é ela que rege as varizes. Então, é uma das causas. Ou a técnica dessas varizes que não foi adequada. Então, por isso pode voltar.
2: Olha aí. É, a Natália. Doutora, qual que é o seu maior propósito de vida? Pegou forte aqui, hein, Natália? Um beijo no seu coração.
1: Acho que essa Natália deve ser minha paciente.
2: É?
1: Tem um monte de paciente minha aí.
2: Tem, né?
1: É, meu maior propósito de vida é realmente levar a palavra de Deus, o amor de Deus, para mais pessoas, para mais médicos. Acho que não é por acaso que eu sou médica e ter tantos médicos que não conhecem esse amor. Bom. Então, levar, né? Que esses médicos realmente encontrem. Eu falo que se todos os médicos soubessem o poder que eles têm nas mãos, né? De não curar a vida, né, física, o corpo físico, mas o corpo espiritual, né, levar a salvação eterna de tantos pacientes, eles com certeza seriam mais prósperos, mais felizes, mais realizados.
2: Claro.
1: Né?
2: Bom, olha só, tem Uber da doutora, ele coloca assim, boa tarde.
1: Ele que me trouxe aqui.
2: É, ela orou no meu carro hoje quando levava ela para a rádio, deixou meu carro com muita virtude de Deus. Deus abençoe, irmã. Sérgio da Uber. Sérgio, um beijo no seu coração. Isso aí, fica conectado aqui na família Dori Mais, aí no seu carro. Tenho certeza que todo mundo que entrar aí vai sentir um pouquinho do Deus que você tem aí dentro de você. Que bom que você trouxe ela em segurança, não é mesmo? Um beijo para todos os Ubers, pessoal que tá nos transporte público aí também. É, a nossa rádio vai muito ali no Vale do Paraíba, Dutra, que vai longe, caminhoneiros, um beijo no coração de todos. E que bom que vocês estão aqui com a gente. Olha, a Beatriz, ela coloca, boa tarde, que entrevista maravilhosa. Doutora, qual foi a maior experiência com Deus em uma situação de trabalho?
1: Bom, a maior foi recentemente, tô escrevendo outro livro.
2: Outro livro?
1: De todos esses testemunhos, que são...
2: De doutora a escritora. O próximo livro.
1: Até os meus amigos da igreja, eles falam, ai, vamos já dar um nome, vai ser Milagres na Mesa, Milagres no Leito. Vamos ver ainda, mas são muitos milagres.
2: Eita, Glória.
1: Mas um é muito forte, porque eu tinha acabado de chegar de Israel e lá Deus usou um profeta para falar comigo dentro do ônibus, que era o Rony Oliveira, uma grande autoridade.
2: Sim.
1: E eu tava exatamente chorando no banheiro antes do passeio, porque foi muita luta, né? Eu deixei meu filho, primeira vez que eu deixo meu filho, 15 dias. Ele chorou todos os dias. E minha mãe mandou uma mensagem dele falando, vovó, hoje eu mal acordei e meus olhos estão cheios de lágrimas.
2: Oh,
1: e aí quando ela mandou aquilo, eu desabei no banheiro, comecei a chorar e falei com Deus. Falei, Deus, por que que eu tô aqui, né? Por que que meu filho precisando de mim e tal... E aí, na hora que eu saí do ônibus, entrei pro próximo passeio, começou a chover e cancelou o passeio. E nisso, esse profeta entrou no ônibus, pegou o microfone e começou a contar as histórias daquele local que tinha sido cancelado.
2: Uhum.
1: E aí, ele pegou o microfone e falou, agora você que tá perguntando para Deus por que que você tá aqui,
2: ixi,
1: você precisa viver essa experiência, porque suas mãos são ungidas, onde você toca, você cura, você não vai só curar os corações, mas sim almas para o reino de Deus.
2: Ai, ai, ai.
1: Então, aí eu desabei, chorei uns dois dias ali na viagem.
2: Meu Deus.
1: E aí, quando eu cheguei, eu falei, vamos ativar isso aí.
2: Pronto.
1: O profeta falou, Deus falou, agora vai.
2: Agora vai.
1: Aí chegou uma paciente no consultório e olha como que é de Deus. Ela tinha marcado com outra vascular e essa vascular não foi. E ela acabou marcando comigo. E ela falou isso. Ah, eu não deu certo, eu caí com você. Eu falei, é porque Deus te trouxe aqui. Eu já falo assim na lata. Hoje eu tô mais agressiva com os pacientes. Antes eu era mais envergonhada. E aí ela tinha uma dor na perna, tipo uma cãibra, uma crise convulsiva só na perna esquerda, que não melhorava. Ela tava 6 meses assim, 3 noites sem dormir. Então ela não conseguia nem ir no banheiro. Porque doía muito e as cãibras não cessavam. E ela já tinha ido em mais de 10 médicos, tinha feito mais de 12 exames, e tudo normal e nada. E aí foi a deixa, né? Eu falei, não, mas aqui eu vou te curar. E aí ela olhou, você vai me pedir um exame? Porque eu tenho alguma coisa. Eu falei, não, você tem, mas não vai precisar de mais nenhum exame. Você já fez todos. Ela, não, mas todos estão normais, mas eu tenho alguma coisa, eu sei que eu tenho. E aí eu pedi para ela deitar na maca e coloquei a mão na perna dela. Ela falou, ah, mas agora tá vindo, agora vai vir a dor. Não, não, eu falei, calma, calma, você acredita no poder de Deus, no poder de uma oração? Ela falou, claro que não, porque se Deus existisse, já teria me curado há mais de 6 meses.
2: Meu Deus.
1: E aí eu falei, mas você nunca ouviu alguém curar uma enfermidade por uma oração? Ela falou, ah, minha madrasta, ela tinha um câncer terminal, que deram 30 dias de vida para ela, e através de uma oração ela foi curada e tá viva até hoje.
2: Uhum.
1: Eu falei, então? Ela falou, doutora, mas eu quero um remédio, eu tenho alguma coisa.
2: Uhum.
1: Isso é físico, é uma doença. Eu falei, sim, é uma doença, mas é uma doença espiritual. E aí ela falou, não, eu não aceito. E eu falei, olha, desculpa, se eu te der qualquer remédio aqui, você vai voltar do mesmo jeito que você entrou. Se eu te der qualquer exame, você vai voltar do mesmo jeito, você vai voltar daqui uma semana pior. O que eu posso te oferecer é uma oração de Deus. E eu tenho certeza que ele vai te curar aqui. E aí ela... Tá bom.
2: Aceitou.
1: Aceitou. E deitou na maca e a gente começou a orar. E ali foi a maior experiência com Deus, porque teve um momento de oração que eu não conseguia mais falar. Nós ficamos mais de 2 horas e meia ali.
2: Uou.
1: Atrasou todos os pacientes. E eu não conseguia mais falar, porque eu só chorava, chorava, chorava. Minhas mãos, eu não sentia mais, formigavam completamente. E ela se rendeu. Ela fechou os olhos e ali Deus começou a falar muito com ela. Falando de muitas batalhas da vida dela e tal. Olha, até me emociono.
2: Uhum.
1: E o marido estava assistindo tudo. Quando eu olhei pro o marido estava em pranto, chorando, chorando.
2: Uou.
1: E aí ela levantou, ela pegou em mim e falou, doutora, muito obrigada, você me curou. Eu falei, não, não fui eu, não. Agradece a ele, porque foi tudo ele.
2: Uou.
1: Ela falou, não, foi você.
2: Aleluia. Bom, faltava mais um pouquinho ainda ali, né? Doutora, a gente tá caminhando pro final do nosso programa. Olha, gente, tem muita gente aqui participando. O Paulo, um beijo, Paulo. Qual revelação você recebeu na sua viagem a Israel? Essa vai ficar pra próxima. Ela já contou uma aqui. Que lindo. Top demais. 2 mulheres abençoadas. Um beijo, Paulo. Reinaldo. Doutora, já ganhou algum médico pra Jesus? Sim ou não?
1: Já.
2: Já. Eita, glória. Respondida
1: semana passada.
2: Aí, Reinaldo. E tem muita gente aqui participando. Obrigado pelo carinho. Olha, doutora, como última pergunta aqui do nosso programa, como que a senhora gostaria de ser lembrada quando não estiver mais aqui? Como que você gostaria de ser lembrada?
1: Eu falo muito para os meus pacientes que eu não quero mais ser vista como a doutora Alana, médica vascular, porque eu acredito que todos os médicos são bons tecnicamente, estudaram para isso, mas eu quero ser vista como serva de Deus, como realmente exército do reino.
2: Aleluia.
1: E que lutou por ele, lutou pela palavra dele. Então esse é uma maior felicidade e legado que vai realmente me suprir aí.
2: Uou. Considerações finais.
1: Agradecer o carinho aqui, realmente é uma paz, o Espírito Santo reina nesse
2: Aleluia.
1: Lugar, que vocês
2: Amém.
1: Sejam muito abençoados,
2: Amém.
1: Amei estar aqui, espero vir mais vezes para contar, tem muitos testemunhos.
2: Tem muita coisa, né? Eu imaginei, foi pouco tempo, gente.
1: E que o Espírito Santo continue te usando aí cada vez mais nesse propósito.
2: Amém. Amém. Doutora, gratidão. Nossa, que presente te receber aqui, contando um pouquinho, né, do outro lado, porque tem lugares e coisas que Deus só pode usar você, porque a gente não vai ter acesso a esses lugares, né? Então, parabéns por aceitar e se colocar como ferramenta dele, né, ferramenta viva, e que o Espírito Santo continue te usando, te levando e orientando aquelas pessoas que precisam chegar até você para realmente obter a cura, não a física, ou não apenas a cura física, né? Porque a gente sabe que estamos aqui pelo propósito de levar, né, o reino dele vivo a toda criatura. Então, gratidão, e nós nos sentimos honrados por poder ouvir um pouco mais sobre isso, e que Deus te use muito mais e além.
1: Amém.
2: Gente, é isso, acabou o programa. Todos os dias aqui, de segunda a sexta, o programa Adore Mais. Tem muitos convidados, autoridades aqui. E lá no canal do YouTube, se você não segue ainda, Adore Mais FM. Todas as entrevistas estão salvas lá, inclusive essa também com a doutora Alana. E eu quero dizer para você que não importa onde você tá, você pode conectar com a gente pelo aplicativo, porque o aplicativo vai para muitos países aí, hoje sendo ouvido em mais de 10 países. Fica com a gente, porque eu tenho certeza que Deus tem muito ainda para você. E aqui na nossa frequência tem muita coisa boa no nosso programa. Segue a gente no Instagram. E eu te espero lá no meu pessoal, Elisângela Gomes, a Eli. Elisângela Gomes, a Eli. A gente fala um pouco sobre propósitos, negócios com propósito, como que é dirigir esse projeto da família Dore Mais. E vai ser uma honra ter você comigo lá também. Doutora, como que o pessoal te encontra? Como que é as suas redes?
1: Pode me encontrar no Instagram, @ doutora Alana Tobita, meu canal do YouTube também,
2: doutora Alana Tobita. Isso. Simples, né?
1: Isso.
2: Um L só, Alana.
1: Dois L's.
2: Dois L's. Muito bom, minha gente, é isso. Espero você amanhã, então, com mais programa Dore Mais. E estaremos aqui conforme a vontade dele. Um beijo no seu coração. Tchau, gente.
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2: Graças a Deus, guiados pelo Espírito Santo. O inimigo, a fome, o desemprego, a enfermidade, os vícios, as tempestades. Nada tem o poder de destruir um crente guiado pelo Espírito Santo. Quando nós recebemos o Senhor, Jesus como nosso Salvador, passamos a andar com Ele e a seguir as direções que estão na Bíblia, que é a Palavra de Deus, a nossa vida é transformada. E a partir daí, nós passamos a ser guiados pelo Espírito Santo. Se você recebeu o Senhor como seu Salvador, a sua vida tem que ser transformada. Isso é o que está escrito. E você passa a partir daí a ser guiado pelo Espírito. O Espírito passa a habitar em você. Ele passa a guiar você. E o que acontece na vida de uma pessoa que é guiada pelo Espírito?

0: ela não vai cair em buracos, ela não vai, o Espírito nunca vai levá-la para um buraco, ela não vai fugir de problemas, ela não vai se meter em encrenca. Todas as vezes que uma pessoa ignora a voz do Espírito, ela vai pegar problemas. Toda pessoa que ignora a voz do Espírito, ela pega problemas. Quantos problemas que hoje poderiam ter sido evitados se você tivesse ouvido aquela voz que falou aqui profundamente e disse para você, não faça isso, não entre nisso, isso não é para você. A Bíblia diz, pois tu abençoas, tu Senhor, abençoas o justo, pois tu Senhor abençoas o justo, o teu favor o protege como escudo. O que é que o Senhor faz pelo justo? Ele abençoa. E o favor de Deus protege a vida do justo como um escudo. Você sabe o que é um escudo. Então, o favor de Deus é uma proteção para a nossa vida. O favor de Deus é que faz a diferença. É a unção do Senhor que faz a diferença. A verdade é que a unção compensa tudo que nós não temos. E acontecerá naquele dia que a sua carga será tirada do teu ombro e o seu jugo do teu pescoço. E o jugo será despedaçado por causa da unção. A unção quebra o jugo, você sabe disso. A unção compensa, a unção é um poder que faz as coisas fluírem em qualquer área, por mais difícil que seja. A unção faz. Algumas pessoas fazem das fontes das questões naturais a sua fonte de bênção. Mas a Bíblia deixa claro que a nossa fonte não é o nosso trabalho, não é um amigo, não é um familiar. A nossa fonte é Deus, a nossa fonte de vida, de vitória, de escape, de solução. Nós vamos ver na Bíblia situações que o favor protegeu e mudou a história da pessoa. Se eu fizer um paralelo entre Isaac e Noemi, com a família Noemi, nós vamos ver que Noemi não quis passar pela crise, pelo problema, e foi embora com a família para Moab. Saiu da casa do pão, foi para Moab. A Bíblia não fala que lá ela encontrou fome, mas ela encontrou morte. Ela perdeu a família inteira lá. E aí, ela não tendo saída, ela tem que voltar. Quando ela volta, ela encontra os que ficaram, dentre eles Boaz, no tempo da colheita. Porque enquanto ela estava fazendo experiência fora, sem o favor, eles estavam aguentando num lugar difícil, crendo no favor de Deus. Então você vê a diferença de quem é guiado pelo Espírito e quem não é. Quem ficou, mostrou-se, aqueles que ficaram, se mostraram guiados pelo Espírito. Eles foram guiados pelo Espírito. E qual foi o resultado? Ela chega e encontra o parente do marido, um homem rico e influente. Você olha para Isaac, Isaac já estava prestes a descer para o Egito. Mas ele ouviu uma voz, que foi de Deus: fica, que eu vou te abençoar. Quando Isaac planta num lugar difícil, ele é abençoado e ele, naquele ano, ele enriqueceu, porque ele tinha um favor de Deus. A terra era difícil, era, a fome era grande, a crise era grande, mas a fonte era Deus, ele tinha um favor. E com o favor de Deus, a vida foi transformada. Você vê que Jonas foge para Tarsis, pega uma tempestade. Teoricamente, era mais seguro ir para Tarsis. Nínive, a capital da Assíria, era um povo muito perverso, tinha feito maldades terríveis com Israel. Ele não queria ir para lá, ele não queria que aquele povo fosse salvo. Mas ele tinha favor em Nínive, ele não tinha favor em Tarsis. Quando ele foi na carne para Tarsis, ele pegou uma tempestade, foi parar no vento do grande peixe, e você conhece a história. Quando ele foi para Nínive, a Bíblia fala que levava 3 dias para percorrer a cidade. Ele fez em 1 dia e a cidade inteira se converteu. Porque ele tinha favor em Nínive, ele não tinha favor em Tarsis. E quando ele foi na carne, ele pegou problemas. Quando ele foi no espírito, um trabalho que levava 3 dias, ele fez em 1. Isaac, dirigido pelo espírito, prosperou num nível que ele incomodou todo mundo daquele lugar. Noemi precisou ser ajudada por quem ficou. Porque a decisão de fugir não foi no espírito, foi na carne. Então, quando você é guiado pelo espírito, você fica onde você tem que ficar. E nem sempre onde Deus vai nos mandar ficar é um lugar fácil, mas é onde você tem favor. É onde você tem vitória. A vitória está onde? A vitória está onde você, Deus te mandou ficar, onde o Espírito mandou você ficar. É onde você vai ter favor. E favor é tudo. Deus abençoa o justo e o favor dele é o nosso escudo protetor. O que para ninguém vai dar certo, ou não está dando certo, para aquele que é guiado pelo Espírito Santo, vai dar. Porque ele está sendo guiado. E ele vai ter o favor do Senhor. Ele vai ter a unção. E a unção compensa tudo que você não tem. O Davi, nitidamente, foi guiado por Deus. Ele foi guiado pelo Espírito Santo. Até porque o Espírito de Deus havia se apossado dele. E ele teve o favor de Deus. E a unção do Senhor sobre ele compensou a falta da espada, a falta da lança, a falta de treinamento. Compensou tudo. O que que eu preciso? Pois se vocês viverem de acordo com a carne, morrerão. Eu vejo gente morrendo aos poucos. Mas a mentalidade é da carne. É da razão. É da lógica. É de estar num lugar onde é confortável para a sua carne. E muitas vezes esse lugar confortável é quando não tem uma grande guerra, porque está todo mundo indo para lá. Então, parece mais seguro. Então, a pessoa deixa de ser guiada pelo Espírito para ser guiada pela maioria. Pois vocês, se vocês viverem de acordo com a carne, vocês vão morrer. Vocês morrem espiritualmente e terminam seus dias com destino destruído. Mas se pelo Espírito fizerem morrer os atos do corpo, viverão. Porque todos os que são guiados pelo Espírito de Deus são filhos de Deus. Quando uma pessoa é guiada pelo Espírito de Deus, ela não é guiada pelos próprios pensamentos, pelos impulsos, pela carne, pelas vontades. Ela é guiada pelo Espírito. Quando uma pessoa é guiada pelo Espírito, ela nunca vai tomar uma decisão em cima de problemas. Com base nas circunstâncias, mas sempre com base na fé. Ela vai responder com a fé, não de acordo com o problema que ela está vivendo. Noemi tomou uma decisão baseada no problema. Jonas tomou uma decisão baseada no sentimento que ele tinha contra os ninivitas. E assim, você vai ver pessoas tomando decisões com base em problemas, com base em sentimentos, e no final, quando você olha, você vê vidas frustradas, decadentes, infelizes, perdidas, porque elas não são guiadas pelo Espírito. Elas são guiadas por problemas, elas são guiadas por pessoas, elas são guiadas por sentimentos, elas são guiadas por vontades, elas são guiadas por opiniões, mas elas não são guiadas pelo Espírito. Se eu fizesse uma pergunta aqui, quantos que em algum momento ouviram lá dentro, sabiam que não deveriam tomar tal decisão, mas ignoraram tudo, eu tenho certeza que muitos levantariam a mão. Mas você ficou com pensamentos, com a parte natural, e ignorou o que o Espírito estava falando aqui. Não, não faz isso. Não. Não vai por esse caminho. E aí você se frustrou. Então, às vezes, a gente encontra pessoas que hoje elas estão infelizes exatamente porque elas foram buscar alguma coisa que elas iam só podem. Todos nós só podemos encontrar, só vamos encontrar no Senhor. Quanto a vocês, a unção que receberam dele permanece em vocês. E não precisam que alguém os ensine. Mas como a unção dele recebida, que é verdadeira e não falsa, os ensina acerca de todas as coisas. Permaneçam nele como ele os ensinou. João estava dizendo àquelas pessoas, a essas pessoas, que elas não precisavam correr atrás de ninguém, de nada, para saber o que tinham que fazer. Olha que forte. Pois elas tinham unção a unção, a direção, que é a palavra, que é o Espírito, para guiá-las. Algumas pessoas chegam e dizem assim, eu não sei o que fazer. E muitas vezes, o próprio Deus, o Espírito Santo está dizendo lá, você sabe sim. Você sabe sim, é que muitas vezes a pessoa não quer. É uma cegueira. Como poderia passar, e passou, e fez, pela cabeça de Abimeleque, sua mulher Noemi, seus filhos, que em Moabe, numa terra considerada maldita, ia ser melhor do que estar na casa do pão, apesar de não ter pão naquele momento. Eles estavam na terra da promessa, na casa do pão. Podia não ter pão naquele momento, mas era a casa do pão. Era de lá que viria o pão. Mas eles tomaram um rumo que só atraiu perdas. Eles não creram. E assim João chega e fala para essas pessoas. Escuta, vocês não precisam sair correndo atrás de alguma coisa. Vocês estão correndo atrás de alguma coisa. Que alguém ensine para vocês uma coisa que o Espírito Santo está ensinando, está falando. Vocês têm unção, vocês têm o Espírito Santo. Ele está dizendo para vocês onde vocês devem estar. O que vocês devem fazer? Por que vocês estão agindo assim? Quanto a vocês, a unção que receberam dele permanece em vocês. Vocês têm unção para fazer o que tem que fazer, para vencer o que tiver que vencer, para superar o que tiver que superar. Vocês têm o Espírito Santo para ensinar vocês. Vocês não têm que correr atrás de alguma coisa ou de alguém. Ele estava corrigindo essas pessoas, talvez ele estava vendo. Gente que corria para lá, corria para cá, em busca de alguma coisa.
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0: E ele dizendo, vocês não têm que viver desse jeito. Aquieta. Vocês têm a unção. A unção compensa. Vocês têm o Espírito habitando em vocês. Ele direciona. Ele ensina. Ele guia. Tem escrituras e escrituras que falam exatamente assim. O Espírito nos guia, Ele nos ensina. Você acha que uma pessoa guiada pelo Espírito Santo vai fazer um aborto? Vai se divorciar? Vai falar mal de uma pessoa? Vai fofocar? Vai trair? Vai negar a Deus? Vai para a pornografia? Você acha que uma pessoa dirigida pelo Espírito Santo vai sair fazendo dívidas e mais dívidas? Vai trapacear nos negócios? Bom, então aí está a resposta. Por que que alguns estão encrencados? Porque não foram guiados pelo Espírito. Você acha que uma pessoa guiada pelo Espírito Santo, vamos lá, fazendo uso de todas as Escrituras. Uma das virtudes do fruto do Espírito é a alegria. O reino de Deus não é comida nem bebida, mas justiça, paz e alegria no Espírito. Você acha que uma pessoa que é guiada pelo Espírito Santo vai viver amuada e entregue aos sentimentos dela? Vai ou não? Não, não vai. Ela não vai. Então, o que está faltando na vida de muita gente? Ser guiado pelo Espírito. Mas quando o Espírito da verdade vier, ele os guiará a toda a verdade. Não falará de si mesmo. Falará apenas o que ouvir e anunciar a vocês o que está por vir. Então, João vem e fala, ó, quando o Espírito da verdade... Quando o Espírito da verdade, aliás, o Senhor falando aqui, quando o Espírito da verdade vier, ele vai fazer o quê? Ele vai nos guiar. E ele vai nos guiar a toda? Ele vai nos guiar, ele é o Espírito da verdade, e que vai nos guiar a toda a verdade. Então, ele jamais vai me colocar em engano, em mentiras, em problemas. O Espírito Santo nunca vai me colocar em problemas. Ele pode me colocar diante de desafios, que é diferente. Mas para eu vencer, onde ele me colocar, ele está dizendo, você tem unção para passar por isso aqui, você tem unção. Então, quando uma pessoa fala, eu não tenho isso, não. Se você casou, você tem unção para manter o casamento. Se você tem filhos, você tem unção para criar seus filhos. Se o Senhor te levou a abrir um negócio, tem unção para comandar isso aí. Aquilo que Deus colocou diante de você, você tem graça, você tem unção. Para onde Ele te levar... Ele te dá graça, Ele te dá unção. Mas, num mundo onde as pessoas vivem à base de comparações e olhando para tudo quanto é lado, distraídas, e não estão olhando para onde elas devem olhar, que é para Deus, e ouvindo a voz que elas deveriam estar ouvindo, que é do Espírito. É por isso que você encontra tanta gente frustrada. E depois eu não posso viver a minha vida fazendo, comparando a minha vida com a vida do outro, mas comparando a minha vida com a minha própria vida. Quando eu comparo a minha vida, que eu devo comparar com a minha própria vida, então vamos lá, você compara a sua vida com a sua própria vida. De onde Deus te tirou? Quando você já caminhou? Quantas coisas você tem vivido depois que você passou a andar com Deus? Será que teria possibilidade de você ter saído de onde você saiu se não fosse Deus? Eu nunca comparo a minha vida com a vida de alguém, eu comparo a minha vida com a minha própria vida. Então, eu pego a minha vida de antes... Do ano passado para cá, então, vamos lá. Não só de 30 anos. Mas de um ano após o outro. Quais as evoluções? Qual o momento que eu fui na carne e não fui no espírito? O que, que aquilo ocasionou na minha vida? Quando eu me senti cansada, eu não tinha unção ou eram as minhas emoções e sentimentos tomando conta de mim? Quando você acha que não vai dar conta de algo, passar por algo, enfrentar algo, fazer algo funcionar, que Deus colocou na sua vida... São seus sentimentos Ou você, nesse momento, então não está mais no Espírito, você está na carne, você não está mais sendo guiado pelo Espírito. Porque se você está sendo guiado pelo Espírito, como é que você vai ver as coisas? Você tem graça. Você tem unção. Para enfrentar o que você tiver que enfrentar. Onde Deus colocar você, o que Deus colocar na sua vida. Agora, eu tenho sido guiada pelo Espírito ou pela carne? Os problemas que eu estou vivendo hoje são desafios na minha vida, são, não, então não são problemas, são desafios. Ou eu tenho problemas porque eu sei que não foi pelo Espírito. Eu sei que eu não deveria ter feito isso, ter dado esse passo, ter ido para essa direção. Então, você tem que, por exemplo, no capítulo 15 de Gênesis, o Senhor faz uma aliança com, faz um pacto com Abraão. Garante que ele vai gerar um filho. No capítulo 16, a Sara não acorda bem e está mal, e vem e fala, já que o Senhor me impediu, a pessoa fala, ó, a própria boca está respondendo, já que o Senhor me impediu de ter filhos, pega a minha serva, uma coisa bagunçada, e se deite com ela, porque quem sabe, nem ela tinha certeza, eu formo família por intermédio dela. Ele tinha acabado de ouvir, no capítulo 15, o que Deus ia fazer. No capítulo 16, ele é tentado pela própria mulher a dar um passo, que ia ser a desgraça. E o que, que ele faz? Ele sai do Espírito, ele entra na carne, ele ignora a voz de Deus e dá atenção à voz da Sara. A barriga da Agar nem tinha aparecido ainda. A casa já estava em pé de guerra. Por quê? Coisas que não são feitas pelo Espírito são bagunçadas, são desajustadas, são problemáticas, tiram a paz. Algumas pessoas, elas estão fazendo coisas que não dão paz a elas. Porque aquilo que vem do Espírito nos dá paz. Não que você não tenha desafios, muito pelo contrário, você tem. Mas você tem paz, você tem força para enfrentar aquilo. Quando eu passava por São Paulo, eu dizia, aqui eu nunca moro. Eu não quero morar aqui. Eu sou uma pessoa, eu falava, do interior, eu sou uma pessoa que gosto do mato, eu sou uma pessoa que eu gosto de ter um outro tipo de vida. Mas Deus me trouxe para cá. Foi a direção que o Espírito me deu. E onde Ele me deu paz. E onde Ele me deu favor. Ele tem me dado favor. Então, eu tinha uma mentalidade, eu tinha uma ideia. Eu tinha uma visão. Mas eu acatei a direção do Espírito, indo contra mim, contra minhas vontades. E foi onde eu tive favor. Onde eu tive graça. Paz. Porque você só vai ter paz estando onde Deus quer que você esteja. Às vezes você chega um momento de transição. E é um desafio. Mas o que que o Espírito Santo está direcionando você a fazer? Você vai ter favor. Você vai ter graça. Muda, muda. É diferente, às vezes, de tudo que você conhece? É. Quando eu vim para cá, era diferente de tudo? Era. Mas aí o tempo passa, se você me perguntar, isso tudo foi se tornando tão normal, que eu nem penso nisso, nem passa pela minha cabeça uma possibilidade de uma outra coisa. Eu nem penso naquilo. Porque eu entendo que esse é o meu lugar, até este momento é o lugar que eu tenho que estar. Se vai mudar, quando vai mudar, eu não sei. Mas quando mudar, onde ele me colocar, eu vou ter graça do mesmo jeito. Enquanto, se eu ficar aqui, os anos que eu tenho estado aqui, quantos anos? Eu tenho graça. Quanta coisa já vivemos aqui? Tenho graça. Ele tem me dado graça. E qualquer novo desafio que o Espírito disser, agora é para cá, eu tenho graça. Quer dizer, eu tenho favor. Eu tenho unção. Ele me deu unção para estar aqui. Onde ele te coloca, ele te dá unção. Ele te dá graça. A unção quebra o jugo. O favor dele faz com que aquilo que não ia funcionar para ninguém, para você, funciona. Então, quando você é guiado pelo Espírito, você fica na terra da fome, planta e fica rico. Quando você não é guiado pelo Espírito, você sai de um lugar e vai para um lugar teoricamente promissor e você não conquista nada e ainda perde o resto que você tem, que é o que é mais precioso, perde a família. Então você tem que abrir o leque. O Espírito Santo, ele nos guia. Vamos falar de Ló. O lugar que Ló escolheu não foi o lugar mais bonito? Era como o jardim do Senhor, mas era o jardim do Senhor? Não, era o Egito, quer dizer, terra de escravidão. Mas ele decidiu de que maneira, você lembra? Ele olhou. Ele não orou, ele não levantou um altar. Aliás, a gente não encontra um altar que Ló levantou. Você não encontra Ló orando. Aí ele decidiu a vida dele, da família dele, por vista, na carne. Ele não foi guiado pelo Espírito. Ele, naturalmente, ficou com o lugar mais bonito. Abraão ficou com o lugar mais feio. Mas Abraão foi guiado pelo Espírito. Ló foi guiado pela carne. Qual foi o fim de um e outro? Não é uma disparidade, uma coisa? Ló termina numa caverna com todas, com, perdeu tudo e tudo que ele perdeu é irreversível. Abraão termina farto de dias, rico, abundante, influente. Mas porque um foi guiado pelo Espírito, ficou no lugar mais difícil, o outro foi guiado pela carne. Até escolheu o lugar mais bonito, mas terminou sem nada. Com a família destruída, perdeu tudo financeiramente. O homem que foi tão rico quanto Abraão terminou numa caverna. Quando você vê uma pessoa terminando na caverna, você vê a pessoa terminando de uma maneira mas ela faz aquilo que ela jamais poderia fazer. Ela é guiada pelos impulsos, pelos sentimentos, pelas vontades, pelas opiniões. Não, é guiada pelo Espírito. Pois quem conhece os pensamentos do homem, a não ser o Espírito do homem que nele está? Não tem como eu saber o que você está pensando se você não me contar. Da mesma forma, ninguém conhece os pensamentos de Deus a não ser o Espírito de Deus. Então, se eu quero saber onde Deus me quer, eu tenho que ser guiada pelo Espírito. Porque ele não vai falar dele mesmo. Não é isso que nós acabamos de ler? Mas aquilo que ele recebe do Senhor. Nós, porém, não recebemos o Espírito do mundo para viver como o mundo vive, mas o Espírito procedente de Deus, para que entendamos as coisas de Deus, que Deus nos tem dado gratuitamente. Nós não recebemos o Espírito do mundo. Então, não cabe um comportamento mundano na nossa vida. Mas nós recebemos o Espírito procedente de Deus para nós entendermos, porque é pelo Espírito de Deus que nós vamos entender as coisas de Deus. Como é que você vai entender as coisas de Deus se você não for cheio do Espírito de Deus? Não tem como. Não tem como, CC. Não vai acontecer.
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0: Como que você vai construir uma grande vida confiando no seu próprio entendimento? Confie no Senhor de todo o seu coração. Não se apoie em seu próprio entendimento. Eu acho. Não se apoie em seu próprio entendimento. Sabe, eu estou pensando, eu tenho uma opinião aqui. Ah, então as pessoas estão fazendo isso, estão falando isso. Não se apoie no seu próprio entendimento. Você tem que saber o que Deus quer de você. Onde Deus quer você. Todas as pessoas que não são guiadas pelo Espírito de Deus fracassam. Elas vão fracassar. Por fim, algumas vão se encontrar como Ló. Não tem mais nada. Perde tudo. Tem gente que faz, ele abre um negócio sem direção de Deus, ele muda sem direção de Deus, ele forma uma sociedade sem direção de Deus. O que é pior, às vezes ele pega um ímpio que nunca deu certo em nada. Olha o tanto que tem gente que não tem visão. Ele sai para abrir um negócio, ele pega um ímpio, ou às vezes um crente, que diz que é crente, eu não sei que crente é esse, que nunca deu certo em nada. E ele vem e pega aquela pessoa que não frutificou em nada, é um galho seco, e se associa com ele. Essa pessoa tem inteligência? A pessoa que já quebrou não sei quantas vezes, a pessoa que nunca frutificou em nada, ela vai lá e pega aquela pessoa para associar com ela. O que, que ela está? Ela está pegando uma pessoa infrutífera e unindo com ela. No que isso vai dar? Vai dar bênção? Vai frutificar? Vai dar certo? O que, que leva uma pessoa a pensar que agora essa vai frutificar, se ela não frutificou em nada? Bom, se ela quer fazer algo grande, não seria o caso dela buscar estar com alguém que está mais elevado do que ela e que vem frutificando e crescendo para que ela, inclusive, aprenda? E, acima de tudo, ela não deveria estar buscando a direção de Deus se é isso que Deus tem para ela. Mas aí ela sai na força do braço, em busca de fazer a vida dela mudar. Então, eu vou fazer minha vida mudar, na força do braço. Ela se apoia no próprio entendimento dela. Ela até usa o nome de Deus. Mas ela não quer saber o que Deus pensa. Inclusive, essas pessoas costumam ser arrogantes. Quando você vai falar com elas, elas falam, não, eu sei, Deus fala comigo, Deus está falando comigo. Não, eu sei. Não, eu sei o que eu tenho que fazer. Dos meus negócios, deixa que eu cuido, Deus sabe, deixa eu cuidar. Eu sei, ela é arrogante. Eu já vivi situações da pessoa dizer, você está falando, você está vendo aqui, isso vai dar errado. Eu sempre conto o caso do pessoal da padaria, né? Há muitos anos, então, esse povo vem e fala que quer mudar de ramo, porque estavam cansados da padaria, que dava trabalho e tal. E eu, na hora, falei para eles, vocês não vão funcionar o negócio, vocês estão acostumados com o dinheiro entrar todo dia. Trabalha-se muito, mas vocês estão vendo, vocês têm uma dinâmica que, para onde vocês estão querendo ir, não vai ser assim. Aí, religioso é um negócio que a mulher fala, não, mas Deus falou comigo, eu estou em paz. A gente está cansado, sabe, Deus falou comigo, eu estou em paz, que findou o nosso tempo. Tá bom. Eu fico sabendo que a coisa está indo de mal. Fizeram, do jeito dele. A mulher está em paz, Deus falou com ela, está tudo certo. É óbvio que eu não vou imaginar que esse povo vai voltar para falar comigo depois que a vaca foi para o brejo, né? Porque a gente pensa que a pessoa tem, pelo menos, já que ela é tão espiritual, Deus tem que falar com ela agora, vai. Mas, dito e feito, ainda meu irmão estava comigo no dia, ele viu exatamente isso. Entra aquele pessoal, parece que eles deram um surto, que eu não sei o que deu na cabeça dele. A primeira coisa que ela viu, saiu da boca dela. Falei, essa mulher deve ter esquecido de tudo, mas eu vou ter que relembrá-la, refrescar a memória dela. Ela vira e fala assim, não, porque, estou falando para vocês, isso é velho, isso é antigo, não parece real, mas desse jeitinho. A mulher vira e fala assim, não, mas pelo menos né, no tempo da padaria, eu encostei na cadeira, falei, pois eu estava esperando sair isso da sua boca. Eu sabia que você ia me falar isso. Mas você não estava em paz? Deus não falou com você? Que Deus, né? Eu não avisei, eu falei, o ser humano é terrível. Eu não avisei que vocês estavam acostumados com um negócio, com ritmo, com resultado. Mas depois, sabe o que eu fui saber? Que eles tinham recebido uma profecia, profetada. Então, o profeta garantiu. Aí, quando eles... Não, porque falou o nome do cara. Eu falei, então, agora vai lá recorrer a ele. Porque se foi Deus que falou, tem que acontecer. Tem que acontecer, ué. Eu disse a vocês, por experiência, por discernimento, mas a sua arrogância religiosa disse que estava tudo certo. Você estava em paz, mas porque você se baseou não na palavra, não em buscar conhecer a Deus, não em ser guiado pelo Espírito, mas no que o profeta não sei. O profeta falou. Então você bateu, falou grosso aqui. Não, eu estou em paz, porque Deus falou comigo, estou segura. Venceu o nosso tempo na padaria. Então muita gente vive assim. Ele não é guiado pelo Espírito. Ele não é guiado pelo Espírito da verdade para a verdade. Como ele não conhece a Deus, ele cria um Deus parecido com ele. Se ele não conhece a verdade, ele não sabe apontar o que é mentira. Se ele não é guiado pelo Espírito, ele é guiado pelas emoções dele, pelas vontades dele, por alguém, alguma coisa que alguém falou. Às vezes está na cara que Deus está dizendo aqui, ei, supera, passa por isso aqui. Mas não é guiado pelo Espírito. Então, confie no Senhor de todo o seu coração e não se apoie em seu próprio entendimento. Reconheça o Senhor em todos os seus caminhos, quer dizer, põe Deus em tudo. Você não pode deixar Deus de fora de nada. E Ele endireitará as suas veredas. Não seja sábio aos seus próprios olhos. Porque tem gente que ele conjectura, ele racionaliza e ele acha que ele tem todas as respostas. Tema o Senhor e evite o mal. Não seja sábio aos seus próprios olhos. Tema o Senhor e evite o mal. Você tem que temer a Deus e evitar o mal, que muitas vezes pode vir com uma cara de bom. Mas Deus não está naquilo. Quando Ló escolheu as campinas do Jordão, para ele era o melhor lugar do mundo. Mas era a desgraça da vida dele. Isso dará a você saúde ao corpo e vigor aos ossos. Óbvio. Porque se você faz uma escolha fora de Deus, você não tem paz, você não tem alegria, você perde a saúde, você perde a paz, você perde tudo. Agora, se Deus estiver naquilo, filho, você enfrenta o que você tiver que enfrentar. As lutas, elas não são pequenas. Nada. Não é porque Deus mandou eu fazer um negócio que aquilo é fácil. Você tem desafio. E eu já disse isso aqui e falo sempre. Mas você tem favor, você tem unção. Se Deus te abre uma porta, você vai ter unção para ocupar aquele cargo, aquela posição, para tocar aquele negócio. Se Deus te manda para um determinado lugar, Deus te dá a graça. Você aprende, você vê a graça dele. Mas se o Espírito não estiver naquilo, no comando, é assim. É frustração com certeza, derrota, o final não é bom. Deus não te coloca em situações onde claramente aquilo não está ajustado. É como um sapato que ou é grande demais, ou pequeno demais, está apertado, uma roupa que não te cabe, que não é para você. Sabe, é um negócio que não encaixa. As coisas de Deus para você, ainda que você não tivesse aquilo estabelecido, aquilo claro, hora que Deus te dá um direcionamento, é incrível o que acontece. Aquilo te veste. E não é que não tem dificuldades, mas te veste. E você vê a graça, o favor, porque o escudo, o favor é o escudo protetor. Repreendeu o mar vermelho e este secou. Ele os conduziu pelas profundezas como por um deserto. Salvou-os das mãos daqueles que os odiavam. Das mãos dos inimigos os resgatou. As águas cobriram os seus adversários. Nenhum deles sobreviveu. Então creram nas suas promessas e a ele cantaram louvores. Mas logo, acabaram de viver um grande milagre. Estavam cantando louvores, estavam felizes da vida. Mas, infelizmente, algumas pessoas não estão dentro delas. Mas logo se esqueceram do que ele tinha feito. Tem gente que esquece rápido do que Deus já fez. E não esperaram para saber o seu plano. Esqueceram do que ele tinha feito e não esperaram para saber do seu plano. Dominados pela gula no deserto, puseram Deus à prova nas regiões áridas. Aí olha o que está aqui. Deu-lhes o que pediram, mas mandou sobre eles uma doença terrível. Cedo, porém, se esqueceram das suas obras, não esperaram o seu conselho, mas deixaram-se levar pela cobiça, deixaram-se levar pela cobiça no deserto e tentaram a Deus na solidão. E ele satisfez-lhes o desejo, mas fez definhar a sua alma. Toda vez que eu leio essa escritura, eu faço a mesma oração: Senhor, tem misericórdia de mim. Primeiro, nunca me deixe esquecer o que o Senhor já fez. Não me deixa ser precipitada e não esperar pelo seu plano para mim. Senhor, não me dê nada que o Senhor não tenha para mim. Porque se tem um negócio perigoso, é a vontade permissiva de Deus acontecer na vida de uma pessoa. Ele, você quer tanto, é isso que você quer, né? Então, tó. Tó. Tá bom. Tá bom. Deus deixou, você foi, né? Só que aí aconteceu o quê? A alma deles definhou. Ele fez a alma deles definhar. Você pode abrir um negócio sem Deus? Você pode casar sem Deus? Você pode se meter num negócio sem Deus? Você pode. Você pode, você quer, eu quero. Eu quero. Você quer um negócio a qualquer custo. Você quer? Você pode conseguir. Mas se não é o que Deus tem para você, sua alma vai definhar. Aquilo vem para a sua vida por uma infelicidade que não demora, você fala, não, não é isso que eu queria, não, você queria, não, não é isso que eu queria. O povo não estava bem no negócio, mas não queria inventar e outra coisa. Foram, eles conseguiram? Conseguiram, conseguiram vender o negócio deles que ia bem e ir para um outro ramo. Conseguiram? Conseguiram. Ficaram felizes? Não. A alma definhou. O que é a alma? A alma é o centro das nossas emoções. Quer dizer, não tinha paz, não tinha alegria, não tinha satisfação, não tinha realização, não tinha prazer naquilo. Não tinha. Eles conseguiram o que eles queriam? Conseguiram. Aqui, ó, ele satisfez-lhes o desejo, deu-lhes o que pediram. Gente, deu-lhes o que pediram. Ah, então eu posso ter o que eu pedi, sem Deus estar naquilo? A Bíblia está dizendo que sim. Mas... ai, Bis, agora eu fiquei confuso. Como que eu vou saber, então? Você sabe muito bem quando as suas intenções, o que está te movendo não é o Espírito. As coisas do Espírito não são bagunçadas, não são atrapalhadas, não atropelam as coisas. As coisas do Espírito são fluídas, elas acontecem, trazendo paz, fluídas, são encaixadas. Você vê um

0: porque quero. Eu quero porque quero porque quero. E eu não espero o conselho de Deus. Isso é tudo que eu quero. Tá bom. Eles tiveram? Tiveram. Tiveram sim. E foi bênção? Não. Fez definhar a sua alma. E ele satisfez-lhes o desejo, mas fez definhar a sua alma. Eles não estavam sendo guiados pelo Espírito. Estavam na carne. E você vai ler os 5 primeiros livros da Bíblia, você vai ver, a partir, principalmente, não, a partir de Êxodo, você vai ver os questionamentos, você vai ver as murmurações. E eles conseguiram, muitas vezes, o que eles queriam. Mas aquilo voltou contra eles. Então, algumas pessoas, elas provocam situações na vida delas. E depois elas perguntam por que elas estão tão infelizes. Mas elas não foram guiadas pelo Espírito. Não foi o Espírito de Deus que estava guiando a vida delas. Por que gastar dinheiro naquilo que não é pão? E o seu trabalho árduo naquilo que não satisfaz? Por que você continuar buscando realização e satisfação num lugar em coisas que nunca vão satisfazer e realizar você? Tem gente pagando caro para gemer. Porque está buscando no lugar errado. Escutem, escutem. Você vê que há urgência. Duas vezes ele repete. E comam o que é bom. E a alma de vocês se deliciará com a mais fina refeição. Escutem, escutem. Comam o que é bom, a palavra. Pega o que é bom para você. E você vai se deliciar. Isso vai te alimentar. Isso vai te livrar, vai te poupar de situações assombrosas, desesperadoras. Deem-me ouvidos, venham a mim. Ouçam-me, gente, para que a sua alma viva. O que é que nós lemos? E humildade ouve a Deus. Deem-me ouvidos, venham a mim. Ouçam-me para que a sua alma, para que você tenha paz. Paz interior. Farei uma aliança eterna com vocês, minha fidelidade prometida a Davi. Vocês vão ver a minha fidelidade. Para de pagar caro para sofrer.
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0: Você está pagando caro para sofrer. Você está buscando uma realização onde você não vai encontrar, ele está falando. Você está pagando caro para não ir a lugar nenhum. Para, me escuta, me ouça. Dê ouvidos ao que eu estou falando para que a sua alma viva. Traduzindo, sejam guiados pelo Espírito. Vocês não vão se encontrar numa situação como essa.

0: Lamentável. Encontrei o meu servo Davi. Ungi-o com o meu óleo sagrado. Eu ungi. Eu derramei unção sobre ele. A minha mão o susterá. E o meu braço fará forte. Sou eu que vou fazer isso na vida dele. Nenhum inimigo sujeitará tributos. Nenhum injusto o oprimirá. Esmagarei diante dele os seus adversários e destruirei os seus inimigos. A minha fidelidade e o meu amor o acompanharão, e pelo meu nome aumentará o seu poder. Você está vendo aqui o que o Senhor está dizendo? Eu. Não é Davi. Davi só tem que crer em mim e possuir, ser guiado por mim. E possuir essa unção, esse óleo sagrado. Porque eu vou fazer. Tem muita coisa que a gente não tem, mas Deus tem. E se você confiasse na unção, a unção compensa. Não que ela vai nos levar a cruzar braços, muito pelo contrário, porque uma pessoa que está sendo guiada pelo Espírito, ela nunca vai cruzar os braços e vai ficar ali acomodada. Essa não é a ideia, não é o que a Bíblia ensina. Mas ela sabe que é pelo poder do Espírito, ela sabe que é pela unção do Espírito. Ela sabe que é pela bênção de Deus na vida dela. Ela sabe que a bênção do Senhor vai fazer a diferença na vida dela. Muitas vezes ela vai estar diante de situações onde tem pessoas muito mais preparadas do que ela e ela sobressai. É o caso de Daniel e os três jovens. Uma decisão tornou eles 10 vezes mais sábios e inteligentes. E dentre tantos, eles foram os escolhidos para ficar ali com o rei, especialmente o Daniel. Então, muitas vezes, Deus está falando, escuta, você está confiando na força do seu braço, no seu próprio entendimento. Por que você não para definitivamente, seja guiado pelo meu Espírito? Deixa eu guiar você. Dê ouvidos à minha voz. Para de tomar decisões no impulso emocional. Cuidado para não forçar uma barra e arrombar uma porta e ver sua alma definhar. Porque você não quer esperar por Deus. Quantas pessoas que elas vão falar depois da pandemia. Você vê que tem gente que se entregou de uma maneira. Ele não tem compromisso, chega num domingo como esse. Não, eu vou ver pela transmissão mesmo. Uma coisa, uma pessoa que está do outro lado, a gente tem a igreja virtual de gente que está longe. Mas tem gente que está aqui perto. Mas ele não vê mais assim. Aí ele pergunta por que ele está com a vida dele travada, ele está infeliz, ele está terminando o ano frustrado e está culpando o ano. Esse ano foi ruim. O ano ou as minhas escolhas? O ano ou as minhas escolhas? Aí que está. Eu vou passar a minha vida sem autorresponsabilidade? Eu não sou guiada pelo Espírito, eu não passo para. Não, paro para dar ouvidos a Deus. Eu não confio no favor de Deus na minha vida. Eu faço as coisas do jeito que dá. Aí eu pergunto por que eu estou chateada, que eu estou frustrada. A palavra está clara. Seja guiado pelo Espírito. Se você for guiado pelo Espírito Santo, você não vai se meter em problemas. Você não vai buscar para a sua vida um negócio que Deus não tem. Se você for guiado pelo Espírito, você vai desfrutar do favor de Deus. E o favor dele é o nosso escudo protetor. E aquilo que você não tem, ele tem. Às vezes você não, nem tem todas as qualificações para algo, mas a unção compensa. Você nem tem toda aquela capacidade, aquela visão, mas a unção compensa. A unção vai te compensando. Vai compensando aquilo que você não tem. A unção do Senhor. Então eu quero que você entenda muito bem essas duas coisas. Você tem que tomar essa decisão de ser guiado pelo Espírito. Entender que sendo guiado pelo Espírito, você vai atrair para a sua vida o favor de Deus. Porque o favor de Deus está sobre os justos. Deus abençoa o justo, aquele que é guiado por Ele. E então aquilo que você não tem, aquilo que você não pode, pela unção do Espírito, Ele vai levar, Ele vai suprir, Ele vai capacitar. Ele vai te amparar. Principalmente quando você está diante de algo novo, você vai descobrindo coisas e a tendência é o quê? Meu Deus, como que eu vou enfrentar? Meu Deus, eu não tenho capacidade para isso, Senhor. E o Senhor vem, seja guiado, deixa eu guiar você. Faça a sua parte, me ouça, me escuta, seja guiado. Pela minha palavra, pelo que eu estou dando. E eu vou dar a você o que você não tem. Que foi exatamente a palavra da abertura. Davi estava longe de ser o cara qualificado para aquele enfrentamento. Mas foi o cara que, guiado por Deus, guiado pelo Espírito de Deus, tinha o favor de Deus, creu. E se tornou, você vê como que é, um negócio que fez tanta gente fugir, se esconder. O Golias foi a porta, uma grande porta de vitória para a vida do Davi. Ele se tornou um cara conhecido, um herói nacional, naquele dia. Por ele ter enfrentado um negócio que todo mundo estava fugindo, confiando no favor de Deus. Queridos, o justo pela sua fé viverá. Então, definitivamente, é pela fé que nós vivemos. Nós tomamos decisões pela fé, nós ficamos num lugar difícil pela fé, nós enfrentamos algo desafiador pela fé, é pela fé. Não é por vista, não é se apoiando no próprio entendimento, é pela fé. Quando você toma decisões de que você vai depender, a decisão, né? E dentro dessa decisão de que você vai fazer de Deus a sua fonte, você vai ter que mudar, tomar várias decisões para se alinhar. Deus é a nossa fonte. Talvez o que você até hoje tratou como uma possível fonte, uma possível saída. Você vem descobrindo que não. Sua fonte é Deus. Quem tem sustentado você até hoje é Deus. Quem vai sustentar daqui para frente e te elevar é Deus. A fonte é Deus. Deus é o nosso escudo protetor. E Ele está deixando claro, encerra esse ano com essa decisão de que você, como um crente, se você é um crente, você tem que ser guiado pelo Espírito, não pela sua carne ou por qualquer outra coisa. Que você vai levar isso a sério, porque se você não leva isso a sério, está aí a raiz dos seus problemas. Porque, como eu disse, se eu fizer essa pergunta, quantos problemas que você hoje tem, que lá no fundo você sabia que não era para você fazer. Lá no fundo você sabia. A gente tem essa voz que é do Espírito Santo que está dizendo não. Não vai por esse caminho. Não faz isso. Não mexe com isso. Não vai para essa direção. Quantas pessoas que Deus tirou elas de um lugar e elas voltaram para lá. Porque elas não quiseram enfrentar os desafios novos. Imagina se Abraão tivesse voltado para Ur, ao invés de continuar prosseguindo. Ou imagina se Deus, quando chamou e mandou ele sair de Harã, ele tivesse permanecido lá. Imagina quando ele se deparou com situações difíceis na sua peregrinação pela terra que o Senhor prometeu a ele, ele tivesse retrocedido. Imagina quando Deus me mandou vir para cá, se eu tivesse temido. Que frustração, que derrota. Imagina, quando eu estava aqui já há um tempo e passando por situações tão difíceis, eu tivesse me acovardado e voltado. Onde que eu estaria, meu Deus? Mas eu confiei e fui sendo guiada pelo Espírito. E confiei no favor dele, na unção. Que ia me ajudar, que ia compensar tudo que eu não tinha. Que ia me dar graça para estar num lugar difícil para mim naquele momento. Novo. Desafiador. Desconhecido. Quanta coisa eu deixaria, não teria vivido, não teria feito. Quantas pessoas que de lá para cá eu fui impactando, eu teria perdido o meu destino. Pois que eu aprendi a depender de Deus. E mesmo quando eu vejo as coisas difíceis, a luta, pessoas que desanimam, vão parando. Eu continuo no mesmo lugar. No mesmo lugar. Não mudou nada para mim. Meus cultos não mudam se eu tiver 10 pessoas sentadas aqui ou se tiver a igreja inteira lotada. Todos os lugares ocupados. Não muda para mim. Eu vivo por missão. Eu vivo por missão. É óbvio que eu quero avanços dia após dia, mas eu não deixo de fazer o que eu tenho que fazer da maneira que eu tenho que fazer, porque algo não está do jeito que eu quero que esteja. Você tem que continuar. O Espírito vai te guiando. O que ele está ensinando? De tempos em tempos, você vai ser testado para ver o que vai sair de você. E qual a resposta que você dá? Você toma a decisão pelo medo, pelo problema, ou pelo Espírito? Vamos nos colocar em pé com o nosso propósito.
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0: Abra o seu coração. Para um pouquinho, com seus olhos fechados. Quantas decisões você tomou? Na carne que causaram prejuízo na sua vida? Você sabe que não valeu. Então, o que que Deus está falando com a gente? Seja guiado pelo Espírito. Nós precisamos saber onde Deus nos plantou. Nós precisamos saber para onde o Espírito está nos guiando. Nós precisamos nos colocar lá naquele lugar. Nós precisamos parar e ouvir o Espírito Santo. Nós precisamos confiar na unção dele que nos capacita. Na unção que compensa aquilo que nós não temos. Levanta. Porque se você está hoje frustrado, chateado com seus resultados, com a sua vida, provavelmente você tomou decisões baseadas no seu próprio entendimento. E o Senhor está dizendo, a partir de hoje, tome a decisão de que você vai ser guiado pelo Espírito. Você vai buscar saber o que o Espírito pensa. O que o Senhor está nos falando. Para onde Ele está nos guiando. Até quando nós vamos dizer que temos uma Bíblia, somos crentes, batizados, lavados e remidos no sangue de Jesus... E ao invés de andarmos por fé, estamos andando por vista, por sentimentos. Estamos tomando decisões com base na maioria ou no nosso próprio entendimento. Quantos problemas... Que não ser guiado pelo Espírito nós pegamos. Seja guiado pelo Espírito. No Espírito não tem confusão. Não tem bagunça, não tem desordem. Não tem precipitação. Não tem aflição, tem desafios, mas você tem paz. Seja guiado pelo Espírito Santo de Deus. Onde o Espírito Santo está... Ele é o Espírito da verdade, Ele só conduz para a verdade. O Espírito Santo é o Espírito da verdade que só conduz para a verdade. Ele não conduz para engano, para trapaças, para engodos. Ele sempre conduz para um caminho de paz, por veredas de paz. Você vê Davi diante do maior desafio de Israel naquele momento, e ele era o único que tinha paz. Humanamente ele era para ser estraçalhado, esquartejado pelos gigantes, e ele tinha paz. No campo de batalha ele tinha paz. Nas palavras dele, você encontra um homem seguro, um homem de paz. Um homem que está na guerra, mas tem paz dentro dele. Por quê? Porque ele estava onde ele deveria estar. Ele ia fazer aquilo que Deus esperava que ele fizesse. Isso para mim é incrível. Seja guiado pelo Espírito Santo. É hora de você se levantar e dizer isso. Que hoje você toma essa decisão. Você vai ser guiado pelo Espírito. Você vai ser guiado pelo Espírito. Você vai depender do favor de Deus. Porque o favor dele é o nosso escudo protetor. Isaac encontrou favor. Davi encontrou favor. Abraão encontrou favor. Jonas só encontrou favor quando foi para Nínive. Para ele, o pior lugar acabou sendo o lugar mais seguro. O favor está no lugar onde Deus quer que você esteja, onde o Espírito conduz você a estar. É onde o favor está. Onde está o favor? Onde Deus mandou você estar. E ainda que você enfrente o maior desafio, você estará no melhor lugar, no lugar mais seguro, o lugar que é atormentador para tantos, para você é o lugar mais seguro, porque é onde você tem favor. Israel teve favor para atravessar o Jordão. Israel teve favor para atravessar o Mar Vermelho. Mas Faraó não teve favor para atravessar o mar. Faraó morreu com seu exército, porque o favor não era para ele. O deserto era um lugar, como a própria Bíblia fala e Moisés apresentou, um lugar tenebroso, cheio de cobras e escorpiões. E quando que as serpentes entraram no acampamento? Quando o favor de Deus foi retirado. Quando que Israel perdeu guerras? Quando o favor de Deus foi retirado. Do contrário, eles podiam estar em número menor, sem estrutura, e eles venciam a guerra. É o favor de Deus, é a unção que faz a diferença. Você precisa ser guiado pelo Espírito, você precisa da unção do Espírito. É disso que a igreja precisa, é disso que nós precisamos agora, neste tempo, hoje,

cabeça. É da unção dele, é do favor dele, é da graça dele, é de ser guiado por ele, é a unção do Espírito.

que Davi era o mais baixo, o mais improvável. Aquele que muitos chamam de o azarão. Mas ele tinha uma coisa que o restante não tinha. Ele era cheio do Espírito de Deus. Possuído pelo Espírito de Deus. Movido pelo Espírito de Deus. Ele tinha o favor de Deus. A unção do Senhor. E pessoas guiadas pelo Espírito. Elas têm aquilo que vai fazer a diferença até o fim dos seus dias. Favor. Favor é tudo. Favor, que é uma unção inexplicável. É uma graça inexplicável. É uma capacidade. É uma capacidade de ver, de tomar decisões, de realizar. Bezalel não tinha a capacidade de ser o artesão que ele se tornou. Mas a Bíblia diz que o Senhor falou: eu vou levantar Bezalel, meu Espírito vai tomá-lo, eu vou capacitá-lo. E Bezalel, ele não só realizou coisas extraordinárias, incríveis, como ele formou outras pessoas. E Bezalel não tinha aquele dom, mas o Senhor deu a ele. Você pode não ter um dom, mas o Senhor pode te dar. Você pode não ter um talento, mas Ele te dá. Você pode não ter uma visão, você pode não ter algo, mas Ele te dá. Ele te dá unção, a unção compensa. Ele te dá favor. Seja guiado pelo Espírito Santo. Seja guiado por Deus. Tome essa decisão aqui hoje, se levante. Senhor. Senhor, eu oro. Senhor, eu oro nesta reunião maravilhosa. Senhor, nós estamos caminhando para o fim deste ano. E eu fico encantada com cada palavra, com cada direção. Eu fico encantada com a sua presença. Eu fico encantada com a sua maneira de trabalhar. Senhor, vem até nós. Perdoa-nos. Perdoa os momentos que nós fomos pelo nosso próprio entendimento. Fomos guiados pela nossa carne. Pelas nossas vontades. Pelos nossos sentimentos. Nos perdoa, Senhor. Ajuda-nos. Nós queremos ser guiados pelo Senhor. Ajuda-nos, Senhor. Quantas pessoas que se meteram em problemas sérios porque não estavam sendo guiadas pelo Senhor, porque não confiaram no poder do Senhor. Algumas continuam caminhando dessa maneira. Não confiam no trabalhar do Senhor. Alguns continuam vivendo como Saul e aqueles soldados, fugindo do mesmo problema. Mas o Senhor nos chamou para sermos Davi, para nos levantarmos e enfrentarmos aquilo que ninguém quer enfrentar. E o Senhor está dizendo: seja guiado pelo meu Espírito. Eu te dou graça, eu te dou favor, eu te dou unção, você pode. Eu sei que está dizendo aqui hoje para pessoas: seja guiado pelo meu Espírito.

vida. Deixa eu dirigir a sua vida. Que isso entre, Senhor. Que isso entre. Que isso entre. Seja guiado pelo meu Espírito. A minha unção quebra todo jugo. O meu favor é o seu escudo protetor. Não há jugo que eu não quebre, que a minha unção não quebre. Não importa o problema, a deficiência, nem o que você não tem. O que você não tem, eu tenho. O que você não pode, eu posso. A incredulidade, Senhor, tem limitado, Senhor. Mas o Senhor está dizendo, a única limitação é a fé. Creia, creia, apenas creia, e eu vou fazer. Creia. Eu sei que o Senhor está dizendo aqui, você precisa me conhecer, você precisa abraçar essa direção, seja guiado por mim, deixa eu guiar a sua vida, seja guiado pelo meu Espírito, seja guiado pelo meu Espírito, eu dou a você favor, eu completo a sua vida, a minha unção vai compensar o que você não tem. Senhor, dá entendimento aqui hoje. Senhor, dá visão, dá clareza. Senhor, desperta pessoas. Hoje eu oro, Senhor, com a força da minha vida, para que o teu povo, a tua igreja, entenda coisas que até hoje não tinha entendido. Veja a vida como não estava vendo. Tenha a visão certa, o discernimento, Senhor, que só a sua palavra pode nos dar. Que essa pessoa levante-se agora e seja dirigida pelo Senhor, que ela possua unção, que ela possua favor, que ela decida viver na dependência do Senhor, que ela faça como Davi, que ela vá na força do Senhor, no nome do Senhor. É tão claro que o Senhor está dizendo, seja guiado por mim, não é por força nem violência, mas é pelo meu poder. Eu te dou poder, o que você não tem, eu preparo, eu capacito, eu levo você, a resposta para você, eu te dou poder. Rebaixei, recande bansai, demanjuri kamasai, rebaixei recasui deba. 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Ora ba, suire ba. Aleluia.

0: escuta. Tem pessoas aqui que têm fugido. A própria palavra está dizendo muito claramente. De enfrentamentos. De mudanças. E o Senhor está dizendo, você não pode deixar isso passar hoje. De hoje não pode passar. Hoje você tem que dar lugar às mudanças. Aos enfrentamentos que você fugiu uma vida inteira. Tem gente aqui que precisa hoje encerrar com situações. Situações que Deus nunca esteve. Vai fechar portas que você abriu. Vai encerrar com situações que tem sido uma maldição na sua vida enquanto você tem vida e chance para fazer. Tem uma mulher aqui que tem dito isso constantemente. Meu marido é um atrapalho no meu ministério. Deus diz para você que o seu marido é o seu ministério. Não me pergunte sobre questões que por trás tem orgulho. Humilhai-vos perante a potente mão do Senhor. Na minha casa tem contendas, cale-se. Derrame amor e as contendas vão terminar. Se humilha e Deus vai te exaltar. Tem gente aqui que a palavra é uma só. Cale-se e deixa eu trabalhar. Tem alguém que ocupou um cargo importante e se deparou com um gigante. Alguém que deixa claro que quer te derrubar. Deus está dizendo a você, resiste e não saia da sua posição. Responda com a fé, não com perversidade. E você vai ver esse inimigo cair diante de você. Levante-se. Levante-se com fé. Tem gente aqui que diz... Não porque eu tentei isso, eu tentei aquilo, e não deu certo isso e aquilo. E o Senhor está dizendo, seja constante naquilo que eu colocar diante de você. Seja constante, não despreze os pequenos começos. Zorobabel, preste atenção no que eu vou te dizer. Zorobabel sofreu opressão de todo tamanho para reconstruir o templo. Mas ele decidiu perseverar, porque a palavra do Senhor foi exatamente essa. Não é por força nem por violência, mas é pelo meu espírito. Quem és tu, montanha gigantesca? Eu vou transformar você numa planície. Mas Zorobabel vai terminar aquilo que ele começou. E com prumo na mão, não despreze os pequenos começos. Você sabe o que é um prumo, então você está com o prumo na mão, alinha as coisas, e não despreze os pequenos começos. Você começou e você vai terminar. Zorobabel achou que não ia, mas ele não desistiu. E as pessoas que trabalharam para embargar aquela obra foram as mesmas que o rei deu uma ordem para beneficiar aquela obra. Mas ele terminou. Por quê? Porque ele tinha o favor de Deus. Porque ele estava sendo guiado pelo Espírito. Levanta. Seja guiado pelo Espírito. A unção compensa. O favor de Deus é que vai fazer a diferença na sua vida. Apenas... seja luz por onde você passar. Seja luz na sua casa, seja o sal, seja a mudança que você exige tanto das pessoas. Você tem um problema de relacionamento? Mude você. Cale você. Viva você a palavra. Seja guiado pelo Espírito. E não pelos seus sentimentos e emoções. Tome a decisão que você vai andar por fé e vai fazer funcionar aquilo que para a sua carne é difícil. Não desista dos desafios. Porque você acha que é difícil demais, vença-os. Tem alguém aqui perguntando, por que eu não venci isso? Porque você não deu a Deus o que você deveria ter dado. Mas hoje você pode dar. Tem gente aqui reclamando, não só do relacionamento, mas da vida financeira. Mas sabe o que é que acontece? Você tem um vício. Você tem uma tendência a sempre cair no mesmo erro, voltar a fazer as dívidas que você sempre fez. Não ser contínua naquilo que você deve ser. Vai à igreja, ouve a palavra, mas quando chega em casa, não responde com a fé. Responde ao tolo com igual estultícia. E a Bíblia diz, não respondas ao tolo com igual insensatez, para que não te torne semelhante a ele. Quem guarda a boca, guarda das angústias a alma. Tem gente que reclama. Reclama do cônjuge, reclama da família, reclama das finanças. Pare de reclamar e simplesmente faça a sua parte. Ouça a palavra e obedeça. Ouça e obedeça. Seja guiado pelo Espírito por onde você passar. Deixa a marca do Senhor lá. Aprenda a depender do favor dEle, da unção dEle. Quantas vezes pessoas estão fazendo perguntas, e a resposta para você, para qualquer pergunta que você fizer, é: seja guiado pelo Espírito! E você verá mudanças. Dependa do favor de Deus. Da unção que quebra todo jugo, que compensa o que você não tem. Uma pessoa cheia do Espírito é alinhada com Deus. Ela não dá um passo sem falar com Deus. Aprenda a pedir a Deus, falar com Deus. Coloca Deus em tudo. Eu li para você, reconheça Deus em todos os seus caminhos. Se a nossa justiça não exceder a dos fariseus, nós não vamos herdar o reino dos céus. Vamos parar de religiosidade. Vamos parar de imitar a conduta de pecador. A postura de uma pessoa guiada pelo Espírito é de renúncia, é de sacrifício, é de perdão, é de entrega, é de coragem. O justo não vive por sentimentos ou emoções. O justo não persegue um negócio que ele sabe que Deus não está naquilo. o justo viverá pela fé. E uma pessoa guiada pelo Espírito, ela só vai dar passos de fé. Ela não vai depender das mesmas coisas que todo mundo depende. Eu consagro cada pasta, meu Deus. Cada pasta. Essas três situações. Eu acredito que muitas já têm caído aqui. Que hoje já. Situações que estavam aí, onde ela não tinha visão, já caíram. Porque ela agora está vendo, ela está entendendo. Porque alguns estão tratando como problema. É o financeiro, é o cônjuge. E o Senhor está dizendo, não, você não entendeu nada, seu problema. Não é o que você acha que é o seu problema. O seu problema é que você tem que ser guiado pelo meu Espírito. E dar passos de fé. Andar pela fé. Responder com a fé. Vem, Senhor. Que ela consiga ver. Entender o que ela não estava entendendo. Que ela seja tomada pela tua presença. Que ela seja cheia do teu Espírito. Que ela dependa da tua unção e do teu favor. Que ela tenha coragem de se levantar e tomar decisões sérias. Firmes para sempre. Eu consagro a vida de cada um aqui. E declaro que hoje, vendas caíram, entendimento foi dado. E um posicionamento firme, corajoso, de fé, foi tomado. Eu consagro a vida de cada um, cada pasta, e eu tomo posse de todas essas respostas e definições. Ela não vai entrar em 2024 sem governo, sem autoridade, sem mudanças, sem firmeza, mas ela vai entrar cheia do teu Espírito, guiada pelo Senhor, tomada de vida, de paz, pelo favor, tomada de favor, de unção. Ela vai entrar em 2024, uma pessoa diferente, disciplinada, onde o Senhor é a prioridade, porque o Senhor nos chamou para um relacionamento, o Senhor não me chamou para me usar, para um propósito, para isso e aquilo, o propósito maior é um relacionamento com o Senhor. Tudo que o Senhor tem dito, o tempo todo a sua palavra deixa claro. Eu te chamei para um relacionamento. Eu te chamei para um relacionamento íntimo e pessoal. E a partir daí, eu posso te usar. Eu posso te levantar. Eu posso te prosperar. Eu posso te enriquecer. Eu posso mudar a sua vida. Mas o ponto de entendimento, de virada, é o relacionamento. Seja cheio do meu Espírito. Guiado pelo meu Espírito. Ó Espírito Santo. Que ninguém saia daqui sem clareza, sem entendimento, mas que isso tenha entrado e tomado os corações. Eu abençoo a igreja. Eu abençoo o teu povo. E que saia daqui um povo diferente, determinado, posicionado para a honra e a glória do teu nome. Cheio do teu Espírito, guiado pelo Senhor, tomado de unção, agarrado ao favor, em nome de Jesus, em nome de Jesus.
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3: Olá, Rádio Adore Mais, me chamo Marinette, sou de São Paulo e gostaria de estar pedindo louvor da cantora Estela, Fiel a Mim.

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2: Olá, Rádio Adore Mais FM, meu nome é Rebeca, sou da região de Santana e eu amo acompanhar a programação de vocês antes de ir pro trabalho, para começar aquele dia bem abençoado. E eu gostaria de pedir a música Quem é Esse, da Juliane Souza. Muito obrigada e um dia abençoado a todos.

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2: Eu sou Brenda, eu escuto a Adore Mais e gosto muito da programação. Eu gostaria de pedir Gabriela Rocha com a música Atos 2.

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3: Oi, pessoal da Adore Mais FM, que é o João Marcelo, falo aqui da Zona Norte de São Paulo. Eu queria pedir um louvor pra vocês aí, o nome é Por Causa Dele. Quem canta é a Kellen Bianca e o Gessé Aguiar. É um louvor que me toca muito quando eu escuto. E ó, estou sempre conectado com vocês aí, sempre sintonizado, viu? Valeu, pessoal da Adore Mais FM.

talvez alguém vai perguntar pra você: por que que você sobreviveu nessa batalha? O que que te manteve de pé? Aí tu vira pra essa pessoa e fala assim:

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3: Oi, meu nome é Alessandra, sou de São Paulo, alguns anos prestigio a Rádio Adore Mais. Amo ouvir a Deus através da Bispa Cléo Rossafa. A música que eu quero é Ruge o Leão, que se abram os céus, de Isaías Saad. Obrigada.

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2: Oi, pessoal da Adore Mais FM. Eu sou a Daniela aqui de Guarulhos, sou da Igreja Adventista da Promessa e a música que eu gostaria de pedir é a Me Ensine a Confiar, da Tamires Garcia. Obrigado, Deus abençoe vocês.

0: Sejam todos muito bem-vindos em mais uma edição do nosso programa Negócios com Propósito. O nosso tema hoje está simplesmente incrível. O que fazer quando Deus parece estar em silêncio? O que fazer? Você já se fez essa pergunta? Você que já fez essa pergunta, fica com a gente, seja bem-vindo do YouTube, do Facebook, do Instagram, do aplicativo da Adore Mais FM, que está transmitindo aí para o mundo inteiro. Você que não baixou o aplicativo ainda, baixa agora, Adore Mais FM. E você que não me segue no YouTube, Elisângela Gomes, a Eli. Toda vez que a gente estiver ao vivo aqui, você vai receber a notificação, se você se inscrever no canal, de que estamos ao vivo e de que você vai poder aprender algo novo. Não apenas aprender, mas ter um direcionamento. Você percebeu que muitas pessoas não chegam onde elas gostariam de chegar porque lhes faltam direção. É por isso. Quem não sabe exatamente para onde está indo, como é que ela vai pegar o caminho certo, gente? Aliás, qual caminho pegar? Pois é. E o tema que nós estamos trabalhando hoje aqui, o que fazer quando Deus parece estar em silêncio? Você já teve aquela sensação de estar orando, de você estar lutando, você está esperando e Deus parece que está mudo? Parece que Deus não está te ouvindo. Parece que Deus está de férias. Já aconteceu isso com você? E você precisa de respostas rápidas. E você quer uma direção lógica. Você quer algo para ontem. Aliás, a gente sempre, quase sempre, nós estamos com pressa, não é mesmo? E aí Deus fica demorando para responder o que nós estamos perguntando. Bom, hoje nós vamos descobrir o que lá em Salmos de 31 a 34, o que fazer quando o céu parece estar quieto? O que fazer quando o céu está em silêncio? Mas eu tenho uma coisa para dizer para você, que Deus, mesmo ele em silêncio, ele continua trabalhando na sua história. Ele continua escrevendo a sua história. Em Salmos de 31 a 34, a gente vai ver aqui o que Davi fez, como ele agiu, o que como ele se comportou durante o silêncio de Deus. Durante a aflição que ele estava, naquele silêncio. Mas já saiba de uma coisa, que Deus, ele vê tudo, ele ouve tudo, e mais do que isso, ele restaura tudo. E uma das primícias de comunicação assertiva é você ouvir. Mas ouvir como, Eli? Gente, muitas vezes você não ouve apenas com os ouvidos. Mas que conversa é essa, Eli? Olha só. Às vezes você ouve com os seus olhos. É. Às vezes você ouve com a sua presença ali. Você já conversou com alguém que você está falando? Ela está olhando para outro lado, ela olha para a direita, ela olha para a esquerda. Ela está inquieta, ela se mexe o tempo inteiro. Ela não olha para você. Já? Pois é. Percebe que o silêncio é quando você está inteiro naquilo. Inteiro naquilo. Por isso que nesse salmo que eu escolhi para a gente trabalhar hoje aqui no nosso programa, Negócios com Propósito, ele vem revelando a jornada, mas é uma jornada muito profunda da alma, enquanto você espera, enquanto você está aguardando esse silêncio de Deus, que parece uma eternidade. Gente, preciso contar. Quantas vezes você que empreende, você que apostou em um negócio, dedicou a sua vida, os seus recursos financeiros, a sua energia, o seu tempo, você investiu naquilo e aquele negócio não sai? Fala aqui pra mim. Você que empreende, ou você que está no seu trabalho, você que presta serviço para alguém, e você está ali aguardando uma promoção, você quer ir subir de nível, você quer aumentar o seu salário, você quer montar uma franquia, você quer ampliar, você quer expandir, e a resposta não chega. Olha, eu tenho que dizer para você, todos os meus maiores resultados em negócios, tô falando de números mesmo, os negócios que eu fechei na casa de milhões, todos levaram tempo. Eli, quanto tempo? Um ano, dois, três? Te digo, mais do que 5 anos. Todos os grandes negócios que eu fechei, com valores acima de milhões, acima de 1 milhão, chegou a partir de 5 anos. Ai, meu Deus do céu, que desespero, que agonia, que aflição. Vai, não vai. Aí você resolve um, aí você negocia com o outro. Aí você... Foi assim com você também? Pois é. É muito mais fácil, nesse processo, a gente ter medo. É ou não é? O medo vem. Será que vai dar certo? A dúvida chega. Será que vai funcionar? Aí vem a perseguição. Quando você fala para alguém que você tá em um negócio incrível, que Deus falou para você do que você ia receber, de onde você ia chegar. Aí essas pessoas começam dizendo: "Ih, tá doida." Claro que isso não vai. Você não tá sonhando demais, não? Você não tá sendo ousado demais? Aí começa a te perseguir. É ou não é? Gente, a gente vê isso acontecendo com Davi. Igualzinho. Igualzinho. E por que a gente fala dos heróis da fé? Porque eles entraram para a história. A gente fala porque eles entraram para a história. Por que que você entra para a história? Quando você, em alguma área, foi referência. Quando você tem algo para ensinar. Quando você fez algo relevante. Quando você deixou registrado. E olha só, Davi entrou para a história, Pedro, João entrou para a história, Mateus, Marcos, Lucas, os discípulos entraram para a história. Fizeram algo relevante e foi registrado. E por que que nós ensinamos aqui sobre comunicação assertiva? É quando você pega a sua história, o que há de relevante na sua história, na sua vida. Olha só. Cria uma palestra com começo, meio e fim.
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2: Meu nome é Kayara, sou da cidade de Arujá e escuto a rádio Adore Mais. Ela é uma rádio ótima, maravilhosa, sempre escuto com a minha mãe. E eu queria pedir uma música do Tom Carf, Porque Eu Te Amei. Um beijo, fique com Deus e escutem a rede Adore Mais.

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7: Sejam todos muito bem-vindos em mais uma série do nosso programa Negócios com Propósito, aqui na Adore Mais FM no 102.1. Estamos falando para mais de 25 milhões de habitantes do estado de São Paulo, representa em média de 150 cidades. Olha só que maravilhoso, né, gente? Quantas pessoas nesse momento estão tendo a oportunidade de aprender um pouco mais, de aprender como empreender, como ser dono do seu próprio negócio e o que isso impacta na sociedade. Gente, negócio com propósito tem a ver com autoconhecimento, autodesenvolvimento. E para você que não me conhece, está chegando aqui pela primeira vez, quer me ver? A gente está ao vivo também no Instagram, Elisângela Gomes, a Eli. Elisângela Gomes, a Eli. Aproveita e me segue, viu? Porque dá um azar danado não me seguir. Gente, deixa eu falar uma coisa para vocês. Que tá aqui pela primeira vez, eu sou CEO da família Adore Mais. E para mim é uma honra poder servi-los também nesse programa. Olha que poderoso. Todas as habilidades que você tem utilizado para quê? E o nosso tema hoje está simplesmente incrível. A arte da comunicação poderosa. Você sabe falar? Você sabe se comunicar? O que você entende sobre comunicação? Então, fica comigo que nesse programa você vai sair hoje exatamente entendendo por que que Deus te deu a sua voz, por que que Deus te deu a habilidade

porque senão é apenas o lucro. Você aprendeu comigo aqui em outro programa sobre o lucro. E que o propósito vai além do lucro. Precisa faturar com toda certeza. É igual aqui, a Dore Mais FM é uma empresa que está a serviço do rei. É. Como? Levando a mensagem das boas novas. Levando a palavra de Deus mais longe. Então, você que está me ouvindo aqui no FM, obrigado pela sua companhia, por eu poder te acompanhar aí no seu trajeto. E que bom, saiba que o Espírito Santo de Deus está aí com você. Porque na palavra diz que onde estivessem dois ou três reunidos, ele ali estaria. Então, estamos aqui com o mesmo objetivo de falar dele. Estamos aqui com o mesmo objetivo de entender sobre ele. Estamos aqui com o mesmo objetivo de aprender a nos comunicar poderosamente. Olha só o que a Bíblia diz sobre a comunicação. Você acredita na palavra de Deus como um manual de vida para você? Olha só. Ela enfatiza que quando você se comunica com eficiência, enfatizando a importância das palavras, você constrói relacionamentos verdadeiros. Mas Eli, falar bem não é ter oratória? E o que é oratória, né, gente? É você ter técnicas de fala. Isso é muito importante? Com certeza, principalmente quando são falas que você precisa ter o quê? Formalidade. Técnicas na fala, tonalidade de voz. Isso é importante? Com certeza, com certeza. Agora, quando falamos de comunicar, é quando você se conecta a outra pessoa. Então, existe uma coisa sem outra? Olha, todos os grandes comunicadores, todas as pessoas de grande sucesso que você ouve, que você segue aí na internet, eles são pessoas profissionais em se comunicar. Ah, eles falam bem? Com certeza. Eles se conectam bem? Com certeza. Então, dificilmente uma pessoa vai ganhar a autoridade sem saber se comunicar. E olha que bom que você está aqui comigo, porque a comunicação ela é algo que a Bíblia vem dando uma importância que muitas vezes nós não estamos dando. A gente quer falar de Jesus. Temos que falar? Com certeza. Só que como você está falando dele? Olha só o que diz em Provérbios 18, 21. A língua, ela tem poder sobre a vida e sobre a morte. Os que a usam habilmente serão recompensados. O que é você usar as suas palavras habilmente? Com habilidade. Porque aquilo que você está falando pode matar ou pode dar vida. Olha só o poder que existe nas palavras. Você percebe que em Provérbios 18, 21, ele vem ressaltando o poder de construir e o poder de destruir. Aquilo que você está falando, por mais técnicas de oratória você tenha, está construindo ou está destruindo? Eli, eu acho que o meu negócio não está avançando porque eu não sei me comunicar. A minha comunicação é fraca. Você está no programa certo. Essa é a boa notícia para você. E olha só que poderoso isso. A Bíblia, ela vem nos encorajando para o uso cuidadoso das palavras. Porque eu e você temos responsabilidades na nossa fala.

0: Porque as suas palavras, elas podem ter efeitos duradouros ou não. O que você fala, as pessoas podem confiar? Se você falou, tá falado. Ou, ah, fulano falou, ih, desconfia. Percebe que quando falamos de negócios, quando falamos de negócios com propósito, é sobre o impacto gerado. Você quer aprender sobre comunicação? Olha, tem uma pessoa aqui, gente, que trabalha nessa área há 16 anos. A primeira vez que eu falei em público, eu tinha 6 anos de idade. Eli, mas Deus colocou a habilidade de comunicação em você? Sim. Agora, em você que não, você sabia que é uma habilidade desenvolvida? Você pode aprimorar. Como? Vamos lá? Olha lá. Falar com paixão e amor. Percebe que existem algumas pessoas que ficam famosas, que elas têm milhões de seguidores. Mas por que que tantas pessoas seguem ela e ela mal sabe falar? Falar é tudo errado, português. Porque ela transmite amor e compaixão. Exatamente. Esse é o primeiro pilar para você construir uma conexão poderosa. Para que quando você abrir a boca, seja para falar de negócios, quando você abrir a boca para falar de Jesus, quando você abrir a boca, seja para falar de relacionamento ou um treinamento que você vai dar na sua empresa, na sua igreja, você é líder, no mínimo você precisa ter o quê? Amor e compaixão. Olha lá, Efésios 4:29. Nenhuma palavra torpe saia da boca de vocês, mas apenas a que for útil para edificar os outros, conforme a necessidade, para que conceda graça aos que ouvem. Você sabia que as pessoas, elas normalmente vai se lembrar muito pouco do que você está dizendo? O que ela vai se lembrar é de como você a fez se sentir. E isso é sobre comunicação. Então, olha só, a Bíblia aconselha que as nossas palavras, elas devem edificar os outros, em vez de ferir. O uso bem feito da comunicação é simplesmente para apoiar, para encorajar. Sabe por quê? Porque esse é um princípio bíblico. Você percebeu aqui em Efésios 4:29. Mas Eli, eu sou treinador. Ótimo. Eu trabalhei numa empresa, gente, por 6 anos. Uma multinacional. E aí eu era responsável por uma região de São Paulo, lá nos meus 20 e tantos anos, lá atrás. E eu atendia lojas onde eu fornecia produtos de grande quantidade. Então, aqueles vendedores, eles precisavam vender o quê? A minha marca. Os produtos da empresa que eu representava, certo? Então, tinha lançamento novos de produtos, o que que eu tinha que fazer? Treinar esses vendedores das lojas para que eles vendessem o meu produto. E aí sim, eu bater meta, e aí fazer dinheiro, né? E olha só, por que aqueles vendedores eles escolheriam vender a minha marca e não a do concorrente? Ah, ele, porque o seu produto era melhor. Tá bom, essa é a lógica, né? Claro que você vai oferecer um produto de excelência. Claro que você vai oferecer um serviço com qualidade. Isso é óbvio, isso é lógica, né? É o mínimo, ainda mais se você for cristão, lembra, faça tudo como se fosse para Deus. Aí que vai mesmo. Aí que tem que ser com a melhor qualidade mesmo. Quando você entende que pessoas são movidas a sentimentos e emoções, O seu trabalho vai ser intencional para você se conectar com a outra pessoa. O seu negócio vai aproximar outros a estarem com você nesse negócio ou não, para que você seja um líder exímio. Se você não conectar com as emoções dos seus liderados, seu negócio está fracassado. Vai fracassar. Então percebe que quando você fala com amor, com compaixão, por mais que seja um assunto técnico, o que eu ensino, eu tenho uma empresa de TI, ou eu tenho uma empresa de tecnologia. Uou, que incrível! A tecnologia mudou o mundo, gente. Por isso que eu tô chegando até vocês aí, por conta da tecnologia. Ó, o nosso programa aqui, Negócios com Propósito, a gente está transmitindo no YouTube, no Facebook, no Instagram, no TikTok. No aplicativo da rádio, se você não baixou o aplicativo ainda, baixa aí para ficar 24 horas conectado aqui com a Dore Mais. Tem muito conteúdo poderoso para você ainda aqui na nossa frequência. E se você quer me assistir, ó, no Instagram, Elisângela Gomes, a Eli. E esse programa, Negócios com Propósito, vem trazendo para você, você que está passando agora aqui no rádio, como o seu negócio ser um negócio de alto valor, que impacta positivamente a sociedade. Muitas empresas, elas são muito mais posicionadas quando elas têm um propósito estabelecido. Por quê? Quando o seu negócio tem um propósito poderoso, vai conectar com outros. Quando eu falo para você assim, Adore Mais FM é uma rádio que fala para 25 milhões de pessoas, tem uma potência de 35 quilos, fala para 150 cidades. O nosso transmissor é da marca XYZ. A nossa antena, ela tem uma radiação de tanto. Isso é interessante? Até é. Agora, quando eu falo para você que a Dore Mais FM, ela transforma vidas. Ela leva a palavra de Deus mais longe. Ela cura dores emocionais, espirituais e financeira. Qual das duas formas que eu apresento o meu negócio você se conecta mais? Hã? O nome disso é propósito. Qual é o propósito do seu negócio? Percebe que quando você está intencional, que tudo envolve gente, você tem a intenção de conectar. Lembra disso, pessoas é conexão. E o uso da comunicação tem que ser para encorajamento. O seu negócio é em que ele pode encorajar outros. Eli, eu tenho uma loja de roupa. Tá bom. O que que essas roupas fazem? Olha, eu tenho uma empresa. Olha o propósito. Eu tenho uma empresa que veste pessoas para que elas aumente a sua autoestima. O meu negócio é sobre autoestima. Mas quando você olha, é uma loja de roupa. Você se vestir bem, trabalha a autoestima ou não? Então percebe que o seu negócio, ele tem que ter um impacto positivo na sociedade. Então, você que está aqui, ó, o Matheus, a Edília, a J. Henrique, Midian, compartilha para 5 pessoas esse programa que pode salvar o negócio de alguém. Muitas pessoas perguntam assim para mim, Eli, quando eu abro caixinha de pergunta lá no meu Instagram, como que eu faço para ter um negócio poderoso? Foca em gente. Como que eu faço para ter um negócio poderoso financeiramente? Olha, foca em pessoas. Mas Eli, a gente precisa fazer um planejamento estratégico financeiro, com certeza. Certeza absoluta. Você precisa saber onde você quer chegar financeiramente. E aí tem as estratégias, e aí tem as técnicas. Eu, como coach financeiro, também te ajudo com isso. Planejamento, onde você está e onde você quer chegar. E quais ações você vai tomar nesse meio do caminho para faturar mais? Então, a comunicação, ela sempre será o principal responsável do seu negócio. Como você comunica tudo, todo o seu negócio ali, o marketing, já ouviu, né? É a alma do negócio. Gente, a minha primeira formação de faculdade foi essa, marketing. É a alma do negócio? Olha, dependendo do seu negócio, é só com bom marketing que ele vai funcionar. Que é como você vai apresentar para que os outros se conecte com você. Se conecte com o seu negócio. É sobre atrair e não oferecer. A não ser que você queira um negócio sem valor nenhum. Apenas com preço, sai vendendo. Mas ele, uma empresa tem que vender e muito. Muito. Agora, como você está vendendo? Uma venda de alto valor é quando você atrai o cliente. Pegou essa chave? Pegou essa chave aqui em negócios com propósito? Eli, eu preciso aumentar as minhas vendas, tá? Como é que você está comunicando o seu produto, o seu serviço, o seu negócio? Ah, eu tenho técnicas de vendas, é importante? Com certeza. E lá na nossa mentoria, Negócio com Propósito, tem um módulo onde a gente só fala de comunicação e posicionamento. E Eli, você traz técnicas? Com certeza. Mais que isso, a psicologia da comunicação. 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Olha só que poderoso isso. Oratória. Ela pode vir carregado de formalização? Pode, depende do ambiente em que você está. Você vai fazer um pronunciamento em rede nacional, em massa. Qual é a comunicação que você precisa ter? Simples, objetiva e direcionada. Com formalização, senão o público não vai entender. Eli, é uma reunião de negócios. Quais são as pessoas que estarão lá? O que que você quer passar nessa reunião? É credibilidade? É confiança? Ou simplesmente você só quer vender o seu negócio? Cuidado, que o seu negócio, quando você vende apenas um produto ou um serviço, ele pode ter prazo de validade. Por que que o seu cliente vai escolher a sua empresa e não outra? Está conectado com o seu serviço? Ele está conectado com aquilo que você faz? Ou não? Olha só que poderoso. Então, a arte da comunicação poderosa tem a ver com você se conectar com o outro. E a conexão, ela vai além de oferecer um simples produto ou um simples serviço. Olha, os relacionamentos amorosos que o digam, né, gente? O que que é uma comunicação efetiva ou não? Quando um fala, querido, pega tal coisa pra mim lá no quarto. Tem um efeito. Quando o outro diz assim, você não pegou ainda aquele negócio pra mim lá no quarto que eu pedi quantas vezes? Tem outro retorno. Percebe que não é o que você está falando, é como você está falando. Qual a forma que você está comunicando isso? E para que você tenha um negócio com propósito, para que você tenha um negócio de alto valor, você precisa aprender a se comunicar para ontem. A sua relação com os funcionários, colaboradores vai aumentar. O seu faturamento vai aumentar. Para você ter um programa, por exemplo, aqui na Dore Mais FM, você precisa aprender Se comunicar. Para você ter um programa, um podcast. Também, você tem que estruturar a sua fala. O que você quer passar. Então, olha só. 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Olha só o que diz em Tiago 1:19. Meus amados irmãos, tenham isso em mente. Sejam todos prontos para ouvir e tardios para falar e tardios para irar-se. A comunicação efetiva, poderosa, ela tem a ver com escutar o outro. Todas as vezes que eu recebo aqui convites para palestrar, para fazer conferência, dar treinamentos, a minha primeira pergunta, ou meu time, a minha assessoria, qual que é o público? Quais são as pessoas? Como são as pessoas que estarão lá? Como que é o evento? Primeiro eu preciso ouvir, para depois eu saber o que, que eu vou levar. Eli, se fala de comunicação, eu falo. Liderança, negócio com propósito também. Vendas, amo. Eu vendo desde os 12 anos. Agora eu preciso ouvir e saber para quem que eu vou falar. Todas as brigas, gente, é porque a pessoa ela só quer falar, ela não está ouvindo o outro com compaixão, com amor, com sabedoria. E aí o que que acontece? Ira. Você já foi ouvir uma palavra ou uma palestra, uma pregação que seja, sai de lá com raiva, irado? Eu já. Eu já. Por quê? Porque a comunicação não foi de encorajamento. Aquela comunicação não foi de ensino, com amor, com compaixão, com entrega, com interesse em quem está ouvindo. Então, você que está aqui comigo em Negócios com Propósito na Adore Mais FM, seja muito bem-vinda. A gente está caminhando para o final do nosso programa, mas lá no meu YouTube, esse programa vai ficar salvo. Elisângela Gomes, a Eli. Corre lá para o meu YouTube, se você quer ouvir novamente, chegou aqui, passando na nossa frequência. Porque o tema de hoje foi a arte da comunicação poderosa. Eu vou trazer mais duas formas de como ter a comunicação poderosa. Agora no meu Instagram, Elisângela Gomes, a Eli. Elisângela Gomes, a Eli. E você que está aqui no FM, bora juntos na mentoria Negócio com Propósito? 011 99537 5356. A gente trabalha ali os pilares para que o seu negócio potencialize, para que o seu negócio seja de alto valor, para que o seu negócio tenha um propósito muito maior, no mínimo, causar um impacto positivo na sociedade, um impacto positivo com os colaboradores, um impacto positivo com seus clientes, fornecedores. Então, olha só, gente, espero você no meu Instagram, Elisângela Gomes, a Eli. Jesus não voltando, a gente continua aqui transmitindo as boas novas através de Negócios com Propósito. Um beijo no seu coração. Tchau, gente. Acabou no FM. E vocês que estão aqui comigo, bora para mais duas formas para você ter aí uma comunicação poderosa. Tá gostando? Deixa eu ver se esse povo tá. Tá a fim de saber sobre comunicação. Você acha importante saber se comunicar? Fala aqui pra mim. Você acha importante? Hã? Conta pra mim. Tudo bem, Edson, Avi, Jaqueline, pessoal chegando aqui do FM. Muito bom, muito bom, muito bom. Olha só. Quando você tem uma comunicação poderosa, é quando você é gentil nas palavras. E a Bíblia valida esse princípio. Olha só, a resposta branda desvia o furor, mas a palavra dura suscita a ira. Mas que ira? De qualquer pessoa. Principalmente aqueles que estão com você o tempo todo, que convivem com você. É? A gentileza na fala é o valor central da Bíblia. Por quê? Os frutos do Espírito. A Marilene. Sim, com certeza, muito importante. Obrigado pelos seus ensinamentos. Amém, querida. Deus seja louvado. Olha só. É a gentileza. Você falar, você ter uma boa comunicação, é o princípio. É o valor central da palavra. Domínio próprio, amor, mansidão, esses são os frutos do Espírito. Quer saber se alguém é crente mesmo? Olha os frutos dela. Na comunicação que ela tem. No mínimo, porque a palavra ela traz vida. A palavra ela traz paz. A palavra de Deus ela traz confiança. Ela traz exortação? Traz também. Mas se você é tolo, você não gosta de exortação. Se você é desprovido de inteligência, você não gosta de direção. Por quê? Você precisa se lapidar. E a palavra de Deus, para você ser um exímio cristão, é lapidação o tempo todo. Agora, os frutos do Espírito, ele vem para que gerem frutos positivos. Com quem convive com você. Eli, eu achei que hoje o programa ia falar de frutos financeiros. A gente fala também. Inclusive, lá na mentoria, Negócio com Propósito, a gente trabalha os pilares da riqueza. Tem um passo a passo para você construir riqueza financeira. Agora, a riqueza que a gente está falando hoje no programa é a riqueza de você saber se comunicar, de você saber falar. Eli, eu quero aprender a saber falar. Então, bora. Vai ser uma honra para mim te ajudar com isso. Vai ser uma honra. Você quer técnicas de como saber falar? A gente tem. Você sabia que uma técnica bem falada, entonação de voz, para uma pessoa que não é confiante, não funciona? Não funciona. Porque o que você fala é simplesmente 7% da comunicação. O resto é como você está falando. Aí tem a comunicação não verbal e por aí vai. Então, todas as vezes que você for responder, todas as vezes que você for responder a alguém, seja gentil nas palavras. Eli, eu tô nervosa, eu tô com fúria. Ah, não peca. Segura. Vamos treinar essa inteligência emocional. Bora treinar o controle próprio, como diz lá dos frutos do Espírito. Treino, gente. Então, por quê? Qual é o retorno disso? Se você der uma má resposta pra alguém, espera, que é isso que vai voltar. Independente do assunto. Independente do assunto, ele sendo técnico, sendo um assunto bíblico ou não. Você já viu dois crentes brigando sobre a verdade da palavra? Eu já. É engraçado. Não, mas nem em tal lugar fala assim, o outro. Não, em tal lugar da palavra fala assado. E o bicho pega. Quem tá ouvindo fica até meio confuso. Eles estão falando da palavra mesmo? Mas ele... Quando, lá na sinagoga, quando Cristo chegou, que estavam usando de comércio a casa dele, o que, que ele fez? Ixi, ele ficou meio bravo, hein? Ele ficou bravo. Saiu arrumando, quebrando tudo. Por quê? A justiça. Agora, todas as vezes que ele ia ensinar, que ele ia transmitir algo, era com sabedoria, com amor. Então, percebe? Seja gentil com as suas palavras. Prometi mais dois para você aqui do nosso tema Arte da Comunicação Poderosa. Evite palavras vãs, rasas, palavras que não servem para nada. Fala, fala, fala e não chega a lugar nenhum. Você não ajuda ninguém. Você só reclama. Seu negócio faturou ano passado milhões. Só porque esse mês está com dificuldade, que pode acontecer, você começa a falar palavras vãs, ofensivas, falando mal do seu negócio. Não faça isso. Não faça isso. Mateus 12, olha lá. Mas eu digo que no dia do juízo, os homens haverão de dar conta de toda palavra inútil que tiverem falado. Pois, por suas palavras, você será absolvido, e por suas palavras, você será condenado. Ormeliede, chegou? Que beleza! A gente está falando aqui sobre a arte da comunicação poderosa. Aprenda a se comunicar. Tenha como objetivo principal do seu negócio. Porque senão, não vai funcionar. Não vai funcionar. Mas Eli, eu sou tímido. Eu tenho timidez e eu não consigo falar em público. Então, você não consegue falar em público? Ou você está inseguro com aquela informação que você vai passar? Se você me der um assunto sobre, por exemplo, Eli, você vai vir palestrar aqui, vai falar sobre foguete. Gente, eu sou especialista em foguete. Eu vou ter que estudar bastante. Muito mesmo. Eu vou ter insegurança falando? Olha, eu já treinei muito a minha comunicação. Eu posso até ter essa insegurança, porque é um assunto que eu não domino. Só que por eu ter tantas técnicas, eu não vou deixar você perceber que eu estou insegura falando aquilo. Mas eu vou me sentir confortável falando? Não. Então, como vencer a timidez na fala? Fale aquilo que você tem a habilidade, que você é bom. Percebe que você sempre terá que ser bom em uma área, especialista em um assunto. Que na hora que você for falar dele, mesmo que te gere, ai, uma euforia ali, você não fica com eufórica quando vai falar em público? Sim, é um frio na barriga. E se você perguntar para os maiores comunicadores, eles vão dizer que sim. E isso é o que motiva. Também, porque senão perde a graça. Vira um negócio monótono. Agora, vencer a timidez versus segurança no que você está transmitindo, no assunto. Combinado, minha gente? Olha só, a arte da comunicação poderosa. Esse é um dos pilares de negócio com propósito. Saiba se comunicar que você vai vender. Saiba se comunicar que o seu negócio, por mais que ele passe dificuldade, você vai sair rápido. Seja especialista em comunicação. A gente ouve muito que tem que ser bom em oratória. A oratória, ela vai te ensinar tom de voz, ela vai te ensinar postura. Ela vai te ensinar várias técnicas. Mas se o seu coração não tiver convicto daquilo que você está falando, quem está te ouvindo vai sentir. E aí não conecta. Então você aprendeu aqui comigo. Fale com amor e compaixão. Seja bom em ouvir. E seja gentil nas palavras. E não fale palavras vãs. inúteis, torpes. Você aplicando esse princípio aqui, você já vai ver que a sua comunicação já vai para outro nível. As pessoas já vão se conectar com você. Mas eu não sou muito falante. Quem disse que a boa comunicação está em quem é falante? Você tem que ser assertivo na sua fala. Atingiu o objetivo? Você foi bom em comunicar. Certo, minha gente? Olha só. Você que quer aprender mais sobre comunicação, bora para a mentoria Negócio com Propósito? É uma mentoria em grupo que a gente faz. E a gente trabalha a identidade, a comunicação, liderança, os pilares da riqueza. Então, eu espero você na próxima mentoria. Chama a Ellen aí para você saber a próxima data que nós temos aqui. 995375356. 995375356. Eu vou abrir uma caixinha de perguntas lá no meu Instagram agora. No Elisângela Gomes Aili. E sobre esse assunto. Manda lá a sua dúvida. Tá bom? Gente, Jesus não voltando, a gente vai continuar aqui falando dele. Seja forte, seja firme, seja corajoso em tudo que você for falar, em tudo que você for fazer. Combinado? Beijo no seu coração. Tchau, gente.
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2: Graça e paz, família Adore Mais. Marcelo aqui de Santo André, no serviço, ouvindo, louvando e adorando ao Senhor junto com vocês, aprendendo cada vez mais com todos. Senhor, que eu gostaria de pedir, guerreiros da última geração, 10 para 6. Deus abençoe, forte abraço.

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2: Normalmente, se fala, a sua atitude determina a sua altitude. Mas lendo bem as Escrituras, nós chegamos à conclusão que a nossa altitude é que determina a nossa atitude. Quanto mais alto você for com Deus, quanto mais cheio do Espírito, quanto mais você se encher do Espírito, suas atitudes, suas decisões serão cada dia mais alinhadas com Deus, ousadas, corajosas. A Bíblia diz assim, quando um espírito imundo sai de um homem, passa por lugares áridos, procurando descanso e não encontra. E diz, voltarei para a casa de onde saí, chegando encontra a casa desocupada, varrida em ordem. Então ele vai e traz consigo outros 7 espíritos, piores do que ele. E entrando, passam a viver ali. E o estado final daquele homem torna-se pior do que o primeiro. Aí Jesus fala assim, acontecerá esta geração perversa. Então, essa casa está falando de nós. E Jesus está deixando claro que o que acontece dentro da casa vai refletir fora. Então, várias vezes eu já disse, um lugar vazio é um lugar que você pode colocar qualquer coisa. Você pode, num espaço vazio, você pode fazer uma bela decoração, você pode fazer um cantinho de oração, você pode também colocar entulho, você pode colocar coisas que você não quer usar, você pode transformar aquilo num lugar de bagunça para guardar coisas que você não está usando, mas não quer jogar fora. Então, um lugar vazio é um lugar. Você pode utilizar de várias maneiras. Você pode utilizar de uma maneira correta, fazendo um bom uso desse espaço, mas você também pode fazer um mau uso. Pode ser um espaço mal utilizado e utilizado para colocar lixo, por exemplo. Então, esse homem vem para o Senhor, ele até creu, ele é limpo, mas ele não se preocupa em se encher. Então, é uma casa vazia, porque eu sou essa casa do Espírito Santo, a morada do Senhor. E aí, se eu não me preocupo em encher essa casa da coisa certa, a coisa errada vai tomar conta. A única maneira do mal não tomar conta de forma muito pior do que ele já atuou outras vezes, é essa casa sendo cheia da presença de Deus. Então, você pode estar muito tempo na igreja. E talvez você creu em Jesus, você foi limpo, você até mudou algumas coisas, mas você não se preocupou em se encher. E não é só encher. Alguns até já foram cheios do Espírito Santo, mas não permaneceram cheios do Espírito Santo. Então, não basta eu ser cheia. Eu preciso permanecer cheia do Espírito Santo. Porque eu preciso me lembrar

0: Um lugar vazio é um lugar. E uma vez que tem um espaço vazio, ele pode ser ocupado pelas mais diversas coisas, pensamentos, sentimentos. E é daí que vêm decisões, atitudes, que podem até definir o nosso destino para sempre. Então você vê, por exemplo, Geazi. Ele estava limpo, mas ele não estava se enchendo do que ele estava recebendo. Ele ainda estava vazio. E, de repente, o diabo encontrou lugar para colocar nele um pensamento que virou um sentimento, uma cobiça, que o levou a correr atrás de alguma coisa, que o levou a pegar uma lepra, a lepra de Namã, para ele, para os descendentes, e alterar o destino dele para sempre. Um homem que estava sendo preparado para ser a terceira geração de profetas. Quando eu penso nisso, não tem uma vez que eu medito nessas escrituras que eu não peço a misericórdia de Deus, porque imagina você sendo preparado, preparada. Deus tem um projeto tão grande com você e você toma uma decisão que bagunça com a sua vida inteira, toma uma decisão que desalinha com tudo, bagunça com tudo, porque você estava lá. Ele não estava com Eliseu? Estava. É igual falar de Judas. Judas não estava com Jesus? Estava. Mas ele se encheu do Senhor? Não. E quando você permanece num lugar e não se enche, você diz que está andando com Deus, mas não se enche dele, Satanás, ele vai se aproveitar dessa brecha, porque está vazio. E num mundo onde o que mais tem são distrações, é muito fácil você deixar uma coisa entrar. Às vezes você está com a vida caminhando bem, você está indo bem, você já andou bastante, você pode estar na igreja há muito tempo e, de repente, você deixar algo entrar. E aí você já começa a procurar alguma coisa que aquilo já não é mais o bastante para você. E aquele mal que lá atrás teve poder, ele volta com uma força muito maior. Quer dizer, 7 vezes mais. Imagina o quanto isso potencializa para desgraçar com a vida da pessoa, para destruir com a vida dela. E destrói. Quantas pessoas têm tido a vida destruída, o destino alterado. Porque não se encheu do Espírito, não permaneceu buscando a unção do Espírito, e se você não se enche do Espírito, você vai se encher de alguma outra coisa. Esse é o perigo de você não se encher do Espírito. Por isso que a Bíblia diz, ó, por isso é que foi dito, desperta, ó tu que dormes, levanta-te dentre os mortos e Cristo resplandecerá sobre ti. Tenham cuidado com a maneira como vocês vivem, que não seja como insensatos, mas como sábios. E o princípio da sabedoria é temer a Deus. Então, quem é que tem esse cuidado? Eu tenho esse cuidado. Eu tenho que ter esse cuidado. Como é que eu estou vivendo a minha vida? Do que eu estou me enchendo? O que eu estou deixando entrar? Eu penso como? Para onde eu estou pendendo? Aproveitando ao máximo cada oportunidade. Cada oportunidade, porque os dias são maus. A Bíblia fala em Efésios que o dia mau chega. O dia mau, ele dura para sempre? Não. É uma temporada que passa. Mas a Bíblia fala desse preparo. Quer dizer, se eu estou vivendo da maneira que eu tenho que viver, quando esse dia mau chegar, esse tempo desafiador para mim chegar, eu tenho plantado, eu estou cheia, eu estou estruturada. Eu vou dar uma resposta de fé. Eu vou passar por isso e vou sair do outro lado com vitória. Mas se você não toma cuidado como você vive, você não está prestando atenção, você não aproveita ao máximo cada oportunidade. Imagina, nós falamos, obviamente, deixa o passado. Óbvio que não dá para eu viver de passado. Mas a Bíblia não manda eu desconsiderar o passado, porque a própria Bíblia fala que o que eu planto é o que eu vou colher. O que eu planto é o que eu vou colher. A própria Bíblia, por exemplo, na celebração da Santa Ceia, é uma cerimônia, que é um memorial para nós, que nos leva a olhar para trás, para o que foi feito lá. Que pelo que Jesus fez lá, eu posso viver essa vida aqui hoje, livre. Então, olha só, um ano é muita coisa. Quantas vezes Deus falou comigo sobre uma determinada área, sobre algo, e eu simplesmente não aproveitei aquela oportunidade para fazer o que eu tinha que fazer. Eu não me preparei. Lembra daquela palavra das vacas gordas? Que tem o tempo das vacas gordas, mas quando eu tomo as decisões, o que, que José tomou? Ele tomou as decisões certas. Quando o tempo das vacas magras chegaram, ele nem sentiu. Por quê? Porque ele estava se preparando. Você vê que ele aproveitou ao máximo para plantar, para tomar as decisões certas. Então, é isso que eu sempre falo com as pessoas e que muitas vezes eu preocupo, porque às vezes você está falando uma coisa com a pessoa e a pessoa vai lá e faz outra coisa. Você orienta uma coisa, vai lá e faz outra coisa. Porque ela não acredita. Ela não acredita. Ela está tendo oportunidade de fazer, de aproveitar aquela oportunidade, de aproveitar aquele tempo que Deus está dando para ela. Mas ela não aproveita. Ela não se importa com isso. Porque ela não acredita. Então, isso mostra que ela não está se enchendo da coisa certa. E se você não se enche da coisa certa, a coisa errada vai encher, vai tomar o lugar, porque é um lugar vazio. Aí você pode dizer assim, não, mas eu estou ouvindo a palavra. Escuta, você dá uma resposta pelo que você está recebendo. Você pode ouvir muita coisa. Mas é o que você faz com o que você está recebendo que vai mostrar que isso está entrando. É o que você faz com o que você está recebendo. O que, que você está fazendo com o que você está recebendo? Como que você está respondendo a cada dia, cada novo amanhecer, quais as respostas que você está dando? As mudanças, as decisões, o alinhamento, aproveitando ao máximo cada oportunidade, porque os dias são maus. Portanto, não sejam insensatos, mas procurem compreender com a vontade do Senhor. Quer dizer, não fica aí dando um murro em ponta de faca. Você precisa correr e buscar saber qual é a vontade do Senhor para você. Pois você pode confundir a sua vontade com a vontade de Deus. E muitas vezes até o cuidado do Senhor, que é o que eu sempre falo, a longanimidade, ser confundida com impunidade. Às vezes, por um lado, você está fazendo algo que até está dando uma sustentação ali. Mas Deus está falando o tempo inteiro, escuta, isso não vai poder cobrir isso aqui. Toma uma decisão, para com isso aqui. Muda isso. Porque vai chegar um momento que você vai ter que aprender, porque se o Senhor te ama, Ele vai te parar. E aí Ele vai te ensinar. Ó, lembra aquele tempo que eu te dei para você aprender? Você não quis? Então agora você vai ter que aprender. E às vezes até Ele permite um choque emocional bem forte para você, para aquilo entrar de uma maneira que você nunca mais esqueça. Que você não volte lá. Não insista num negócio que mais tarde pode voltar contra você. Então, procurem compreender. Você está observando? Procurem, você tem que procurar. A gente não procura muita coisa. Às vezes procura algo para comprar, procura algo para fazer, procura tanta coisa, procura saber qual a vontade de Deus. Se nós gastássemos mais tempo procurando saber qual é a vontade de Deus para a nossa vida, não pegaríamos tantos problemas e desgastes para a nossa vida. Procurem compreender, quer dizer, busca consciência, entender qual é a vontade de Deus para mim. O que, que Deus tem para mim? Investe tempo, é isso que Paulo está falando. Ó, você precisa investir tempo nisso. Não se embriaguem com vinho. Tem muita coisa que você pode se embriagar. O vinho aqui pode ser muita coisa. Pode ser até o vinho literalmente, mas pode ser muita coisa que representa uma alegria momentânea. Então você pode se embriagar com o momento da sua vida, com a bonança, com a riqueza, com uma prosperidade, você começa a se embriagar. Aí você não tem tempo para ler a Bíblia, mas você tem tempo para estar em tudo quanto é lugar. Porque você precisa agora, você precisa ir para tal lugar comer, você precisa ir para tal lugar comprar, você precisa dar. O que você não quer é sentar, falar com Deus, estudar, ler a Bíblia, ter momentos com Deus. E às vezes Deus nos... Eu vejo Deus, o amor de Deus é tão grande, que muitas vezes Ele tem que colocar um limite para dizer, escuta, para, você está embriagado com a coisa errada. não se embriaguem com um vinho que leva à libertinagem, porque dependendo, se você não se embriagar do Espírito, você vai se embriagar com alguma coisa, e isso vai te desviar. Mas deixem-se encher pelo Espírito, quer dizer, você vai permitir ser cheio pelo Espírito.
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0: Porque um lugar vazio é um lugar. E se você não se encher do Espírito, você vai se encher de outras coisas. Se você não se embriagar do Espírito, você vai se embriagar com outras coisas. Falando, ó, você vai se enchendo do Espírito, falando entre si salmos, hinos, cânticos espirituais, cantando e louvando de coração ao Senhor. À medida que você vai falando, você fala a palavra, você canta, você louva, você ora, você vai se enchendo, dando graças constantemente a Deus Pai por todas as coisas. Em nome do nosso Senhor Jesus Cristo, quer dizer, obrigada, Jesus, por tudo. E em nome de Jesus eu posso isso, eu posso obedecer, eu posso agradar. Sujeitem-se uns aos outros por temor a Deus. Porque uma pessoa cheia do Espírito Santo, ela consegue se humilhar, ela consegue amar, ela consegue perdoar. Porque nada disso tem a ver com sentimento. Mas tem a ver com o entendimento da palavra. Então, cheia do Espírito, ela consegue obedecer e passar por coisas que na carne ela não conseguiria. Você vê que 50 dias depois, logo depois que eles foram ali cheios do Espírito Santo, aproximadamente 50 dias antes, estava Pedro negando Jesus. Ele estava negando Jesus por causa de nada ali. Aí quando eles vivem aquele movimento, aquele mover incrível que o Espírito Santo vem e os toma, e eles são cheios, cheios do Espírito Santo, você vê Pedro pregando com tanta ousadia, com tanta autoridade, que ele ainda vira para todo mundo e fala assim, ó, o homem que aproximadamente 50 dias antes estava negando Jesus, vocês negaram publicamente o santo e justo e pediram que ele fosse libertado um assassino, que lhes fosse libertado um assassino. Ele falou como se ele nunca tivesse negado, e ele apontou o dedo para todo mundo, vocês negaram o santo e justo. Vocês negaram, porque ele era outra pessoa, cheio do Espírito Santo, ele era outra pessoa. Não tinha acusação, não tinha condenação, ele não era mais aquele sujeito covarde que tinha negado o Senhor. Agora ele era uma pessoa cheia do Espírito. Portanto, cheia de coragem, intrépido, ousado. Você vê que a forma dele falar mudou. Porque ele não estava mais cheio dele. Ele estava cheio do Espírito. Uma pessoa cheia do Espírito fala diferente, age diferente, se comporta diferente e tem resultados diferentes, porque o que acontece dentro determina o que acontece fora. E quanto mais alto você vai com Deus, mais atitudes corretas você tem. Então, não é... Vamos mudar isso. É a nossa altitude que determina a nossa atitude. Quanto mais alto com Deus, mais atitudes que honram a Deus eu vou ter. E, obviamente, quando o que sai de mim é a coisa certa, eu faço a coisa certa, isso me alavanca ainda mais. Isso me levanta cada vez mais. Agora, Senhor, considera as ameaças deles e capacita os teus servos para anunciarem a tua palavra corajosamente. Estende a tua mão para curar e realizar sinais e maravilhas por meio do nome do teu santo servo Jesus. Depois de orarem, tremeu o lugar em que estavam reunidos. Todos ficaram cheios do Espírito Santo e anunciavam corajosamente a palavra de Deus. Você vê que eles são oprimidos, ameaçados, vivem situações de opressão, de pressão. Mas cheios do Espírito Santo, o que sai deles não é vou me intimidar, vamos calar um pouco, vamos nos esconder um pouco, vamos recuar um pouco, vamos... Não, muito pelo contrário. Senhor, olha o que eles estão fazendo. Agora capacita os teus servos para anunciarem a tua palavra corajosamente. Quer dizer, aquela situação fez com que eles dessem passos para frente e não para trás. Estende a tua mão para curar e realizar sinais e maravilhas por meio do nome do teu santo servo Jesus. Depois de orarem, tremeu o lugar. Uma oração fez o lugar tremer onde eles estavam reunidos. Todos ficaram cheios do Espírito Santo. E o que que aconteceu? Eles pararam de anunciar como eles tinham sido proibidos. Pois agora que eles anunciam com mais força, com mais coragem a palavra, mais curas acontecem, mais libertações acontecem. Mais ousadia eles têm. Por quê? Porque eles estão cheios do Espírito Santo e eles estão se enchendo ainda mais da presença de Deus. E quanto mais cheio do Senhor, mais ousado, mais corajoso, mais determinado, quanto mais você se enche do Espírito, mais capaz, mais visão você tem. Você dá passos para frente. Você age com ousadia. A sua ousadia é maior. Quando você começa a entrar na carne, dá lugar a problemas, a sentimentos, você vai perdendo a ousadia. Você vai perdendo as forças. Quando você começa a alimentar sentimentos, ao invés de você subir, você começa a descer. E aí você não tem força. Você não tem força para orar, você não tem força para lutar, você não tem força para avançar, você já não acredita. Parece que você não consegue ver futuro. Você perde a energia. Quando você começa a perder a sua energia, a sua força, é claro que você está pensando no problema que você tem, no desafio que você tem, naquilo que você não quer viver, que você não quer passar, que você está tendo que enfrentar e você não não quer. Mas lembra que Pedro disse: se você sofre, sofra como um cristão. Não por ter roubado ou matado, por ser um ladrão, um assassino, mas porque você decidiu ser um cristão. Olha que coisa forte. Você está diante de um problema que você, humanamente, você pode até resolver. Mas você sabe que você tem que passar por aquilo. E aquilo causa um sofrimento, porque é a cruz. Negue-se a si mesmo, pegue a sua cruz e siga o Senhor. Então isso causa, porque é difícil para você. Então aquilo te faz sofrer, mas você está sofrendo por quê? Porque você é um cristão e está agindo como Cristo. Pai, se possível, passa de mim esse cálice, mas não seja feita a minha vontade, mas a sua. Ele sofreu, ele não suou gotas de sangue? Imagina então o nível de sofrimento dele. Não foi grande? Foi um nível alto de sofrimento. Foi muito alto. Por quê? Porque passar por aquilo era muito difícil. Mas ele foi até o fim. Então, muitas vezes, o que está diante de nós, o que você tem que obedecer em algo que é muito difícil. Que causa um sofrimento que, às vezes, até pode afetar seu físico. Mas aí você olha e pergunta: por que eu estou sofrendo tanto? Por que tá difícil? É porque eu estou em pecado? É porque eu estou buscando algo que estou fora da vontade do Senhor? Não. Porque eu decidi sofrer como cristão. Eu decidi ficar num lugar difícil. Fazer algo que é difícil. Resistir a algo que é difícil. Porque eu entendo que essa é a vontade de Deus. Porque eu entendo que é onde Deus me quer. Porque eu entendo que é o que Ele espera de mim. Porque é o princípio que Ele quer que eu honre. Então, pode causar uma dor? Pode. Obviamente. Mas e o resultado depois disso, lá na frente? Só que quando você está passando, se você desviar um pouquinho, você começa a permitir que as suas emoções tomem conta e então elas começam a mentir para você. Que você não vai dar conta, que isso não vai sair, que não vai terminar. Mas se você permanece no Espírito, por mais difícil que seja, você sabe que aquilo vai terminar, vai passar, e no final, você vai ter uma grande recompensa. Uma grande recompensa. Porque se você ler nas Escrituras, você vai ver que o mal não se sustenta. Você vai ver que o ímpio não se sustenta. Que o que o ímpio faz não se sustenta. Muitas vezes parece que o mal está prevalecendo e que o ímpio é que está vencendo. Mas a própria Bíblia fala: mas até quando? O salmista se encontrou numa situação assim, dele olhar um ímpio que parecia uma árvore que estava só crescendo e florescendo. Mas aí ele mesmo volta e fala, mas até quando? Quando ele passa, já não estava lá mais. O mal nunca se sustentou, nunca vai se sustentar. Por isso que fazer o que é mal é loucura, porque não se sustenta. Não tem onde isso se sustentar, não tem alicerce, não tem estrutura, não tem como isso prevalecer. É só uma questão de tempo, vai cair. É só uma questão de tempo. Às vezes a gente vê os faraós do tempo moderno. Lembra que Paulo falou que faraó foi levantado com um único intuito, o nome do Senhor ser glorificado? E do jeito que fazia, faraó estava com o coração endurecido e não cedia, mas só piorava. E obstinado, onde ele foi parar? Nas profundezas do mar. E assim como tantos outros faraós que se levantaram ao longo da história, todos terminaram no fundo de alguma coisa. Todos terminaram. É o que a minha Bíblia diz. E quando você se levanta e se enche da palavra, você se enche do quê? Você se enche de esperança. Você se enche da verdade. E a verdade cura, a verdade liberta, a verdade restaura. A verdade é a única coisa que pode prevalecer. E se você se sustenta, você se firma na verdade, ninguém pode derrubar. Não tem como cair, não tem como. Não tem como. Não tem. Então, um lugar vazio é um lugar. Se você não enche, não se enche do Espírito, alguma outra coisa vai ocupar esse lugar. E o Senhor está dizendo para você se encher dele como nunca. Se encha dele como nunca. Se encha do Espírito, porque isso vai te dar ousadia, isso vai te levar para frente. Quanto mais alto você for com Deus, mais atitude. Está aqui, ó. Cheios do Espírito, mais corajosamente pregavam a palavra. Sinais e maravilhas estavam acontecendo, as coisas estavam acontecendo. Você quer que coisas grandes aconteçam e elas vão acontecer? É você indo para um lugar mais alto com o Senhor. Quanto mais cheio do Espírito, mais poder na sua vida e mais atitudes poderosas você vai ter. Então, com a mão no coração, os olhos fechados.
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0: Chegou a hora de você neste momento dizer isso para o Senhor. Vem até mim, Senhor. Eu quero mais do Senhor. Eu quero ser cheio do Teu Espírito. Eu quero ser cheio da Tua presença. Eu quero a Tua presença na minha vida. Eu quero poder na minha vida. Eu não aceito, eu me recuso. Permitir que tristeza, medo, aflição tomem conta de mim. Eu não vou permitir isso na minha vida. Eu não admito. Mas eu me levanto agora com força. Com a força da minha vida. E eu quero mais da sua presença. Porque é isso que vai me deixar ousado, ousada, corajoso. E vai me levar a dar passos que eu ainda não dei, a fazer coisas que até hoje eu não havia feito, a ocupar lugares que eu até hoje não tive coragem de ocupar. Vem até mim, Senhor, porque eu quero a tua presença. E o Senhor está aqui para te levantar, te restaurar, libertar, levantar poderosamente, curar, curar. Ele quer fazer. A nossa ousadia vem de sermos cheios do Espírito. Invoque a presença dEle e diga: vem até mim, Senhor. Vem, Espírito Santo. Vem, Espírito Santo. Espírito Santo, venha. Senhor, eu oro. Perdoa nossas falhas, nossos erros, nossas fraquezas, nossas precipitações. Perdoa nossa incredulidade, nossas dúvidas, nossa negatividade. Perdoa, Senhor, a incredulidade. Perdoa, Senhor, arranca o medo de não acontecer, o medo que tem tirado a ousadia, a coragem. Levanta cada um com força agora, Senhor. Eu sei que tem pessoas que se sentem abatidas e caídas, estão com medo, Senhor, medo do amanhã, medo de não conseguir, isso tem travado, mas eu repreendo o espírito do medo, da incredulidade, da dúvida, em nome de Jesus. Todo temor, tudo que assombra os corações, tumultua a alma, aflige a alma, eu repreendo em nome de Jesus o medo do amanhã, o medo do futuro, o medo dos problemas, o medo da vida, eu repreendo em nome de Jesus esse desânimo que bateu, esse peso, essa falta de força para lutar, eu repreendo em nome de Jesus, esse corpo cansado, oprimido, essa mente perturbada, esse coração aflito, eu repreendo agora em nome de Jesus Cristo, passa do teu sangue aqui agora, Senhor, vai restaurando vidas, e que essa angústia que bateu saia, esse medo, eu repreendo em nome de Jesus, que ela seja cheia da sua presença, que ela seja cheia do seu poder agora, cheia, cheia, Senhor, cheia da unção, cheia de poder, que ela receba renovo, que ela receba poder, que ela seja cheia, cheia da sua glória, cheia do seu poder, cheia agora, e possa sair, falando a tua palavra ousadamente, dando passos ousados, agindo com ousadia, falando com ousadia, porque quando somos cheios da tua presença, há uma ousadia, há um poder, O poder do Senhor vem sobre nós. Venha sobre ela, Senhor. Venha sobre cada um que aqui está. O Senhor nos chamou para a ousadia, para um lugar alto, não para uma vida pequena, tomada de medos e travas, onde a pessoa já não acredita. Isso trava a vida dela, sentimentos. Ela pode estar na igreja, mas ainda ser uma casa vazia e não estar cheia do Senhor. Mas hoje eu oro para que ela seja cheia da sua presença, cheia do seu Espírito, porque a altitude, quanto mais alto ela for com o Senhor, mais atitudes ousadas ela terá, atitudes corajosas ela terá. O problema de muita gente é a falta da unção do teu Espírito, é a falta de autoridade, vem dessa falta de comunhão, porque está vazio do Espírito. Mas uma pessoa cheia do teu Espírito é uma pessoa ousada, é uma pessoa de autoridade. Que ela entenda isso hoje e seja cheia do Senhor, e tomada de autoridade, e tomada de ousadia, e tomada de poder. Seja tomado de poder agora, seja cheio do Espírito, cheio agora, tomado de ousadia, de autoridade, de poder, agora, em nome de Jesus. É hora de romper. É hora de romper. Seja cheio do Espírito. Seja cheio do Espírito. Seja tomado pelo Espírito. Seja cheio da presença de Deus. E você vai contar, você vai testemunhar que a sua postura mudou. Você foi tomado de uma ousadia, de uma autoridade, uma arrancada de fé. Seja cheio, tomado pela presença do Espírito. Venha Espírito Santo, e que ela receba um renovo, poder, a unção do Senhor. Que o coração dela seja inundado da sua presença. E ela adquira uma consciência. E ela veja o que ela não estava vendo. Senhor, que muitos sejam despertados. Desperta tu que dormes. Muitos sejam levantados. Senhor, levanta dentre os mortos. Que hoje mudanças estejam acontecendo aqui, Senhor. Ó Espírito Santo, só o Senhor pode mudar. Pode dar entendimento, clareza, visão, temor. Mas não um temor, um medo da vida, mas um temor pelo Senhor. Que ela seja tomada pelo Senhor. Olha o Espírito Santo passando. E curando agora. Ele está curando almas que estavam abatidas. Corações despedaçados. Ele está curando o corpo que estava enfraquecido por causa de uma alma doente. Ele está avivando você. Ele está levantando você dessa dor. E o problema que parece que não vai se resolver, o Senhor só diz para você descansar. Descansa nele, porque ele tem a saída, vai passar, vai mudar, não vai ficar assim. Hoje parece que você não vai sair disso, mas você vai sair. Parece que você não vai conseguir. Tem alguns que até acham que chegou ao fim, que não vai ter o que fazer, e o Senhor está dizendo, se encha da minha presença, e você vai ver o que eu vou fazer, o que eu vou fazer. Tem gente preocupado, muito, muito preocupado, Você esqueceu do que Jesus falou? Não se preocupe, porque o amanhã não te pertence. Apenas se preocupe em buscá-lo hoje, em se encher dele hoje. E ele vai te dar a saída. Ele tem tudo preparado. Ele não trouxe você até aqui para agora tudo fracassar. Ele quer que você saiba que é um novo tempo. E você vai ver a glória dele, como você ainda não tinha visto em todas as áreas. Chegou a hora de Deus fazer uma obra. É a promessa que Ele tem nos feito. A promessa de uma vida. Sonhos de uma vida. Alguns já estão perto, alguns já começaram a viver, outros estão perto, outros ainda levam um tempo, mas vai chegar. Cada um está num momento agora do seu processo, mas é importante que se pegue a palavra, e o caminho é se encher do Espírito, se encha do Espírito. Se você estava perguntando para Deus, Senhor, o que eu faço? A resposta é se encha do Espírito. E você vai ver o que Deus vai fazer por você. Quanto mais alto você for com Ele, mais decisões e atitudes ousadas você terá. Mais você verá a glória dEle. Em nome de Jesus Cristo. Em nome de Jesus. O Senhor está aqui e Ele está curando corações. Receba cura, receba força, receba ânimo, receba restauração, receba vida. Receba agora em nome de Jesus. E Ele cura também um físico doente. Pessoas que estão aqui com problemas que têm se estendido já por muito tempo. É hora de você possuir a sua cura agora. Tem alguém que tem tido dores de cabeça constantes e tontura. Receba cura agora, em nome de Jesus Cristo. Tem alguém que tem estado com uma alergia constante e ela não passa. É antialérgico constantemente. Seja livre disso agora. Receba cura agora, em nome de Jesus. Tem alguém com uma dor no quadril que não tem passado. Seja livre agora, em nome de Jesus Cristo. Em nome de Jesus. Tem alguém com uma dor no posterior de coxa, sua coxa dói e às vezes você mal consegue pisar. Receba cura agora, em nome de Jesus. E enquanto eu estou falando, pelo Espírito Santo, comece a se movimentar, a fazer o que você não podia fazer, porque enquanto você vai agindo a fé, o Espírito Santo está se movendo na sua vida, em nome de Jesus Cristo, em nome de Jesus. Receba vida, receba cura para todos os males, todos os males. Senhor, entra com ação agora, restaura a mente, Senhor. Pessoas que tiveram perdas, perdas de memória, de neurônios. Restaura, restitui os neurônios. Restitui, Senhor. Senhor, restitua essa pessoa. Dá ela saúde. Saúde mental. Dá ela, Senhor, a cura que ela precisa. entra em ação na vida dela agora, vai entrando em ação agora e vai curando, Senhor, vai restaurando agora, restaura, Senhor, restaura o teu povo agora. Pessoas têm sofrido com problema de pressão, Senhor, é uma oscilação constante, receba a cura agora, em nome de Jesus Cristo, em nome de Jesus. Em nome de Jesus.
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Nós queremos saudar a todos que estão participando conosco deste culto com a paz do Senhor Jesus. Queremos convidar aqueles que puderem nesta hora a fechar os seus olhos para fazermos uma oração inicial de clamor. Oremos ao Senhor. Senhor, nós clamamos nesta hora pelo poder que há no sangue do Teu Filho Jesus. Nós pedimos o perdão dos nossos pecados. Ó Deus, a libertação das nossas vidas, para que neste culto o Senhor possa se fazer bem presente no nosso meio, nas nossas vidas, na vida de todos aqueles que estão participando deste culto. Oramos assim, em nome do Senhor Jesus. Amém. Amém. Nós iremos ouvir nesta hora um louvor de clamor.

0: Glória a Jesus. Nesta hora nós iremos ouvir uma oração de intercessão por um dos nossos pastores.
1: Senhor nosso Deus e eterno Pai, nós intercedemos a Ti, ó Deus, em favor de todas as famílias que estão recebendo este culto online, em favor de todos aqueles que estão ouvindo esta palavra de oração e pedindo, ó Deus, para que o Senhor venha a visitar cada coração. Senhor, que Tu possa ser conosco, Senhor, nesta caminhada, nos abençoando a cada dia. Seja conosco, nos fortaleça, ó Deus, a cada dia. Assim nós oramos, ó Pai, em nome de Jesus. Amém.
0: Glória a Jesus. Como é bom ouvirmos aquilo que Deus tem para as nossas vidas. Como é bom ouvir os dons espirituais que nos trazem tanta paz, tanta segurança e tanta alegria da parte do Senhor. Vamos continuar bendizendo ao nosso Deus com louvor da parte das crianças nesta hora.

Glória a Deus, que bênção estarmos ouvindo a voz do Senhor através dos dons espirituais. Vamos estar bendizendo novamente ao nosso Deus com mais um louvor de adoração nesta hora.

Glória a Deus, louvado seja o nome do Senhor. Nós iremos trazer nesta hora uma palavra para os irmãos e queremos convidar a todos aqueles que desejarem abrirem as suas Bíblias no livro do profeta Isaías, capítulo de número 37, o versículo de número 14 e o versículo de número 15. Assim nos diz a palavra do Senhor. Recebendo, pois, Ezequias as cartas das mãos dos mensageiros e lendo-as, subiu à casa do Senhor. E Ezequias as estendeu perante o Senhor e orou Ezequias ao Senhor, dizendo: Meus amados, esta passagem que lemos nesta hora nos fala de um momento muito desafiador na vida do rei Ezequias. O rei Ezequias estava diante da sua maior prova, diante da sua maior luta, do seu maior desafio. Senaqueribe, um rei temido, um rei poderoso naqueles dias, o rei da Síria, havia conquistado todos os territórios ao redor de Judá, agora se volta contra Judá, se volta contra o rei Ezequias e envia através dos seus mensageiros cartas para desafiar Ezequias, para humilhar Ezequias, para trazer medo para Ezequias, para trazer pavor para Ezequias. Meus amados, que situação difícil, que momento difícil para o rei Ezequias. Cartas difíceis de serem lidas, cartas temidas, cartas que ninguém gostaria de receber. E muitas das vezes, meu amado, você, nesta hora que está nos ouvindo, que está participando conosco deste culto, você também tem recebido cartas de Senaqueribe. Cartas que te ameaçam, cartas que te amedrontam, cartas do seu pior inimigo, do pior momento da sua vida, da sua pior luta. Muitas das vezes essas cartas vêm através da saúde. Muitas das vezes, quando um médico chega para você, ou para um ente querido, para uma pessoa próxima, e diz para ela: olha, não há mais solução para a sua enfermidade, não há mais cura para a sua enfermidade. Muitas das vezes, essas cartas chegam até você na sua vida profissional, dizendo: não há mais escape para a sua vida profissional. Não há mais solução para o problema na sua empresa, no seu local de trabalho. Por vezes, estas cartas chegam na sua vida sentimental, no seu casamento, onde palavras de pessoas ao redor querem te dizer, querem te provar que não há mais solução para o seu casamento, para o seu relacionamento, por vezes, com relacionamento com o seu filho. Senaqueribe disse para Ezequias: Ezequias, não há quem te salve, nem o seu Deus pode te salvar. Esse é o dia mau na vida do servo de Deus, na vida do homem. Eclesiastes 12:1 fala do dia mau. Ele vem para todos nós. Ele vem para o que serve a Deus e para o que não serve a Deus. Porém, há uma diferença. Quando as cartas de Senaqueribe chegam até aquele que não serve a Deus, vem o dia mau, aquele que não serve a Deus não tem a quem recorrer, não tem a quem pedir socorro, não há quem vá ao encontro para ajudar. Mas aqueles que servem ao Senhor, como Ezequias servia, Ezequias era um servo fiel. Ele não tinha recurso para lutar contra Senaqueribe. Ele não tinha força, ele não tinha tecnologia suficiente, mas ele tinha o Senhor. Por isso, aquele que serve ao Senhor, como o Salmo 125 fala, eles são como um monte de Sião que nunca se abala. Nós nunca nos abalamos porque nós temos o Senhor. Nós temos a quem confiar e nós temos a quem apresentarmos as nossas cartas. Ezequias, ele subiu à casa do Senhor,
Aqui está o primeiro segredo de Ezequias. É o segredo que todos nós temos que fazer. A igreja fiel do Senhor tem que fazer. Nós temos um esconderijo. Nós temos um abrigo. Nós temos a casa do Senhor. Nós temos a obra do Espírito Santo. É para lá que nós temos que ir, que nós temos que fugir, que nós temos que nos abrigar. E lá na casa do Senhor, nós podemos estender as nossas cartas que recebemos dos mensageiros deste mundo, nós apresentamos ao Senhor em oração. Não importa qual seja a afronta, não importa qual seja a luta, qual seja a prova. E nós queremos dizer nesta hora, para você que nos ouve, meu amado, não há nada, não há situação, não há prova e não há luta que venhamos a apresentar ao Senhor em oração, que não tenha escape, que não tenha solução, que não tenha milagre. E nesta noite, neste culto, nós queremos dizer para você, há solução, há milagre, há escape, porque nós servimos a um Deus vivo, a um Deus poderoso, a um Deus que tem poder, a um Deus que pode tudo. Nós podemos tudo naquele que nos fortalece. Nós queremos dizer que o nosso Deus também tem as suas cartas e também tem os seus mensageiros. Quando nós apresentamos todas as situações que surgem na nossa vida, insolúveis, cartas de afronta, o nosso Deus também envia os seus mensageiros, os seus servos, os seus anjos, que trazem respostas da parte do Senhor, e as respostas vêm através da palavra revelada, através dos dons espirituais. Enquanto as cartas de Senaqueribe, do inimigo da nossa alma, vêm para nos afrontar, as respostas de Deus vêm para nos trazer consolo, para nos trazer paz, para nos trazer alegria e para trazer esperança. Nesta hora é o momento que Deus tem separado para você apresentar as suas necessidades no altar do Senhor, através da oração. Apresente ao Senhor, fale com o Senhor: Senhor, esta afronta não foi para mim, mas é do Senhor. Coloque nas mãos do Senhor, e a resposta do Senhor será para você a seguinte: meu servo, não temas, porque eu sou contigo. Meu servo, nesta peleja não terás que pelejar. Meu servo, descansa, porque eu te sustento com a destra da minha justiça. Quando passares pelas águas, elas não irão te submergir. Quando passares pelo fogo, ele não irá te queimar. E esta também foi a resposta de Deus para Ezequias. Ezequias, descansa, porque agora as afrontas que ele fez contra você, eu as tomei para mim. Eu vou botar um freio na boca de Senaqueribe, um anel em seu nariz, e o farei voltar por onde ele veio. Deus enviou um anjo e matou 185 mil soldados de Senaqueribe. E nós cremos que hoje Deus já tem enviado anjos até a sua casa, até o seu local de trabalho, até o local onde tem um familiar seu hospitalizado, para operar um milagre na sua vida. E as cartas que vieram até você vão ter que voltar pelo caminho por onde vieram, porque a palavra do nosso Deus tem poder. Louvado seja o nome do Senhor Jesus. Esta é a palavra que nós queremos deixar para você, meu amado, nesta noite. Creia, porque as cartas de Senaqueribe têm solução quando apresentadas em oração às mãos do Senhor. Louvado seja o nome do nosso Deus.

Glória a Jesus. Este culto é um culto de oração e nós iremos agora fazer uma oração pela sua família, pela sua vida e depois iremos encerrar este culto. Oremos ao Senhor. Senhor, nós apresentamos nesta hora todas as famílias em tuas mãos. Senhor, toma as necessidades das famílias em tuas mãos. As cartas aqui apresentadas, com situações impossíveis, insolúveis, estão nas tuas mãos nesta hora. E nós cremos que tu tens poder para operar o impossível, para enviar anjos. Senhor, envia o escape e que as famílias que estão participando deste culto recebam o seu milagre, recebam a sua bênção, o seu livramento. Nós te glorificamos, Senhor, por este culto, por este momento tão especial na tua presença. E assim nós dizemos que a graça maravilhosa do nosso amado e Salvador Jesus Cristo, o amor do nosso eterno Deus, as doces e eternas consolações e a comunhão do Espírito Santo sejam sobre toda a igreja, sobre todo o povo de Deus, agora e para sempre. Amém. Amém. Glória a Jesus. Nós ainda queremos dizer que nós queremos te ouvir. Ouvir a sua experiência. Você que também está no exterior, nós também queremos te dar toda a atenção devida. Vai haver aqui um QR Code. Basta mirar o seu celular e você terá acesso à plataforma para fazer a sua pergunta, para pedir a sua oração. Há também o número 0800. Sinta-se à vontade para ligar assim que desejar. A todos, a paz do Senhor Jesus.

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2: Olá, família Adore Mais. Quem fala aqui é a Aline Feitosa. Eu sou da Igreja Dai. E para mim vai ser um presente poder colocar os ouvintes para ouvir uma música que tem me abençoado muito em meu período devocional há um tempo. E eu tenho certeza que vai abençoar a vida de vocês, porque ela tem uma letra muito especial. É a Always On Time, da Elevation Worship. Muito obrigada, família Adore Mais. Que Deus abençoe vocês e vamos juntos!

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2: Vivemos um tempo de hipocrisia, de manipulação das pessoas, um tempo em que o certo, o óbvio, se tornou errado. Um tempo em que a gente não sabe nem se mandar o filho para a escola vai gerar nos filhos da gente a expectativa que a gente tinha. E o pior é que a única instituição que pode mudar isso é a igreja. Mas a igreja madura, a igreja abençoada, a igreja de gente que saiu de um nível apenas de frequência culto para um nível de transformação de vidas. João 17, Jesus falando sobre sua relação com seus discípulos, ele ora a Deus. E nesta oração, ele revela tudo o que envolve o discipulado. E o que é discipulado? Discipulado, primeiro, é cobertura espiritual. No versículo 11 de João 17, nós lemos assim: já não estou no mundo, mas eles continuam no mundo, enquanto eu vou para junto de ti. Pai Santo, guarda-os em teu nome, que me deste, para que eles sejam um, assim como nós somos um. Quando eu estava com eles, guardava-os no teu nome, que me deste, e os protegi, e nenhum deles se perdeu, exceto o filho da perdição, para se cumprir. Qual desse alguém? Quando alguém está liderando alguém, discipulando alguém, há uma autoridade espiritual nisso. Quando você está sendo discipulado, você ganha uma cobertura extra. Você já ficou num lugar onde choveu e você ficou todo molhado? Era um dia frio? Se era um dia frio e você molhado, aquilo começou a te dar uma reação. Você começou a ter uma hipotermia e você começou a ficar desesperado por se aquecer. Uma pessoa que não tem alguém sobre si, alguém influenciando a sua vida, está disponível para a frieza do mundo, para a frieza espiritual que esse mundo vive. Querido, Jesus está dizendo: olha, Senhor, eu guardei eles, eu protegi eles. Jesus está dizendo: eu fiz o meu serviço e fiz muito bem. Todo mundo ficou joia, menos um que não quis, menos um que decidiu não caminhar comigo. E se cumpriu a escritura que dizia que dos próximos a mim alguém me trairia. Senhor, eu fiz o meu melhor. Uma das fragilidades do discipulado hoje é a falta de uma aliança profunda, é a falta de paternidade, é a falta de cuidado. Quando uma mulher está discipulando outra, ela deve colocar o seu coração nisso. Eu vou fazer essa pessoa encontrar todo o propósito de Deus na sua vida. Eu vou fazer essa pessoa vencer. Discipulado é uma coisa impressionante, porque por mais que você tenha suas lutas, seus problemas, você está decidido a ser um instrumento na vida do outro, e é por isso que Deus manda do seu espírito, e essa cobertura espiritual funciona. Um exemplo disso é o livro de Êxodo, no capítulo 17, Josué, discípulo de Moisés, estava guerreando contra os amalequitas, quando Moisés levantava os braços ao céu, Josué e o povo prevaleciam, mas quando os braços de Moisés recuavam, nesse momento, o povo de Israel perdia a guerra. Então, Arão pegou um dos braços, Ur pegou o outro, e colocaram os braços de Moisés como cobertura espiritual, intercedendo pelo povo. E o povo venceu um exército preparado para a guerra. Um exército muito mais preparado que o povo de Israel. Mas o povo de Israel venceu. Por quê? Porque tinha cobertura espiritual. Muitos pecados, mas o povo de Israel venceu. Por quê? Porque tinha

Lá pra te contar, o que foi? Rapaz, tem uma mulher no trabalho lá, cara. Rapaz, tá ficando esquisito. Esquisito? Você é uma pombagira. Você é o Satanás, rapaz. Você é cilada do inferno na tua vida. Tu é homem de Deus. Tu tem uma mulher, tu tem teus filhos, rapaz. Você é homem de palavra, rapaz. Sai desse negócio, rapaz. Ajuda ou não ajuda? Hã? Ou não ajuda? Não, melhor não falar nada não, hein? Mas ele falaria para alguém que não fosse íntimo dele? Ele falaria para alguém que não fosse uma pessoa que ele confiasse espiritualmente? Dificilmente. Dificilmente. A mulher vira para outra e fala: aqui, meu marido não quis ir na festa da minha mãe. Foi para pelada de manhã, falou que estava cansado. Também deixei ele sem sexo um mês. Aí a disputadora fala para ela: tá maluca? Pirou? Como assim? Ele foi na festa da mamãe? Ele cometeu um erro? Ele não valorizou a festa da sua mãe? É uma coisa. Agora você vai fazer guerra sexual com seu marido nesse mundo podre? Você tá doida? Ajuda ou não ajuda? Algum homem pode dar um glória a Deus? Aí, ó. Até as crianças entenderam. Jesus amado, discipulado é proteção espiritual, é cobertura espiritual para você vencer e para você não errar. Todo mundo precisa. Um pastor, ele vai tomar uma decisão, ele tem uma cobertura espiritual, ele se aconselha com alguém, ele não toma uma decisão errada. Mas se ele não ouve ninguém, ele dança, ele faz uma bobagem. Nós precisamos. Jesus dizia, olhando para Jerusalém: nossa, eles são como ovelhas sem pastor. Jesus estava dizendo: todo mundo precisa de alguém cuidando. E aí em João 10, versículo 11, ele diz: eu sou o bom pastor. O bom pastor dá a vida pelas ovelhas. O mercenário não. O mercenário, ele trabalha pelo dinheiro. Mas se o lobo aparecer, ele foge, a ovelha se perde. Jesus está dizendo que só existe dois tipos de líderes: o verdadeiro e o mercenário. Quem você tem sido? O verdadeiro, ele dá a vida pela ovelha. Meus irmãos, às vezes eu percebo um discípulo correndo um risco. Às vezes, eu não estou percebendo, mas o discípulo, discípulo mesmo, o que é leal mesmo, ele abre o coração. Ele fala: ó, eu estou com um problema, estou com uma luta, eu estou com uma dificuldade em casa. Eu já tive discípulo abrindo o coração, eu já tive discípulo contando para mim assim: pastor, tem uma coisa que eu fiz há muitos anos atrás, que até hoje, esse negócio eu lembro, me dá uma tristeza danada. Ninguém é obrigado a falar nada, ninguém é obrigado, mas o discipulado, ele vai estabelecendo uma confiança. Pastor, como que vai ter confiança? Três coisas estabelecem confiança. A primeira coisa: seja misericordioso. Se você é um discipulador, que quando um discípulo fala de um pecado, de um erro, de uma tentação, você: meu Deus, que é isso? Não estou te conhecendo. Eu tenho pavor dos supercrentes, gente que está acima do bem e do mal, gente que se acha melhor que os outros. Ei, irmão, eu estou no jogo contigo, estou na luta do dia a dia com você. Eu que não me cuide, não. Eu tenho que me cuidar e você também. Nós estamos no mesmo bolo. Ninguém aqui tem família perfeita e ninguém aqui é perfeito. Quando tu encontrar alguém que tudo na vida dele é perfeição, foge, que é Satanás. Porque só Satanás te traveste-se de anjo de luz. Todo mundo aqui chora alguma coisa. Todo mundo aqui tem medo de alguma coisa. Todo mundo aqui, em algum momento, é um mendigo precisando de um pão. Que história é essa de bancar o supercrente, o avivado, fala com Deus o tempo inteiro, tudo dá certo, fala com o anjo, fala com Jesus, dá ordem Jesus, Jesus hoje não. Que coisa é essa? Eu acredito no contato e convivência com Deus, mas eu acredito nisso para gente quebrantada, que não fica vendendo uma imagem de super-herói. Seja misericordioso com o erro das pessoas. Não é passar a mão na cabeça, mas é ter o mínimo de empatia para falar: cara, você não está isso.
mas eu não quero te condenar, eu quero te ajudar a resolver.

0: Segunda coisa importante para haver confiança, você também precisa se expor. Você banca o super-herói? Não. Mas você também não fala nada de você. Lembra quando Jesus estava no Getsêmani? Ele vira para os discípulos, lá em João capítulo 26, e fala assim: queridos, a minha alma está em profunda tristeza. Por favor, fiquem comigo. Gente, Jesus estava em forma humana. Naquele momento, ele está moído. Ele vira para três amigos, Pedro, Tiago e João, e fala: cara, fica comigo, eu não estou bem não. Ele sabia o que ia acontecer a partir dali, ele sabia do martírio que viria, ele sabia do mal que viria. Você precisa entender que você pode ser vulnerável sim diante das pessoas. Você não pode bancar o super-herói. Mas tem mais uma coisa que é importante para ter confiança no discipulado. Sabe o quê? Segredo. A pessoa te contou uma coisa no discipulado. Pode parecer boba para você, mas para ela é importante. Como você vai contar para outra pessoa? A pessoa pode falar: olha, eu não consigo ler a Bíblia. Aí você fala para o outro: olha, fulano não lê a Bíblia. Pode parecer bobo, mas não é. Para aquela pessoa aquilo é uma crise às vezes. Mas quando alguém tem confiança, quando alguém sabe que você guarda com você, querido, se estabelece uma unidade. E sabe o que vai acontecer? Quando a pessoa começa a ter confiança no discipulado, em você, a pessoa começa a confessar seus pecados. Tiago 5,16 diz assim: confessai as vossas culpas uns aos outros para serdes curados. Pastor, quando eu peco, eu faço uma coisa errada, eu confesso para Deus e eu sou perdoado. Perfeito. Quando você confessa para Deus, você é perdoado, mas nem sempre você é curado. Às vezes você comete um erro e você confessa para Deus, você chora e Deus te perdoa. Daqui a pouco você faz a mesma coisa. E você chora, sofre, fala com Deus, e daqui a pouco você faz a mesma coisa. E você chora e fala com Deus e faz a mesma coisa. Você está sendo perdoado por Deus cada vez que você sinceramente pede perdão? Sim, mas você não está curado. Você tem uma área vulnerável que você não compartilhou com alguém que poderia te ajudar. Ninguém tem que sair contando a vida para ninguém, mas se você tem um discipulador e a confiança se estabelece, você vai ver que naturalmente você pode pedir ajuda de alguém para te fortalecer numa área que você não está curado. Quando você pede perdão, você é perdoado, mas ainda não é curado. Quem entendeu? O discipulado, ele cura, ele liberta. Pastor, mas como que Jesus, ele conduziu o seu discipulado? Ele mostrou para os seus discípulos que eles seriam mais fortes se eles confiassem nele, porque o mundo vive em trevas e tentariam roubar a fé dos seus discípulos. Ele mostrou que Satanás está o tempo inteiro tentando destruir os casamentos, tentando destruir os filhos da gente, tentando roubar a alegria da gente. E ele demonstrava aos seus discípulos que ele amava até o fim, e que por isso eles podiam contar com ele. Quando a gente lê em João capítulo 13, versículo 1, diz assim: e os amou até o fim. Jesus não desistia de um discípulo. Quando ele ressuscitou, ele tinha dois discípulos que tinham pisado na bola. Quem foram? Pedro. O que ele fez? Hã? Negou a Jesus três vezes. Jesus procurou ele. Falou: Pedro, você me ama? Você me ama? Você me ama, Pedro? Jesus procurou, disse para ele: então cuida das minhas ovelhas, ou seja, eu acredito em você, Pedro. Eu te perdoo. Faz o teu melhor. Teve um outro que, quando Jesus ressuscitou, disse assim: eu não acredito, só se eu ver a marca nas mãos, nos pés. Quem foi? Quem foi? Ninguém botou o nome de Tomé no filho, né? Difícil achar um Tomé. Já viu algum Tomé? Será que é por causa disso? Deve ser, né? Fala, Tomé. Jesus procurou Tomé. Falou, Tomé, aqui minhas mãos, você não queria ver? Aqui meus pés, você não queria ver? Não, Senhor, está tudo bem, é força de momento, não, Tomé. Parabéns para quem não viu e creu. Mas pelo menos você está vendo para crer. Agora, toma juízo e faz a obra. A tradição diz que Tomé se tornou um leão pela obra de Deus. E isso fica muito claro quando Jesus não pode pisar na Judéia e Tomé fala, vamos com ele. Esse homem, ele muda a sua postura. Jesus não desistia de ninguém. E você, desiste de alguém? Pastor, mas tem gente que saiu da igreja. Alguém pode desistir de você e de nós. E nós vamos respeitar. Mais uma vez a frase, está tudo bem. Opção da pessoa, eu vou respeitar. Mas ninguém vai dizer que nós desistimos da pessoa. Discipulado é amar até o fim. É cobertura espiritual até o fim. Amém? Mas em segundo e último lugar, discipulado tem custos, mas traz profunda realização pessoal. Discipulado tem custos, mas traz profunda realização pessoal. Meus amados irmãos, muita gente fala de servir a Deus como sendo um peso. Nossa, ser líder de célula, ah, meu Deus do céu, como Deus me colocou nessa. Você já imaginou eu aqui falando para você, olha, o que eu estou passando no ministério, eu não quero para ninguém, nem para o meu pior inimigo, eu quero isso. Se tem uma coisa que eu não queria ser, e até hoje estou arrependido de ser, é pastor. Já imaginou alguém falando isso? Ninguém vai ser pastor, desanima. Agora, quando você entende a realização pessoal que você tem em estar num propósito de Deus, servindo a Deus, cuidando de vidas em nome de Deus, quando as pessoas notam que você está com uma realização que o dinheiro não dá, está com uma realização que a fama não dá, está com uma realização que as coisas supérfluas não dão, então você começa a empolgar as pessoas. Meus irmãos, aqueles discípulos de Jesus não seguiram Jesus porque falaram, nossa, nós vamos ter que sofrer, então vamos, né? Não, havia uma proposta de realização pessoal. Eles tinham uma vida maravilhosa em Jesus. É por isso que no versículo 13, Jesus diz assim, mas agora vou para junto de ti, e isto falo no mundo para que eles tenham a minha alegria completa em si mesmos. Jesus está dizendo, Pai, eu vou para o Senhor, mas quando eu for, eu quero que os meus discípulos, eles tenham a alegria completa. Que alegria eu tenho de estar cumprindo o propósito de Deus. Jesus disse, a minha comida é fazer a vontade de Deus. Ele tem prazer em servir a Deus. Ele sabe a importância de servir a Deus. Ele, quando vê alguém transformado, aquilo anima o seu coração. Quando ele vê uma família transformada, quando ele vê uma pessoa que ele discipulou se tornando um grande líder, isso enche a sua vida. Ele está realizado. Aqui, trabalhando comigo, e nas igrejas pelo mundo afora, nós estamos com célula agora na Escócia. Nós estamos ficando chique, né? Comprar uma saia para ir lá visitar. Eu tenho muitos pastores trabalhando comigo que abriram mão de dinheiro. Vieram da tempo integral no ministério para ganhar menos. Fizeram o que eu fiz. Quando eu também fui para ganhar um terço do que eu ganhava. Lá no interior de Minas Gerais, longe dos meus pais, longe dos meus amigos, longe da praia. Fizeram a mesma coisa. Porque viram que há uma realização pessoal que grana nenhuma, sucesso nenhum vai dar. Estão nas igrejas, não têm o dinheiro que poderiam ter, não têm algumas coisas que o mundo poderia oferecer, mas estão realizados. Discipulado é promover realização pessoal para você e na vida do discípulo. O apóstolo Paulo entendeu isso. Ele disse em Coríntios, no capítulo 12, versículo 10, por isso, por amor de Cristo, regozijo-me nas fraquezas, nos insultos, nas necessidades, nas perseguições, nas angústias, pois quando sou fraco é que sou forte. Paulo está dizendo, eu passo uns perrengues aí, cara, mas aí que eu fico mais forte ainda. A carta aos Filipenses, no capítulo 1, o apóstolo Paulo diz assim, gente, eu estou aqui na prisão, todo lascado, tem rato, tem barata, lacraia, tem uns guardas aqui olhando para mim, a comida é péssima. Ele fala isso não, sabe o que ele fala? Gente, eu estou aqui na prisão, e olha, as minhas prisões têm servido para empolgar as pessoas com o Evangelho. Tem um monte de gente que está agora com maior coragem para pregar, porque viram que nem a prisão me parou, e eu estou aqui pregando para os guardas, já se converteu uma penca. Realização pessoal. Ei, eles estavam aprendendo a ter uma realização que nada desse mundo pode dar, só o cumprimento de um propósito de Deus na sua vida. Você está lutando às vezes para ter mais dinheiro. Eu fico olhando alguns jovens aqui na igreja, eles amam tanto vidas. Vou dar uma dica para um, ele tentou ser jogador de futebol, foi até, depois parou. Eles têm chamado pastoral, eles amam servir. A realização da vida deles está em fazer vidas se transformarem e se renderem a Deus. Pastor, mas eu sou empresário, eu tenho 1000 funcionários, faz esse lugar o teu púlpito. Deus te confiou 1000 pessoas para você pregar o Evangelho. Ah, mas não mistura as coisas. Ô, querido, se Deus te deu alguma coisa, ele tem um propósito. Nada realiza mais um homem. Sabe qual é o problema? As imagens de Jesus que a gente tem naquelas fotos, é tudo assim, ó. Me ferrei. Sim ou não? Aquelas fotos de Jesus que são pintadas aí, é ele assim, ó, compenetrado, sério. Nossa, a vida é dura. Ei, isso não tem nada a ver com Jesus. Você imagina Jesus caminhando com 12 caras o tempo inteiro. Irmão, zoeira. Irmão, piada, brincadeira. André pegando o peixe do Pedro e comendo o Pedro. Quem pegou meu peixe aqui? André, de novo você. Jesus é um cara alegre, carismático, envolvente. Já imaginou viver uma vida nesse mundo só falando de coisa séria, sem poder se divertir com os amigos, sem poder comer um peixinho assado, sem poder comer uma pasta de tâmara no pãozinho, recheada com algumas uvas, umas passas, uma comida gostosa? Ei, Jesus usufruiu de muita coisa boa com seus amigos, havia amizade ali. Os amigos estavam realizados. Cara, é maneiro demais servir a Deus e a gente ter uma brincadeira boa entre a gente se ajudar, a gente querer o bem um do outro. É muito maneiro isso. Quem disse que a vida de servir a Deus não tem problema? Tem. Tem luta? Tem. Mas o que a gente conquista é muito maior. Há uma paz, há uma realização dentro de nós. Como alguém pode se regozijar no sofrimento? A resposta está no termo propósito. Se você está no propósito de Deus, se você está cuidando de uma vida, e essa vida daqui a pouco vai cuidar de outras, você está cumprindo um propósito de Deus, de transformar o seu discípulo, transformar um grupo de discípulos, ei, você vai suportar as dores da vida, e vai ter muita satisfação no seu coração. E eu queria te falar para terminar o seguinte, o discipulado traz realização pessoal, sabe por quê? Porque não é movido por um interesse, não é movido por ganância, não é movido por um desejo de mandar nos outros, não é movido por um desejo de querer se aproveitar dos outros. Aliás, o discipulador é proibido de pedir qualquer coisa emprestada ao discípulo. Dinheiro, carro, apartamento, carro, qualquer coisa. O discipulador é proibido. Ele nunca, nunca, nunca pede. Enquanto discipulado em alguns lugares, e essa palavra foi mal usada, era alguém dominando alguém. Aqui, nossa palavra discipulada é a bíblica. Quem discipula alguém, serve alguém. Eu estou aqui para fazer os meus discípulos serem servidos por mim e chegarem aonde Deus quer os levar. Esse é o princípio bíblico. É isso que nós temos que viver. Agora, tem uma palavra, pode vir para o teclado aqui. Tem uma palavra que define o porquê que ser discipulado deu certo. Câmeras em mim. Amor. A única coisa que faz um discipulado dar certo é você amar a pessoa. Quando você ama, você às vezes está cheio de problema, mas você quer resolver o problema do outro. Quando você ama, você está cheio de luta, mas você quer ajudar na luta do outro. Às vezes, a sua luta é a mesma do outro. Você não resolveu nem a sua, e você está tentando resolver a do outro. E é por causa do amor que você tem realização pessoal no discipulado. Quer uma prova disso? O que faz uma mulher carregar um bebê no seu ventre por 9 meses? Deforma o corpo todo, ganha um monte de quilo, a malhação de 10 anos vai embora. 9 meses depois, vai ter que ir para uma mesa de cirurgia, ficar de resguardo, vai ficar alguns meses sem poder dormir, nem sempre, mas a maioria das vezes, porque o neném chora, porque o neném acorda para mamar, 3 horas da manhã, porque a mãe está preocupada, está muito quietinho, vai lá, bota o dedinho para ver se ele está respirando, e ó, dinheiro indo embora, faz cocô no teu dinheiro, literalmente. Aí, chegou a época de ir para a escola, tem escola pública, mas se você pode, você tenta botar numa outra escola. O que você não teve, você tenta dar. Por quê? Hã? Por quê? Aí o filho quer fazer uma faculdade, aí você fica 4, 5 anos por medicina, tu fica uma vida inteira pagando. Sim ou não? Por quê? Você estava viajando, você com a sua mulher, uma vez por ano, fazer uma viagem legal, acabou. Você ficava no hotel agora você fica nesse, porque agora tem mais 2 filhos para levar. Teve que reduzir o padrão, porque agora a despesa é maior. Só avião para os 4. Danou-se, sim ou não? Por que você faz isso? E vou falar mais, às vezes por um filho que é ingrato, às vezes por uma filha que reclama quando você fala para limpar, para arrumar a cama. Você criou seu filho, não criou? E às vezes, agora sua filha, seu filho te empurra o neto. Fica um diazinho, outro, beleza, mas não, te empurro neto. Já está tendo umas cotoveladas aí no culto, já está um mal-estar. Mas você cuida, porque aquele neto então, aquele monta em cima de você, aquele pá, que você faz cavalinho, por quê? Por amor. Por amor. Quando o discipulado é por amor, você pode estar com a maior luta na sua vida, mas a sua maior luta é fazer aquela pessoa feliz. Discipulado é realização pessoal, é uma alegria na vida. Deixa eu te falar uma coisa, que tal você aceitar o discipulado? Que tal você ajudar alguém? Ah, mas quem sou eu? Quem você? Cara, ensina o que você sabe. Fala o que você pode. Se não tem nada para dizer, ore. Ouça e ore. Olha, não tem nada para te dizer, mas vou orar por você. Que tal você se permitir ser discipulado? daqui sai uma teia de glória de Deus para a cidade inteira. 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

0: Glória a Deus.
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3: Olá, Adore Mais FM. Me chamo Nathalie, falo aqui de Mauá. E eu gostaria muito de ouvir o louvor Promessas, da Daniela Araújo e do Jessé Aguiar. Obrigado, Deus abençoe a todos.
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